que Jesus curava no sábado? Por que que Jesus curava no sábado? Aí Jesus dizia assim, olha, vocês prendem os bois, no sábado vocês levam eles lá para beber água. Vocês soltam os animais. E não convia eu soltar esta mulher que estava presa há 18 anos, essa filha de Abraão. Então, Jesus dizia para o povo, aquela mulher era filha de Abraão, e ela estava doente, dentro da igreja, há 18 anos, era dentro da igreja, e ela foi curada, porque havia nela um espírito de enfermidade. Porém, eles não viam que era um espírito de enfermidade. Eles não enxergavam isto nela, porque eles não tinham o poder, a unção, a autoridade de Deus de ver aquela mulher que andava curvada. Você não vê essas pessoas que andam na rua curvada, com a mão para trás? Aquilo é um espírito de enfermidade que está alojado na coluna daquela pessoa. Vai falar para ele que é um demônio, que é um espírito mau, que ele vai ficar revoltado. Ele vai ficar revoltado, por quê? Porque ele não vê aquilo. Ele não enxerga aquilo. Então tem muita gente que anda curvado, com uma doença crônica, uma doença incurável, uma doença que não tem cura. Ele tem dinheiro, ela tem dinheiro, mas não tem a fé, a força de se livrar daquela doença, porque ali é um espírito de enfermidade. Então, meus irmãos, que me ouvem agora, a pessoa, quando ela tem um espírito de enfermidade, ela não aguenta orar, ela não aguenta jejuar, ela não aguenta ir para a igreja, ela fica em casa, dizendo, eu vou, uma hora eu vou, mas não vai. Por que ela não vai? Porque ela não tem força, ela é dominada por aquilo, aquilo domina ela. Então, meus irmãos, minhas irmãs que estão agora me ouvindo, você não tem uma pessoa dentro da sua casa aí, que está doente, que está enferma, aquela pessoa que não sai de casa, aquela pessoa que fica em casa, doente, no quarto, trancada, aquela pessoa que fica em casa, trancada, você fala, vamos para a igreja? Não. Vamos para a igreja? Não. Não vou. Ela vai para qualquer lugar, mas ela não vai para a igreja. Por que que ela não vai para a igreja? Porque o espírito de enfermidade não quer sair da vida dela, porque ele sabe, se ele sair, vai para onde? Aquele espírito de enfermidade não deixa ali para a igreja, porque se ele sair daquela mulher, ele vai procurar outro corpo. Se sair daquele homem, ele vai procurar outra vida. Eis que estava ali uma mulher que tinha um espírito de enfermidade. Lucas, capítulo 13. Lucas, capítulo 13, versículo 10.

0: e ensinava no sábado, numa das sinagogas, eis que estava ali uma mulher que tinha um espírito de enfermidade e havia já 18 anos e andava curvada e não podia de modo algum endireitar-se. Não podia endireitar-se. A pessoa que está doente, que a doença é um espírito de enfermidade, ela não consegue curar. Não consegue curar. Ela só vai ser curada se ela procurar ajuda espiritual no lugar certo. Um lugar onde tem o poder de Deus, que tem o dom da cura. Um lugar onde o pastor tem o dom da cura, dom da revelação. Tem o dom do poder de Deus de curar os doentes. Senão, ele pode ser crente, está dentro de uma igreja, fazendo a obra de Deus e curvada com aquele problema. Curvada com aquela enfermidade. Curvada com aquele demônio no casamento dele, no casamento dela. Curvada porque tem um filho drogado. Tem um filho que é envolvido com coisas erradas. Eis que estava ali uma mulher que havia um espírito de enfermidade, havia já 18 anos e andava curvada. E não podia de modo algum endireitar-se. E vendo Jesus, chamou a si e disse: mulher, está livre da tua enfermidade. E pôs a mão sobre ela e logo se endireitou e glorificava Deus. Ela era uma crente. E tomando a palavra, o príncipe da sinagoga, indignado porque Jesus curava no sábado, disse a multidão: 6 dias há que é mister trabalhar. Nestes, pois, vinde para ser curados, e não no dia de sábado. Como que eles vinham na semana se a igreja só abria no sábado? E se eles estivessem lá durante a semana, eles não curavam ninguém. E respondendo, porém, o Senhor disse: hipócrita, no sábado não desprende da manjedoura cada um de vós o seu boi ou jumento e não leva a beber água? Não convinha soltar desta prisão no dia de sábado esta filha de Abraão, a qual há 18 anos Satanás mantinha presa? Está vendo? Hipócrita! No sábado não desprende da manjedoura cada um de vós o seu boi ou jumento e não leva a beber água? E não convinha soltar desta prisão no dia de sábado esta filha de Abraão, a qual há 18 anos Satanás mantinha presa? 18 anos Satanás mantinha ela presa. Você está vendo? E dizendo ele isso, todos os seus adversários ficaram envergonhados, e todo o povo alegrava por todas as coisas gloriosas que eram feitas por ele. Tem gente, meu irmão, que é contra a cura divina, pastor que é contra a cura, pastor que prega contra a cura. Eu conheço gente assim. Pessoa dele vai numa igreja, chega na igreja, aquela pessoa manifesta e cai endemoniada e pronto. Ele fica sabendo, ele proíbe aqueles crentes de ir naquela igreja. Por quê? Porque na igreja dele não cai. Na igreja dele o demônio não sai, não manifesta. A pessoa fica ali presa e não sai em busca de uma igreja, de um pastor que põe a mão e manifesta o demônio saindo. E quando ele sabe que a pessoa caiu, ele fica revoltado, dizendo: você foi lá buscar espírito, você foi lá buscar espírito, está vendo? Está vendo o que você foi buscar lá? E põe medo na pessoa, e a pessoa não vem, e a pessoa continua lá doente, presa, macumbada, gastando rio de dinheiro e não é curada. Por que será? Porque é um espírito de enfermidade, é uma obra maligna, é uma obra diabólica. Mas as pessoas não entendem isto, não vê isso, não enxerga isso. Aqui na Deusa Santa tem tanta gente que foi curada, curado de espírito de enfermidade, curado de doenças que nem sabia que tinha no corpo, que nem sabia doenças que a pessoa estava ali, com câncer, caladinho, tumor ali quietinho. Olha, Deus me revela que há um tumor na senhora. Em mim, sim. Não tem um tumor, não. Tem. Vocês são prova disto. Tem, sim. Não tem, tem, não tem. Então vamos fazer uma prova. A senhora coloca a mão aí no seu seio direito e vê se tem um caroço aí ou não tem. Ué? Mas eu nunca senti nada. O caroço estava quietinho ali, caladinho, caroço grande, tamanho de um ovo. Você está vendo? Tem um caroço na região do pé da barriga, do lado direito ou esquerdo. Não, não tem, não tem. Não tem, tem. Então procura. A pessoa vai lá e procura e acha.
1: Vem cá, você, irmã. Corre. Bota a mão assim. Assim, você vai achar um troço escondido aí dentro. Uma bola escondida aí. Uma bola mole. Não é um caroço duro. É uma bola mole. Um caroço mole. Se você colocar a mão assim, você vai achar. Dos dois lados assim, ó. Tem alguma coisa estranha escondido aí no pé da sua barriga. Se você achou, diga, já achei.
2: Já achei.
1: Já achou?
2: Já achei.
1: Achou o quê?
2: Ah, uma bola. Que esquisito mesmo.
1: Esquisito. Uma bola mole. Não é uma bola dura. Que tamanho que é?
2: Ai, é grande. Tá bem dolorida.
1: Tamanho de quê? Tamanho de quê?
2: De um ovo, assim, mas...
1: Tamanho de um ovo. Cadê o povo? Tá aí? Se Deus é contigo, o caroço some agora. Se Deus é conosco, o caroço some agora. No nome de Jesus. No nome de Jesus. O caroço está aí ou sumiu?
2: Sumiu.
1: Oh, glória a Jesus. Sumiu.
0: A gente ora e o caroço some. Na hora. Vocês são prova disso. Vocês já viram aqui na Igreja de Deus é Santo. Quantas vezes isso acontecer? É o dom de Deus. É o dom de cura. É o dom da libertação, da revelação. Às vezes são pessoas que têm dinheiro, pessoas ricas, pessoas que têm recurso, e elas deixam de vir para a igreja para procurar um bom médico, especialista. A pessoa está com uma doença na cabeça, uma depressão, uma ansiedade, um desespero, uma aflição, e aquela voz dizendo: se mata, amarra uma corda no pescoço, toma veneno, tira a sua vida, que você não vai ficar boa nunca mais, ninguém gosta de você. E começa o demônio trabalhar na mente dela, no coração dela, no pensamento dela, dizendo para ela que a solução é a morte, até ela se matar. Aí pronto, o demônio matou ela, levou ela, levou ela. Então, nesta sexta-feira, às 9 da manhã, às 3 da tarde, 7 da noite, aqui estaremos nós. Aqui estaremos nós. No nome de Jesus, em santo jejum, oração, consagração, para poder libertar as pessoas. Jesus diz no livro de Marcos, no capítulo 9, essa casta de demônios não sai com coisa alguma, a não ser com jejum e oração.
3: Cadê a sua voz, minha irmã, para repreender os demônios? Demônios dos problemas, sai desta casa, sai desta família. Demônio do pecado, demônio do adultério, sai. Demônio da mentira, da prostituição, do engano, sai, sai, sai. Demônio das drogas, demônio da repreendo pelo sangue de Jesus Cristo. Eu te repreendo pela oração da igreja. Anjo da macumbaria, sai desta vida agora, Satanás. Eu te repreendo.

0: sai, sai, sai, sai desta casa, diabo, sai dessa casa, diabo, sai desse corpo, Satanás, sai, demônio da divisão de famílias, demônio das causas impossíveis, demônio que não deixa o povo ter vitória em nada. O sangue de Jesus te repreenda agora.
1: Sexta-feira o pastor Messias vai estar à noite, 7 da noite, orando, impondo as mãos, entregando as revelações e ungindo com óleo santo. Aonde? Na Igreja Pentecostal Deus é Santo, Avenida Marechal Floriano Peixoto, 6711 Auer, bem pertinho da passarela aqui da Auer, ou do Auer, pertinho do terminal Auer. Você vai ver que Deus vai mostrar, vai revelar, e esse espírito de enfermidade vai sair em nome de Jesus.
2: A irmã estava cancerosa, tumor na garganta, mas quando ela orou conosco, quando ela recebeu a oração, o tumor explodiu e o câncer na hora saiu e o caroço desapareceu. Ela vomitou o caroço. A senhora vomitou o caroço?
3: Vomitou o caroço na pia do banheiro.
2: A senhora veio aqui hoje primeira vez?
3: A primeira vez que eu vim.
2: O que você achou dessa igreja aqui?
3: Ah, eu achei uma benção maravilhosa. Eu achei assim, que Deus opera a maravilha e não tem assim mentira, é tudo verdade.
2: É tudo verdade?
3: Tudo verdade. Eu cheguei aqui hoje, assim, saí da minha casa, na verdade, assim, tô um pouco resfriada, né? Saí da minha casa, levantei da cama, que eu tava escutando o programa, levantei da cama, quando eu cheguei aqui, ó, já saiu tudo, já foi embora, graças a Deus.
2: Aqui não tem mentira não, enganação?
3: Não, não tem, porque eu tenho ido por aí, só enganação.
2: Só rolo?
3: Só rolo.
2: Pra tomar o dinheiro do povo?
3: Pra tomar o dinheiro.
2: E não acontece nada?
3: Nada, e aqui nessa tarde já vi que é de Deus mesmo.
2: É ou não é?
3: É, verdade.
2: Tá aí. Os irmãos que nos escutam aqui pela rádio, tá ouvindo, e é o que nós aqui sempre falamos, é ou não é? O que passar disso é procedência do maligno. A mulher tá aqui pela primeira vez, você vai ver de onde?
3: Eu vim lá do Bairro Novo.
2: Tá feliz?
3: Tô feliz.
2: E vai continuar vindo?
3: Ou vou continuar vindo, vou trazer minha irmã, minhas amigas, tudo que precisa.
2: Você gostou daqui?
3: Gostei, maravilhoso.
2: Obrigado, seu nome é?
3: É Domerina da Conceição.
2: Está aí a minha irmã contando a bênção de Deus, curado do câncer, vomitou o câncer, expeliu sangue. Saiu muito sangue, minha irmã?
3: Saiu muito sangue preto pisado, assim. E eu não comia, vivia assim, mas um dia estava bem, outro dia estava mal, não conseguia comer direito. E eu gosto de cantar, louvar a Deus, não conseguia, porque aquilo não deixava, era trebuloso. Mas em nome de Jesus está repreendido.
2: Está curada?
3: Estou curada mesmo. Obrigado.

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0: Ou meus irmãos, ou minhas irmãs, povo cristão, povo católico, você que está parado, está afastado, você que está sofrendo, sofrendo espiritualmente falando, tem muita gente agora que estão me ouvindo, que está sofrendo, sofrendo para valer, sofrendo espiritualmente falando, angústia na alma, angústia no coração, no entendimento, na carne. E você sabe que remédio não vai resolver problemas espirituais. Remédios, medicamentos, tratamentos é para a carne, não é para a alma, não é para o lado espiritual, o lado emocional. Você sabe disto. Remédio é para remediar. E olha, eu quero convocar, mas convocar mesmo, a senhora, o senhor, a moça, o rapaz que está me ouvindo agora, para vir estar comigo, conosco, nesta sexta-feira, para você receber ajuda espiritual. Ajuda. Você está precisando de ajuda espiritual. Como isso, pastor? Precisando de sentar, conversar com o pastor, receber uma oração, receber uma unção com óleo, receber uma palavra, ser revelado por Deus para mudar os seus planos. Às vezes você está pensando uma coisa e é outra. É preciso que você saia da sua casa. Não tem lugar melhor do que a igreja numa hora desta. E uma igreja que tem algo espiritual, algo que você sente que tem, algo divino, algo que vai preencher o vazio da sua alma, que vai mudar a sua vida, que vai fazer você se encaixar, se entender e achar a solução. Você não pode bater em qualquer porta. Você não pode chegar numa igreja que tem um menino acima do altar, pulando, sapateando, gritando, corre para lá e corre para cá, prometendo que vai resolver seu problema. Eu vou comprar sua briga, eu vou resolver isso, eu vou resolver aquilo. Isso é meninice. Isso é um adolescente que não sabe, que não entende o que é o campo espiritual. Eu sei que vocês estão prestando atenção e dizendo, é verdade. Chega numa igreja, lá está um menino lá com o celular na mão. Não é com a Bíblia não, com o celular na mão. Aí quando você chega, ele deixa o celular e vai te atender. Não tem nada de Deus, porque ele não estava orando. Você não chegou lá e achou ele de joelho no chão para ter uma palavra de Deus em seu favor. Você não encontrou ele com a Bíblia na mão, buscando um conhecimento bíblico, uma orientação bíblica para te orientar. Você achou ele lá com o celular na mão. O que ele estava procurando? Pensa bem. Como é que ele vai te ajudar? Se ele que está precisando de ajuda, você já viu aquela passagem que fala assim, cego guiando cego, ambos cairão no buraco, no abismo. Então você não precisa perder tempo para lá e para cá e para lá. Não, mas eu vou na igreja. É como se não estivesse indo. Não, eu frequento uma igreja, mas é como se não estivesse frequentando. Você entra vazio e sai vazio. Você entra confuso e sai mais confuso. Então você precisa de uma igreja, de um lugar onde você sente que Deus está nesse lugar, que Deus está orientando ali, falando com o pastor, com o dirigente da igreja, para te trazer uma palavra de Deus para a sua alma, uma solução de Deus, talvez algo bem diferente do que você está pensando e procurando. Quantas vezes nós deparamos com isto? Nós vamos numa igreja e nós escutamos uma palavra que nós não queríamos escutar. Uma palavra que nós não estávamos pensando em ouvir. Aquela palavra que talvez machucou o nosso coração. Que coração? Coração carnal. O coração mundano. Coração cheio de pecado, de erro, de vaidade, de mundanismo, de adultério. Aquela palavra confrontou o nosso eu. Mas você vai embora, às vezes, até meio revoltado. Não volto mais aqui. Não vou mais nessa igreja. Mas você deita na cama e aquela palavra fica te incomodando. Hoje, amanhã, depois. E de repente você volta. Não é porque você quer voltar. É porque Deus tem uma obra na sua vida. Um plano, um objetivo, um propósito. Eu me lembro de um testemunho aqui, de uma mulher chamada Aparecida, que ela veio aqui na igreja Deus é Santo, com a perna podre. Os médicos, os enfermeiros fugiam dela. Ela veio na igreja, chegou aqui na igreja, ela caiu, manifestou. Ela ficou com raiva de mim e não quis vir mais. Mas quando foi um dia, ela disse: foi o único pastor que me curou em nome de Jesus. A perna dela ia ser amputada. Era uma macumba pesada, uma macumba forte. E ela diz: foi o único pastor que desafiou essa macumba. Como é que eu vou ficar contra esse homem de Deus? Uma mulher que era macumbeira, feiticeira, bruxa, mas chegou aqui na Deus é Santo, ela foi curada. Mas ela foi embora com raiva de mim, porque o que estava nela saiu. Mas ele saiu, mas jogou nela um mau pensamento, uma seta, para ficar com raiva de mim. Quanta gente que vem na igreja e vai embora falando mal. Não gosto do pastor Messias, não gosto do jeito dele, pregação dele, os cultos dele. Por quê? Porque é o que está na pessoa, o que está na pessoa se revolta, fica ali indignado, revoltado, porque a gente confrontou o diabo, confrontou a macumba, confrontou a bruxaria, a morte. Vamos ouvir então, para a glória de Deus.
1: Tem alguém com a perna inchada? Quem é que está com a perna inchada aqui assim, ó? Está dando um trombose? Vem cá, vem aqui na frente, correndinho. Pisou no objeto macumba. Deus vai libertar ela. Vamos desmanchar essa macumba que fizeram? É na esquerda ou na direita? Na direita. É o que mesmo? O que você tem aí? Misericórdia. A senhora era macumbeira? Era macumbeira? A senhora mexia com macumba? A senhora incorporava o bicho mesmo, subiu o bicho? Misericórdia, mano. Lá na macumba, a senhora brigou com a macumbeira?
2: Não, a gente demandou, né? Porque as mães de santo, uma demanda com a outra, para tomar os filhos de fé.
3: Tomar os filhos?
2: De fé.
3: A filha de fé?
2: É, daí eu...
3: Fé de quê?
2: Pra puxar pra gente, quem tem um santo mais forte.
3: Meu Deus. E a senhora discutiu com ela?
2: Não, briguei com ela. Ela, primeiro ela fez a minha cabeça, né? Raspei pro santo, né? Daí depois eu briguei com ela, porque eu tomei o filho de fé dela.
1: Então o senhor era mais forte que ela?
2: Ah, na feitiçaria eu era.
3: Fazia os baixos mesmo?
2: Tudo. Trabalhei bastante tempo na federação aqui em Curitiba.
1: A senhora era uma mulher que veio aqui na Unifranca aqui? Muitos anos atrás. Vamos desmanchar aqui uma macumba que não foi desmanchada ainda. Mãe de santo. O que é? Sanca? Mãe de santo?
2: É mais do que Iaô, mais do que mãe pequena. Mãe de santo. Agora sou filho de Deus, graças a Deus.
1: Põe a mão pra cá. Tem uma macumba na mão, não, na perna dela. E nós vamos desmanchar agora. Levanta a mão pra cá. Cadê as mãos? Vamos desmanchar. Nós vamos ver a perna dela curada. Diga amém aí, povo de Deus. Vamos lá. Põe a mão pra cá. Nome de Jesus. Satanás dos infernos, solta a perna dela agora. Solta a perna dela, Satanás. Nome de Jesus, solta aí. Solta aí, Chu. Solta aí, Chu. Solta aí. Solta aí, Chu. Nome de Jesus, solta. Solta a perna dela. Solta a perna dela. Solta o corpo dela. Toda Vocês não gritam, ele grita aí, ó. Queima ele, queima ele. Vai, igreja. Legião do inferno. Legião da macumba. Legião dos terreiros de macumba. Legião dos terreiros de macumba. Você, capeta, que entrou na perna dela, que está matando ela aos poucos. Essa macumba nunca foi desmanchada. Hoje, agora, eu vou desmanchar essa macumba em nome de Jesus. Escuta aqui.
3: O que foi?
1: Você quiser que você usava ela na macumba?
2: Ela foi meu cavalo há muito tempo.
1: Quantos anos ela foi teu cavalo?
2: Deus dos 7 até os 53.
3: Dos 7 anos até?
2: Os 53.
3: Quantos anos Deus? 46 anos. 46 anos, Daniela.
2: Ela era muito boa.
3: Era boa?
2: Boa.
3: Pra quê?
2: Pra fazer as coisas que eu pedia. Ela entregou a irmã dela pra mim numa cabeça de porco. E eu matei ela.
3: Matou a irmã dela?
2: Matei.
3: Você mata mesmo?
1: A cor está amarrada em nome de Jesus. Solte pela minha fé em nome de Jesus. Está amarrado. Amarrado. Amarrado em nome de Jesus. Para você provar que você está derrotado, ajoelhe agora. Ajoelhe em nome de Jesus. E aí, cadê a autoridade? Para provar que é derrotado, põe o rosto dela no chão e levanta. Em nome de Jesus, rápido. Bota o rosto no chão. Bota o rosto no chão. Bota o rosto no pó. É em nome de Cristo. Vai, dobra o joelho. Dobra o joelho. Dobra o joelho. Bota o rosto no pó. Isto. Diga, queima ele aí. Queima ele aí. Queima ele aí. E não vai levantar, não. E não vai levantar. E não vai levantar. E não vai levantar. Agora eu quero ver você levantar por conta própria aí. Eu quero ver você levantar por conta própria. Só vai levantar quando eu mandar. Quando eu mandar. Em nome de Jesus. Agora levante, estou mandando. Você pode mandar lá na macumba. Lá você manda. Aqui quem manda é Jesus Cristo. Aqui quem manda é Jesus e nós os crentes. Levanta em pé. Levanta em pé. Nome de Jesus. E agora vai tirar essa doença da perna dela aí. É para tirar agora! Tira a macumba aí. Quem está na porta, sai da porta, sai da porta. E vai jogar lá fora. Joga lá fora a macumba! Lá fora! Lá fora! Lá fora! Lá fora! Joga! Joga! Tira tudo! Desenterra a macumba! Desenterra a macumba! Vai orando aí agora, vai! Cadê vocês? Cadê vocês? Desenterra! Põe pra fora a macumba! Põe pra fora! Nome de Jesus! Arranca da perna agora a macumba aí. Arranca da perna dela. E do corpo dela. Aonde tiver aquela macumba enterrada lá, no cemitério, você vai desenterrar agora. Desenterra agora. Eu tô mandando. Nome de Jesus. Diga aí, tá derrotado, igreja? Falou e tá derrotado aí. E não tem conversa fiada aqui não. Lá na macumba, o nome seu lá. Rapidinho, não quero perder tempo.
2: Eu chamo Marabó.
1: Marabó?
2: Marabó.
1: Tem mais Marabó aí, só tem um. Tem aí, Tranca-Rua, Preto Velho,
2: Maria Batista. Eu só sou companheiro do Enxuviludo. Enviludo. E do meia-noite nós somos subordinados do Lucifer.
1: Então tá. Vai pro inferno agora, Lucifer, com a sua gangue agora. Vai pro inferno agora. Em nome de Jesus Cristo. Agora. Ô galejão do diabo. Sai do corpo dela. Saia. Sai das pernas dela. Sai do corpo dela. Sai daí. Expulsa aí, irmão. Cadê vocês, irmão? Saia. Todo mal. Saia. Doença maldita. Macumba. Sai. Nome de Jesus. Tá curada.

0: Aí está, meus irmãos, o desafio do pastor contra Lúcifer, contra os principais demônios, os príncipes. São forças maiores, são potestades, legiões, que isso aí não sai se não for mesmo com oração, com jejum, com um desafio grande. Senão a pessoa fica a vida toda dentro de igrejas e não resolve nada. É o que está acontecendo com a senhora, com o senhor, com a sua família. Não, eu tenho uma igreja, eu tenho um lugar para frequentar. Não, eu vou em tudo quanto é lugar. Aonde falar de Deus, eu vou. Onde tiver Deus, eu entro. Esta é a palavra de quem não conhece Deus. De quem não conhece a palavra de Deus. Ele quer algo bem leve, bem suave, que não confronta ele, que não confronta o diabo. Ele não entende, ele não compreende o que é o campo de guerra, o campo de batalha. Está aí essa mulher, conhecida aqui em Curitiba, macumbeira, que era procurada por políticos, por empresários, e ela na miséria, ela na pindaíba, doente, desenganada, iam cortar a perna dela, mas quando ela entrou que dentro da igreja, Deus é santo, o diabo foi confrontado, o inimigo foi repreendido, foi expulso, o inimigo foi arrancado da perna dela, e hoje ela está curada, não precisou de cortar a perna dela, e ela era crente, meus amados irmãos, obreira, pregadora, missionária, que viajava por aí com a perna enfaixada, pregando cura, e ela doente. Ela deve estar me ouvindo agora. Sabe aquela pessoa que às vezes recebe a bênção e vai embora e não volta mais? Recebe a cura e não vem mais, porque ela é confrontada a seguir. Esse povo não quer seguir. Eles querem receber a bênção e ficar em casa, fazendo, concordando com tudo que ele acha que deve concordar e fazer. Porque quando a pessoa olha um pastor, um homem de Deus, não sabe o que ele passou, o que ele passa, o que ele enfrenta, a renúncia, que ele renunciou, e as pessoas de hoje não querem mais renunciar, os crentes de hoje, eles querem viver de qualquer maneira, morrendo, podre. Você oferece a ele a solução, ele quer a solução do jeito dele. Por isso que está desse jeito. Agora vamos ouvir ela contando como foi o resultado desta revelação que vocês ouviram aí. Ela foi revelada e o demônio falou na boca dela. O demônio bradou e nós repreendemos, mandamos ele tirar a macumba. Assim como ele pôs, ele teve que tirar. Vamos ouvir ela mesma contando.
1: Mesmo, o primeiro dia que eu vim aqui, eu fiz a campanha e vim 4 dias e não manifestei, né? Eu falei, não vou mais lá não, porque não fui revelado da minha perna, né? Porque eu tava vindo para buscar da perna. Aí o dia que eu fui revelado da perna, que eu manifestei, quando eu fui embora, eu falei assim, sabe de uma coisa? Eu não vou lá mais nesse homem não, porque faz 10 anos que eu tô liberta agora, como é que manifestei aí? Não vou mais lá não. Daí ele ponhava na minha mente, não vai lá não, porque você vai nos outros lugares, nas outras igrejas, você não cai. Agora você foi lá, ele caiu, e caiu. Daí, mas eu fiquei aquela semana inteira, falei, não vou ir lá. Mas quando foi no final da semana, no domingo, eu olhei na minha perna, a ferida que estava aberta, estava bem fechadinha. Eu falei assim, não, mas algum mistério tem, né? porque fechou a ferida, estava em carne viva. Falei, não, acho que eu vou voltar, sim, eu vou sim. Daí vim de novo.

0: aí, quanta gente que vem à igreja, manifesta e não volta mais. Vem para a igreja, nunca manifestou, nunca caiu em igreja nenhuma. O dia que vai numa igreja que tem unção, que tem poder, que tem verdade, que tem santidade, que tem doutrina, o bicho vai cair. Uma igreja forte, ungida por Deus, fortalecida por Deus, consagrada por Deus, o bicho não vai ficar em pé, ele vai cair. Ele vai cair por terra. Foi o que aconteceu com esta senhora que chegou aqui, manifestou, e o bicho saiu da perna dela, mas ela ficou com raiva do pastor Messias. Não foi ela, foi o bicho. O maligno estava oprimindo ela, com muita gente que saiu daqui e não voltou mais. Obreira, obreiro, pastores que estavam aqui e cobrados a mudar de vida, cobrados a viver em novidade de vida, a viver em santidade, viver em oração, e eles não gostaram, foram embora. Estão aí escutando rádio, doente, enfermos, enfermas, cheio de doença, de macumba, cheio de demônio, de espírito mal, destruindo. Mas eles não vêm. Por que que não vêm? Porque uma força maior segura eles. Uma força maligna, uma força diabólica, satânica, oprimindo, atacando, mudando os pensamentos deles, mudando, tirando tudo que é bom na cabeça e colocando dúvida, incredulidade, ódio, mágoa. Aquele que ajudou eles, aquele que orou por eles, agora eles têm como inimigo. Tem como inimigo aquele que arrancou ele do fundo do poço, aquele que arrancou ela da miséria. E hoje, ao invés de agradecer a Deus pela vida do pastor, não, sai da igreja com raiva, com ódio, com mágoa. Não volto lá mais. Não volto lá mais naquela igreja, aquele homem, aquele pastor. Está aí sofrendo, sabendo que o lugar deles é a Deus é santo. Foi o único lugar onde eles viveram bem. Foi o único lugar que um dia eles tiveram força para orar, para jejuar, para consagrar. Meus irmãos, minhas irmãs que me ouvem agora, eu quero te convocar, desafiar você a sair da sua casa nesta sexta-feira. Está conosco aqui na igreja Deus é Santo, aqui na Avenida Marechal Floriano Peixoto, 6711, aqui na Vila Auer, 9 da manhã, amanhã do jejum. Se tem uma outra coisa que eu vejo que o diabo faz, é fazer o povo fugir do jejum. O diabo não gosta de jejum. E quando fala em jejum, as pessoas correm. Mas não é as pessoas, é quem está nas pessoas. Ao invés da pessoa entender que é para o bem deles, eles correm. Eles preferem viver doente, macumbado, oprimido, perturbado, do que pagar o preço do jejum. Escuta aqui, escuta aqui. O que que você vê aqui?
1: Eu vejo muita oração, muita oração. Se os crentes imaginassem cada glória a Deus, o tanto de espírito imundo que corre para fora, é que nem borboleta. É que nem borboleta. Porque não vai pensar o senhor que eles não vêm, eles vêm atrás das pessoas até na porta da igreja. Eu, muitas vezes, cutuca as pessoas para ficar conversando. Eu dou glória a Deus quando o senhor fala: comporta, irmã. Porque aquilo lá é um espírito maligno, fazendo conversar para tirar a atenção da palavra de Deus. Como o senhor pregou hoje, que a palavra é que liberta, e a palavra é que liberta mesmo.
0: Então, esses crentes que ficam conversando na hora do culto, então já é o próprio demônio.
1: Vai, eu tinha até um papel lá na minha casa, explicando como que o inimigo fazia para... poder desviar os crentes. Fazia beber água na hora da palavra, conversar, ficar contando de briga que brigou lá na casa com o marido. Então ele põe tudo aquilo na mente, na hora ali. A pessoa não se desliga, não desliga do mundo e liga diretamente com Deus, né? Ele fica ali, então ele fica, o inimigo fica ali soprando as coisas na cabeça dele, cutucando as crianças.
0: Sexta-feira, 9 da manhã, 3 da tarde, 7 da noite, aqui na Igreja Pentecostal Deus é Santo. Esta sexta-feira agora, é agora. 9 da manhã, 3 da tarde e 7 da noite. Vem para cá, o seu milagre depende da sua fé. Igreja Pentecostal Deus é Santo, Avenida Marechal Floriano Peixoto, 6711, Vila Auer. Deus abençoe a todos. Paz do Senhor Jesus.

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Ele só procura ajuda quando ele está em um fundo de poço. 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

0: sexta-feira, 7 da noite.
1: Uma pessoa aqui que está com câncer escondido no corpo, ninguém sabe. Você não sabe, ninguém sabe, porque você não está sentindo nada. O bicho está quietinho, ó, te comendo por dentro assim, ó, devagarinho, comendo. Quando surgir a dor, aquela coisa ruim, que foi no médico, já é tarde demais. Feche os olhos. Aonde tiver um chucaveiro aqui, o tapacaveira, aonde tiver o demônio do câncer aí, vai manifestar agora. Ele vai cair por terra agora, em nome de Jesus. Pega a tua força aí. Pega a tua força aí. Olha lá, olha lá, olha lá. Olha lá, irmão. Olha. Diga, queima ele aí, diga. Cadê a voz da igreja? Cadê a voz da igreja? Diga, queima. Queima. Diga, irmão. Você ia matar, eu não ia?
2: Antes.
1: Diga.
2: Quero.
1: Eu não vi nada. O que você ia fazer com ela?
2: Quero matar.
1: Matar nada.
2: Hã?
1: Fogo, irmão. Diga, queima ele, vai. Queima esse capeta, Jesus. Queima agora. Aí queimando. Sai dela, Satanás. Sai dela. Sai dela, diabo. Saia. Em nome de Jesus. Sai agora com o teu câncer. Pelo sangue de Cristo. Aonde você sentir alguma coisa já incomodar? Na bexiga. Quem crê que está curado, levante a mão.
3: Depressão, fraqueza, tristeza, dor nas costas, dor nas pernas, dor nos ombros, dor na cabeça, dor no estômago.
4: É verdade.
3: Tudo isso aqui.
4: Tudo isso.
3: Quem crê que Deus vai fazer a obra que agora levante a mão? Eita, Jesus maravilhoso. Sai daqui, Satanás velho. Vamos, solta essa mulher agora. Solta essa mulher agora. Você não quer ela feliz. Você quer ela morta na cadeira de roda, derrotada. Mas Jesus te repreenda aqui agora. Sai embora. Vai embora. Vai embora. Em nome do Senhor Jesus. Agora deixa eu perguntar a você uma coisa. Por causa de uma cachorrinha, houve uma briga, uma discussão com alguém. Que alguém é esse? Que cachorrinha é essa? Isso não foi hoje, não.
4: Não, fez muitos anos com uma cachorrinha branca. E daí, ela, dentro do meu lote, vinha, ela ia pro lote dos outros. Se tivesse galinha, gato, ela não mexia. Era uma cadelinha educada. Mas se entrasse dentro do meu lote, ela matava. E ela matou a galinha da minha vizinha. E ela ficou braba, muito braba. Daí passou uns dias, a minha cachorrinha apareceu morta embaixo do carro.
3: Você está vendo? Aí eu não creio em revelação. Se não creio em revelação, pode esquecer, meu amigo. Isso aqui é Deus. Você já viu isso? Você já viu revelação dessa? Ei, irmão, vocês que estão me ouvindo agora pela internet, você já viu isso? Isso é Deus. Isso é Deus, é Deus, é Deus, é Deus, irmão. Jesus Cristo quebra toda macumba e maldição. Pronto, pode sentar.
0: Levanta e anda, em nome de Jesus. Pode levantar. Jesus já te curou e você nem sabe que está curado. Jesus já curou você e você não sabe que está curado. Está vendo aí? Agora levanta. Tem medo não, pode andar. Viu? Vai na porta, vai na porta. Vai na porta. Anda sozinho, vai lá. Sozinho na porta. Vai na porta. Vai lá, rapaz, estou andando. Vai, vai, vai. Pronto, pode ir. Dá glória a Deus aí, dá glória a Deus. Vai na porta, rapaz, anda lá. Pronto, pronto, pronto aí, ó. Dá glória a Jesus aí, irmão. Dá glória a Jesus aí, irmão. É Jesus que faz isso, irmão. Olha o rapaz aí que vem na cadeira de roda. Olha o rapaz aí que vem. Corre, rapaz, corre. Corre, corre, corre. Vai, corre, corre, corre. Corre. É para correr. Dá glória a Deus, dá glória a Jesus aí. Isso é Jesus que faz. Agora pega a cadeira de roda lá. Empurra ela lá.

0: Dragan, empurra lá. Vai, vai na porta lá com ela. Pula essa cadeira de roda. Você não precisa mais da cadeira de roda. Pula, empurra, empurra, empurra. A glória a Deus aí, igreja. Isso é Jesus que faz. Olha o rapaz andando aí, empurrando a cadeira de roda. Olha aí, olha aí, olha aí.
1: Como é que você chama? Nilcemara. Nilcemara, quando eu orava por você, o papai lá de cima me mostrou alguém sendo prensado, um carro prensando alguém, um carro esmagando alguém. Isso já aconteceu em algum parente seu que foi acidentado terrivelmente de carro, de carro bateu em cima daquela pessoa e machucou, ou prensou, ou bateu assim de um jeito assim que prensou a pessoa. Isso já aconteceu em algum parente seu, em algum familiar seu? Eu estou dando um tempo para você, para o seu cérebro trabalhar. Já aconteceu isso?
2: Meu padrinho de 2 anos, acidente de caminhão. Ele era muito bom motorista. Uma curva absurda, assim, o caminhão dele virou e ele foi até o rio, assim. Eles demoraram horas para achar ele, ele estava enfiado na terra.
1: Debaixo do caminhão, imprensado pelo caminhão. E lá foi o homem.
2: Foi. Ele tinha 44 anos, super.
1: Aí você falou assim, como é que o pastor fica sabendo? Como é que eu fico sabendo? Eu falei para vocês aqui hoje, aqui, quando eu estou aqui nesse altar, eu fico sabendo de cada coisa que vocês nem podem imaginar. Quem entendeu, levante a mão. Deus faz eu ver cada coisa. Meu Deus do céu. Cada coisa que eu vejo aqui, não é eu que vejo. Eu não sei de nada. Por que que eu botei a mão na sua cabeça? Eu vi alguém prensado. Prensado. Um carro prensou. E ele acabou de confirmar agora.
2: Sim.
1: Morreu?
2: Faz 2 anos isso.
1: 2?
2: Todo dia eu penso nele. Todo dia.
1: Você chora, sofre por causa dele. Uma pessoa trabalhadora.
2: Ele era uma alegria, assim. Você estava conversando com ele. Você estava
1: em casa, uma alegria.
2: Sempre. Não tinha tempo ruim pra
1: ele. Ele fazia todo mundo rir.
2: Isso, muito.
1: Ele podia estar triste, mas ele não demonstrava.
2: Não.
0: Coisa feita, coisa mandada. Coisa feita, coisa mandada. E hoje, papai do céu faz o reis na sua vida. Mas você, se você pegar firme aqui, você já veio aqui, não? Na outra, você pegar firme aqui, essas coisas vão ser todas desmanchadas. Essas coisas vão ser todas desmanchadas.
1: Se lembra, aqui no seio, ó, algum dia na sua vida você lembra que de lado aqui, ó, do teu seio aqui assim, de lado, você lembra que doía, que tinha alguma coisa estranha assim, não que a dor que doía demais, mas uma dorzinha assim que não te incomodava, mas uma dorzinha que não incomodava assim, não é que incomodava muito, mas você sentia do lado de cá. Você lembra disso?
2: Eu não lembro, mas eu tenho medo, assim, eu não sei, na verdade, o que fazer.
1: Você sente alguma coisa estranha?
2: É.
0: Isso vai ser curado hoje, viu? Curado agora. Bota a mão no teu seio. Diga, ela está curada. Mas desse jeito, os homens não falam nada. Diga, ela está curada. Com força, diga, ela já está curada. Em nome de Jesus, pelo sangue de Jesus, volte curada. E com palma, e com glória, e com aleluia, junto, toda a igreja, irmão.

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1: Uma pessoa aqui que está com câncer escondido no corpo, ninguém sabe. Você não sabe, ninguém sabe, porque você não está sentindo nada. O bicho está quietinho, ó, te comendo por dentro assim, ó, devagarinho, comendo. Quando surgir a dor, aquela coisa ruim, que foi no médico, já é tarde demais. Feche os olhos. Aonde tiver um chucaveiro aqui, o tapacaveira, aonde tiver o demônio do câncer aí, vai manifestar agora. Ele vai cair por terra agora, em nome de Jesus. Pega a tua força aí. Olha lá, olha lá, olha lá. Olha lá, irmão, olha. igreja? Cadê a voz da igreja? Diga, queima! Queima! Diga, irmão. Você ia matar, eu não ia?
2: Antes, quero.
1: Diga!
2: Quero!
1: Eu não vi nada. O que que você ia fazer com ela?
2: Quero matar.
1: Matar nada. Fogo, irmão. Diga, queima ele, vai. Queima esse capeta, Jesus. Queima agora. Aí queimando. Sai dela, Satanás. Sai dela. Sai dela, diabo. Saia. Em nome de Jesus. Aí vai com o teu câncer. Pelo sangue de Cristo. Aonde você sentir alguma coisa já incomodar? Na bexiga. Quem crê que está curado, levante a mão.
3: Depressão. Fraqueza, tristeza, dor nas costas, dor nas pernas, dor nos ombros, dor na cabeça, dor no estômago.
4: É verdade.
3: Tudo isso aqui.
4: Tudo isso.
1: Quem crê que Deus vai fazer a obra que agora levante a mão? Eita, Jesus maravilhoso! Sai daqui, Satanás velho. Vamos, solta essa mulher agora. Solta essa mulher agora, porque você não quer ela feliz. Você quer ela morta na cadeira de roda, derrotada. Mas Jesus te repreenda aqui agora. Sai embora. Vai embora. Vai embora. Em nome do Senhor Jesus. Agora deixa eu perguntar a você uma coisa. Por causa de uma cachorrinha, houve uma briga, uma discussão com alguém. Que alguém é esse? Que cachorrinha é essa? Isso não foi hoje não.
4: Não, fez muitos anos com uma cachorrinha branca. E daí ela, dentro do meu lote, vinha, ela ia pro lote dos outros. Se tivesse galinha, gato, ela não mexia. Era uma cadelinha educada. Mas se entrasse dentro do meu lote, ela matava. E ela matou a galinha da minha vizinha. E ela ficou braba, muito braba. Daí passou uns dias, a minha cachorrinha apareceu morta embaixo do carro.
1: Você está vendo? Aí eu não creio em revelação. Se não creio em revelação, pode esquecer, meu amigo. Isso aqui é Deus. Você já viu isso? Você já viu uma revelação dessa? Ei, irmão, vocês que estão me ouvindo agora pela internet, você já viu isso? Isso é Deus. Isso é Deus, é Deus, é Deus, é Deus, irmão. Jesus Cristo quebra toda macumba e maldição. Pronto, pode sentar. Levanta e anda, em nome de Jesus. Pode levantar. Jesus já te curou e você nem sabe que está curado. Jesus já curou você e você não sabe que está curado. Está vendo aí? Agora levanta. Tem medo não, pode andar. Viu? Vai na porta, vai na porta. Vai na porta. Anda sozinho, vai lá. Sozinho na porta. Vai na porta. Vai lá, rapaz, estou andando. Vai, vai, vai. Pronto, pode ir. Dá glória a Deus aí, dá glória a Deus. Vai na porta, rapaz, anda lá. Pronto, pronto, pronto aí, ó. Dá glória a Jesus aí, irmão. Dá glória a Jesus aí, irmão. É Jesus que faz isso, irmão. Olha o rapaz aí que vem na cadeira de roda. Olha o rapaz aí que vem. Corre, rapaz, corre. Corre, corre, corre. Vai, corre, corre, corre. Corre. É para correr. Dá glória a Deus, dá glória a Jesus aí. Isso é Jesus que faz. Agora pega a cadeira de roda lá, empurra ela lá. Pega, empurra lá. Vai, empurra, vai na porta lá com ela. Empurra essa cadeira de roda. Você não precisa mais da cadeira de roda. Empurra, empurra, empurra, empurra. Dá glória a Deus aí, igreja. Isso é Jesus que faz. Olha o rapaz andando aí, empurrando a cadeira de roda. Olha aí, olha aí, olha aí.
5: Como é que você chama? Nilcemara. Nilcemara, quando eu orava por você, o papai lá de cima me mostrou alguém sendo prensado, um carro prensando alguém, um carro esmagando alguém. Isso já aconteceu em algum parente seu que foi acidentado terrivelmente de carro, de carro bateu em cima da pessoa e machucou, ou prensou, ou bateu assim de um jeito assim que prensou a pessoa. Isso já aconteceu em algum parente seu, em algum familiar seu? Eu estou dando um tempo para você, para o seu cérebro trabalhar. Já aconteceu isso?
6: Meu padrinho, 2 anos, acidente de caminhão. Ele era muito bom motorista. Uma curva absurda, assim, o caminhão dele virou e ele foi até o rio, assim. Eles demoraram horas para achar ele, ele estava enfiado na terra.
5: Debaixo do caminhão? Imprensado pelo caminhão. E lá foi o homem?
6: Foi. Ele tinha 44 anos. Super.
5: Aí você falou assim: como é que o pastor fica sabendo? Como é que eu fico sabendo? Eu falei para vocês aqui hoje, aqui, quando eu estou aqui nesse altar, eu fico sabendo de cada coisa que vocês nem podem imaginar. Quem entendeu, levante a mão. Deus faz ouvir cada coisa que você, meu Deus do céu. Cada coisa que eu vejo aqui, não é eu que vejo, eu não sei de nada. Por que que eu botei a mão na sua cabeça? Eu vi alguém prensado, um carro prensou, e ele acabou de confirmar agora.
6: Sim.
5: Morreu?
6: Faz 2 anos isso.
5: 2 anos?
6: Todo dia eu penso nele, todo dia.
5: Você chora, sofre por causa dele. Uma pessoa trabalhadora.
6: Ele era uma alegria, assim, você estava conversando com ele. Você estava
5: em casa, uma alegria.
6: Sempre. Não tinha tempo ruim pra
5: ele. Ele fazia todo mundo rir.
6: Isso, muito.
5: Ele podia estar triste, mas ele não demonstrava.
6: Não.
5: Coisa feita, coisa mandada. Coisa feita, coisa mandada. E hoje, Papai do Céu faz o bem na sua vida. Mas você, se você pegar firme aqui, você já veio aqui, não? Na outra, você pegar firme aqui, essas coisas vão ser todas desmanchadas. Essas coisas vão ser todas desmanchadas. Se lembra, aqui no seio, ó, algum dia na sua vida você lembra que de lado aqui, ó, do teu seio aqui assim, de lado, você lembra que doía, que tinha alguma coisa estranha assim, não que a dor que doía demais, mas uma dorzinha assim que não te incomodava, mas uma dorzinha que não é que não incomodava assim, não é que incomodava muito, mas você sentia do lado de cá. Você lembra disso?
6: Eu não lembro, mas eu tenho medo assim, eu não sei na verdade
5: fazer. Você sente alguma coisa estranha?
6: É.
5: Isso vai ser curado hoje, viu? Curado agora. Bota a mão no teu seio. Diga, ela está curada. Mas desse jeito, os homens não falam nada. Diga, ela está curada. Com força, diga, ela já está curada. Em nome de Jesus. Pelo sangue de Jesus. Volte curada. E com palma e com glória e com aleluia junto, toda a igreja, irmão.

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Anote o endereço, anote o local da sua vitória: Avenida Marechal Floriano Peixoto. Anote aí, Avenida Marechal Floriano Peixoto, 6711, Vila Auer, aqui na Praça da Passarela, aqui bem pertinho do terminal. Vila Auer, corre para cá, corre, sai daí em nome de Jesus, sai dessa casa, vem para Deus é Santo. É aí que está o problema, aí que foi jogado terra de cemitério, é aí que jogaram macumba, pó de ossos de defunto, é aí, em cima dessa casa, que jogaram ossos, caveira de gato, caveira de sapo. É aí que tem um saquinho de plástico que nunca derrete, amarrado, bem pesado. Pode olhar aí em cima aí que você vai encontrar isso, com ossos, com caveira, com pó, com terra de cemitério, para te fazer o mal. Brigas, contendas, desavenças, desuniões, não para com nada, uma inquietação, nada dá certo. Por que será? Você vai saber nesta sexta-feira, aqui na Igreja Deus é Santo. Campanha de desafio, campanha de cura, libertação, campanha que desmancha, em nome de Jesus, o poder do mal. 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
2: Irmão, irmã, a palavra de Deus não diz que o Senhor se manifestou para desfazer das obras do diabo, não tem isso na Bíblia? Agora fica eu aqui no altar, ah, irmão, esse mesmo, né? Porque Deus quer, porque Deus quis. Que pastor sou eu, covarde, mentiroso, frouxo, medroso? É permissão de Deus. Se Deus quiser cura, ele cura. Se Deus não quiser, não cura. Eu não pago o preço, não oro, não jejum, não me consagro. Por isso que eu vou falar essas besteiras. Vocês estão entendendo? Você vai falar, você vai tomar um conselho com o pastor, aí você chega lá, pastor, eu quero um conselho. Aí você sai de lá pior do que quando você entra. O pastor está pior do que você. Aí você sai conformado, porque o pastor falou, não, aceita. É, aceita. A sua mulher foi embora de casa, arruma outro. Por quê? Sua mulher foi embora, arruma outra. Casa com outra. Seu marido foi embora, casa com outro. Ele não tem uma palavra para falar assim, vamos fazer uma campanha de oração para Deus trazer o teu esposo de volta. Isso é um demônio, é uma pomba gira que tirou ele de casa. Seu marido foi embora, sua esposa, vamos fazer uma campanha. Vamos fazer primeiro uma campanha. Vamos fazer uma campanha de jejum, 7 dias de jejum, vamos. Vamos orar de madrugada, quer dizer, manifestar a fé, manifestar a unção, o poder de Deus que está dentro dele, contar um testemunho, olha, um dia nós oramos para uma mulher assim, assim, assim, e Deus fez assim, assim, contar um testemunho, contar uma vitória, contar um milagre. Agora a pessoa, ah, irmão, é esse mesmo, né? Tem gente que você vai falar com ele, está pior do que você. Tem gente que vai orar por você, que você nem deva deixar ele orar por você. E às vezes ele nem orar, ele ora. Ele orar, ele vai botar a mão na sua cabeça, Senhor, se for da sua vontade, amém. E se não for, amém do mesmo jeito. Você vai receber oração num miserável desse? Um derrotado, um conformado, que fica no altar contando história. É, porque Deus fazia, porque Deus operava, porque Pedro, porque João. Que conversa fiado, quer saber do passado? Eu quero saber do presente. Eu não estou vivendo o passado. Eu não estou vivendo o passado. Eu estou vivendo é do presente para o futuro. Eu quero ver é a minha vida mudar, a sua vida mudar. É por isso que nesta sexta-feira nós vamos fazer a campanha, vamos fazer a oração, vamos fazer o desafio e a sua vida vai mudar. Será que tem gente aqui perto de Curitiba, que mora uns 100 quilômetros perto de Curitiba aqui, que vai estar conosco, além da irmã Fabíola? Em Curitiba, irmãos aqui de Pinhais, São José dos Pinhais, irmãos aqui de Mandirituba, irmãos aqui em volta de Curitiba, hein? Você vai sair da sua casa. Se você sai da sua casa, é um gesto de fé. Porque Deus está vendo que é um sacrifício, que é um ato de fé que você está fazendo, de você levantar da cama cedo, de madrugada, dizer, eu vou buscar a Deus lá na igreja. Ah, pastor, eu oro dentro de casa. Ora o quê, rapaz? Se na igreja você não ora, você vai orar em casa? Hã? Isso aqui na igreja, ele chega aqui na hora do amém. Na hora que ele chega, bota o bumbum na cadeira e já pega o celular. Isso é crente derrotado. Chega na hora do amém. E na hora que vai chegando na igreja, se não vira, bater o joelho no chão para orar, não. Do jeito que ele chega, ele já senta na cadeira e já fica o celularzinho na mão. Na hora da oração, na hora do culto. Para com isso, gente.

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0: Roberto Antônio da Silva. Hoje eu tô curado da AIDS.
1: Maria Aparecida. Deus me curou do vírus da HIV.
2: É, que eu tava com AIDS, faltava 3 dias pra mim morrer.
3: Mas Deus me curou.
4: Luciane Durão Bial. Fui curada da AIDS, eu e meu esposo, pela honra e glória do Senhor Jesus Cristo.
5: Marcos, eu peguei AIDS também, tenho mais.
6: Olívia Rangel, meu filho tinha HIV, tá 15 anos, curado, Jesus curou.
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8: 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Quero falar acerca da sexta-feira em nossa Igreja Pentecostal Deus é Santo, sede nacional em Curitiba, na Avenida Marechal Floriano Peixoto, 6711-6711. Teremos 3 grandes cultos nesta sexta-feira, 9 da manhã, pregando e orando por libertações, cura divina, revelações do Espírito Santo e Deus operando milagres e maravilhas. 9 da manhã, 3 da tarde e às 7 da noite. Às 7 da noite, o culto dos milagres, com presença confirmada do nosso pastor, o pastor Darcy Messias. Eu tenho certeza, meu irmão, da sua vitória. Eu tenho certeza, minha irmã, da sua vitória. Venha buscar a libertação para o seu parente. Venha buscar a libertação para o seu familiar. A cura divina. Pessoas que estão hospitalizadas, enfermas. Pessoas que estão atribuladas, à beira da depressão ou depressiva. Venha buscar por ela, venha buscar por ele. Venha na Igreja Pentecostal do Zé Santo. O pastor Darcy Messias estará fazendo oração de libertação. Aquela oração poderosíssima. Aquela oração de fogo, aquela oração de milagre. Aquela oração que expulsa demônios, expulsa enfermidade, expulsa as obras da macumba, da feitiçaria, da bruxaria, da magia negra. Aquela oração poderosa, que você vai sair daqui com a sua resposta, com a sua vitória, com a sua bênção, com a sua conquista e a libertação do seu parente, do seu familiar. Eu tenho certeza do que eu estou falando. Quando o homem de Deus assumiu o santo altar de Deus para orar com a igreja, orar com o povo de Deus, a igreja unida na oração, não há demônio que resista. Não há macumba que resista. Não há enfermidade que resista. Então é nesta sexta-feira. É nesta sexta-feira que eu te convido para estar conosco em um desses 3 horários. 9 da manhã, 3 da tarde e 7 da noite. O culto da libertação total. O culto dos milagres. Deus vai operar milagre na sua vida. Deus vai operar milagre na sua família. Eu tenho certeza, meu irmão, minha irmã, porque muitas pessoas estão testemunhando, testificando de curas divinas, miomas que desaparecem, câncer que é expelido, câncer que é curado, hérnia. Eu tenho certeza que nesta sexta-feira o seu milagre vai acontecer. A resposta de Deus vai chegar na sua vida. O milagre de Deus vai entrar na sua casa. 9 da manhã, 3 da tarde e às 7 da noite. E Deus vai trazer a resposta. E Deus vai trazer o milagre. Deus vai trazer a cura divina. Eu tenho certeza que nesta sexta-feira é a sexta-feira da grande conquista, da grande libertação do seu parente e do seu familiar. Eu creio que Jesus já preparou a sua vitória, já preparou o seu milagre. A prova é que nós vamos ouvir agora testemunho, relatos que pessoas foram curadas, transformadas, libertas, aqui na Igreja Pentecostal do Zé Santo, através das orações, das revelações que têm se cumprido, as revelações que é passada aqui em cima desse altar, da Igreja Pentecostal do Zé Santo, elas têm se cumprido. E não tem demorado, não. Porque é o Espírito Santo que revela neste lugar. não é revelação da carne, não é profecia da carne, mas é do Espírito Santo de Deus. Então compareça, venha buscar o seu milagre, ouça esse testemunho para aumentar a sua fé, e você está conosco nesta sexta-feira para buscar a sua vitória.
3: Conte a benção.
6: Essa foi que o meu filho tinha HIV lá no Hospital do Cristo. 3 vezes era exame, tinha HIV. Daí ele saiu do hospital e viemos embora. Daí viemos na igreja. No primeiro domingo viemos na igreja com o irmão Carlos. Chegamos aqui, o pastor orou e Deus curou. Curado. Está exame aqui. Quem quiser ler, está aqui o exame. Pode pegar e ler. Curado. Jesus curou. É uma grande prova que Jesus deu. Curou. Está curado, meu filho. Ele curou. Deus cura. Quem confiar nele, Deus cura.
3: Não tem mais AIDS.
6: Não tem mais AIDS. Jesus curou.
3: Está curado
6: em nome do Senhor Jesus.
3: Qual o nome do filho da senhora?
6: Jorge Augusto da Silva.
3: Ele fez 3 exames, não tem mais nada.
6: 3 exames, nada, negativo. Curado.
9: Elton Antônio da Silva. Pastor, cheguei aqui com AIDS. Cheguei aqui com a vida toda destruída, o casamento destruído, financeiramente destruído. E hoje estou curado da AIDS. A minha esposa voltou para casa. Oh, glória a Deus, aleluia, Senhor. Os carros que eu tinha perdido, o Senhor me deu de volta. A casa que eu tinha perdido, o Senhor me deu também. Para a glória do Senhor Jesus, não tenho mais nada no corpo, constado pela medicina, pastor. Oh, glória a Deus. Eu fiz o exame e deu AIDS, pastor, e agora voltei a fazer o exame, não tem mais nada. Eu fui revelado, perdi a esposa, já estava separado, perdi a casa, perdi o carro, perdi muito dinheiro numa loja que eu abri que não deu certo, e para a glória do Senhor Jesus, ele me deu a esposa, deu o carro e deu a casa e deu a saúde e a salvação da minha alma, que é o mais importante, pastor.
2: Hélio, a benção é que eu tava com AIDS, é comprovado pelos médicos já, e não tinha mais cura. Os médicos falaram para mim que para mim não havia mais solução, porque já estava totalmente desenganado. E daí eu, nessa época, eu estava desviada da igreja. Daí um dia eu retornei na igreja, quando faltava 3 dias, que o médico já tinha me desenganado e falou que eu ia morrer, faltava 3 dias para mim morrer. Eu fui na igreja, o Senhor me revelou e eu fui curada. Eu escrevi uma carta e mandei ela levar no cartório e bater lá para mandar para minha mãe, para avisar eles que eu não tinha comentado nada para meus filhos, porque eles iam sofrer. Mas Deus me curou. Hoje eu estou completamente curada, voltei a fazer o exame, não deu mais nada. Eu agradeço a Deus por essa cura tão grande que Ele me deu. Ser só Deus mesmo, porque médico não tem solução, não adianta.
10: Eu fiz os exames, fiz o tratamento e essa pessoa que tinha passado para mim essa doença já morreu, já morreu. E eu fiz tratamento no médico, tudo. Eu tenho todos os papéis guardados. Mas falaram que era um milagre, né? Que isso era uma coisa que ninguém conseguia se conformar como que isso tinha acontecido. Porque ele já tinha me desenganado já. Para eles, para eu já não tinha mais solução. Ah, todos os médicos do hospital onde eu estava fazendo tratamento, no hospital dos aidéticos, todos eles se reuniram, né, e ficavam assim falando, e um olhava para o outro e ficava pensando o que, que tinha acontecido, e fazendo pergunta para mim toda hora o que, que tinha acontecido. Eu comentei que tinha ido na igreja e Deus tinha me curado.
1: Maria Aparecida, meus irmãos, há um ano atrás eu descobri que tinha o vírus da HIV. Através de infecção hospitalar eu peguei. E eu entrei no desespero, comecei a chorar e não sabia o que fazer. Mas a primeira porta que eu encontrei foi a casa de Deus. Comecei a congregar, mas mesmo assim não encontrava solução e nem a cura. Aí um dia eu vim com uma amiga minha chamada Irmã Z, aqui na Deus é Santo. Aqui eu senti algo especial, senti o amor de Deus sobre minha vida. E comecei a congregar aqui, vim todas as sextas através de campanhas, de votos com Deus e fiquei firme na fé. E Deus me curou do vírus da HIV, fiz exames e não deu mais nada, para a honra e glória do Senhor Jesus. A minha filhinha, que eu estava gestante quando eu descobri, devido de eu não ter tomado remédio nenhum, porque eu não aceitava essa doença na minha vida, eu falava não e não e não aceitava mesmo, e ela não nasceu com nada, para a honra e glória do Senhor Jesus. Ela fez o exame e não deu nada, porque ela foi curada em nome de Jesus Cristo. Ah, meus irmãos, se vocês estão passando o mesmo que eu passei, estão com vírus da HIV, estão com câncer, com doenças incuráveis, desenganado da medicina, não se desespere, venha para a igreja, Deus é santo. Que aqui, com certeza, assim como Jesus me curou e curou tantas outras pessoas, vai curar você também, para a honra e glória do Senhor. Seja uma testemunha viva de Jesus, que Ele é o médico dos médicos. Em o nome dEle, nós tudo podemos. Em o nome de Jesus Cristo. Amém.
8: É, meus amados irmãos, você viu aí quantos testemunhos, e só doença incurada, para a medicina da terra, para os olhos naturais, para o ser humano, não havia soluções, não tinha soluções para cura, não tinha cura, não tinha cura para as enfermidades dessas pessoas que relataram, testemunharam, testificaram do poder de Deus na igreja pentecostal. Deus é santo. Elas chegaram até a igreja pentecostal, Deus é santo, e não falaram com ninguém, mas o Espírito Santo de Deus falou com o homem de Deus, e a revelação de Deus foi diretamente para aquela pessoa. A cura divina aconteceu, meus irmãos. Você que está doente, você que está enfermo, você que está desenganado da medicina, é nesta sexta-feira, 9 da manhã, 3 da tarde e às 7 da noite. Venha buscar o seu milagre, venha buscar a sua vitória, venha buscar a libertação da enfermidade, a libertação para a sua saúde. Vem buscar a sua saúde, vem buscar o seu milagre, vem buscar a sua cura divina. 9 da manhã, 3 da tarde, 7 da noite. Vem buscar o seu milagre, vem buscar a sua vitória, vem buscar algo de Deus para a sua vida. Eu tenho certeza que Deus fará o milagre na sua vida. Onde está a igreja, presbítero Raimundo? Estou ouvindo pela primeira vez. Sintonizei o rádio agora. Estou ouvindo pela primeira vez. E agora o aplicativo, no site, estou ouvindo pela primeira vez. Avenida Marechal Floriano Peixoto, 6711. Nós estamos aqui ao lado da Autopeças Alvorada, quase em frente ao tubo da passarela, a 150 metros do terminal de ônibus do Vila Aura. É o endereço da Igreja Pentecostal dos Assuntos, o pronto-socorro de Jeová, o pronto-socorro de Jesus. Esta igreja foi levantada para ajudar os necessitados, curar os enfermos, libertar os cativos. O homem de Deus, pastor Messias, o homem de Deus, pastor Darcy Messias, recebeu esta responsabilidade de levantar essa obra. Deus revelou essa obra há 25 anos atrás. Deus revelou essa obra ao seu servo e colocou ele como líder, como servo do Senhor, líder da igreja pentecostal. Deus é santo. E Deus tem usado a vida desse homem para conduzir esse ministério na verdade, na doutrina da palavra de Deus, com sinceridade, com retidão, com honestidade. E Deus tem operado milagre, porque aqui nós ouvimos a verdade. E Deus opera aonde tem a verdade, aonde permanece a verdade, Deus opera sinais e maravilhas. E é isso que tem acontecido na igreja pentecostal do Exército. Por isso, meu irmão, minha irmã, não fica somente ouvindo, não, esta programação. Venha buscar o seu milagre, venha buscar a sua vitória na igreja pentecostal do Exército. Anota aí, uma vez mais, o endereço: Avenida Marechal Floriano Peixoto, 6711, 6711. Este é o endereço da sua vitória, do seu milagre, da Igreja Pentecostal Deus é Santo. Compareça, venha buscar o seu milagre, venha buscar a sua vitória.

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Ô, meus irmãos, nós vamos agora falar com Deus nesta madrugada de quinta para sexta. E nesse exato momento, eu quero convocar o povo, povo de fé, povo que ora, povo que acredita no poder de Deus, pessoas que têm aquela fé viva, que quando eles colocam o joelho no chão, a oração sobe ao céu. E nesse exato momento, eu quero orar com vocês. Eu, pastor Messias, estou aqui na rádio para nós juntos clamar a Deus. Senhor nosso Deus, Senhor nosso Pai, em nome de nosso Senhor Jesus Cristo, meu Deus, coloca tuas mãos santas agora e repreenda essa obra do diabo, essa perturbação na mente, essa perturbação no coração. Deus, em nome de Jesus Cristo agora, repreenda, dá nós o poder de repreender esta perturbação no cérebro, na mente, nos pensamentos. Deus, em nome de Jesus Cristo Salvador, Senhor, toque nosso corpo agora, toque nossa vida. Deus, toca agora, toca na nossa vida. Jesus, toca agora no nosso coração, toca agora nos ossos, que sai agora tudo quanto é tipo de demônios que agem com doença nos ossos, doenças mandadas, doenças crônicas, doenças malignas, doenças diabólicas, vai saindo agora. Em nome de Jesus, sai. Em nome de Jesus, sai agora. Tudo quanto é tipo de demônios, demônio da cegueira, da mudez, sai. Demônio da paralisia, em nome de Jesus Cristo, sai agora. Sai, sai demônio, sai, espírito imundo, espírito maligno, o Senhor Deus te repreenda, em nome de Jesus Cristo, sai agora, sai do pescoço, sai da cabeça, sai dos ossos, sai agora, vai saindo agora, sai, em nome de Jesus, sai, espírito do diabo, espírito imundo, espírito maligno, espírito diabólico, Jesus te repreenda agora, vai saindo, vai saindo, vai saindo, vai saindo agora, em nome de Jesus Cristo, em nome de Jesus Cristo agora, sai, sai do estômago, sai, sai do estômago, sai do esôfago, obra maligna, sai da cabeça aos pés, sai agora, aonde estiver alojado, aonde estiver escondido agora, ó Jesus, queima, ó Jesus, queima agora esse demônio, que está escondido nos ouvidos, colocando surdez, sai dos ouvidos, Satanás, demônio da labirintite, demônio da loucura, da perturbação, da ansiedade, demônio, o Senhor te repreenda aqui agora, em nome de Jesus Cristo Salvador, meu Deus, queima, meu Deus, queima agora, vai queimando, Jesus vai repreendendo agora, passa o teu sangue agora, passa o teu sangue nos umbrais desta casa, desta porta, Deus, em nome de Jesus Cristo, o sangue de Jesus tem poder,
O sangue de Jesus Cristo é poderoso. O sangue de Jesus tem poder. O sangue de Jesus Cristo é poderoso. E nesse sangue, no poder desse sangue, no poder desse nome, no poder de Deus, no poder do nome de Jesus, Jesus agora, nesse nome, Jesus, eu repreendo, meu Deus, toda a força do mal, toda a força do inferno, dos demônios, dos espíritos, das legiões e das castas, meu Deus, repreenda, meu Deus, queima, Jesus queima agora, Jesus queima, Jesus queima agora, vai queimando, Jesus, vai queimando agora, meu Deus, alcança a nossa igreja, Deus é santo, meu Deus, alcança os nossos pastores, nossos obreiros, nossas obreiras, nossos membros, nossos casais, nossas crianças, nossos irmãos de outras igrejas também, que estão orando conosco, meu Deus e meu Pai, Senhor da Glória, Senhor Jeová, Espírito Santo, alcança agora, alcança, meu Deus, com livramento, alcança, meu Deus, com a proteção divina, meu Deus, alcança agora, alcança, meu Senhor, meu Deus, alcança agora, ó Deus, ó Espírito Santo da verdade, meu Deus, alcança agora, alcança, meu Deus, a minha casa, alcança a minha família, meus parentes, meus familiares, Deus, alcança agora, vá alcançando com a vida, com a saúde e com a proteção de Deus, ó Senhor da Glória, ó Espírito Santo da verdade, ó meu Deus, em nome de Jesus, meu Deus, em nome de Jesus, meu Deus, em nome do Senhor Jesus, agora, manifesta o teu poder, manifesta os milagres, as maravilhas de Deus, a unção, meu Deus, a salvação das almas, Senhor, ó meu Deus, alcança as almas perdidas, as almas que estão desviadas, paradas, afastadas, meu Senhor, quanta gente, meu Deus, que estão andando rumo ao abismo, rumo à escuridão das trevas, desviada, desligadas, fora da salvação, fora do caminho da vida eterna, meu Deus, arranca essas almas das garras do inimigo, arranca essas almas, meu Deus, das garras de Satanás, arranca essas almas das garras do inimigo, meu Deus, olha essa família que está aí desorientada, separada, dividida, filho para um lado, pai por outro, mãe por outro, Senhor, em nome de Jesus, em nome do Senhor Jesus, Pai, Deus, em nome de Jesus Cristo, Salvador, ó Jesus, alcança as almas, alcança as vidas, meu Pai, quanta gente está fraca na fé, quanta gente, meu Deus, que tomava a Santa Ceia, que participava da Santa Ceia, dignamente, ó Deus, ó Senhor da Glória, ó Espírito Santo da verdade, meu Deus, meu Jesus, e hoje estou aí desviada, afastada, parada, Senhor da Glória, Espírito Santo, quantas almas, quantos homens que pregava, que dirigia a igreja, homens que eram conhecidos, homens que preservava, que cuidava, que zelava da doutrina santa, e hoje estão caídos, fracassados, casamentos destruídos, meu Deus, não deixa acontecer que esses que ainda estão em pé, estão com vida espiritual,
meu Deus, ó Senhor da glória, ó Espírito Santo de Deus, meu Deus, não deixa cair, fracassar, Senhor, tenha misericórdia, meu Deus, tenha misericórdia, meu Deus, tenha misericórdia, meu Deus, tenha misericórdia, Senhor, tenha misericórdia, meu Pai, Espírito Santo da verdade, meu Deus, tenha misericórdia, Senhor, tenha compaixão e piedade, Deus, tem misericórdia, não deixe essas almas se afundar, não deixe essas almas perecer, Deus, levanta um povo para servir a Deus, levanta um povo conosco para honrar o nome do Senhor, o nome do Pai, do Filho e do Espírito Santo. Meu Deus, levanta a obra, Deus é santo, com autoridade, com unção. Oh meu Deus, oh meu Pai dos céus, meu Deus, meu Deus, meu Deus, em nome de Jesus Cristo, em nome de Jesus Cristo, meu Deus, em nome de Jesus Cristo, Salvador, em nome do Pai, do Filho e do Espírito Santo de Deus, Senhor, meu Jesus, me dá a palavra, meu Jesus, meu Deus, meu Senhor, me dá unção, me dá autoridade, meu Deus, me dá graça, me dá força, Espírito Santo de Deus, ah, meu Senhor da glória, ah, meu Senhor Jesus, Deus Pai de Jesus Cristo, Deus Pai de Jesus Cristo, meu Deus dos céus, meu Deus da glória, meu Senhor, meu Jesus amado, meu Jesus Santo, Deus, me orienta, me dá direção, me dá sabedoria, me dá força, me dá graça, me dá ânimo, me dá unção, meu Deus, me dá visão das coisas espirituais, das coisas celestiais, das coisas invisíveis, meu Deus e meu Pai, em nome do Senhor Jesus, em nome do Senhor Jesus, Pai, em nome do Senhor Jesus, em nome do Senhor Jesus, meu Deus, em nome do Senhor Jesus, Pai, cobre com teu sangue, cobre com teu sangue, cobre com teu sangue, cobre com teu sangue, cobre com teu sangue, meu Deus, cobre com teu sangue nessa madrugada, faz alguma coisa, meu Deus, dá uma saída para nós, dá uma saída para o teu povo, uma saída divina, um escape. Deus, tu sabes como fazer, tu sabes como criar um escape, uma oportunidade, Senhor, tu sabes, meu Deus, tu sabes, meu Pai, só tu sabes, Deus, perdoa nossos pecados, perdoa nossas iniquidades, Deus, perdoa, Deus, em nome de Jesus Cristo, Salvador, ah, meu Deus, perdoa, perdoa, Senhor, perdoa, Espírito Santo da verdade, Deus da glória, Deus, Pai, Filho, Espírito Santo, meu Deus, meu Jesus amado, meu Jesus Santo e poderoso, meu Senhor da glória, faz alguma coisa, meu Deus, faz alguma coisa, Senhor, faz alguma coisa por nós, Jesus, faz alguma coisa por nós, Jesus, Deus da glória, nos orienta, dá-nos uma direção nova, uma direção vinda de Deus, Senhor, dá-nos um renovo espiritual, Senhor da glória, derrama sobre nós a tua graça, a tua força, a tua fortaleza, o teu renovo, Senhor da glória, não deixa nós envelhecer na fé, não deixa nós envelhecer espiritualmente, Senhor, nos renova, meu Deus, a cada dia,
Deus nos renova a cada instante, Senhor. Ah, Jesus nos renova. Derrama, meu Deus, sobre a nossa vida o renovo espiritual. Oh, glória a Deus. Oh, glória. Oh, graças a Deus. Espírito Santo da verdade, meu Deus, derrama. Derrama nessa madrugada uma saída, um escape, uma porta, um livramento, uma proteção divina. Meu Deus, abre as portas. Abre as portas, meu Deus. As portas para quem está devendo. Abre as portas, meu Deus, em favor do povo que tem ajudado a igreja. Deus é santo. Os dizimistas fiéis, os irmãos, as irmãs, o povo que tem confiado, que tem olhado para a igreja, Deus é santo, com um olhar de acreditar no nosso trabalho, num tempo tão difícil, num tempo de tanto escândalo. Meu Deus, meu Pai, um tempo de tanto escândalo. Dinheiro, dinheiro, dinheiro, dinheiro. É só dinheiro, é só dinheiro. Não se fala mais em salvação de almas. Não se fala mais em vida eterna, na volta de Jesus, no arrebatamento da igreja. Não se fala mais em santidade. Não se fala mais, meu Deus, em vida eterna, em caminho apertado, em porta estreita. Senhor da glória, Espírito Santo, Deus, Jesus, abençoa a obra. Deus é santo, que seja uma igreja diferente, que seja uma obra diferente, meu Deus, dessa reta final. Senhor, Senhor, meu Deus e meu Pai, derrama, derrama sobre nós os milagres, as maravilhas de Deus. Ó Jeová, ó Espírito Santo de Deus, meu Deus, meu Pai, meu Senhor, meu Jesus querido, abra as portas em favor do teu povo. Abra as portas, meu Deus, abra as portas, meu Pai, em favor dos irmãos, das irmãs que têm nos ajudado, que têm sido uma coluna nesta obra, para pagar o rádio, para pagar a prestação do imóvel, nossa sede própria, os aluguéis da nossa igreja. Deus é santo. Ó Deus, ó Pai do céu, Espírito da recompensa, derrama, derrama saúde, derrama saúde. Haja cura nessa casa, haja cura nessa casa, meu Deus. Meu Deus, haja cura, haja saúde, haja saúde, haja saúde, haja saúde, meu Deus, no nome de Jesus, no nome de Jesus Cristo, Salvador. Senhor, coloca na minha boca as palavras espirituais. Deus, coloca na minha mente a unção. Deus, coloca no meu entendimento a unção, a sabedoria de Deus, o entendimento, o autocontrole de Deus. Senhor, fortalece a minha mente, fortalece o meu entendimento, fortalece-me com sabedoria, com inteligência, com entendimento, com conhecimento. Meu Deus, meu Senhor, meu Jesus querido, unja a minha mente, unja essa obra, Deus é santo, unja a igreja, Deus é santo, no Paraná, Santa Catarina, Rio Grande do Sul, São Paulo, Minas Gerais, Goiás. Ó Deus, derrama nessa obra o renovo, o crescimento espiritual. Meu Deus, não deixa essa igreja envelhecer, não deixa essa igreja ficar uma igreja velha, cansada, acomodada, não deixa essa igreja
ser uma igreja enferrujada. Senhor, levanta homem de Deus, levanta homens, homens santos, homens convertidos, homem de Deus, ganhador de almas, não ganhador de dinheiro. Senhor, levanta homens, meu Deus, para arrancar as almas das garras do inimigo, das garras do mundo. Meu Deus, Jesus, ó Espírito da sabedoria, da inteligência, ajuda-nos a ganhar almas, Deus, para arrancar as almas das garras do inimigo, das garras do mundo. Meu Deus, Jesus, ó Espírito da

convosco todos os dias até a consumação dos séculos. Glória a Deus, glória a Deus, glória o nome de Jesus, graças a Deus, graças a Deus, graças a Deus, glória o nome de nosso Senhor e Salvador Jesus Cristo. Amém, e amém, e amém, Senhor, e amém.

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4: Luiz Mauro, Luiz curado Mauro. Da AIDS.
5: Da AIDS.
4: A senhora vindo fazer campanha por ele.
5: Vindo fazer campanha por ele.
4: E ele foi curado.
5: Foi curado em nome de Jesus.
4: Nada.
5: Não, graças a Deus.
6: E a bênção maior, poderosa mesmo, foi a cura da AIDS, do vírus HIV, que existia em mim. Hoje, graças a Deus, estou livre. Para a honra e glória do Senhor Jesus Cristo. Eu agradeço muito.

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1: Oh, meus irmãos da cidade de Curitiba e das cidades em volta da capital. 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Anote o endereço: Igreja Pentecostal Deus é Santo, Avenida Marechal Floriano Peixoto, 6711, aqui na passarela da Vila Aula. O teu milagre está pronto. Teu milagre só depende de você agora. O seu milagre está pronto. Digo isso com toda certeza, com fé em Deus. Seu milagre está pronto.
2: O nome da senhora?
3: Luciene.
2: O que aconteceu com a tua filha?
3: A minha filha, desde que ela nasceu, ela tinha um probleminha, mas quando ela se pôs moça, aí ficou pior, porque ficava aquele, tipo uma secreção, saía fedida que não tinha cristão que aguentasse. Eu comecei a fazer tratamento disso, daquilo, nada melhorou. Remédios caríssimos, forte demais, e nada melhorou. Ela veio duas vezes aqui, uma ela veio braba, não queria vir, na segunda ela veio. Aí eu falei: Alda, por que você não pede a Deus para curar você? E ela mesmo braba fez isso. Quando foi negócio de 15 ou 10 dias, foi que ela foi perceber, tanto ela como eu, que ela está curada, que não tem mais nada, nenhuma daquelas infecções, não tem mais aquele cheiro que ela ficava de longe, tadinha, parecia que ela não tinha tomado banho, mas não, acabou todo aquele cheiro. Ainda essa semana eu estava falando com ela: você viu, mãe, agora eu posso andar, chegar perto de quem quiser, que agora eu não tenho mais esse cheiro. Então Deus já também já até prosperou, porque agora eu não preciso mais comprar remédio tão caro, marcar médicos caros, que eu não tinha condições de pagar os médicos para poder levar ela no médico. Agora, graças a Deus, ela melhorou. Não tem mais nada. E tá também até emagrecendo. E o seio tá diminuindo também, que era enorme o seio da bichinha, que não tinha cristão que achasse um sutiã para dar nela. E agora tá diminuindo o seio dela. E essa é a bênção que eu tenho para contar, em nome do Senhor Jesus.
1: Milagres e milagres e milagres que tem chamado a atenção dos doentes, das pessoas que estão sofrendo, que não tem mais jeito. Você vê que ela não adiantava mais procurar ajuda na medicina. Ela já tinha gasto tudo que podia gastar, e agora ela chegou à conclusão que não tinha mais jeito. Que não tinha mais jeito. Meus irmãos, minhas irmãs, que me ouve agora, venha para Deus é Santo nessa sexta-feira, venha procurar ajuda, como essa mãe e essa filha, elas vieram para Deus é Santo, e aqui elas encontraram a cura verdadeira, a cura milagrosa. Então você que está aí desanimado, está aí pensando que não tem mais jeito, esforça, dá um jeito e vem estar conosco nesta sexta-feira aqui na Igreja Deus é Santo, aqui na Avenida Marechal Floriano Peixoto, 6711, aqui na Vila Aula. Não importa qual seja a enfermidade, não importa qual seja a doença, não importa, Deus vai fazer milagre, Deus vai fazer cura, Deus vai resolver este problema, essa causa, essa situação, que para a medicina, que para a ciência, não tem mais jeito. Agora é Deus, quando é para Deus, não adianta, não é para o homem, não é para o médico, não é para ninguém, não é para homem nenhum, não é para recurso nenhum, é para Deus. Deus vai fazer aquilo que Ele quer fazer. Ele só não fez por porque não teve oportunidade na sua vida de fazer. Vem para cá, 3 da tarde e 7 da noite. Sexta-feira, aqui na igreja Deus é Santo, aqui na Avenida Marechal Floriano Peixoto, 6711.

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0: graças a Deus, um dia antes de terminar a campanha, antes de chegar na igreja, caiu da minha garganta, assim, veio rolando para baixo, uma esponja de aço, dessas esponjas de lavar panela. Caiu no chão, eu me levei um susto, porque eu nunca tinha visto uma coisa dessa. E a minha voz saiu, e para honra e glória de Jesus, até hoje estou falando bem, graças a Deus.
1: Vou

0: foi curado de câncer no útero.
1: É, eu não podia nem me abaixar, tinha dor nas pernas, por toda parte, não tenho mais dor nenhuma nas pernas, não tenho mais dor nada em parte nenhuma, para honra e glória do Senhor Jesus, não estou curada, curada, graças a Deus.
0: A senhora é a mulher que tomava 210 comprimidos.
1: É, 210 comprimidos por mês.
0: E agora está curada?
1: Estou curada, em nome de Jesus, estou curada.
0: Quem curou?
1: Jesus me curou.

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0: Graças a Deus. Graças a Deus, graças a Deus mesmo. Meus irmãos, escuta isso aqui. Existe demônios, existe castas, existe espíritos dominadores, espíritos, legiões, castas, que eu já falei, príncipe, principado, potestades, hostes. Você sabe o que é uma hostes? Hostes espirituais da maldade nos lugares celestiais. Você conhece a Bíblia? Você conhece a Bíblia? Você lê a Bíblia? Existem espíritos de enfermidades. Espírito de enfermidade não sai com a medicina. Não sai com a medicina. Remédio. Tratamento. Não sai. O câncer, quando o câncer ele é espiritual, ele leva a pessoa à morte. Não adianta a pessoa fazer tratamento médico altíssimo. Vamos falar agora da Preta Gil. Aquele câncer, aquilo era macumba. Aquilo era espírito de morte, espírito de enfermidade que estava sobre ela. Tantas outras pessoas, que eu não vou citar o nome aqui, que morreram com espíritos de enfermidades. Espírito de enfermidade já fala espírito, você não vê, ele é invisível. O que é visível, você vê, sai ali no aparelho, nos exames, ele é benigno ou ele é natural. O que é espiritual, você não descobre a origem, a raiz, para poder você matar aquilo. Radioterapia, quimioterapia, tirar o tumor, não vai resolver quando é espiritual. Quando é espiritual. Então tem gente que ela está dentro da igreja e não descobre isto, está doente. Doente, doente, doente, doente, doente. Crente doente, pastor doente. Pregador doente. Cantor doente. Um dia desse agora, morreu um pastor que suicidou. Morreu o filho de um cantor conhecido que suicidou. O que que levou isto? O que que levou isto ao ponto da pessoa se suicidar? Demônio, espírito maligno, que controla a mente da pessoa, controla os pensamentos. Quando Jesus cura uma mulher que ela vivia há 18 anos curvada, Jesus põe a mão naquela mulher e ela é curada. E o povo, os os homens da lei, repreendeu a Jesus. Por que que Jesus curava no sábado? Por que que Jesus curava no sábado? A Jesus dizia assim, olha, vocês prendem os bois, no sábado vocês levam eles lá para beber água. Vocês soltam os animais. E não convia eu soltar esta mulher que estava presa há 18 anos, essa filha de Abraão. Então, Jesus dizia para o povo, aquela mulher era filha de Abraão, e ela estava doente, dentro da igreja, há 18 anos, era dentro da igreja, e ela foi curada, porque havia nela um espírito de enfermidade, porém, eles não viam que era um espírito de enfermidade. Eles não enxergavam isto nela, porque eles não tinham o poder, a unção, a autoridade de Deus de ver aquela mulher que andava curvada. Você não vê essas pessoas que andam na rua curvada, com a mão para trás? Aquilo é um espírito de enfermidade que está alojado na coluna daquela pessoa. Vai falar para ele que é um demônio, que é um espírito mau, que ele vai ficar revoltado. Ele vai ficar revoltado, por quê? Porque ele não vê aquilo. Ele não enxerga aquilo. Então tem muita gente que anda curvado, uma doença crônica, uma doença incurável, uma doença que não tem cura. Ele tem dinheiro, ela tem dinheiro, mas não tem a fé, a força de se livrar daquela doença, porque ali é um espírito de enfermidade. Então, meus irmãos, que me ouvem agora, a pessoa, quando ela tem um espírito de enfermidade, ela não aguenta orar, ela não aguenta jejuar, ela não aguenta ir para a igreja, ela fica em casa, dizendo, eu vou, uma hora eu vou, mas não vai. Por que ela não vai? Porque ela não tem força, ela é dominada por aquilo. Dominada por aquilo. Aquilo domina ela. Aquilo domina ela. Então, meus irmãos, minhas irmãs que estão agora me ouvindo, você não tem uma pessoa dentro da sua casa aí que está doente, que está enferma, aquela pessoa que não sai de casa, aquela pessoa que fica em casa, doente, no quarto, trancada, aquela pessoa que fica em casa, trancada, você fala, vamos para a igreja? Não. Vamos para a igreja? Não. Não vou. Ela vai para qualquer lugar, mas ela não vai para a igreja. Por que ela não vai para a igreja? Porque o espírito de enfermidade não quer sair da vida dela. Porque ele sabe, se ele sair, vai para onde? Aquele espírito de enfermidade não deixa ali para a igreja, porque se ele sair daquela mulher, ele vai procurar outro corpo. Se sair daquele homem, ele vai procurar outra vida. Eis que estava ali uma mulher que tinha um espírito de enfermidade. Lucas, capítulo 13. Lucas capítulo 13, versículo 10. E ensinava no sábado, numa das sinagogas, eis que estava ali uma mulher que tinha um espírito de enfermidade e havia já 18 anos e andava curvada e não podia de modo algum endireitar-se. Não podia endireitar-se. A pessoa que está doente, que a doença é um espírito de enfermidade, ela não consegue curar. Não consegue curar. Ela só vai ser curada se ela procurar ajuda espiritual no lugar certo. Um lugar onde tem o poder de Deus, que tem o dom da cura. Um lugar onde o pastor tem o dom da cura, dom da revelação. Tem um dom do poder de Deus de curar os doentes. Senão, ele pode ser crente, está dentro de uma igreja, fazendo a obra de Deus, e curvada com aquele problema, curvada com aquela enfermidade, curvada com aquele demônio no casamento dele, no casamento dela, curvada porque tem um filho drogado, tem um filho que é envolvido com coisas erradas. Eis que estava ali uma mulher que havia um espírito de enfermidade, havia já 18 anos e andava curvada e não podia de modo algum endireitar-se. E vendo Jesus, chamou a si e disse: mulher, está livre da tua enfermidade. E pôs a mão sobre ela e logo se endireitou e glorificava Deus. Ela era uma crente. E tomando a palavra, o príncipe da sinagoga, indignado porque Jesus curava no sábado, disse à multidão: 6 dias há que é mister trabalhar. Nestes, pois, vinde para seres curados, e não no dia de sábado. Como que eles vinham na semana se a igreja só abria no sábado? E se ele estivesse lá durante a semana, eles não curavam ninguém. E respondendo, porém, o Senhor disse: hipócrita, no sábado não desprende da manjedoura cada um de vós o seu boi ou jumento e não leva a beber água? Não convinha soltar desta prisão no dia de sábado esta filha de Abraão, a qual há 18 anos Satanás mantinha presa? Está vendo? Hipócrita, no sábado não desprende da manjedoura cada um de vós o seu boi ou jumento e não leva a beber água? E não convinha soltar desta prisão no dia de sábado esta filha de Abraão, a qual há 18 anos Satanás mantinha presa? 18 anos Satanás mantinha ela presa. Você está vendo? E dizendo ele isso, todos os seus adversários ficaram envergonhados, e todo o povo alegrava por todas as coisas gloriosas que eram feitas por ele. Tem gente, meu irmão, que ele é contra a cura divina, pastor que é contra a cura, pastor que prega contra a cura. Eu conheço gente assim. Pessoa dele vai numa igreja, chega na igreja, aquela pessoa manifesta e cai endemoniada e pronto. Ele fica sabendo, ele proíbe aqueles crentes de ir naquela igreja. Por quê? Porque na igreja dele não cai. Na igreja dele o demônio não sai, não manifesta. A pessoa fica ali presa e não sai em busca de uma igreja, de um pastor que põe a mão e manifesta o demônio saindo. E quando ele sabe que a pessoa caiu, ele fica revoltado, dizendo: você foi lá buscar espírito, você foi lá buscar espírito. Está vendo? Está vendo o que você foi buscar lá? E põe medo na pessoa. E a pessoa não vem. E a pessoa continua lá doente, presa, emacumbada, gastando rio de dinheiro e não é curada. Por que será? Porque é um espírito de enfermidade. É uma obra maligna. É uma obra diabólica. Mas as pessoas não entendem isto. Não vê isso, não enxerga isso. Aqui na Deus é Santo tem tanta gente que foi curada. Curado de espírito de enfermidade. Curado de doenças que nem sabia que tinha no corpo. Que nem sabia doenças que a pessoa estava ali. Com câncer, caladinho. Tumor ali quietinho. Olha, Deus me revela que há um tumor na senhora. Em mim, sim. Não tem um tumor, não. Tem. Vocês são prova disto. Tem, sim. Não tem, tem, não tem. Então vamos fazer uma prova. A senhora coloca a mão aí no seu seio direito e vê se tem um caroço aí ou não tem. Ué, mas eu nunca senti nada. O caroço estava quietinho ali. Caladinho. Caroço grande, tamanho de um ovo. Você está vendo? Tem um caroço na região do pé da barriga, do lado direito ou esquerdo. Não, não tem, não tem. Não tem, tem. Então procura. A pessoa vai lá e procura e acha.
1: Vem cá você, irmã. Corre. Bota a mão assim. Assim, você vai achar um troço escondido aí dentro. Uma bola escondida aí. Uma bola mole. Não é um caroço duro. É uma bola mole. Um caroço mole. Se você colocar a mão assim, você vai achar. Dos dois lados assim, ó. Tem alguma coisa estranha escondido aí no pé da sua barriga. Se você achou, diga, já achei.
2: Já achei.
1: Já achou?
2: Já achei.
1: Achou o quê?
2: Ah, uma bola aqui, esquisito mesmo.
1: Esquisito. Uma bola mole. Não é uma bola dura. Que tamanho que é?
2: Ai, é grande, tá bem dolorida.
1: Tamanho de quê? Tamanho de quê?
2: De um ovo, assim, mas.
1: Tamanho de um ovo. Cadê o povo? Tá aí? Se Deus é contigo, o caroço some agora. Se Deus é conosco, o caroço some agora. No nome de Jesus. No nome de Jesus. O caroço está aí ou sumiu?
2: Sumiu.
1: Oh, glória a Jesus. Sumiu.
0: A gente ora e o caroço some. Na hora. Vocês são prova disso. Vocês já viram aqui na igreja de Deus é Santo. Quantas vezes isso acontecer? É o dom de Deus, é o dom de cura, é o dom da libertação, da revelação. Às vezes são pessoas que têm dinheiro, pessoas ricas, pessoas que têm recurso, e elas deixam de vir para a igreja para procurar um bom médico, especialista. A pessoa está com uma doença na cabeça, uma depressão, uma ansiedade, um desespero, uma aflição, e aquela voz dizendo, se mata. Amarra a corda no pescoço, toma veneno, tira a sua vida, que você não vai ficar boa nunca mais, ninguém gosta de você, e começa o demônio trabalhar na mente dela, no coração dela, no pensamento dela, dizendo para ela que a solução é a morte, até ela se matar. Aí pronto, o demônio matou ela, levou ela, levou ela. Então, nesta sexta-feira, às 9 da manhã, às 3 da tarde e 7 da noite, aqui estaremos nós. Aqui estaremos nós. No nome de Jesus, em santo jejum, oração, consagração, para poder libertar as pessoas. Jesus diz, no livro de Marcos, no capítulo 9, essa casta de demônios não sai com coisa alguma, a não ser com jejum e oração.
3: Cadê a sua voz, minha irmã, para repreender os demônios? Demônios dos problemas, sai desta casa, sai desta família. Demônio do pecado, demônio do adultério, sai. Do engano. não adianta, Satanás, não adianta, não adianta, não adianta, não adianta, não adianta, não adianta, não adianta, não adianta, Satanás, não adianta, não adianta, sai, sai, sai, sai, sai desta casa, diabo, sai dessa casa, diabo, sai desse corpo, Satanás. Sai, demônio, da divisão de famílias, demônio das causas impossíveis, demônio que não deixa o povo ter vitória em nada. O sangue de Jesus te repreenda agora.
0: Sexta-feira o pastor Messias vai estar à noite, 7 da noite, orando, impondo as mãos, entregando as revelações e ungindo com óleo santo. Aonde? Na Igreja Pentecostal Deus é Santo, Avenida Marechal Floriano Peixoto, 6711 Auer, bem pertinho da passarela aqui da Auer, do Auer, pertinho do terminal Auer. Você vai ver que Deus vai mostrar, vai revelar, e esse espírito de enfermidade vai sair em nome de Jesus.
4: A irmã estava cancerosa, tumor na garganta, mas quando ela orou conosco, quando ela recebeu a oração, o tumor explodiu e o câncer na hora saiu e o caroço desapareceu. Ela vomitou o caroço. A senhora vomitou o caroço?
5: Vomitou o caroço na pia do banheiro.
4: A senhora veio aqui hoje primeira vez?
5: A primeira vez que eu vim.
4: O que a senhora achou dessa igreja aqui?
5: Ah, eu achei uma benção maravilhosa. Eu achei assim, que Deus opera maravilha e não tem assim mentira, é tudo verdade.
4: É tudo verdade?
5: Tudo verdade. Eu cheguei aqui hoje, assim, saí da minha casa, na verdade, assim, tô um pouco resfriada, né? Saí da minha casa, levantei da cama, que eu tava escutando o programa, levantei da cama, quando eu cheguei aqui, ó, já saiu tudo, já foi embora, graças a Deus.
4: Aqui não tem mentira não, enganação.
5: Não, não tem, porque eu tenho ido por aí, só enganação.
4: Só rolo?
5: Só rolo.
4: Pra tomar o dinheiro do povo?
5: Pra tomar o dinheiro.
4: E não acontece nada?
5: Nada. E aqui nessa tarde já vi que é de Deus mesmo.
4: É ou não é?
5: É, verdade.
4: Tá aí. Os irmãos que nos escutam aqui pela rádio, tá ouvindo. E é o que nós aqui sempre falamos. É ou não é? O que passar disso é procedência do maligno. A mulher tá aqui pela primeira vez. Você vê de onde?
5: Eu vim lá do Bairro Novo.
4: Tá feliz?
5: Tô feliz.
4: E vai continuar vindo?
5: Ou vou continuar vindo, vou trazer minha irmã, minhas amigas, tudo que precisa.
4: Você gostou daqui?
5: Gostei. Maravilhoso.
4: Obrigado. Seu nome é?
5: É Domerina da Conceição.
4: Tá aí minha irmã contando a bênção de Deus, curado do câncer, vomitou o câncer, expeliu sangue. Saiu muito sangue, minha irmã?
5: Saiu muito sangue preto pisado, assim. E eu não comia, vivia assim, mas um dia estava bem, outro dia estava mal, não conseguia comer direito, e eu gosto de cantar, louvar a Deus, não conseguia, porque aquilo não deixava, era trebuloso, mas em nome de Jesus está repreendido.
4: Está curada?
5: Estou curada mesmo.

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Quando eu cheguei em casa, eu fui no banheiro fazer xixi e saiu um pé de frango só com uma unha. Pé de frango com um dedo e uma unha. Fiquei assombrada, eu já dei descarga logo. Ah, era uma obra de macumbaria feia que eu tava.

Eu fui ao banheiro, eu expeli lesma. Lesma, duas lesminhas finas que saíram de mim, de dentro do meu corpo, né? Então, é um milagre. E a partir daquele dia, nunca mais eu tive dores nos rins.

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1: 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O teu milagre está pronto. 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Digo isso com toda certeza, com fé em Deus. Seu milagre está pronto.
2: O nome da senhora?
3: Luciene.
2: O que aconteceu com a tua filha?
3: A minha filha, desde que ela nasceu, ela tinha um probleminha, mas quando ela se pôs moça, aí ficou pior, porque ficava aquele, tipo, uma secreção saía fedida que não tinha cristão que aguentasse. Eu comecei a fazer tratamento disso, daquilo, nada melhorou. Remédios caríssimos, forte demais, e nada melhorou. Ela veio 2 vezes aqui. Uma ela veio braba, não queria vir. Na segunda ela veio. Aí eu falei: Alda, por que você não pede a Deus para curar você? E ela mesmo braba fez isso. Quando foi negócio de 15 ou 10 dias, foi que ela foi perceber, tanto ela como eu, que ela está curada, que não tem mais nada, nenhuma daquelas infecções, não tem mais aquele cheiro que ela ficava de longe, tadinha, parecia que ela não tinha tomado banho, mas não, acabou todo aquele cheiro. Ainda essa semana eu estava falando com ela: você viu, mãe, agora eu posso andar, chegar perto de quem quiser, que agora eu não tenho mais esse cheiro. Então Deus já também já até prosperou, porque agora eu não preciso mais comprar remédio tão caro, marcar médicos caros, que eu não tinha condições de pagar os médicos para poder levar ela no médico. Agora, graças a Deus, ela melhorou. Não tem mais nada. E tá também até emagrecendo. E o seio tá diminuindo também, que era enorme o seio da bichinha, que não tinha cristão que achasse um sutiã para dar nela. E agora tá diminuindo o seio dela. E essa é a bênção que eu tenho para contar, em nome do Senhor Jesus.
1: Milagres e milagres e milagres que tem chamado a atenção dos doentes, das pessoas que estão sofrendo, que não tem mais jeito. Você vê que ela não adiantava mais procurar ajuda na medicina. Ela já tinha gasto tudo que podia gastar, e agora ela chegou à conclusão que não tinha mais jeito. Que não tinha mais jeito. Meus irmãos, minhas irmãs, que me ouve agora, venha para Deus é Santo nessa sexta-feira, venha procurar ajuda, como essa mãe e essa filha, elas vieram para Deus é Santo, e aqui elas encontraram a cura verdadeira, a cura milagrosa. Então você que está aí desanimado, está aí pensando que não tem mais jeito, esforça, dá um jeito e vem estar conosco nesta sexta-feira aqui na Igreja Deus é Santo, aqui na Avenida Marechal Floriano Peixoto, 6711, aqui na Vila Aula. Não importa qual seja a enfermidade, não importa qual seja a doença, não importa, Deus vai fazer milagre, Deus vai fazer cura, Deus vai resolver este problema, essa causa, essa situação, que para a medicina, que para a ciência, não tem mais jeito. Agora é Deus, quando é para Deus, não adianta, não é para o homem, não é para o médico, não é para ninguém, não é para homem nenhum, não é para recurso nenhum, é para Deus. Deus vai fazer aquilo que Ele quer fazer. Ele só não fez porque porque não teve oportunidade na sua vida de fazer. Vem para cá, 9 da manhã, 3 da tarde e 7 da noite. Sexta-feira, aqui na igreja Deus é Santo, aqui na Avenida Marechal Floriano Peixoto, 6711.

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2: Irmão, irmã, a palavra de Deus nos diz que o Senhor se manifestou para desfazer das obras do diabo. Não tem isso na Bíblia? Agora fica eu aqui no altar. Ah, irmão, é assim mesmo, né? Porque Deus quer, porque Deus quis. Que pastor sou eu, covarde, mentiroso, frouxo, medroso? É permissão de Deus. Se Deus quiser cura, ele cura. Se Deus não quiser, não cura. Eu não pago o preço, não oro, não jejum, não me consagro. Por isso que eu vou falar essas besteiras. Você está entendendo? Você vai falar, você vai tomar um conselho com o pastor, aí você chega lá, pastor, eu quero um conselho. Aí você sai de lá pior do que quando você entra. O pastor está pior do que você. Você sai conformado, porque o pastor falou, não, aceita. É, aceita. A sua mulher foi embora de casa, arruma outro. Por quê? Sua mulher foi embora, arruma outra. Casa com outra. Seu marido foi embora, casa com outro. Ele não tem uma palavra para assim, vamos fazer uma campanha de oração para Deus trazer o teu espírito de volta. Isso é um demônio, é uma pomba gira que tirou ele de casa. Seu marido foi embora, sua esposa. Vamos fazer uma campanha? Vamos fazer primeiro uma campanha? Vamos fazer uma campanha de jejum? 7 dias de jejum, vamos? Vamos orar de madrugada? Quer dizer, manifestar a fé. Manifestar a unção, o poder de Deus que está dentro dele, contar um testemunho. Olha, um dia nós oramos para uma mulher assim, assim, assim, e Deus fez assim, assim. Contar um testemunho, contar uma vitória, contar um milagre. Agora a pessoa, ah, irmão, é assim mesmo, né? Tem gente que você vai falar com ele, está pior do que você. Tem gente que vai orar por você que você nem deva, ele, nem deva deixar ele orar por você. E às vezes ele nem orar, ele ora. Ele orar, bota, ele vai botar a mão na sua cabeça, Senhor, se for da sua vontade, amém. E se não for, amém do mesmo jeito. Você vai receber oração num miserável desse? Um derrotado, um conformado, que fica no altar contando história. É, porque Deus fazia, porque Deus operava, porque Pedro, porque João. Que conversa fiado, quer saber do passado? Eu quero saber do presente. Eu não estou vivendo o passado. Eu não estou vivendo o passado. Eu estou vivendo é do presente para o futuro. Eu quero ver é a minha vida mudar, a sua vida mudar. É por isso que nesta sexta-feira nós vamos fazer a campanha, vamos fazer a oração, vamos fazer o desafio e a sua vida vai mudar. Será que tem gente aqui perto de Curitiba, que mora uns 100 quilômetros perto de Curitiba aqui, que vai estar conosco, além da irmã Fabíola? Em Curitiba, irmãos aqui de Pinhais, São José dos Pinhais, irmãos aqui de Mandirituba, irmãos aqui em volta de Curitiba, hein? Você vai sair da sua casa. Se você sai da sua casa, é um gesto de fé. Porque Deus está vendo que é um sacrifício, que é um ato de fé que você está fazendo, de você levantar da cama cedo, de madrugada, dizer, eu vou buscar a Deus lá na igreja. Ah, pastor, eu oro dentro de casa. Ora o quê, rapaz? Se na igreja você não ora, você vai orar em casa? Hã? Só que na igreja ele chega aqui na hora do amém. Na hora que ele chega, bota o bumbum na cadeira e já pega o celular. Isso é crente derrotado. Chega na hora do amém. E na hora que vai chegando na igreja, se não vira botar o joelho no chão para orar, não. Do jeito que ele chega, ele já senta na cadeira e já fica o celularzinho na mão. Na hora da oração, na hora do culto. Para com isso, gente.

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1: João capítulo 10. O versículo que eu quero ler com vocês é o versículo de número 1. Vamos lá, lê para mim aí. Todo mundo, a minha Bíblia é diferente. Fala assim, ó. Na verdade, quem não entra pela porta das ovelhas, deixa eu ler para vocês na minha Bíblia, acompanha de vocês. Aqui diz assim: eu lhes asseguro que aquele que não entra no aprisco das ovelhas pela porta, mas sobe por outro lugar, é ladrão e aquele que entra pela porta é o pastor das ovelhas. O porteiro abre-lhe a porta e as ovelhas ouvem a sua voz. Ele chama as suas ovelhas pelo seu nome. E como é que fala aí? E as leva para fora. Depois de conduzir para fora todas as suas ovelhas, vai diante delas e estas o segue, porque conhece a sua voz. Aqui diz o seguinte: mas nunca seguirão um estranho, na verdade, fugirão dele, porque não conhece a voz de estranhos. Jesus usou esta comparação, mas eles não compreenderam o que lhes falava. Pode assentar. Glória a Deus. Se você tiver força para dar glória a Deus, para bater palma, tem força aí ainda? Glória a Jesus. O que que Jesus está falando aqui na Bíblia? Ovelhas. Ele está falando de ovelha, aquelas ovelhas lá do pasto, não. Jesus não morreu por ovelhas. Jesus não morreu por animais. Ele morreu por nós. Morreu por mim, por você, por nós. E está falando de ovelhas. Quando ele é pastor, ele é pastor de ovelhas. E ovelhas não anda por aí seguindo a voz de quem não é pastor. Escuta isso aqui: ovelha, ela é ovelha. Se ela é ovelha, ela sabe quem é pastor. Ela sabe quem é pastor. Um crente verdadeiro, ele olha para o pastor verdadeiro e descobre: esse é verdadeiro. E esse não é verdadeiro, esse é falso. Quem entendeu, levante a mão. Um pastor verdadeiro, ele olha para as ovelhas verdadeiras e olha e sabe separar ovelhas verdadeiras e ovelhas que não são ovelhas. Porque a missão dele, a prática dele, a experiência dele é tão grande que ele sabe separar, que ele sabe dividir. É isso que Jesus queria dizer para aquele povo: as ovelhas não escutam a voz de estranhos. As ovelhas não dão ouvido à voz de estranhos. A ovelha verdadeira, ela ouve a voz do pastor verdadeiro. O pastor que se preocupa com as ovelhas. Pastor que se preocupa com as ovelhas. Não é o pastor que se preocupa com dinheiro, com a lã das ovelhas. Esse não é pastor. Esse que toma o dinheiro do povo não é pastor. Ele é um ladrão. Ele é um salteador. Ele não tem nada de Deus na vida dele. Ele usa a Bíblia, ele usa a fé, ele usa os dons por interesse próprio, para fazer o seu pé de meia, para enricar em cima das pessoas que estão ali sendo enganadas por ele. Quem é verdadeiro não vai ficar ali. E logo ele vê: isso aqui não é meu lugar. Aqui falta algo. Aqui não tem algo que a minha alma precisa. Eu quero ouvir uma palavra aqui hoje, e não estou vendo essa palavra. Até agora, o homem lá de cima do altar só falou de dinheiro. Até agora, ele só falou de riqueza. Só falou que Deus vai curar. Só falou que Deus vai dar dinheiro, vai dar casa, vai dar carro. Só falou que Deus vai dar as coisas desta vida. Peraí. E o Deus não tem nada para mim lá em cima? Deus só tem aqui? Hein? Deus não tem nada para mim após a morte? Quer dizer que morreu, acabou? Quem tem a visão de um pastor de uma igreja, diz logo. Porque aqui é passageiro. Ele vai dizer, aqui é passageiro. Aqui, passa logo. Você já notou o que é a eternidade? Eu fiz uma comparação do tamanho do tempo. Ó, eu não sei se vocês vão entender isso. O tamanho do tempo é mais ou menos o tamanho do mundo. Você sabe aonde é o final do mundo? Você sabe aonde é o final desse espaço chamado mundo, cheio de planetas? Você sabe quantos milhões tem a Terra, milhões de quilômetros da Terra até o Sol? Você sabe quantos milhões? Presta atenção. Passou agora um cometa, um troço aí, raspando a Terra. Quem ficou sabendo disso aí? Um dia desse aí. Falaram aí. Quem ficou sabendo? Passou raspando a Terra. Sabe quantos quilômetros? 42 milhões de quilômetros. Raspando a Terra. Raspando a Terra. A 42 milhões de distância. Você já viu a velocidade dele? Quem prestou atenção aí que os cientistas falaram qual a velocidade? Hein? 7 mil quilômetros por hora, meu. Se eu não estou enganado, 7 mil. Você sabe quanto tempo, escuta aqui, ó, andando a 7 mil quilômetros por hora, você sabe quanto tempo ele vai ficar andando para passar perto da Terra novamente? Daqui a 50 mil anos. Daqui a 50 mil anos, ele vai passar novamente raspando a Terra a 42 milhões de quilômetros de distância. Aí eu penso, gente, se eu observo aqui, olha, aqui eu vejo a distância, 42 milhões de quilômetros, diz que é raspando a Terra. Que tamanho é esse mundo? Se daqui 50 mil anos ele andando assim, ó, sem parar, a 7 mil quilômetros por hora, um avião anda 800 quilômetros, a 800 quilômetros, e ele anda 7 mil quilômetros, segundo o que está escrito lá. Você está vendo o que é o mundo? Agora, vou falar do tempo. O tempo de Deus. Escuta aqui. A Bíblia diz que mil anos para Deus, mil anos é como um dia. Mil anos é como um dia. Mil anos para Deus é como um dia para nós. Pensa bem, mil anos para Deus é como um dia. Agora você imagina, meus irmãos, se lá não tem fim, se aqui não tem fim, ó, os cientistas não sabem o fim do mundo, o tamanho do mundo. Você imagina, lá não tem fim o tempo, a matemática lá é, não tem fim. E nós aqui, o que nós somos? Um pensamento assim, olha para cá, ó, em relação ao tempo da eternidade. Porque se morresse, acabasse, eu ia fazer o que aqui? Ei, se morreu, acabou, o que que vocês estão fazendo aqui, irmão? Perdendo o seu tempo? Ah, não pode beber. pode fumar. Ah, não pode ter 2, 3, 4 mulheres. É pecado. Ah, não pode usar drogas. Ah, não pode usar isso. Ah, não pode pintura, não pode vaidade. Mas por quê? Por que não pode? Por que não pode? Por que não pode? É porque nós estamos plantando não para esta vida. Nós estamos plantando para a eternidade. Escuta isso aqui, da glória a Deus. Nós estamos fazendo para a eternidade, irmão. Vocês estão entendendo ou vocês não estão entendendo nada? Se morresse, acabasse, eu queria saber de ser crente nada. Não vai ter juízo final mesmo. Morreu, acabou, igual um cachorro, igual um porco. Porco não tem alma. Cachorro não tem alma. Gato não tem alma. Eu vou perder tempo ficar aqui em cima do altar fazendo o quê? Besteira? Debaixo de uma ilusão? Uma coisa que eu não tenho certeza? Ah, eu quero saber. Mas por que eu estou aqui? Porque eu sei que está ordenado ao homem morrer uma vez. Depois disso, como é que fala a Bíblia? Segue-se o juízo. Quem entendeu, levante a mão. Lá vai comparecer diante de Deus todo mundo. Você que quer, você que não quer, vai comparecer lá. Eu não vejo assim, vai comparecer lá. Você vendo ou não vendo, vai comparecer lá. Ah, mas eu não entendo isso, não quero entender. Vai comparecer lá os ateus, os macumbeiros, os padres, os pastores. Vai comparecer lá os crentes fiéis. Os infiéis vão comparecer diante de Deus. Aleluia. Cada um para receber a sua obra. Quem fez a obra boa aqui na terra vai receber lá o galardão da justiça, o galardão da recompensa, o galardão da fidelidade. E quem não quis nada com Deus, o que vai receber lá? Pensa bem. Ele vai receber a condenação dele para ser lançado dentro do inferno. E o inferno vai ser lançado dentro de um lago de fogo. Um lago de fogo. Assim diz a Bíblia. Ah, eu não creio nisso. Não tem problema, vai comparecer do mesmo jeito. É aí que vai comparecer mesmo. Abra sua Bíblia rapidinho para nós dar glória a Deus. O livro de Marcos, no capítulo 16, mas dando glória a Deus aí, irmão, dando aleluia. Marcos, capítulo 16, no versículo de número 15 e 16 também. Vamos para a Bíblia, vamos para a Bíblia, meus irmãos. Marcos 16, 15 e 16. O que diz aí na Bíblia, vocês? Vamos lá, todo mundo. E disse-lhes: ide por todo mundo e pregai o evangelho a toda criatura. Agora olha aí o que você tem que prestar atenção. Me fala aí. Quem crer e for batizado será? E quem não crer? Será o quê? Será o quê? Ah, mas eu não roubei, ó. Eu não matei. Eu não fiz nada de errado. Só não era crente. Só não cria. Eu não creio em Deus. Eu não creio em Deus. Eu nunca vi ele. Aqui diz que vai ser condenado ao inferno. É aquele que diz assim: olha, eu tenho meu pensamento. Eu tenho meu jeito de. Minha forma de ver as coisas. Vocês veem de um jeito, eu vejo de outro jeito. Do meu jeito. Vai para o inferno. Vai para o inferno. Por quê? Porque nós não temos que ver do nosso jeito. Nós não temos que ver e nem viver do nosso jeito. Nós temos que ver e viver do jeito de Deus. Ele fez você e eu para ser do jeito dele, para viver do jeito dele, para obedecer o jeito dele, irmão. Glória a Jesus. Aí quando a gente está na igreja para servir a Deus, quando a gente está na igreja para servir a Deus, a gente está para não servir a nós. Aí nós negamos nós mesmos. Nós olhamos para uma coisa, não posso. Outra, não posso, que não é. O que eu posso fazer, eu faço. O que eu não posso fazer. Toda hora não, não, não a vontade, não os pensamentos, não os desejos, não o olhar, não escutar. Em troca de quê? Presta atenção. Em troca de quê? Isso aí tem que ter uma recompensa. É o que nós vemos agora. Quem crer e for batizado será salvo. E quem não crer será o quê? Condenado. Pode ser quem for. É, mas eu nunca roubei, eu sou melhor do que os crentes. Os crentes estão lá na igreja, lá, mas ó, cabelão, não sei o quê, mas é linguarudo, fofoqueiro, guarda mágoa, guarda ódio. Eu não. Eu não. Eu sou bonzinho. Não vai salvar. Porque você não vai salvar você. Você não é o teu salvador. Você depende, eu dependo do Salvador. Quem morreu por mim não foi eu. Quem morreu por mim foi Ele, o Senhor. Ele é o meu Salvador e eu dependo dEle. Eu tenho que sujeitar Ele. Eu digo para mim mesmo, toda hora eu digo para mim mesmo. Eu falo assim, Darcy Messias, eu não concordo com você. Eu não concordo com as minhas atitudes. Eu, Darcy Messias, não concordo. Eu não concordo comigo. Eu concordo com isso aqui, ó. Quem está entendendo, diga amém. Eu concordo com a Bíblia. Eu não concordo com a minha opinião. Você não tem que ficar concordando com a sua opinião. Você está perdido. Você está perdidinha. Você está perdidíssimo. Eu não concordo com a minha vontade. Mas eu concordo com a vontade de Deus. Amém, igreja? Eu concordo com a vontade de Deus. Quando fui para a igreja, escuta isso aqui. Quando eu fui para a igreja, eu tive uma proposta de fazer um teste no Goiás, o time de Goiás. E eu jogava junto com os jogadores veteranos do Goiás, aqueles que foram dispensados pela idade. E eles falaram assim, Darcy, você vai passar na peneira bonitinho. Você joga demais, Darcy. Eu vou te apresentar lá pro não sei quem lá do Goiás. Eu vou levar você lá, eu sou amigo do fulano, e você vai passar direitinho, que choque demais. Vamos. Ah, vamos, rapaz. Aí vem a outro, não, ele passa. Passa ou não passa? Passa. Esse cara joga demais, esse cara joga demais. Esse menino joga demais, você vai. Nessa altura, eu já jogava em time amador, de carteirinha assinada, tudo documentado. Vamos, vamos. Eu não, vamos não, vamos não. Aí quando eu falei assim, agora eu vou. Naquela semana, eu vou. Foi naquela semana que eu fui para a igreja. Foi naquela semana que Deus me chamou. Foi naquela semana que eu larguei tudo para trás. Tudo, ficou tudo para trás. Você imagina? E aí, meus irmãos, eu passava no cantinho do campo de futebol. Não era um estádio cercado, era um campo cercado de tela, onde nós treinávamos. E quando eles via eu passar com a Bíblia na mão, eles paravam o jogo. Eles paravam o treino. Parava. Olha lá quem vem lá. Aí, gente, eu não concordo com esse rapaz. Esse cara ficou louco. Esse Darcy ficou louco, incutiu com o negócio de igreja, de religião, de crente. Rapaz, isso é para velho, cara. Vem para cá, larga esse negócio de igreja, rapaz. Você tem um futuro brilhante no futebol. Vamos, rapaz. Para aí, vem para cá. Corria todo mundo para me pegar, para me botar dentro do campo. Falei, não. Agora minha vida é outra. Ah, eu não acredito, meu Deus do céu. E você? Eu não acredito. Virou crente. Virou crente. Esses crentes que não podem jogar futebol. Não... Ah, Darcy, por favor, cara, larga esse negócio aí. Vamos vamos treinar. Você vai fazer um teste aí no Goiás? Vamos. Eu, bem calmo, dizia não. Eu fui chamado por Deus. Agora o meu negócio é outra coisa. Meu negócio agora é um outro chamado. Deus me chamou. Não foi para jogar bola. Deus me chamou. Foi para ser um crente. Olha eu aqui como crente. Olha eu aqui como servo de Deus. A partir de hoje, eu vou servir a Deus. Eu vou ser crente. Mas, gente, os meus amigos de bola ficavam quase chorando. Quase chorando. porque eles não entendiam, como muita gente não entende. Está aqui na igreja, mas você não entende que Deus tem com você. Você vai sofrer primeiro, sofrer, perder tempo sofrendo. Você tem que ganhar tempo gozando a alegria. Você tem que ganhar tempo e não perder tempo. Você tem que desfrutar que você talvez não está vendo hoje. Você não está vendo, você está perdendo e não está vendo. Tem que desfrutar o que Deus tem para você nesta vida e depois da salvação. Ô irmão, abre os olhos. Ô moça, abre os olhos. Irmão, enxergue, irmão. Enxergue. E aí foi a minha luta. Meu Deus do céu, no comecinho. E aquela batalha na minha mente. Aquela batalha, aquela luta. Porque eu, na minha vontade, queria jogar bola. Mas do outro lado, eu queria servir a Deus. A luta. O comecinho não foi fácil. A luta. Eu vi aquela cena de bola bater no chão. Aquele troço ficava na minha cabeça o dia todo. Quem entendeu, levante a mão. Eu escutava as músicas. No comecinho, quando eu aceitei Jesus, meus primos falaram assim: vamos pro baile hoje. Olha a tentação. Vamos pro baile hoje. Não, eu não posso não. Eu sou crente. Você não vai dançar não, rapaz. Olha a tentação do diabo. Você está vendo? Vamos pro baile hoje. Não, eu não vou não. Vamos, rapaz. Você não vai dançar. Aí. Não vou não. Bora. Rapaz, não precisa dançar não. Então tá bom, então vamos embora. Você imagina. Ó, pega essa faca aqui, bota aqui. O outro com a faca, porque se os caras vierem em nós, nós metemos a faca neles. Olha o crente com a faca na cintura. Olha o crente com o punhal. Você está vendo que tentação do diabo? Você está vendo? Aí, eu me lembro como se fosse hoje, tinha um tal de Zi, o Zi era o mais perturbado de nós. Aí o Zi foi dançar com a moça lá, o Zi era magrinho. E a faca aqui, e ele dançando. E a moça, que negócio é esse aí? A moça, que esforço está me arranhando aqui? Não, fica calmo, não é nada não. Esse troço está me incomodando aqui, rapaz, chega para lá. Não, não tem nada não. A faca, o cabo da faca, perturbando a moça. A moça pensando que era outra coisa. Ah, meus irmãos amados, dá vontade de rir. Como Satanás pega a pessoa, se não tiver força, se não tiver Deus, ele leva a pessoa para o mau caminho. Quem entendeu? Levante a mão. Igual o boi está comendo para morrer. O boi está comendo, ó. O porco está comendo para morrer. Entendeu? Quem entendeu? O frango está comendo muito, aquela fome. Não sabe que está comendo para morrer. 45 dias, 40 dias, ele está morrendo. Comendo para morrer. Aquela preta está comendo para morrer. Entendeu? Quem entendeu? O frango está comendo muito, aquela fome. Não sabe que está comendo para morrer. 45 dias,

7.000 km/h. Eu comparo a nossa vida desse jeito também. Você era menininho um dia desse, minha irmã. Ei, você era um menininho. Estava brincando de carrinho. Aquela ilusão. Cavalinho de pau. Ei, um dia desse. Ei, irmã, você estava um dia desse com a bonequinha. Brincando. Né? Brincando, um dia desse você estava aí. Brincando. Agora você já está velha, cabeça branca. Olha a minha cabeça branca também. Velho. Ninguém gosta de chamar de velho, né? Já estamos velhos, irmão. Vocês não viram? Olha o outro ali que diz que nasceu de ficar velho. O cabelo caiu tudo cara, da cabeça dele. Ficando careca. Sinal de velhice. Mas não aceita, não. Então, a gente vai ficando velho sem perceber. E o tempo vai passando e vai. Quando a gente quer abrir os olhos para a vida, a morte já chegou. Quem entendeu, levante a mão. Já... Lá na minha terra, um fazendeirão lá. Fala o homem trabalhador. Fala o homem direito. Fala o homem que todo mundo gostava dele. Comprava e pagava. Todo mundo queria trabalhar para ele. Um homem trabalhador. Um homem muito maravilhoso. E a família dizia, pai, para. Você está velho, pai, está cansado. Não, meu filho, eu vou trabalhar mais um pouco. Quando eu sentir que eu não aguento mais, aí eu vou parar. Quando eu sentir que não aguento mais, eu vou parar. Minha fome é trabalhar. Minha fome é trabalhar. Meu fraco é trabalhar. Pai, para. Os netos. Vou. Você está rico demais. Desfruta. Não, meu filho. Eu vou trabalhar mais um pouco. Aí, quando ele falou assim, hoje eu parei. Eu não vou mais trabalhar. A partir de hoje eu paro, gente. Família, quero reunir vocês. E quero dizer para vocês que hoje eu paro meu trabalho. Agora eu vou desfrutar do meu trabalho. Tá bom? A partir de hoje, gente, vocês tocam o barco, tocam a fazenda, vocês tocam aí, tá bom? Eu vou agora passear. Eu vou passear, tá bom? Tá bom, pai? Tá bom? Parabéns pela atitude. Naquela semana, ele procurou o médico. Por que que ele parou? Porque ele não quis falar para ninguém. Por que que ele parou? Ele estava com um tumorzão dentro dele avançado. Ele não queria falar para ninguém. Não queria contar para ninguém. Quando ele, naquela semana, foi no médico, o médico falou assim, olha, seu fulano, se o senhor tivesse 26 meses antes, o senhor ia escapar. O senhor tem 30, máximo 60 dias de vida. Você não tem mais do que isso. O tumor está avançado demais. O tumor espalhou. O senhor não cuidou. Por que você não cuidou? Ah, eu não tinha tempo para trabalhar, para isso, não. Minha vida foi trabalhar. Pois é, o senhor tem de 30 a 45, máximo 60 dias. Sabe o que ele falou? Oh, Deus, dá-me vida para mim desfrutar. Dá-me vida para me desfrutar o meu trabalho. Dá-me vida. Era tarde demais. Já não adiantou mais nada. A morte veio e levou ele. Por quê? Por quê? Um homem tão sábio, tão inteligente, aos olhos dele, mas não era inteligente aos olhos de Deus. Aos olhos de Deus. Ele é tão sábio e tão tolo. Sábio e tolo. Sábio de um jeito ignorante, com ele mesmo, tão tolo que ele não cuidou da sua saúde, tão tolo que ele não cuidou da sua vida, tendo tanto dinheiro, adiantou ter tanto dinheiro, adiantou ter tantos milhares de cabeça de gado, não adiantou nada. Quando ele quis abrir os olhos, era tarde demais. É assim que vai acontecer com muita gente, quando quiser abrir os olhos, é tarde demais, não tem mais salvação para ele, porque ele e ela teve o tempo todo para decidir, não decidiu. Não, mamãe, eu vou decidir depois. Não, depois, e o depois não chegou mais. No dia que ele quis, a porta já tinha fechado. Então, nessa noite, vamos usar a inteligência, vamos aproveitar a vida aqui na terra.

0: na presença de Deus. Vamos ganhar a bênção de Deus, ganhar a saúde, ganhar as coisas materiais, mas na presença de Deus, servindo a Deus, honrando a Deus, fazendo a vontade de Deus. Vamos, irmão. Deus tem tudo para nos dar. Abra sua Bíblia aí no livro de João, no capítulo 10, no versículo 9. 9 e 10. O que que diz na sua Bíblia aí? 9 e 10. Ô irmão Paulo, lê bem lá para eu chutar aí.
1: Eu sou a porta, se alguém entrar por mim, salvar-se-á.
0: Ó, salvar-se-á.
1: E entrará.
0: E sairá.
1: E achará pastagem.
0: E agora? O diabo não vem senão
1: a roubar,
0: a matar,
1: destruir.
0: E destruir.
1: Eu vim
0: para que tenha vida
1: e tenha com
0: abundância. O que é abundância? É vida, é fartura, é gozo da alma. Deus tem o melhor para nós nessa terra. Nessa terra tem o melhor, e além daqui, ele tem o melhor no céu. É lá que é o melhor, é o melhor dos melhores. É lá, irmão. Pensa bem. Eu digo assim: qual é o pecado crente ser rico? Qual é o pecado crente ter saúde? Qual é o pecado crente morar numa mansão? Andar no carro mais caro? Se Deus deu para ele, tem que desfrutar mesmo. Você trabalhou para isso, ele foi fiel, lutou. Por que não pode morar numa casa boa? Por que não pode morar num carro, ou numa mansão, num apartamento, num sobrado? Por que não pode viajar para outros países, né, irmã? É ou não é? Por que não pode viajar para outros países? Por que não pode viajar para o Nordeste, desde que tem limite, o que pode e o que não pode? Qual é o pecado? Você ir na churrascaria comer do bom, do melhor. Qual é o pecado você dormir num hotel 5 estrelas? Você trabalhou para isto. Qual é o pecado você viajar no hotel, no avião, em classe? Como é que chama classe? Hein? Classe A. Qual é o pecado? Você trabalhou para isso. Hein, irmã? Qual é o pecado você ter um relógio bom, um celular bom, vestir uma roupa boa? Qual é o pecado? Cuidar da sua saúde. Foi Deus que te deu. Qual é o pecado, irmão? O Deus deu, foi para quem? Deus deu, foi para os filhos dele. Os filhos dele têm que desfrutar de abundância nessa terra. Foi Jesus que disse: 100 vezes a mais.
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Não guarde essa bênção apenas para você. Existem pessoas dentro da igreja que recebem uma bênção, alcançam um milagre, veem a mão de Deus agir, mas ficam em silêncio. E isso é sério. Quando alguém recebe algo de Deus e não testemunha, não está apenas deixando de contar uma vitória, está interrompendo um propósito espiritual. O testemunho não é opcional. Ele é parte do milagre. Existem pessoas dentro da igreja que recebem uma bênção, alcançam um milagre, veem a mão de Deus agir, mas ficam em silêncio. E isso é sério. Quando alguém recebe algo de Deus e não testemunha, não está apenas deixando de contar uma vitória. Está interrompendo um propósito espiritual. O testemunho não é opcional. Ele é parte do milagre. Agora entenda isso com clareza. O testemunho protege a bênção. O silêncio pode enfraquecer aquilo que você recebeu. Quantas pessoas estão esperando ouvir o que Deus fez na sua vida para não desistirem? Quantos estão precisando de uma prova viva de que o milagre é real? E você tem essa prova, mas está guardando. Deus não te abençoou para você esconder. Ele te levantou para você falar, testemunhar, declarar. Se você recebeu cura, testemunhe. Porta aberta, testemunhe. Libertação, testemunhe. Provisão, testemunhe. Ir na frente do púlpito. Testemunhar não é vergonha, é honra. Vergonha é Deus fazer e a pessoa fingir que não aconteceu. A partir de hoje, mude sua postura. Se Deus fez, conte. Se Deus operou, declare. Se Deus te abençoou, glorifique diante de todos, porque quem testemunha fortalece a própria fé, ativa novas bênçãos e se torna instrumento para milagres na vida de outros. Não retenha o que Deus fez, transforme sua vitória em testemunho.

Quando eu fazia 8 dias que eu estava aqui, eu senti que tinha um negócio no nariz e eu soprei assim na minha mão. Eu soprei e saiu um besouro. Maior que um vagalume. Era um besouro preto. Vou

estava na oração aqui, me deu uma cólica. Eu fui no banheiro, faz 5 anos que eu não menstruo. Veio a menstruação, fui para casa. Fui no banheiro e soltei aquele charuto. Um charuto normal.

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0: irmãos de Curitiba, ou meus irmãos do Paraná, é nesta sexta-feira, uma data que ficará marcada na sua história, na sua mente. Por que, pastor Messias? Porque essa data haverá uma mudança. Haverá uma mudança e uma virada em nome do Senhor Jesus. Quem crê, verá. Quem não crê, ele fica esperando o pior acontecer. Ele só procura ajuda quando ele está em um fundo de poço, quando não tem mais jeito, não tem mais nada, quando o médico diz que ele está com poucos dias de vida, aí ele desperta, porque ele não tem fé. Ele não corre na frente do problema, ele não corre na frente da doença, ele corre atrás. A doença, o problema, está sempre na frente dele. Ele só desperta quando a água está no pescoço. Ele só acorda quando ele está morrendo, quando ele está afogando. Sabe aquela pessoa que ele nunca faz o que é para fazer? Ele não faz o que é para fazer. Ele é chamado, ele é convocado, mas ele não toma as atitudes de uma pessoa vitoriosa, vencedora. E tem gente agora que está passando no fundo do túnel. Gente que está em um fundo de poço, precisando de acordar, de despertar, de tomar uma atitude nova, talvez uma atitude que nunca tomou, mas vai tomar nesta sexta-feira, às 9 da manhã, às 3 da tarde e 7 horas da noite, porque a igreja Deus é Santo está em campanha de libertação, campanha desmanchando, desfazendo, destruindo o poder do mal, através do sangue de Jesus, através do poder do nome e do sangue de Jesus. Nesta sexta-feira, o pastor Messias, juntamente com os pastores da nossa igreja Deus é Santo, vai estar no altar, orando, clamando, ministrando a cura, estabelecendo a cura, a libertação, no nome de Jesus. Como essas pessoas que procuraram ajuda aqui na Deus é Santo e venceram e foram vitoriosas. Por quê? Porque despertaram, porque ouviram e atenderam o convite. É nesta sexta-feira, 9 da manhã, 3 da tarde e 7 da noite.
1: Uma pessoa aqui que está com câncer escondido no corpo, ninguém sabe. Você não sabe, ninguém sabe, porque você não está sentindo nada. O bicho está quietinho, ó, te comendo por dentro assim, ó, devagarinho, comendo. Quando surgir a dor, aquela coisa ruim, que foi no médico, já é tarde demais. Feche os olhos. Aonde tiver um chucaveiro aqui, o tatacaveira, aonde tiver o demônio do câncer aí, vai manifestar agora. Ele vai cair por terra agora, em nome de Jesus. Pega a tua força aí. Pega a tua força aí. Olha lá, olha lá, olha lá. Olha lá, irmão, olha. igreja? Cadê a voz da igreja? Diga, queima! Queima! Diga, irmão. Você ia matar, eu não ia? Diga!
2: Quero!
1: Eu não vi nada. O que que você ia fazer com ela?
2: Quero matar.
1: Matar nada. Fogo, irmão, diga, queima ele, vai. Queima esse capeta, Jesus, queima agora. Aí queimando. Sai dela, Satanás. Sai dela. Sai dela, diabo. Saia, em nome de Jesus. Vai embora com o teu câncer, pelo sangue de Cristo. Aonde você sentir alguma coisa já incomodar? Na bexiga. Quem crê que está curado, levante a mão.
3: Depressão, fraqueza, tristeza, dor nas costas, dor nas pernas, dor nos ombros, dor na cabeça, dor no estômago.
4: É verdade.
3: Tudo isso aqui.
4: Tudo isso.
1: Quem crê que Deus vai fazer a obra que agora levante a mão? Eita, Jesus maravilhoso! Sai daqui, Satanás velho. Vamos, solta essa mulher agora. Solta essa mulher agora, porque você não quer ela feliz. Você quer ela morta na cadeira de roda, derrotada. Mas Jesus te repreenda aqui agora. Sai embora. Vai embora. Vai embora. Em nome do Senhor Jesus. Agora deixa eu perguntar a você uma coisa. Por causa de uma cachorrinha, houve uma briga, uma discussão com alguém. Que alguém é esse? Que cachorrinha é essa? Isso não foi hoje, não.
4: Uma cachorrinha branca, e daí ela, dentro do meu lote, vinha, ela ia pro lote dos outros, se tivesse galinha, gato, ela não mexia, era uma cadelinha educada, mas se entrasse dentro do meu lote, ela matava. E ela matou a galinha da minha vizinha, e ela ficou braba, muito braba. Daí passou uns dias, a minha cachorrinha apareceu morta embaixo do carro.
1: Você está vendo? Aí eu não creio em revelação. Se não creio em revelação, pode esquecer, meu amigo. Isso aqui é Deus. Você já viu isso? Você já viu uma revelação dessa? Ei, irmão, vocês que estão me ouvindo agora pela internet, você já viu isso? Isso é Deus. Amém. Isso é Deus, é Deus, é Deus, é Deus, irmão. Jesus Cristo quebra toda macumba e maldição. Pronto, pode sentar. Levanta e anda em nome de Jesus. Pode levantar. Jesus já te curou e você nem sabe que está curado. Jesus já curou você e você não sabe que está curado. Está vendo aí? Agora levanta. Tem medo não, pode andar. Viu? Vai na porta, vai na porta. Vai na porta. Anda sozinho, vai lá. Sozinho na porta. Vai na porta. Vai lá, rapaz. Estou andando. Vai, vai, vai. Pronto, pode ir. Dá glória a Deus aí. Dá glória a Deus. Vai na porta, rapaz. Anda lá. Pronto, pronto, pronto aí, ó. Dá glória a Jesus aí, irmão. Dá glória a Jesus aí, irmão. É Jesus que faz isso, irmão. Olha o rapaz aí que vem na cadeira de roda. Olha o rapaz aí que vem. Corre, rapaz, corre. Corre, corre, corre. Vai, corre, corre, corre. Corre. É para correr. Dá glória a Deus, dá glória a Jesus aí. Isso é Jesus que faz. Agora pega a cadeira de roda lá, empurra ela lá. Pega, empurra lá. Vai, empurra, vai na porta lá com ela. Pula essa cadeira de roda. Você não precisa mais da cadeira de roda. Pula, pula, pula, pula. Dá glória a Deus aí, igreja. Isso é Jesus que faz. Olha o rapaz andando aí, empurrando a cadeira de roda. Olha aí, olha aí, olha aí.
5: Como é que você chama? Nilcemara. Nilcemara, quando eu orava por você, o papai lá de cima me mostrou alguém sendo prensado, um carro prensando alguém, um carro esmagando alguém. Isso já aconteceu em algum parente seu que foi acidentado terrivelmente de carro, de carro bateu em cima da pessoa e machucou, ou prensou, ou bateu assim de um jeito assim que prensou a pessoa. Isso já aconteceu em algum parente seu, em algum familiar seu. Eu estou dando um tempo para você, para o seu cérebro trabalhar. Já aconteceu isso?
6: Meu padrinho de 2 anos, acidente de caminhão. Ele era muito bom motorista. Uma curva absurda, assim. O caminhão dele virou e ele foi até o rio, assim. Eles demoraram horas para achar ele. Ele estava enfiado na terra.
5: Debaixo do caminhão. Imprensado pelo caminhão. E lá foi o homem.
6: Foi. Ele tinha 44 anos. Perdi.
5: Aí você falou assim, como é que o pastor fica sabendo? Como é que eu fico sabendo? Eu falei para vocês aqui hoje, aqui, quando eu estou aqui nesse altar, eu fico sabendo de cada coisa que vocês nem podem imaginar. Quem entendeu, levante a mão. Deus faz eu ver cada coisa que você, meu Deus do céu. Cada coisa que eu vejo aqui, não é eu que vejo. Eu não sei de nada. Por que que eu botei a mão na sua cabeça? Eu vi alguém prensado. Um carro prensou. E ele acabou de confirmar agora.
6: Sim.
5: Morreu?
6: Faz 2 anos isso.
5: 2 anos?
6: Todo dia eu penso nele. Todo dia.
5: Você chora, sofre por causa dele. Uma pessoa trabalhadora.
6: Ele era uma alegria, assim. Você estava conversando com ele. Você estava
5: em casa, uma alegria.
6: Sempre. Não tinha tempo ruim pra
5: ele. Ele fazia todo mundo rir.
6: Isso, muito.
5: Ele podia estar triste, mas ele não demonstrava.
6: Não.
1: Coisa feita, coisa mandada. Coisa feita, coisa mandada. E hoje, Papai do Céu faz o reis na sua vida. Mas você, se você pegar firme aqui, você já veio aqui, não? Na outra. Você pegar firme aqui, essas coisas vão ser todas desmanchadas. Essas coisas vão ser todas desmanchadas.
5: Se lembra, aqui no seio, ó, algum dia na sua vida você lembra que de lado aqui, ó, do teu seio aqui assim, de lado, você lembra que doía, que tinha alguma coisa estranha assim, não que a dor que doía demais, mas uma dorzinha assim que não te incomodava, mas uma dorzinha que não incomodava assim, não é que incomodava muito, mas você sentia do lado de cá. Você lembra disso?
6: Eu não lembro, mas eu tenho medo, assim, eu não sei, na verdade, né, fazer.
5: Você sente alguma coisa estranha?
6: É.
5: Isso vai ser curado hoje, viu? Curado agora. Bota a mão no teu seio. Diga, ela está curada. Mas desse jeito, os homens não falam nada, diga, ela está curada. Com força, diga, ela já está curada. Em nome de Jesus, pelo sangue de Jesus, volte curada. E com palma, e com glória, e com aleluia, junto, toda a igreja, irmão.

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É aí que está o problema, aí que foi jogado terra de cemitério, é aí que jogaram macumba, pó de ossos de defunto, é aí, em cima dessa casa, que jogaram ossos, caveira de gato, caveira de sapo. É aí que tem um saquinho de plástico que nunca derrete, amarrado, bem pesado. Pode olhar aí em cima aí que você vai encontrar isso, com ossos, com caveira, com pó, com terra de cemitério, para te fazer o mal, brigas, contendas, desavenças, desuniões, não para com nada, uma inquietação, nada dá certo. Por que será? Você vai saber nesta sexta-feira, aqui na Igreja Deus é Santo. 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

0: Valeu, meu pai.
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1: Graças a Deus, Senhor meu Deus, Senhor meu Pai, em nome do Senhor Jesus, meu Deus, há uma necessidade de orar, há uma necessidade tão grande de orar, de viver orando de dia e de noite, como os homens do passado que orava de dia e de noite, Senhor. As mulheres, aqueles homens que estão registrados no livro da Bíblia, de Hebreus, capítulo 11, o livro dos heróis da fé, aquele povo orava de dia e de noite, Senhor, aquele povo jejuava de dia e de noite, pregava de dia e de noite. Jesus, oh meu Deus, eu tenho que orar, eu tenho que orar por esse povo, meu Deus, eu tenho que orar por essas almas, por essas vidas que tem nos ajudado, meu Deus. Oh meu Deus, olha os irmãos aí que tanto tem me ajudado, meu Deus do céu, oh Senhor da glória, Espírito Santo, meu Deus, em nome de Jesus, em nome de Jesus Cristo, Senhor, em nome de Jesus Cristo, meu Deus, vai rompendo todas as barreiras, todas as muralhas, todo o levante de Satanás. Satanás, o Senhor te repreenda agora. O sangue de Jesus tem poder para te repreender. O sangue do meu Deus é poderoso para te queimar. Senhor, repreende as enfermidades, as doenças, os males. Repreende a opressão dentro desta casa. Repreende, Senhor, a fortaleza do mal dentro desta casa. Ó Deus, repreenda, Senhor, repreenda, Espírito Santo, todas as forças do mal, todas as potestades, os poderes do mal. Meu Deus, repreenda agora que levantar contra nós. Senhor, repreenda. Meu Deus, vai amarrando, vai acorrentando. Meu Deus, vai acorrentando agora os demônios, os espíritos que têm segurado a mão do povo. Quantas pessoas que têm se fechado as mãos, o coração. Quantas pessoas, meu Deus, que Satanás tem tirado elas da igreja, das igrejas. Quantas pessoas, meu Deus, que eram fiéis. Pessoas que lutavam de dia e de noite, fazendo a tua obra, trabalhava de dia e corria para a igreja à noite. Ó Deus, quantas pessoas que trabalhavam à noite e corria de dia, fazendo a tua obra. Meu Deus, em nome de Jesus Cristo, meu Deus, quantas pessoas, Senhor, que tinham prazer de lutar, de orar, de jejuar, de pregar, tinha prazer de dirigir uma igreja, de viajar fazendo a tua obra, ganhando as almas para o teu reino. Não tem coisa melhor do que ganhar almas, não tem coisa melhor do que ver a obra crescer. Deus, não tem coisa melhor, não tem alegria, meu Deus, maior do que ver a obra de Deus crescer. Senhor Jesus, oh meu Deus, levanta, meu Deus, Salva, meu Deus. Levanta, meu Deus, as almas. Salva as almas. Meu Deus, salva as almas. Salva as almas. Salva as almas, Senhor. Abre o coração do povo. O coração fechado, amarrado, trancado. O coração agarrado com as coisas desta vida, com as coisas deste mundo. Que tudo acaba, tudo perece, tudo vai ficar aqui, vai ficar no cemitério, vai ficar para os outros. Meu Deus, tudo um dia vai acabar. Oh Senhor, oh Espírito Santo, faz nós entender isso, faz os irmãos entender isso, que ninguém leva nada. Que ilusão no coração do homem. Como o homem é fácil de ser seduzido, iludido pelas coisas materiais, que um dia vai ficar tudo para trás. Oh meu Deus, eles se matam, eles morrem, eles brigam pelas coisas materiais, eles mentem por causa do bem-estar material. Senhor da glória, Espírito Santo, meu Deus, quanta gente trabalha de dia e de noite, não tem tempo para te servir, não tem tempo para Deus, não tem hora para servir a Deus. Oh meu Deus, não tem hora para comer, nem para a família, para descansar, não tira as férias, nada, só trabalhar. Meu Deus, quantas pessoas que perderam o prazer das coisas espirituais, tornaram escravo do trabalho, escravo do serviço, escravo do dinheiro, escravo do salário, do emprego, da empresa, escravo do horário, escravo do relógio, escravo do tempo. Não tem tempo para nada, não tem tempo para nada. Deus do céu, Deus da glória, liberta as almas, Senhor. Quantas estão paradas, afastadas, desviadas do evangelho, quantas estão morrendo sem salvação, vão morrer sem salvação, e não vai levar nada, só vai levar a alma para o abismo, para o Hades, para ser atormentada de dia e de noite. Meu Deus, oh Jesus, oh Espírito Santo de Deus, oh meu Deus, salva as almas, Senhor, transforma os corações, Jesus, transforma os corações, Jesus, transforma as vidas, Jesus, liberta as almas, me liberta, liberta cada dia minha alma, liberta meu coração, liberta minha mente, meu Deus, liberta cada um de nós cada dia. Vai santificando, vai trazendo pureza, vai trazendo alegria na minha alma, na alma dos irmãos, meu Deus. Senhor da glória, abençoe, meu Deus, as aberturas das igrejas, Deus é Santo. Oh Jesus, oh Jesus, prepara a condição, prepara irmãos, prepara pessoas do coração aberto, a mão aberta, para nos ajudar, pessoas católicas, evangélicas, de todas as religiões. Meu Deus, prepara, Senhor, prepara, Espírito Santo. Oh meu Deus, oh Deus, tu és dono do ouro e da prata, envia recurso, envia condições financeiras, envia, meu Deus, condições para nós poder ter horários de programa de rádio de dia e de noite, nós ter pessoas para trabalhar, pessoas para evangelizar, viajar, abrir igreja, dirigir igreja. Ó Senhor da glória, ó Deus do céu, abençoa os irmãos que nós já temos, dando a eles saúde, força, graça, alegria. Ó meu Deus, abençoa os irmãos que estão lutando comigo, ajudando nós a fazer esta obra. Ó Deus, recompensa eles, dá eles alegria, dá-lhes gozo na sua alma. Meu Deus, mostra para eles como vale a pena nós nos desgastarmos nosso corpo na obra de Deus. Ó Deus, como é gostoso a gente cansar, a gente às vezes se estressar fazendo a tua obra. Ó Deus da glória, ó Espírito Santo da verdade, meu Deus, implanta dentro de nós a força, o poder, a graça, a unção, a autoridade, a fé e a coragem. Não deixe nós nos abatermos nas lutas, nas provações, nas tribulações, nas dificuldades, nas necessidades. Ó Deus, ó Senhor, abençoa teu povo, que tem sido um canal de bênção para esta obra. Quantas pessoas que têm me ajudado, quantas pessoas que estão nos ajudando, Senhor, e quantas outras que vão nos ajudar. Ó Deus, abençoa a vida deles, abençoa o dia a dia deles, o trabalho, a saúde, meu Deus, a família, os negócios, a vida espiritual. Ó meu Deus do céu, meu Deus, derrama força, derrama força, Senhor, dai-nos força, meu Deus. Ô, Jeová, eu quero sentir dentro de mim força, autoridade, poder. Meu Deus, a carne está fraca, mas o Espírito está pronto, meu Deus. Ô, Deus da glória, dai aos irmãos força, espiritualidade, santidade. Dai a mim, ó Deus, dai a nós, meu Deus. Ô, Senhor da glória, meu Deus, Jesus querido, Jesus poderoso, eu me lembro das passagens da Bíblia Sagrada, quando o Senhor passava noites e noites nos montes, nas vigílias das madrugadas, com Pedro, Tiago e João, eram os três que estavam contigo, meu Deus. Ó Deus da glória, eram os três escolhidos para a oração. Meu Deus, Jesus, eu me lembro da Bíblia, quando fala de Paulo, de Filipe, aqueles homens que deram a vida, que deram o tempo deles na tua obra. Ó Deus, Elias, Eliseu, que lutaram. Ó Senhor da glória, aqueles homens de Deus, como Abraão, que se envolveram de dia e de noite no trabalho, na obra de Deus, como Moisés, que lutava com aquele povo, trazendo o povo do Egito para Canaã, como Noé, que lutou fazendo a arca, trabalhando a tua obra. Meu Deus, aqueles homens que deram a vida, morreram te servindo, dirigindo igrejas, conduzindo um rebanho, meu Deus. Ó Senhor da glória, Deus, aqueles homens que foram provados, experimentados, como Davi, que lutou de dia e de noite diante de Israel. Ó Deus de Samuel, ó Deus da Bíblia Sagrada, ó Deus do céu, ó Deus da glória, Senhor, fica conosco. Espírito Santo, mostra para nós como vale a pena nós lutarmos, nós batalharmos de dia e de noite na tua obra, meu Deus. Senhor da glória, haja aprovação, haja crescimento, meu Deus, que nossos olhos possam ver o trabalhar do Senhor. Ó, meu Deus, ó, meu Pai, ó, Espírito Santo, me orienta, fala comigo, me revela, me mostra o caminho da vitória, me mostra o caminho, meu Deus, me mostra o caminho da vitória cada dia. Vai revelando, vai mostrando, vai agindo, meu Deus. Ó, meu Deus, abençoa o teu povo que agora estão orando,
2: estão clamando, estão buscando. Ó Deus da glória, ah, meu Deus, dá eles a recompensa, faz as coisas fluir na vida deles, faz as portas se abrir, faz a saúde deles mudar, meu Deus, faz os negócios dar certo, Senhor, Espírito Santo, faz a coisa fluir, meu Deus, porque a tua palavra diz, operando Deus, quem impedirá? Meu Deus, o Senhor Jesus disse, sem mim nada podeis fazer. Ó, meu Deus, não deixa nosso trabalho ser em vão, não deixa, Senhor, nossa luta ser em vão, os companheiros de batalha que estão lutando. Ó, meu Deus, ó, Jeová, faz nós nos alegrarmos com a obra de Deus, com a obra de Deus, faz nós ver o campo, a seara sendo abençoada. Ó Deus, abençoa os ceifeiros, abençoa os trabalhadores da última hora, meu Deus. Ó Jeová, ó meu Deus, não deixa o povo esquecer dos compromissos, dos votos, das responsabilidades com a obra do Senhor, meu Deus, com o ide do Senhor, que não é fácil, não é fácil deixar nossa família, nossos pais, irmãos, e sairmos pelo mundo, levando a tua palavra. Ó Deus, faz nós ver, faz nós enxergar o céu, já nesta vida, faz nós ver, ó Deus, a glória que há de ser revelada, a recompensa, meu Deus, para que cada dia nós possamos nos envolver mais e mais na tua obra. Ó Deus, ó Deus, ó Deus, a Bíblia diz que o nosso trabalho não será em vão do Senhor. Ó Deus, a Bíblia diz, ó Senhor, que aquele que planta, colhe. Eu quero colher os frutos da justiça. Eu quero ver, meu Deus, meu trabalho, a minha vida, que eu estou dando a tua obra. Eu quero ver a recompensa. Eu quero ver as almas. Eu quero ver a obra crescer. Eu quero ver Deus levantar obreiros. Ó Jesus, me dá sabedoria, me dá capacidade para me liderar o rebanho, para me lutar, saber administrar, resolver os problemas, julgar os problemas com sabedoria. Ó Jesus querido, me ajuda. Olha o povo orando agora comigo. Abençoa os irmãos que estão orando, que estão buscando conosco. Dai aos irmãos a recompensa, a saúde, a força, a alegria e a paz, meu Deus. Ó Deus meu, ó Deus maravilhoso, a tua presença é que nos encoraja, a tua presença é que nos alegra, meu Deus. Oh, aleluia, aleluia, Jeová. O grande clama lavastéria. Oh, aleluia, Jeová. Oh, graças a Deus. Graças a Deus. Meu Deus, me usa com poder para revelar, para curar, para que as bênçãos aconteçam, meu Deus. Jesus, eu te peço, abençoa os irmãos que estão me ajudando. Abençoa as irmãs de todas as igrejas que estão nos ajudando. Abençoa os irmãos da Deus é Santo. Abençoa todos, meu Pai. Que a tua bênção seja com eles, desde agora e para sempre. Amém, Jesus. Graças a Deus, amém.

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0: às 7 da noite, o culto dos milagres, com presença confirmada do nosso pastor, o pastor Darcy Messias. Eu tenho certeza, meu irmão, da sua vitória. Eu tenho certeza, minha irmã, da sua vitória. Venha buscar a libertação para o seu parente. Venha buscar a libertação para o seu familiar. A cura divina. Pessoas que estão hospitalizadas, enfermas. Pessoas que estão atribuladas, à beira da depressão ou depressiva. Venha buscar por ela, venha buscar por ele. Venha na igreja pentecostal do Zé Santo. O pastor Darcy Messias estará fazendo oração de libertação. Aquela oração poderosíssima. Aquela oração de fogo, aquela oração de milagre. Aquela oração que expulsa demônios, expulsa enfermidade. Expulsa as obras da macumba, da feitiçaria, da bruxaria, da magia negra. Aquela oração poderosa que você vai sair daqui com a sua resposta, com a sua vitória, com a sua bênção, com a sua conquista e a libertação do seu parente, do seu familiar. Eu tenho certeza do que eu estou falando. Quando o homem de Deus assumiu o santo altar de Deus para orar com a igreja, orar com o povo de Deus, a igreja unida na oração, não há demônio que resista, não há macumba que resista, não há enfermidade que resista. Então é nesta sexta-feira, que eu te convido para estar conosco, 3 da tarde e 7 da noite, o culto da libertação total, o culto dos milagres. Deus vai operar milagre na sua vida. Deus vai operar milagre na sua família. Eu tenho certeza, meu irmão, minha irmã, porque muitas pessoas estão testemunhando, testificando de curas divinas, miomas que desaparecem, câncer que é expelido, câncer que é curado, hérnia. Eu tenho certeza que nesta sexta-feira o seu milagre vai acontecer. A resposta de Deus vai chegar na sua vida. O milagre de Deus vai entrar na sua casa. 3 da tarde e às 7 da noite. E Deus vai trazer a resposta. E Deus vai trazer o milagre. Deus vai trazer a cura divina. Eu tenho certeza que nesta sexta-feira é a sexta-feira da grande conquista, da grande libertação do seu parente e do seu familiar. Eu creio que Jesus já preparou a sua vitória, já preparou o seu milagre. A prova é que nós vamos ouvir agora testemunho, relatos que pessoas foram curadas, transformadas, libertas, aqui na igreja pentecostal do Zé Santo, através das orações, das revelações que têm se cumprido, as revelações que é passada aqui em cima desse altar, da igreja pentecostal do Zé Santo, elas têm se cumprido, e não tem demorado não, porque é o Espírito Santo que revela neste lugar, não é revelação da carne, não é profecia da carne, mas é do Espírito Santo de Deus. Então compareça, venha buscar o seu milagre, ouça esse testemunho para aumentar a sua fé, e você está conosco nesta sexta-feira para buscar a sua vitória.
1: Conte a benção.
2: Essa foi que o meu filho tinha HIV lá no Hospital do Cristo. 3 vezes era exame, tinha HIV. Daí ele saiu do hospital e viemos embora. Daí viemos na igreja. No primeiro domingo viemos na igreja com o irmão Carlos. Chegamos aqui, o pastor orou e Deus curou. Curado! Está exame aqui. Quem quiser ler, está aqui o exame. Pode pegar e ler. Curado! Jesus curou. É uma grande prova que Jesus deu. Curou! Está curado, meu filho! Ele curou! Deus cura! Quem confiar nele, Deus cura!
1: Não tem mais AIDS.
2: Não tem mais AIDS. Jesus curou.
1: Tá curado
2: em nome do Senhor Jesus.
1: Qual o nome do filho da senhora?
2: Jorge Augusto da Silva.
1: Ele fez 3 exames, não tem mais nada.
2: 3 exames, nada, negativo.
1: Curado!
3: Elton Antônio da Silva. Pastor, cheguei aqui com AIDS. Cheguei aqui com a vida toda destruída, o casamento destruído, financeiramente destruído. E hoje estou curado da AIDS. A minha esposa voltou para casa. Oh, glória a Deus, aleluia, Senhor. Os carros que eu tinha perdido, o Senhor me deu de volta. A casa que eu tinha perdido, o Senhor me deu também. Para a glória do Senhor.

0: não tenho mais nada no corpo, constado pela medicina, pastor. Oh, glória a Deus, eu fiz um exame que deu AIDS, pastor, e agora voltei a fazer o exame, não tem mais nada, eu fui revelado, perdi a esposa, já estava separado, perdi a casa, perdi o carro, perdi muito dinheiro numa loja que eu abri, que não deu certo, e para a glória do Senhor Jesus, Ele me deu a esposa, deu o carro, e deu a casa, e deu a saúde, e a salvação da minha alma, que é o mais importante, pastor.
1: Hélio, a benção é que eu tava com AIDS, é comprovado pelos médicos, já, e não tinha mais cura. Os médicos falaram para mim que para mim não havia mais solução, porque eu já estava totalmente desenganada. E daí, eu, nessa época, eu estava desviada da igreja. Daí um dia eu retornei na igreja, quando faltava 3 dias, que o médico já tinha me desenganado e falou que eu ia morrer, faltava 3 dias para mim morrer. Eu fui na igreja, o Senhor me revelou e eu fui curada. Eu escrevi uma carta e mandei ela levar no cartório, e bater lá para mandar para minha mãe, para avisar eles que eu não tinha comentado nada para meus filhos, porque eles iam sofrer. Mas Deus me curou. Hoje eu estou completamente curada, voltei a fazer exame, não deu mais nada. Eu agradeço a Deus por essa cura tão grande que Ele me deu. Ser só Deus mesmo, porque médico não tem solução, não adianta.
2: Eu fiz os exames, fiz o tratamento e essa pessoa que tinha passado para mim essa doença já morreu, já morreu e eu fiz tratamento no médico, tudo, eu tenho todos os papéis guardados. Mas falaram que era um milagre, né, que isso era uma coisa que ninguém conseguia se conformar como que isso tinha acontecido, porque ele já tinha me desenganado já. Para eles, para eu já não tinha mais solução. Ah, todos os médicos do hospital onde eu estava fazendo tratamento, do hospital dos aidéticos, todos eles se reuniram, né, e ficavam assim falando, e um olhava para o outro e ficava pensando o que, que tinha acontecido, e fazendo pergunta para mim toda hora o que, que tinha acontecido. Eu comentei que tinha ido na igreja e Deus tinha me curado.
3: Maria Aparecida, meus irmãos, há 1 ano atrás eu descobri que tinha o vírus da HIV. Através de infecção hospitalar eu peguei. E eu entrei no desespero, comecei a chorar e não sabia o que fazer. Mas a primeira porta que eu encontrei foi a casa de Deus. Comecei a congregar, mas mesmo assim não encontrava solução e nem a cura. Aí um dia eu vim com uma amiga minha chamada Irmã Zê, aqui na Deus é Santo. Aqui eu senti algo especial, senti o amor de Deus sobre minha vida. E comecei a congregar aqui, vim toda as sextas através de campanhas, de votos com Deus e fiquei firme na fé. E Deus me curou do vírus da HIV, fiz exames e não deu mais nada para a honra e glória do Senhor Jesus. A minha filhinha, que eu estava gestante quando eu descobri, devido de eu não ter tomado remédio nenhum, porque eu não aceitava essa doença na minha vida, eu falava não e não e não aceitava mesmo, e ela não nasceu com nada, para a honra e glória do Senhor Jesus. Ela fez o exame e não deu nada, porque ela foi curada em nome de Jesus Cristo. Ah, meus irmãos, se vocês estão passando o mesmo que eu passei, estão com vírus da HIV, estão com cânceres, com doenças incuráveis, desenganado da medicina, não se desespere, venha para a igreja, Deus é Santo. Que aqui, com certeza, assim como Jesus me curou e curou tantas outras pessoas, vai curar você também, para a honra e glória do Senhor. Seja uma testemunha viva de Jesus, que Ele é o médico dos médicos. Em o nome dEle, nós tudo podemos. Em o nome de Jesus Cristo. Amém.
4: É, meus amados irmãos, você viu aí quantos testemunhos, e só doença incurada, para a medicina da terra, para os olhos naturais, para o ser humano, não havia soluções, não tinha soluções para cura, não tinha cura, não tinha cura para as enfermidades dessas pessoas que relataram, testemunharam, testificaram do poder de Deus na igreja pentecostal. Deus é Santo. Elas chegaram até a igreja pentecostal, Deus é Santo, e não falaram com ninguém, mas o Espírito Santo de Deus falou com o homem de Deus, e a revelação de Deus foi diretamente para aquela pessoa. A cura divina aconteceu, meus irmãos. Você que está doente, você que está enfermo, você que está desenganado da medicina, é nesta sexta-feira, 3 da tarde e às 7 da noite. Venha buscar o seu milagre, venha buscar a sua vitória, venha buscar a libertação da enfermidade, a libertação para a sua saúde. Venha buscar a sua saúde, venha buscar o seu milagre, venha buscar a sua cura divina. 3 da tarde, 7 da noite, venha buscar o seu milagre, venha buscar a sua vitória, venha buscar algo de Deus para a sua vida. Eu tenho certeza que Deus fará o milagre na sua vida. Onde está a igreja, presbítero Raimundo? Estou ouvindo pela primeira vez. Sintonizei o rádio agora. Estou ouvindo pela primeira vez. E agora o aplicativo, no site, estou ouvindo pela primeira vez. Avenida Marechal Floriano Peixoto, 6711. Nós estamos aqui ao lado da Autopeças Alvorada, quase em frente ao tubo da passarela, a 150 metros do terminal de ônibus do Vila Aura. É o endereço da Igreja Pentecostal do Zé Santo, o pronto-socorro de Jeová, o pronto-socorro de Jesus. Esta igreja foi levantada para ajudar os necessitados, curar os enfermos, libertar os cativos. O homem de Deus, pastor Messias, o homem de Deus, pastor Darcy Messias, recebeu esta responsabilidade de levantar essa obra. Deus revelou essa obra há 25 anos atrás. Deus revelou essa obra ao seu servo e colocou ele como líder, como servo do Senhor, líder da Igreja Pentecostal. Deus é Santo. E Deus tem usado a vida desse homem para conduzir esse ministério na verdade, na doutrina da palavra de Deus, com sinceridade, com retidão, com honestidade. E Deus tem operado milagre, porque aqui nós ouvimos a verdade. E Deus opera aonde tem a verdade, aonde permanece a verdade, Deus opera sinais e maravilhas. E é isso que tem acontecido na Igreja Pentecostal do Zé Santo. Por isso, meu irmão, minha irmã, não fica somente ouvindo, não, esta programação. Venha buscar o seu milagre, venha buscar a sua vitória na Igreja Pentecostal do Zé Santo. Anota aí, uma vez mais, o endereço: Avenida Marechal Floriano Peixoto, 6711, este é o endereço da sua vitória, do seu milagre, na Igreja Pentecostal Deus é Santo. Compareça, venha buscar o seu milagre, venha buscar a sua vitória.

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2: Irmão, irmã, a palavra de Deus nos diz que o Senhor se manifestou para desfazer das obras do diabo, não tem isso na Bíblia? Agora fica eu aqui no altar, irmão, é assim mesmo, né? Porque Deus quer, porque Deus quis, que pastor sou eu, covarde, mentiroso, frouxo, medroso, é permissão de Deus, se Deus quiser cura, ele cura, se Deus não quiser, não cura. Eu não pago o preço, não oro, não jejuo, não me consagro, por isso que eu vou falar essas besteiras, vocês estão entendendo? Você vai falar, você vai tomar um conselho com o pastor, aí você chega lá, pastor, eu quero um conselho, aí você sai de lá pior do que quando você entra, o pastor está pior do que você. Você sai conformado, porque o pastor falou, não, aceita. É, aceita. A sua mulher foi embora de casa, arruma outro. Por quê? Sua mulher foi embora, arruma outra. Casa com outra. Seu marido foi embora, casa com outro. Ele não tem uma palavra para assim, vamos fazer uma campanha de oração para Deus trazer o teu esposo de volta. Isso é um demônio, é uma pomba gíria que tirou ele de casa. Seu marido foi embora, sua esposa, vamos fazer uma campanha, vamos fazer primeiro uma campanha, vamos fazer uma campanha de jejum, 7 dias de jejum, vamos orar de madrugada, quer dizer, manifestar a fé, manifestar a unção, o poder de Deus que está dentro dele, contar um testemunho, olha, um dia nós oramos para uma mulher assim, assim, assim, e Deus fez assim, assim, contar um testemunho, contar uma vitória, contar um milagre. Agora a pessoa, irmão, é esse mesmo, né? Tem gente que você vai falar com ele, está pior do que você. Tem gente que vai orar por você, que você nem deva deixar ele orar por você. E às vezes ele nem orar, ele ora. Ele orar, ele vai botar a mão na sua cabeça, Senhor, se for da sua vontade, amém. E se não for, amém do mesmo jeito. Você vai receber oração num miserável desse? Um derrotado, um conformado, que fica no altar contando história. É, porque Deus fazia, porque Deus operava, porque Pedro, porque João. Que conversa fiado, quer saber do passado? Eu quero saber do presente. Eu não estou vivendo o passado. Eu não estou vivendo o passado. Eu estou vivendo é do presente para o futuro. Eu quero ver é a minha vida mudar, a sua vida mudar. É por isso que nesta sexta-feira nós vamos fazer a campanha, vamos fazer a oração, vamos fazer o desafio e a sua vida vai mudar. Será que tem gente aqui perto de Curitiba, que mora uns 100 quilômetros perto de Curitiba aqui, que vai estar conosco, além da irmã Fabíola, em Curitiba, irmãos aqui de Pinhais, São José dos Pinhais, irmãos aqui de Mandirituba, irmãos aqui em volta de Curitiba, hein? Você vai sair da sua casa. Se você sai da sua casa, é um gesto de fé, porque Deus está vendo que é um sacrifício que é um ato de fé que você está fazendo, de você levantar da cama cedo, de madrugada, dizer, eu vou buscar a Deus lá na igreja. Ah, pastor, eu oro dentro de casa, ora o quê, rapaz? Se na igreja você não ora, você vai orar em casa? Hã? Só que na igreja ele chega aqui na hora do amém. Na hora que ele chega, bota o bumbum na cadeira e já pega o celular. Isso é crente derrotado. Chega na hora do amém. E a hora que vai chegando na igreja, se não vira bater o joelho no chão para orar, não. Do jeito que ele chega, ele já senta na cadeira e já fica o celularzinho na mão. Na hora da oração, na hora do culto. Para com isso, gente. Entalhada, fracassada, que não tem um testemunho de vida. É nessa sexta-feira, eu quero ver o povo chegar aqui, que nesta sexta-feira será a sexta-feira do milagre da vida. 9 da manhã, 3 da tarde e 7 da noite, sexta-feira, o milagre da vida. 9 da manhã, 3 da tarde e 7 da noite, aqui na igreja Pentecostal, Deus é Santo, Marechal Floriano Peixoto, 6711, aqui no Auer.

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1: Livro de Marcos, capítulo 1. Livro de Marcos, capítulo 1. O versículo que eu quero ler com vocês é o versículo de número 40. A cura de um leproso. E aproximou-se dele um leproso, que rogando-lhe e pondo-se de joelho diante dele, lhe dizia: se queres, bem podes limpar-me. E agora? Todo mundo, leia aí. E Jesus, aquele Jesus movido de grande compaixão, estendeu a mão e tocou e disse: quero ser limpo. E tendo ele dito isso, logo a lepra e ficou limpo. Senta, por favor. Senta. E quem tem força para dar glória a Deus, dê glória a Jesus. Quem não tem, fazer o quê? Mais glória a Deus aí, irmãos. Aleluia. Graças a Deus. Sabe como é que eu comparo esse leproso aqui? Como muitos leprosos de hoje. Muitos crentes leprosos. Se fosse o povo do mundo, mas os crentes leprosos. Mas pastor, eu não estou com lepra. Vocês vão entender agora. Está cheio de gente leproso, com a lepra espiritual. Sabe como? Assim, ó, se for da vontade de Deus, olha aí, ó, se Deus quiser, no tempo de Deus, se for da vontade de Deus, o dia que Deus quiser, com a permissão de Deus, quem sabe se Deus quer, e ele continua na vida cada dia pior, porque não é a vontade de Deus. A cabeça dele, ele está sofrendo, porque é a permissão de Deus. Na cabeça dele, ele está doente, é porque Deus quer que ele fique doente. Na cabeça dele, ele não tem nada na vida, porque ele acha que Deus não quer que ele tenha nada. Não, eu sou crente, sou salvo. Se Deus quiser me dar, dá. Se Deus não quiser, não dá. A culpa é que Deus não quer dar. Se Deus quiser me dar, olha para cá.
2: Braço cruzado.
1: Se Deus quisesse, ele tinha feito. Por que ele não fez? Porque ele não quis. Pensa bem. O cara morre matado, esfaqueado, porque Deus quis. Pensa bem. O cara morre atirado, se envolve na briga, se envolve na confusão, se envolve na cachaça, nas drogas, arruma confusão, depois ele morre, porque Deus permitiu. Não, se Deus não quisesse, não tinha acontecido. Isso é os crentes falando. Não, porque não cai uma folha da árvore sem que Deus não permita. Está cheio de gente assim, igual esse leproso aqui, ó. Olha de novo aí, ó. E aproximou-se dele. Como é que fala aí? Olha para a Bíblia. Vamos lá, pergunto para vocês, vamos lá. E aproximou-se dele um leproso, rogando-lhe e pondo-se de joelho diante dele, e lhe dizia: se queres, bem podes limpar. E agora o que ele falou? E Jesus, movido de grande compaixão, estendeu a mão e tocou e disse para ele o quê? Quero, seja limpo. Que Jesus é esse que a pessoa está buscando nele? E ele fala: não, não quero não. Não quero que você seja curado, não. Eu quero ver você doente. Aí se você vai na Bíblia, a Bíblia fala o contrário. O diabo veio para roubar, matar e destruir. Jesus dizendo assim: agora eu vim para que tenha vida e tenha com abundância. Você acha que Deus quer ver as panelas vazias, as crianças: ah, ai, me dá comida, pai, me dá leite? A
3: fome. Pensa, será que Deus quer isso? Será que Deus quer ver as criancinhas morrer de fome e o camarada desempregado? Será que Deus quer ver uma casa endemoniada e macumbada, todo mundo bebendo, todo mundo drogando, todo mundo fumando, todo mundo vendendo o que tem dentro de casa para comprar droga? Você acha que Deus quer isso? É permissão de Deus. Contrário, é permissão do diabo. É o diabo que está permitindo e querendo ver as pessoas morrendo, porque sabe que morre e vai para o inferno. É uma alma a mais para ele, é uma alma a mais que vai para o inferno. Agora o nosso Deus, o Deus que está na Bíblia, é o Deus que quer ver nós bem, alegre, feliz, contente e dando glória a ele. Aleluia! Mateus 7,7 fala assim, ó. Se você quiser acompanhar, acompanhe. Mateus 7,7 fala assim, ó. Como é que fala lá? Todo mundo, pedi e dar-se-vos-á, porque aquele que pede, aquele que pede, e o que busca, e o que bate. Quer dizer que Deus não quer nós assim não, ó. Deus quer ensinar nós a orar, Deus quer ensinar nós a jejuar, Deus quer ensinar nós a bater na porta. Ah, Deus falou que vai abrir uma porta, Deus falou que vai abrir uma porta, mas se você não procurar essa porta, Deus não vai abrir a porta para você e levar você lá na porta. Não, senhor, a porta Deus já abriu, a porta que o diabo fechou, Deus já abriu. Agora você tem que chegar lá e bater na porta. Eu tenho que bater na porta. Quem entendeu, levante a mão. Não, mas Deus falou que a porta está aberta, eu vou dormir o dia todo. Se Deus quiser, ele vai enviar alguém aqui me buscar em casa e falar comigo onde é que é essa porta. Aleluia. Pensa bem. Deus falou que vai me dar uma casa. Deus não revela aqui? Deus vai te dar condições para ter uma casa. Deus vai te dar saúde, inteligência, disposição. E quando você sair para procurar essa casa, procurar essa porta, chega lá, a porta já está aberta. E se não tiver aberta, você bate na porta. Ele mandou aqui, ó, batei. Ele podia falar assim, deixa que eu abro tudo para vocês. Não, batei e a porta se abrirá. Você viu a porta abrir sozinha? Você não vai ver nunca. Você viu o carro andar sozinho? Você viu o avião andar sozinho? Você não vai ver nunca. E essa cultura desgraçada, miserável, que você e eu, nós aprendemos com as nossas religiões, dos nossos avós, nossos parentes, que ensinaram nós a ser miseráveis, ser pobres. Aquela cultura atrasada, pobre, pobre, pobre. Não é que Deus quer, irmão. Deus diz assim, que quando Jesus olhou para o povo, a Bíblia diz que Deus teve compaixão do povo, que viu o povo como ovelha sem pastor, povo perdido, igual você e eu, igual meus avós, que nasceram invocando os santos, as santas de barro que não existe, uma coisa que não existe. Aonde é que um barro tem poder? Um barro tem poder para fazer milagre? Se esse barro foi alguém que fez ele, alguém que foi lá e fez uma imagem. Mas nós aprendemos isto. Nós aprendemos a olhar, fixar os olhos no, na parede, está lá o desenho de um Cristo, ó. De um Cristo que não pode fazer nem por ele. De um Cristo que não tem poder para fazer nem para ele. Esse Cristo aí que eles carregam sexta-feira da paixão aí numa cama, numa cruz. É o que nós aprendemos antes. O Cristo deles é um Cristo que vive nas trevas. O nosso Cristo é o Cristo que fala assim: eu sou a luz do mundo, quem me segue não andará em trevas, diz a Bíblia Sagrada. Glória a Jesus. Aí você vem aqui para a igreja e fica aí, ó.
4: Ah, meu Deus. Se for da vontade de Deus,
3: ao leproso: ah, se fosse da vontade de Deus, aquela tristeza, aquele vazio, aquela angústia, ah, se fosse a vontade de Deus. E o diabo falando na cabeça dele, no cérebro dele, na mente dele: não vai dar certo não, não vai dar certo não. E ele aceitando: não vai dar certo não, não vai dar certo não. Você está doente, você está desenganado, essa doença não tem cura não. O diabo falando na mente dele, mas ele não sabe que é o diabo. Ele está vendo que Satanás está usando a própria mente dele, a própria boca dele. Pois é, eu estava vendo na internet aí, essa doença não tem cura não, essa doença é rara. Estava vendo isso, ele está procurando só coisa ruim, só notícia ruim. Ele fica alimentando isto para dentro dele, as más notícias. Em vez de ele falar assim: eu vou botar o joelho no chão, eu vou fazer uma campanha de 7 dias de madrugada, e eu tenho certeza que Deus vai fazer essa doença desaparecer. Quando eu terminar essa campanha, eu já estou curado, não é estarei não, já estou curado. Dá glória a Deus aí, crente, para Jesus. Eu era pastor, ainda sou até hoje, vou continuar. Aí eu era um médico crente, gastrite nervosa, gastrite crônica, gastrite erosiva. E eu, amém. Metia a boca, enchi a sacola de remédio. Eu não sei se aconteceu com vocês isso. E aí eu para casa da farmácia, ó, levando amoxicilina, levando um outro antibiótico, fortíssima combinação de amoxicilina com omeprazol, com não sei com o que, era 4 combinação de remédio. Quando eu tomava, ficava dopado de tanto remédio pro estômago, chega queimava, chega saía fogo dentro de mim aqui assim, ó. 1 ano, 2 anos, 10 anos, 20 anos, e eu pregando curas, eu pregando milagre, e eu 10 anos, 20 anos, 30 anos, cheio de gastrite, cada vez que eu fazia endoscopia, o resultado era pior. E eu, amém, fazer o quê? Quando foi um dia, isso aqui é para vocês, se é que você crê no que eu estou pregando aqui hoje. Eu falei em cima daquele altar ali, ó, da Deus é Santo, ali no outro salão, ali, ó. Eu falei para Deus: peraí, eu oro para todo mundo, o Senhor cura todo mundo, e eu que você não cura? Não, bati hoje, eu não aceito isso aqui de jeito nenhum. Eu não aceito mesmo. Não aceito. Eu reagi. Eu peguei o azeite, como dizem vocês, botei perto de mim. 7 noites, 7 madrugadas aqui, ó, de joelho. E ó, falei: não aceito, mas não aceito mesmo. Como diz o pessoal da Universal: tô revoltado. Me revoltei, pessoal. E ó, não, eu não aceito. Aqui diz assim na minha cabeça, no meu cérebro, assim: não aceito. Você só é o que você aceita. Põe na sua cabeça isso. Se você acha que você é feio para valer, irmão. Se você acha que você é feia para valer, irmã. Mas se você acha que você é bonita, você é bonita. Porque você vai dar um jeito, arrumar, passa um troço na cara aqui, né? Arruma o cabelo e tal. Aí vai nos peitos, toma ele um pouco. Se você acha que você é feio para valer, meu irmão. Você vai olhar no espelho, você vai ver o nariz, seu tamanho, a orelha, careca, barrigudo, velho, olha o fundo, olha esquisito. Você vai olhar para você, só vai enxergar em você defeito, só velhice. Você pode ter certeza que eu estou lhe dizendo para você a verdade. Eu falei para mim mesmo, falei: eu não vou carregar mais essa úlcera no estômago, Deus, não vou carregar. Mas eu falei, não foi da boca para fora, foi de verdade. Quero ver vocês virem aqui ficar aí,
4: amém, amém, amém.
3: E essa vidinha de vocês continuar do mesmo jeito, e essa vidinha minha continuar, amém, amém, né? Eu tenho muita fé, olha a mão, tenho muita fé, mas não sai do lugar. Meti o azeite da barriga, não engoliu o azeite não, meti o óleo na pança, no bucho, uma noite, madrugada, duas noites, três noites, quatro noites, cinco noites, sete noites. Falei, agora estou curado. Falei assim, eu estou curado. Não falou assim, não falei assim, eu acho que eu estou curado. Eu falei, eu estou curado. Falei para mim. Você não tem certeza? Você não sabe quando você está, quando não está? Você não sabe quando você está falando a verdade, quando você está enganando você mesmo? Você sabe quando você está mentindo para você mesmo, enganando você. Eu falei, estou curado. Aí fui no médico, marquei a consulta, o exame, fazia a... Como é que chama o negócio? Como é que chama? Endoscopia com biópsia. Quem já fez isso alguma vez na vida aí? Deixa eu ver, levanta a mão para ele ver. Pouca gente. Fazer agora a endoscopia com a biópsia, que sai na hora. É um troço nojento que trem. Se bota um remédio na garganta para adormecer a garganta, um spray, te aplica um remédio na veia, aí você fica lá, meio doido mesmo, que é meio bobo, meio dormindo, meio acordado. Parece que você está dormindo, parece que você está acordado. Aí fiz a endoscopia, aí o médico mandou esperar lá fora. Estou acostumado com isso. Aí, daqui a pouco sai o resultado. Aí, resultado, nada, tinha nada, tinha nada de gastrite, nem um belisquinho, como eu disse, nem um pouquinho, completamente curado. Foi assim que aconteceu comigo. Glória a Jesus, dá glória a Jesus. Fica aí dizendo assim, meu pai era pobre, minha mãe era pobre, meu avô era pobre, eu também vou ser pobre. Vai ser pobre, você falou que vai ser. Eu não sei qual é o pecado de ser pobre e também não sei qual é o pecado de ser rico. Não é pecado ser feio nem bonito também. Fica aí dizendo aí, meu casamento vai acabar porque todos acabaram. Meus tios, meu avô, meu pai, meus irmãos casaram e separaram todos. Só tem eu e o meu também vai separar. Pronto, você vai já tá preparando para a separação. Você já está se preparando, você está se organizando para receber a notícia da sua esposa, ou você falar para ela, não dá mais. Por quê? Porque a cabeça está programada para aquilo. Você já viu o que Jó falou? O que eu tinha medo de acontecer, aconteceu. O que eu tinha medo de acontecer, foi o que aconteceu. Ele ficou alimentando aquilo. Esperando. Eu falei um dia desse com uma médica aí, falou assim, ó pastor, tem muita gente que não tem nada no coração, médico coração mesmo, mas eles infartam. Falei, por que eles infartam? Eles não tem nada, mas eles infartam, porque eles começam a carregar uma carga negativa, uma mágoa, um ódio, uma tristeza, eles começam a ficar alimentando, que o coração vai parar, com medo do coração parar, e fica com medo do coração parar. Às vezes não tem nada, mas qualquer coisinha, ele já acha que está morrendo, e fica alimentando aquilo, alimentando, pastor, daqui a pouco o coração dele para, infarta, porque ele dá, ó, o cérebro dá liberdade, manda um comando para o coração que vai parar, o medo. Quem tem medo vê tudo, vê assombração, vê vulto. Quem tem medo ouve vozes. Quem tem medo vê o que o corajoso não vê. Quem tem medo só vê coisa ruim. Eu conheço uma pessoa desse jeito. Com medo. Meu, você não viu não? Eu falei, não vi nada não. Um dia eu saí daqui, mas a Priscila, a dona Rose, a Késia, aí quando cheguei na frente ali assim, a piscina focou os farol no meio, assim, farol alto assim, pai, um assalto aí, pai, um assalto aí, não vai não. Eu fiz que nem escutei, olha um assalto lá, o tanto de carro lá. Eu fui bem tranquilo. Chegar, sabe o que era? Um carro que pifou, a bateria pifou, aí outro carro encostou para dar carga à bateria. Aí outro pessoal encostou, que era amigo daquele, e virou que tanta gente ali, tudo batendo papo e dando carga na bateria. Você está doido, pai? Não vai não! E eu fui bem tranquilo, passei lá, tá todo mundo batendo papo lá, conversando, dando carga na bateria, para ela já era um assalto. Alimenta, às vezes você não vai ver isso. Fica alimentando aí. Ah, minha vida, tá ruim. Tá, olha, tá difícil. Olha, era isso que o diabo queria ouvir da tua boca. Você deu prioridade, deu terreno. Chama-se, deu legalidade para ele. É a mesma coisa de se assinar. Entendeu? Assinou certidão de óbito antes de morrer. Quem entendeu, levante a mão. Assinou a derrota antes de perder. É isso que o diabo queria. Era isso que ele está querendo. E está cheio de gente dentro das igrejas. E aqui também. Ah, meu Deus. Eu nasci para sofrer. Eu nasci para sofrer, meu Deus. Oh, Jesus. Aí vem o vaso. Filha, que eu estou contemplando as suas lágrimas. Filha, filho, você é minha querida, minha amada. Eu te escolhi no ventre da sua mãe, filha. Eu estou vendo o seu sofrimento. Eu estou chorando com você. Sai, Satanás dos infernos. Esse Jesus eu não quero, não. Eu quero um Jesus que me dá vitória, que me tira do sofrimento, que me tira da dor, irmão. Que negócio é esse? Você imagina um Jesus que está chorando comigo? Um Jesus que está sofrendo comigo? Um Jesus derrotado, mandando-me lhe dizer que ele está enxugando as minhas lágrimas. Eu mandei um anjo aparar as tuas lágrimas. Eu nunca vi isso, mas eu escuto isso. E você já escutou isso aí. Aí o coitadinho lá. Fala, Senhor. Conforta meu coração. Aí o vaso. Se quiser um ombro, dá aqui para você chorar. Chora, irmão. Foi Jesus que disse que nós temos que bater na porta. Se ele bater na porta, não dá. Nós temos que pedir. Pedir não deu. Tem que juntar essas três coisas, pedir, buscar, que vai dar certo, meu irmão. Pedir, buscar, bater. Ô, irmão, levanta aí, rapaz, levanta a cabeça. Não, vai ficar quieto, vai levantar a cabeça. Veja o versículo na frente aí, versículo 7, versículo de número 8, para vocês verem uma coisa aí. Lembra mim o 8 e o 9, para vocês verem o que é que Jesus fala aí. E você fica aqui bem conformada, tá? Confortadinha. Ai, ai. É o que Deus tem para mim. Sai, Satanás dos infernos. O que está dizendo aí? 7, versículo número 8 e 9. Porque aquele que pede, recebe. E o que busca, e o que bate. Agora olha o outro aí, vai lá. Qual é o homem que o seu filho vai lhe pedindo-lhe pão, vai dar pedra, pedindo-lhe peixe, vai dar o quê? Vai dar cobra, escorpião? Aí ele fala assim: se vós que é mal, Deus falando, se vocês que é pai é mal, não vai dar coisas más para os vossos filhos, você que é mal, não vai querer o mal do vosso filho, quanto mais o vosso pai que estás nos céus, lhe dará bens aos que lhe pedirem, irmão. Ô, irmão, levanta aí, Raquel, sua cabeça. A fé é como a matemática. A matemática não tem fim, não. A fé é como esse universo. É como esse mundão que Deus... Me diga aí quantos quilos pesa esses planetas, Terra, Sol e Lua e planeta Júpiter. Quais são os outros? Mercúrio. Aí me diga aí quantos metros tem esse universo. Quantos quilos? Me fala aí quantos litros d'água tem o mar. aí. Quem é o cientista que sabe dessas coisas? Me mostra quem é que segura toneladas e trituneladas de gelo aqui em cima que não cai no chão. Quem fez isso aí? Eu estou perguntando para vocês, quem é que fez isto? Não foi uma explosão. Bum! Como é que chama a explosão que fez isso aí? Que você fala? Big Bang? Quem é que sabe, meus irmãos, quantas estrelas tem nos céus? Quem é que sabe quantos fios de cabelos tem em todas as cabeças, menos carecas, das mulheres? Quantas folhas tem nas árvores? Quantas árvores? E Deus tem tudo, tudo, tá na Bíblia. Deus sabe tudo quanto é peixe que tem no mar. Está na Bíblia. Está na Bíblia. Deus, lá no livro de Salmo fala que Deus tem todos os animais aqui, ele sabe tudo. Ele diz, tudo é meu. Tudo é meu, tudo é meu. Irmão, e nós os crentes cristãos somos filhos de Deus, Deus é meu Pai. Gente, nós choramingando, nós reclamando, os passarinhos já amanhecem o dia cantando. Né? Já amanhece o dia cantando. Cantando, né? Porque já sabe que a comida está pronta para eles. Tem que saber, hein? A comida já está pronta. Aí você fala assim, meu Deus, a cobra lá, pegando a ranzinha, meu Deus do céu. E vai lá, bate a cobra. É pecado. Foi o prato que Deus preparou para a cobra. A cobra está comendo sapo, está comendo rato. Foi que Deus preparou. Quem entendeu, levante a mão. Aí você vê a aranha lá, pegando, mexendo lá, pegando um inseto lá, arma um laço daqui, arma de cá. E você falou, ô Jesus, tem misericórdia do bichinho, da mosca. É o prato dela que Deus preparou para ela, meu irmão. Aí você vê a onça correndo atrás, o leão correndo atrás do bicho lá no mato lá, e o bichinho corre daqui, corre de lá, corre daqui, corre de lá, e vai daqui, vai de lá, a zebra, e o leão vai, daqui a pouco, pega, ô Senhor, ô meu Deus do céu, o crocodilo pegou o animal lá, é o búfalo, não sei o que lá, o ganu, sei lá como é que chama lá, ô meu Deus, que judia, mas é o que Deus preparou, meu irmão. Deus preparou o prato. Aí você vê lá, na beira da estrada lá, o cavalo lá, a vaca com os pés para cima lá. E os urubu comendo lá. Foi o prato que Deus preparou para eles. Pensa bem. Está na Bíblia aqui que Deus prepara o prato do leão. E nós, por que ele não prepara para nós? Nós não somos leão. Nós temos inteligência. Nós temos ciência. Nós não somos filho de leão, nós somos filha de Deus, meus irmãos. Nosso Pai é Deus, nosso Pai é o Senhor Deus Todo-Poderoso. Vambora, vambora, vambora. Por que tem uns mais e outros menos? Porque uns creem, outros não creem. Uns esforçam, outros não. Uns conformados. Vambora, irmã? Não. Então sofre. Vamos jejuar? Não. Sofre. Vamos trabalhar? Não. Sofre. Vai passar necessidade para lá, preguiçoso. Vai passar necessidade lá, preguiçosa. Não quer. Não quer. Quer tudo se for da vontade de Deus. Não. Sofre. Vai passar necessidade para lá, preguiçoso. Vai passar necessidade lá, preguiçosa. Não quer.

0: miserável, que tu vai morrer. Mas tu não está pronto nem para morrer, coisa ruim. Tchau. Aí que ele reagiu. Oh Senhor, tem misericórdia de mim, lembra de mim, ah, que eu fui fiel, beberei, parará, porque eu não fiz isso antes. Ai, só na, tem gente que fica esperando um milagre. Vocês não têm que ficar esperando milagre, na dependência do milagre. A coisa piorou, piorou, piorou, que agora só um milagre, que não?
1: Agora só um milagre.
0: Vocês têm que mudar o pensamento de vocês. Vocês não podem ficar esperando de milagre. Já vai na frente, vai fazendo a sua parte. Vai orando, vai jejuando, vai consagrando, vai santificando, vai ofertando, vai dizimando e tendo para você reserva. Não fica comendo a reserva, não, vai acabar. Ah, depois não tem mais nada. Acabou tudo. Pois é, Senhor, lembra de mim quando andei na tua presença, quando eu fui fiel. Preciso chorar. Ele chorou antes, que não orou antes, não humilhou antes. Aí Deus fala assim: volta lá. Aí Deus mudou de ideia? Volta lá. Mas já falei, Senhor, volta lá, fala para ele que eu vou dar-lhe mais 15 anos de vida, porque eu escutei a oração dele, escutei isso, escutei ver ele chorar, gemer, se humilhar. Por que que não fez isso para não acontecer? Quer dizer que Deus mudou de ideia? Foi ele que mudou de ideia, não foi Deus que mudou de ideia. Quem entendeu, levante a mão. Ele que mudou de ideia, que reagiu. O cego de Jericó é um exemplo. Jesus passa o cego, ai, ai, Senhor, grita. O povo, cala a boca, cego enjoado. Cala a boca, cego enjoado. Ele nem tinha um. Jesus! Jesus parou. Chama o cego lá. O que você quer, cego?
1: É que eu enxergo.
0: A tua fé que te curou. Não foi eu que te curei, não. Quem curou você foi a tua fé. Tem coisa que Deus nem sabe, irmão, que Jesus nem sabe. Que isso, pastor? Sim, senhor. Tem coisa que Jesus nem sabe. Tem coisa que tem gente curada que Jesus nem sabe. Por quê, pastor? Foi ele que foi curado pela fé dele. Você vai dizer assim: eu não te conheço. Mas como é que você não conhece? Eu curei, expulsei demônio, fiz milagre, fiz maravilha. E você não me conhece? Você está vendo aí? Tem gente curando, é que Jesus nem sabe. É o nome de Jesus que está curando. É a fé que está curando, meu irmão. Se o ímpio faz isso, se o desmantelado, se o falso profeta faz isso, cura, expulsa demônio, revela, por que que os salvos não podem andar na frente? Por que que os salvos não podem ser o melhor, não podem ganhar o melhor? Ei, irmão, por que que nós temos que ficar para trás?
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Quando eu fazia 8 dias que eu estava aqui, eu senti que tinha um negócio no nariz e eu soprei assim na minha mão. Eu soprei e saiu um besouro. Maior que um vagalume. Era um besouro preto. Vou

Tava na oração aqui, me deu uma cólica, eu fui no banheiro, faz 5 anos que eu não menstruo, veio a menstruação, fui pra casa, fui no banheiro e soltei aquele charuto, charuto normal.

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0: ou meus irmãos, ou minhas irmãs, povo cristão, povo católico, você que está parado, está afastado, você que está sofrendo, sofrendo espiritualmente falando. Tem muita gente agora que estão me ouvindo, que está sofrendo, sofrendo para valer, sofrendo espiritualmente falando, angústia na alma, angústia no coração, no entendimento, na carne. E você sabe que remédio não vai resolver problemas espirituais. Remédios, medicamentos, tratamentos é para a carne, não é para a alma, não é para o lado espiritual, o lado emocional. Você sabe disto. Remédio é para remediar. E olha, eu quero convocar, mas convocar mesmo, a senhora, o senhor, a moça, o rapaz, que está me ouvindo agora, para vir estar comigo, conosco, nesta sexta-feira, para você receber ajuda espiritual. Ajuda. Você está precisando de ajuda espiritual. Como isso, pastor? Precisando de sentar, conversar com o pastor, receber uma oração, receber uma unção com óleo, receber uma palavra, ser revelado por Deus para mudar os seus planos. Às vezes você está pensando uma coisa e é outra. É preciso que você saia da sua casa. Não tem lugar melhor do que a igreja numa hora desta. E uma igreja que tem algo espiritual, algo que você sente que tem, algo divino, algo que vai preencher o vazio da sua alma, que vai mudar a sua vida, que vai fazer você se encaixar, se entender e achar a solução. Você não pode bater em qualquer porta. Você não pode chegar numa igreja que tem um menino acima do altar, pulando, sapateando, gritando, corre para lá e corre para cá, prometendo que vai resolver seu problema. Eu vou comprar sua briga, eu vou resolver isso, eu vou resolver aquilo. Isso é meninice. Isso é um adolescente que não sabe, que não entende o que é o campo espiritual. Eu sei que vocês estão prestando atenção e dizendo, é verdade. Chega numa igreja, lá está um menino lá com o celular na mão. Não é com a Bíblia não, com o celular na mão. Aí quando você chega, ele deixa o celular e vai te atender. Não tem nada de Deus, porque ele não estava orando. Você não chegou lá e achou ele de joelho no chão para ter uma palavra de Deus em seu favor. Você não encontrou ele com a Bíblia na mão, buscando um conhecimento bíblico, uma orientação bíblica para te orientar. Você achou ele lá com o celular na mão. O que estava procurando? Pensa bem. Como é que ele vai te ajudar? Se ele que está precisando de ajuda, você já viu aquela passagem que fala assim, cego guiando cego, ambos cairão no buraco, no abismo. Então você não precisa perder tempo para lá e para cá e para lá. Não, mas eu vou na igreja. É como se não estivesse indo. Não, eu frequento uma igreja, mas é como se não estivesse frequentando. Você entra vazio e sai vazio. Você entra confuso e sai mais confuso. Então você precisa de uma igreja, de um lugar onde você sente que Deus está nesse lugar, que Deus está orientando ali, falando com o pastor, com o dirigente da igreja, para te trazer uma palavra de Deus para a sua alma, uma solução de Deus, talvez algo bem diferente do que você está pensando e procurando. Quantas vezes nós deparamos com isto? Nós vamos numa igreja e nós escutamos uma palavra que nós não queríamos escutar. Uma palavra que nós não estava pensando em ouvir. Aquela palavra que talvez machucou o nosso coração. Que coração? Coração carnal. O coração mundano. Coração cheio de pecado, de erro, de vaidade, de mundanismo, de adultério. Aquela palavra confrontou o nosso eu. Mas você vai embora, às vezes, até meio revoltado. Não volto mais aqui. Não vou mais nessa igreja. Mas você deita na cama e aquela palavra fica te incomodando. Hoje, amanhã, depois. E de repente você volta. Não é porque você quer voltar, é porque Deus tem uma obra na sua vida, um plano, um objetivo, um propósito. Eu me lembro de um testemunho aqui de uma mulher chamada Aparecida, que ela veio aqui na igreja Deus é Santo com a perna podre. Os médicos, os enfermeiros fugiam dela. Ela veio na igreja, chegou aqui na igreja, ela caiu, manifestou. Ela ficou com raiva de mim e não quis vir mais. Mas quando foi um dia, ela disse: foi o único pastor que me curou em nome de Jesus. A perna dela ia ser amputada. Era uma macumba pesada, uma macumba forte. E ela diz: foi o único pastor que desafiou essa macumba. Como é que eu vou ficar contra esse homem de Deus? Uma mulher que era macumbeira, feiticeira, bruxa, mas chegou aqui na Deus é Santo, ela foi curada. Mas ela foi embora com raiva de mim, porque o que estava nela saiu. Mas ele saiu, mas jogou nela um mau pensamento, uma seta, para ficar com raiva de mim. Quanta gente que vem na igreja e vai embora falando mal. Não gosto do pastor Messias, não gosto do jeito dele, pregação dele, os cultos dele. Por quê? Porque é o que está na pessoa, o que está na pessoa se revolta, fica ali indignado, revoltado, porque a gente confrontou o diabo, confrontou a macumba, confrontou a bruxaria, a morte. Vamos ouvir então, para a glória de Deus.
1: Tem alguém com a perna inchada? Quem é que está com a perna inchada aqui assim, ó? Está dando um trombose? Vem cá, vem aqui na frente, correndinho. Pisou no objeto macumba. Deus vai libertar ela. Vamos desmanchar essa macumba que fizeram. É na esquerda ou na direita? Na direita. É o que mesmo? O que você tem aí? Misericórdia. A senhora era macumbeira? É da macumbeira? A senhora mexia com macumba? A senhora incorporava o bicho, mesmo recebia o bicho? Misericórdia, mano. Lá na macumba, a senhora brigou com a macumbeira?
2: Não, a gente demandou, né? Porque as mães de santo, uma demanda com a outra para tomar os filhos de fé.
3: Tomar os filhos?
2: De fé.
3: A filha de fé?
2: É, daí eu...
3: Fé de quê?
2: Pra puxar pra gente, quem tem um santo mais forte.
3: Meu Deus. Eu estou discutindo com ela.
2: Não, briguei com ela. Ela, primeiro ela fez a minha cabeça, né? Raspei pro santo, né? Daí depois eu briguei com ela, porque eu tomei o filho de fé dela.
1: Então o senhor era mais forte que ela?
2: Ah, na feitiçaria eu era.
3: Fazia os baixos mesmo.
2: Tudo. Trabalhei bastante tempo na federação aqui em Curitiba.
1: A senhora era uma mulher que veio aqui na Anne Frank aqui? Ah, muitos anos atrás. Vamos desmanchar aqui uma macumba que não foi desmanchada ainda. Mãe de santo. O que é? Sanca? Mãe de santo?
2: É mais do que Iaô, mais do que mãe pequena. Mãe de santo. Agora sou filho de Deus, graças a Deus.
1: Põe a mão pra cá. Tem uma macumba na mão, não, na perna dela. E nós vamos desmanchar agora. Levanta a mão pra cá. Cadê as mãos? Vamos desmanchar. Nós vamos ver a perna dela curada. Diga amém aí, povo de Deus. Vamos lá. Põe a mão pra cá. Nome de Jesus. Satanás dos infernos, solta a perna dela agora. Solta a perna dela, Satanás. Nome de Jesus, solta aí. Solta aí, Chu. Solta aí, Chu. Solta aí. Solta aí, Chu. Nome de Jesus, solta. Solta a perna dela. Solta a perna dela. Solta o corpo dela. Toda Vocês não gritam, ele grita aí, ó. Queima ele, queima ele. Vai, igreja. Legião do inferno. Legião da macumba. Legião dos terreiros de macumba. Legião dos terreiros de macumba. Você, capeta, que entrou na perna dela, que está matando ela aos poucos. Essa macumba nunca foi desmanchada. Hoje, agora, eu vou desmanchar essa macumba em nome de Jesus. Escuta aqui.
3: O que foi? O que foi?
1: Você quiser que você usava ela na macumba?
2: Ela foi meu cavalo há muito tempo.
1: Quantos anos ela foi teu cavalo?
2: Deus dos 7 até os 53.
3: Quantos anos? 46 anos. 46 anos, Daniel.
2: Ela era muito boa.
3: Era boa?
2: Boa.
3: Pra quê?
2: Pra fazer as coisas que eu pedia. Ela entregou a irmã dela pra mim numa cabeça de porco. E eu matei ela.
3: Matou a irmã dela?
2: Matei.
3: Você mata mesmo?
1: Agora está amarrado o nome de Jesus. Solte pela minha fé em nome de Jesus. Está amarrado. Amarrado. Amarrado em nome de Jesus. Para você provar que você está derrotado, ajoelhe agora. Ajoelhe em nome de Jesus. E aí, cadê a autoridade? Para provar que é derrotado, põe o rosto no chão e levanta. Em nome de Jesus, rápido. Bota o rosto no chão. Bota o rosto no chão. Bota o rosto no pó. É em nome de Cristo. Vai, dobra o joelho aí. Dobra o joelho. Dobra o joelho. Bota o rosto no pó. Isto. Diga, queima ele aí. Queima ele aí. Queima ele aí. E não vai levantar, não. E não vai levantar. E não vai levantar. E não vai levantar. Agora eu quero ver você levantar por conta própria aí. Eu quero ver você levantar por conta própria. Só vai levantar quando eu mandar. Quando eu mandar. Em nome de Jesus. Agora levante, estou mandando. Você pode mandar lá na macumba. Lá você manda. Aqui quem manda é Jesus Cristo. Aqui quem manda é Jesus e nós os crentes. Levanta em pé. Levanta em pé. Nome de Jesus. E agora vai tirar essa doença da perna dela aí. É para tirar agora. tira a macumba aí. Quem está na porta, sai da porta, sai da porta. E vai jogar lá fora. Joga lá fora a macumba. Lá fora. Lá fora. Lá fora. Lá fora. Joga. Joga. Tira, tira, tira tudo. Tira tudo. Tira tudo. Tira tudo. Tira tudo. Tira tudo. Tira tudo. Desenterra a macumba. Desenterra a macumba. Vai, vai orando aí agora. Vai. Cadê vocês? Cadê vocês? Cadê vocês? Desenterra. Põe pra fora a macumba. Põe pra fora. Põe pra fora. Põe pra fora. Põe pra fora. Põe pra fora. Põe pra fora. Nome de Jesus. Nome de Jesus. Nome de Jesus. Nome de Jesus. Nome de Jesus. Nome de Jesus. Nome de Jesus. Nome de Jesus. Nome de Jesus. Arranca da perna agora a macumba aí. Arranca da perna dela. Arranca da perna dela. E do corpo dela. Aonde tiver aquela macumba enterrada lá, no cemitério, você vai desenterrar agora. Desenterra agora. Desenterra agora. Eu estou mandando. Estou mandando. Nome de Jesus. Diga aí, está derrotado, igreja? Falou e está derrotado aí. E não tem conversa fiada aqui não. Lá na macumba, o nome seu lá. Rapidinho, não quero perder tempo.
4: Chamo Marabó.
1: Marabó?
4: Marabó.
1: Tem mais Marabó aí, só tem um. Tem cadeira aí, tranca rua, preto velho, marabotinha.
4: Eu só sou companheiro do Enxuviludo. Enxuviludo. E do meia-noite nós somos subordinados do Lucifer.
1: É? Então tá. Vai pro inferno agora, Lucifer, com a sua gangue agora. Vai pro inferno agora. Vai pro inferno agora. Em nome de Jesus Cristo. Em nome de Jesus Cristo. Agora. Ô da legião do diabo. Sai do corpo dela. Saia. Saia. Sai das pernas dela. Sai do corpo dela. Saia daí. Sai daí. Expulsa aí, irmão. Cadê vocês, irmão? Cadê vocês, irmão? Saia. Todo mal. Saia. Doença maldita. Macumba. Sai. Nome de Jesus. Está curada.

0: Aí está, meus irmãos, o desafio do pastor contra Lúcifer, contra os principais demônios, os príncipes. São forças maiores, são potestades, legiões, que isso aí não sai se não for mesmo com oração, com jejum, com um desafio grande. Senão a pessoa fica a vida toda dentro de igrejas e não resolve nada. É o que está acontecendo com a senhora, com o senhor, com a sua família. Não, eu tenho uma igreja, eu tenho um lugar para frequentar. Não, eu vou em tudo quanto é lugar. Aonde falar de Deus, eu vou. Onde tiver Deus, eu entro. Esta é a palavra de quem não conhece Deus, de quem não conhece a palavra de Deus. Ele quer algo bem leve, bem suave, que não confronta ele, que não confronta o diabo. Ele não entende, ele não compreende o que é o campo de guerra, o campo de batalha. Está aí essa mulher, conhecida aqui em Curitiba, macumbeira, que era procurada por políticos, por empresários, e ela na miséria, ela na pindaíba, doente, desenganada, iam cortar a perna dela, mas quando ela entrou que dentro da igreja, Deus é santo, o diabo foi confrontado, o inimigo foi repreendido, foi expulso, o inimigo foi arrancado da perna dela, e hoje ela está curada, não precisou de cortar a perna dela, e ela era crente, meus amados irmãos, obreira, pregadora, missionária, que viajava por aí com a perna enfaixada, pregando cura, e ela doente. Ela deve estar me ouvindo agora. Sabe aquela pessoa que às vezes recebe a bênção e vai embora, não volta mais? Recebe a cura e não vem mais, porque ela é confrontada a seguir. Esse povo não quer seguir. Eles querem receber a bênção e ficar em casa, fazendo, concordando com tudo que ele acha que deve concordar e fazer. Porque quando a pessoa olha um pastor, um homem de Deus, não sabe o que ele passou, o que ele passa, o que ele enfrenta, a renúncia, que ele renunciou, e as pessoas de hoje não querem mais renunciar, os crentes de hoje, eles querem viver de qualquer maneira, morrendo, podre. Se oferece a ele a solução, ele quer a solução do jeito dele. Por isso que está desse jeito. Agora vamos ouvir ela contando como foi o resultado desta revelação que vocês ouviram aí. Ela foi revelada e o demônio falou na boca dela. O demônio bradou e nós repreendemos, mandamos ele tirar a macumba. Assim como ele pôs, ele teve que tirar. Vamos ouvir ela mesma contando.
1: Eu mesma, o primeiro dia que eu vim aqui, eu fiz a campanha e vim 4 dias e não manifestei, né? Eu falei, ah, não vou mais lá não, porque não fui revelado da minha perna, né? Porque eu tava vindo pra buscar da perna. Aí o dia que eu fui revelado da perna, que eu manifestei, quando eu fui embora, eu falei assim, ah, sabe de uma coisa? Eu não vou lá mais nesse homem não, porque faz 10 anos que eu tô liberta agora, como é que manifestei aí? Não vou mais lá não. Daí ele apoiava na minha mente, ah, não vai lá não, porque você vai nos outros lugares, nas outras igrejas, você não cai. Agora você foi lá, ele caiu, e caiu. Daí, mas eu fiquei aquela semana inteira, falei, não vou ir lá. Mas quando foi no final da semana, no domingo, eu olhei na minha perna, a ferida que estava aberta, estava bem fechadinha. Eu falei assim, não, mas algum mistério tem, né? porque fechou a ferida, que estava em carne viva. Falei, não, acho que eu vou voltar, sim, eu vou sim. Daí vim de novo.

0: aí, quanta gente que vem à igreja, manifesta e não volta mais. Vem para a igreja, nunca manifestou, nunca caiu em igreja nenhuma. O dia que vai numa igreja que tem unção, que tem poder, que tem verdade, que tem santidade, que tem doutrina, o bicho vai cair. Uma igreja forte, ungida por Deus, fortalecida por Deus, consagrada por Deus, o bicho não vai ficar em pé, ele vai cair. Ele vai cair por terra. Foi o que aconteceu com esta senhora que chegou aqui, manifestou, e o bicho saiu da perna dela, mas ela ficou com raiva do pastor Messias. Não foi ela, foi o bicho. O maligno estava oprimindo ela, com muita gente que saiu daqui e não voltou mais. Obreira, obreiro, pastores que estavam aqui e cobrados a mudar de vida, cobrados a viver em novidade de vida, a viver em santidade, viver em oração. E eles não gostaram, foram embora. Estão aí escutando rádio, doente, enfermos, enfermas, cheio de doença, de macumba, cheio de demônio, de espírito mal, destruindo. Mas eles não vêm. Por que que não vêm? Porque uma força maior segura eles, uma força maligna, uma força diabólica, satânica, oprimindo, atacando, mudando os pensamentos deles, mudando, tirando tudo que é bom na cabeça e colocando dúvida, incredulidade, ódio, mágoa. Aquele que ajudou eles, aquele que orou por eles, agora eles têm como inimigo. Tem como inimigo aquele que arrancou ele do fundo do poço, aquele que arrancou ela da miséria. E hoje, ao invés de agradecer a Deus pela vida do pastor, não, sai da igreja com raiva, com ódio, com mágoa. Não volto lá mais. Não volto lá mais naquela igreja, aquele homem, aquele pastor. Está aí sofrendo, sabendo que o lugar deles é a Deus é santo. Foi o único lugar onde eles viveram bem. Foi o único lugar que um dia eles tiveram força para orar, para jejuar, para consagrar. Meus irmãos, minhas irmãs que me ouvem agora, eu quero te convocar, eu quero te convocar, desafiar você a sair da sua casa nesta sexta-feira, está conosco aqui na igreja Deus é Santo, aqui na Avenida Marechal Floriano Peixoto, 6711, aqui na Vila Auer, 9 da manhã, amanhã do jejum. Se tem uma outra coisa que eu vejo que o diabo faz, é fazer o povo fugir do jejum. O diabo não gosta de jejum. E quando fala em jejum, as pessoas correm. Mas não é as pessoas, é quem está nas pessoas. Ao invés da pessoa entender que é para o bem deles, eles correm. Eles preferem viver doente, macumbado, oprimido, perturbado, do que pagar o preço do jejum. Escuta aqui, escuta aqui. O que que você vê aqui?
1: Eu vejo muita oração, muita oração. Se os crentes imaginassem cada glória a Deus, o tanto de espírito imundo que corre para fora, é que nem borboleta. É que nem borboleta. Porque não vai pensar o senhor que eles não vêm, eles vêm atrás das pessoas até na porta da igreja. Eu, muitas vezes, cutuca as pessoas para ficar conversando. Eu dou glória a Deus quando o senhor fala: comporta, irmã. Porque aquilo lá é um espírito maligno, fazendo conversar para tirar a atenção da palavra de Deus. Como o senhor pregou hoje, que a palavra é que liberta, e a palavra é que liberta mesmo.
0: Então, esses crentes que ficam conversando na hora do culto, então já é o próprio demônio.
1: Vai, eu tinha até um papel. papel lá na minha casa explicando como que o inimigo fazia para poder desviar os crentes. Fazia beber água na hora da palavra, conversar, ficar contando de briga que brigou lá na casa com o marido. Então ele põe tudo aquilo na mente na hora ali. A pessoa não se desliga, não desliga do mundo e liga diretamente com Deus, né? Ele fica ali, então ele fica, o inimigo fica ali soprando as coisas na cabeça dele, cutucando as crianças.
0: Sexta-feira, 9 da manhã, 3 da tarde, 7 da noite, aqui na Igreja Pentecostal Deus é Santo. Esta sexta-feira agora. É agora. 9 da manhã, 3 da tarde e 7 da noite. Vem para cá. O seu milagre depende da sua fé. Igreja Pentecostal Deus é Santo, Avenida Marechal Floriano Peixoto, 6711, Vila Auer. Deus abençoe a todos. Paz do Senhor Jesus.

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3: Deus é santo.
4: Luiz Mauro. Curado da AIDS. A senhora vindo fazer campanha por ele.
3: Vindo fazer campanha por ele.
4: E ele foi curado.
3: Foi curado em nome de Jesus. Nada. Não, graças a Deus.
5: E a bênção maior, poderosa mesmo, foi a cura da AIDS, do vírus HIV, que existia em mim. Hoje, graças a Deus, estou livre. Para a honra e glória do Senhor Jesus Cristo. Eu agradeço muito.

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1: 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Anote o endereço: Igreja Pentecostal Deus é Santo, Avenida Marechal Floriano Peixoto, 6711, aqui na passarela da Vila Aula. 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
2: O nome da senhora?
3: Luciene.
2: O que aconteceu com a tua filha?
3: A minha filha, desde que ela nasceu, ela tinha um probleminha, mas quando ela se pôs moça, aí ficou pior, porque ficava aquele, tipo uma secreção, saía fedida que não tinha cristão que aguentasse. Eu comecei a fazer tratamento disso, daquilo, nada melhorou. Remédios caríssimos, forte demais, e nada melhorou. Ela veio duas vezes aqui, uma ela veio braba, não queria vir, na segunda ela vem. Aí eu falei: Alda, por que você não pede a Deus para curar você? E ela mesmo braba fez isso. Quando foi negócio de 15 ou 10 dias, foi que ela foi perceber, tanto ela como eu, que ela está curada, que não tem mais nada, nenhuma daquelas infecções, não tem mais aquele cheiro que ela ficava de longe, tadinha, parecia que ela não tinha tomado banho, mas não, acabou todo aquele cheiro. Ainda essa semana eu estava falando com ela: você viu, mãe, agora eu posso andar, chegar perto de quem quiser, que agora eu não tenho mais esse cheiro. Então Deus já também já até prosperou, porque agora eu não preciso mais comprar remédio tão caro, marcar médicos caros, que eu não tinha condições de pagar os médicos para poder levar ela no médico. Agora, graças a Deus, ela melhorou. Não tem mais nada. E tá também até emagrecendo. E o seio tá diminuindo também, que era enorme o seio da bichinha, que não tinha cristão que achasse um sutiã para dar nela. E agora tá diminuindo o seio dela. E essa é a bênção que eu tenho para contar, em nome do Senhor Jesus.
1: Milagres e milagres e milagres que tem chamado a atenção dos doentes, das pessoas que estão sofrendo, que não tem mais jeito. Você vê que ela não adiantava mais procurar ajuda na medicina. Ela já tinha gasto tudo que podia gastar, e agora ela chegou à conclusão que não tinha mais jeito. Que não tinha mais jeito. Meus irmãos, minhas irmãs, que me ouve agora, venha para Deus é Santo nessa sexta-feira, venha procurar ajuda, como essa mãe e essa filha, elas vieram para Deus é Santo, e aqui elas encontraram a cura verdadeira, a cura milagrosa. Então você que está aí desanimado, está aí pensando que não tem mais jeito, esforça, dá um jeito e vem estar conosco nesta sexta-feira aqui na Igreja Deus é Santo, aqui na Avenida Marechal Floriano Peixoto, 6711, aqui na Vila Aula. Não importa qual seja a enfermidade, não importa qual seja a doença, não importa, Deus vai fazer milagre, Deus vai fazer cura, Deus vai resolver este problema, essa causa, essa situação, que para a medicina, que para a ciência, não tem mais jeito. Agora é Deus, quando é para Deus, não adianta, não é para o homem, não é para o médico, não é para ninguém, não é para homem nenhum, não é para recurso nenhum, é para Deus. Deus vai fazer aquilo que Ele quer fazer. Ele só não fez porque porque não teve oportunidade na sua vida de fazer. Vem para cá, 3 da tarde e 7 da noite. Sexta-feira, aqui na igreja Deus é Santo, aqui na Avenida Marechal Floriano Peixoto, 6711.

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1: 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Quero falar acerca da sexta-feira em nossa Igreja Pentecostal Deus é Santo, sede nacional em Curitiba, na Avenida Marechal Floriano Peixoto, 6711-6711. Teremos três grandes cultos nesta sexta-feira, 9 da manhã, pregando e orando por libertações, cura divina, revelações do Espírito Santo e Deus operando milagres e maravilhas. 9 da manhã, 3 da tarde e às 7 da noite. Às 7 da noite, o culto dos milagres, com presença confirmada do nosso pastor, o pastor Darcy Messias. Eu tenho certeza, meu irmão, da sua vitória. Eu tenho certeza, minha irmã, da sua vitória. Venha buscar a libertação para o seu parente. Venha buscar a libertação para o seu familiar. A cura divina. Pessoas que estão hospitalizadas, enfermas. Pessoas que estão atribuladas. À beira da depressão ou depressiva. Venha buscar por ela, venha buscar por ele. Venha na Igreja Pentecostal do Zé Santo. O pastor Darcy Messias estará fazendo oração de libertação. Aquela oração poderosíssima. Aquela oração de fogo, aquela oração de milagre. Aquela oração que expulsa demônios, expulsa enfermidade, expulsa as obras da macumba, da feitiçaria, da bruxaria, da magia negra. Aquela oração poderosa, que você vai sair daqui com a sua resposta, com a sua vitória, com a sua bênção, com a sua conquista e a libertação do seu parente, do seu familiar. Eu tenho certeza do que eu estou falando. Quando o homem de Deus assumiu o santo altar de Deus para orar com a igreja, orar com o povo de Deus, a igreja unida na oração, não há demônio que resista, não há macumba que resista, não há enfermidade que resista. Então é nesta sexta-feira que eu te convido para estar conosco em um desses três horários, 9 da manhã, 3 da tarde e 7 da noite. O culto da libertação total, o culto dos milagres. Deus vai operar milagre na sua vida, Deus vai operar milagre na sua família. Eu tenho certeza, meu irmão, minha irmã, porque muitas pessoas estão testemunhando, testificando de curas divinas, miomas que desaparecem, câncer que é expelido, câncer que é curado, hérnia. Eu tenho certeza que nesta sexta-feira o seu milagre vai acontecer. A resposta de Deus vai chegar na sua vida. O milagre de Deus vai entrar na sua casa. 9 da manhã, 3 da tarde e às 7 da noite. E Deus vai trazer a resposta. E Deus vai trazer o milagre. Deus vai trazer a cura divina. Eu tenho certeza que nesta sexta-feira é a sexta-feira da grande conquista, da grande libertação do seu parente e do seu familiar. Eu creio que Jesus já preparou a sua vitória, já preparou o seu milagre. A prova é que nós vamos ouvir agora testemunho, relatos que pessoas foram curadas, transformadas, libertas, aqui na Igreja Pentecostal do Zé Santo, através das orações, das revelações que têm se cumprido, as revelações que é passada aqui em cima desse altar da Igreja Pentecostal do Zé Santo, elas têm se cumprido. E não tem demorado, não, porque é o Espírito Santo que revela neste lugar. não é revelação da carne, não é profecia da carne, mas é do Espírito Santo de Deus. Então compareça, venha buscar o seu milagre, ouça esse testemunho para aumentar a sua fé, e você está conosco nesta sexta-feira para buscar a sua vitória.
2: Conte a benção.
3: Essa foi que o meu filho tinha HIV lá no Hospital do Cristo. 3 vezes era exame, tinha HIV. Daí ele saiu do hospital, viemos embora. Daí viemos na igreja. No primeiro domingo viemos na igreja com o irmão Carlos. Chegamos aqui, o pastor orou e Deus curou. Curado! Está exame aqui, quem quiser ler, está aqui o exame. Pode pegar e ler. Curado! Jesus curou! É uma grande prova que Jesus deu! Curou! Está curado, meu filho! Ele curou! Deus cura! Quem confiar nele, Deus cura!
2: Não tem mais AIDS.
3: Não tem mais AIDS. Jesus curou.
2: Tá curado
3: em nome do Senhor Jesus.
2: Qual o nome do filho da senhora?
3: Jorge Augusto da Silva.
2: Ele fez 3 exames, não tem mais nada.
3: 3 exames, nada, negativo.
2: Curado.
4: Elton Antônio da Silva. Pastor, cheguei aqui com AIDS. Cheguei aqui com a vida toda destruída, o casamento destruído, financeiramente destruído. E hoje estou curado da AIDS. A minha esposa voltou para casa. Oh, glória a Deus, aleluia, Senhor. Os carros que eu tinha perdido, o Senhor me deu de volta. A casa que eu tinha perdido, o Senhor me deu também. Para a glória do Senhor Jesus, não tenho mais nada no corpo. Constado pela medicina, pastor. Oh, glória a Deus. Eu fiz um exame que deu AIDS, pastor, e agora voltei a fazer o exame, não tem mais nada, eu fui revelado, perdi a esposa, já estava separado, perdi a casa, perdi o carro, perdi muito dinheiro numa loja que eu abri que não deu certo, e para a glória do Senhor Jesus, ele me deu a esposa, deu o carro, e deu a casa, e deu a saúde e a salvação da minha alma, que é o mais importante, pastor.
5: Hélio, a benção é que eu tava com AIDS, é comprovado pelos médicos já, e não tinha mais cura. Os médicos falaram para mim que para mim não havia mais solução, porque já estava totalmente desenganado. E daí, eu, nessa época, eu estava desviada da igreja. Daí um dia eu retornei na igreja, quando faltava 3 dias, que o médico já tinha me desenganado e falou que eu ia morrer, faltava 3 dias para mim morrer. Eu fui na igreja, o Senhor me revelou e eu fui curada. Eu escrevi uma carta e mandei a levar no cartório. E bater lá pra mandar pra minha mãe, pra avisar eles que eu não tinha comentado nada pros meus filhos, porque eles iam sofrer. Mas Deus me curou. Hoje eu tô completamente curada, voltei a fazer o exame, não deu mais nada. Eu agradeço a Deus por essa cura tão grande que ele me deu. Seja só Deus mesmo, porque médico não tem solução, não adianta.
6: Eu fiz os exames, fiz o tratamento e essa pessoa que tinha passado para mim essa doença já morreu, já morreu. E eu fiz tratamento no médico, tudo. Eu tenho todos os papéis guardados. Mas falaram que era um milagre, né? Que isso era uma coisa que ninguém conseguia se conformar como que isso tinha acontecido. Porque eles já tinham me desenganado já. Para eles, para eu já não tinha mais solução. A todos os médicos do hospital onde eu estava fazendo tratamento, no hospital dos aidéticos, todos eles se reuniram, né, e ficavam assim falando, e um olhava para o outro e ficava pensando o que tinha acontecido, e fazendo pergunta para mim toda hora o que tinha acontecido. Eu comentei que tinha ido na igreja e Deus tinha me curado.
7: Maria Aparecida, meus irmãos, há um ano atrás eu descobri que tinha o vírus da HIV. Através de infecção hospitalar eu peguei. E eu entrei no desespero, comecei a chorar e não sabia o que fazer. Mas a primeira porta que eu encontrei foi a casa de Deus. Comecei a congregar, mas mesmo assim não encontrava solução e nem a cura. Aí um dia eu vim com uma amiga minha chamada Irmã Z, aqui na Deus é Santo. Aqui eu senti algo especial, senti o amor de Deus sobre minha vida. E comecei a congregar aqui, vim todas as sextas através de campanhas, de votos com Deus e fiquei firme na fé. E Deus me curou do vírus da HIV, fiz exames e não deu mais nada para a honra e glória do Senhor Jesus. A minha filhinha, que eu estava gestante quando eu descobri, devido de eu não ter tomado remédio nenhum, porque eu não aceitava essa doença na minha vida, eu falava não e não e não aceitava mesmo, e ela não nasceu com nada, para a honra e glória do Senhor Jesus, ela fez o exame e não deu nada, porque ela foi curada em nome de Jesus Cristo. Ah, Ah, meus irmãos, se vocês estão passando o mesmo que eu passei, estão com vírus do HIV, estão com câncer, com doenças incuráveis, desenganado da medicina, não se desespere, venha para a igreja, Deus é santo. Que aqui, com certeza, assim como Jesus me curou e curou tantas outras pessoas, vai curar você também, para a honra e glória do Senhor. Seja uma testemunha viva de Jesus, que Ele é o médico dos médicos. Em nome dEle, nós tudo podemos. Em nome de Jesus Cristo. Amém.
1: É, meus amados irmãos, você viu aí quantos testemunhos, e só doença incurável, para a medicina da terra, para os olhos naturais, para o ser humano, não havia soluções, não tinha soluções para cura, não tinha cura, não tinha cura para as enfermidades dessas pessoas que relataram, testemunharam, testificaram do poder de Deus na igreja pentecostal. Deus é santo. Elas chegaram até a igreja pentecostal, Deus é santo, e não falaram com ninguém, mas o Espírito Santo de Deus falou com o homem de Deus, e a revelação de Deus foi diretamente para aquela pessoa. A cura divina aconteceu, meus irmãos. Você que está doente, você que está enfermo, você que está desenganado da medicina, é nesta sexta-feira, 9 da manhã, 3 da tarde e às 7 da noite. Venha buscar o seu milagre, venha buscar a sua vitória, venha buscar a libertação da enfermidade, a libertação para a sua saúde. Vem buscar a sua saúde, vem buscar o seu milagre, vem buscar a sua cura divina. 9 da manhã, 3 da tarde, 7 da noite. Vem buscar o seu milagre, vem buscar a sua vitória, vem buscar algo de Deus para a sua vida. Eu tenho certeza que Deus fará o milagre na sua vida. Onde está a igreja Presbítero Raimundo? Estou ouvindo pela primeira vez. Sintonizei o rádio agora. Estou ouvindo pela primeira vez. Liguei agora o aplicativo, no site. Estou ouvindo pela primeira vez. Avenida Marechal Floriano Peixoto, 6711. Nós estamos aqui ao lado da Autopeças Alvorada, quase em frente ao tubo da passarela, a 150 metros do terminal de ônibus do Vila Aura. É o endereço da Igreja Pentecostal dos Santos, o Pronto Socorro de Jeová, o Pronto Socorro de Jesus. Esta igreja foi levantada para ajudar os necessitados, curar os enfermos, libertar os cativos. O homem de Deus, pastor Messias, o homem de Deus, pastor Darcy Messias, recebeu esta responsabilidade de levantar essa obra. Deus revelou essa obra há 25 anos atrás. Deus revelou essa obra ao seu servo e colocou ele como líder, como servo do Senhor, líder da igreja pentecostal. Deus é santo. E Deus tem usado a vida desse homem para conduzir esse ministério na verdade, na doutrina da palavra de Deus, com sinceridade, com retidão, com honestidade. E Deus tem operado milagre, porque aqui nós ouvimos a verdade. E Deus opera aonde tem a verdade, aonde permanece a verdade, Deus opera sinais e maravilhas. E é isso que tem acontecido na igreja pentecostal do Exército. Por isso, meu irmão, minha irmã, não fica somente ouvindo, não, esta programação. Venha buscar o seu milagre, venha buscar a sua vitória na igreja pentecostal do Exército. Anota aí, uma vez mais, o endereço: Avenida Marechal Floriano Peixoto, 6711, 6711. Este é o endereço da sua vitória, do seu milagre, da Igreja Pentecostal Deus é Santo. Compareça, venha buscar o seu milagre, venha buscar a sua vitória.

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0: Antônio da Silva. 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
1: Graças a Deus, Senhor meu Deus, Senhor meu Pai, em nome do Senhor Jesus, meu Deus, há uma necessidade de orar, há uma necessidade tão grande de orar, de viver orando de dia e de noite, como os homens do passado que orava de dia e de noite, Senhor. As mulheres, aqueles homens que estão registrados no livro da Bíblia, de Hebreus, capítulo 11, o livro dos heróis da fé, aquele povo orava de dia e de noite, Senhor, aquele povo jejuava de dia e de noite, pregava de dia e de noite, Jesus, oh meu Deus, eu tenho que orar, eu tenho que orar por esse povo, meu Deus, eu tenho que orar por essas almas, por essas vidas que tem nos ajudado, meu Deus, oh meu Deus, olha os irmãos aí que tanto tem me ajudado, meu Deus do céu, oh Senhor da glória, Espírito Santo, meu Deus, em nome de Jesus, em nome de Jesus Cristo, Senhor, em nome de Jesus Cristo, meu Deus, vai rompendo todas as barreiras, todas as muralhas, todo levante de Satanás. Satanás, o Senhor te repreenda agora. O sangue de Jesus tem poder para te repreender. O sangue do meu Deus é poderoso para te queimar. Senhor, repreende as enfermidades, as doenças, os males. Repreende a opressão dentro desta casa. Repreende, Senhor, a fortaleza do mal dentro desta casa. Ó Deus, repreenda, Senhor, repreenda, Espírito Santo, todas as forças do mal, todas as potestades, os poderes do mal. Meu Deus, repreenda agora que levantar contra nós. Senhor, repreenda. Meu Deus, vai amarrando, vai acorrentando. Meu Deus, vai acorrentando agora os demônios, os espíritos que têm segurado a mão do povo. Quantas pessoas que têm se fechado as mãos, o coração. Quantas pessoas, meu Deus, que Satanás tem tirado elas da igreja, das igrejas. Quantas pessoas, meu Deus, que eram fiéis. Pessoas que lutavam de dia e de noite, fazendo a tua obra, trabalhava de dia e corria para a igreja à noite. Ó Deus, quantas pessoas que trabalhavam à noite e corria de dia, fazendo a tua obra. Meu Deus, em nome de Jesus Cristo, meu Deus, quantas pessoas, Senhor, que tinham prazer de lutar, de orar, de jejuar, de pregar, tinha prazer de dirigir uma igreja, de viajar fazendo a tua obra, ganhando as almas para o teu reino. Não tem coisa melhor do que ganhar almas, não tem coisa melhor do que ver a obra crescer. Deus, não tem coisa melhor, não tem alegria, meu Deus, maior do que ver a obra de Deus crescer. Senhor Jesus, oh meu Deus, levanta, meu Deus, Salva, meu Deus. Levanta, meu Deus, as almas. Salva as almas. Meu Deus, salva as almas. Salva as almas. Salva as almas, Senhor. Abre o coração do povo. O coração fechado, amarrado, trancado. O coração agarrado com as coisas desta vida, com as coisas deste mundo. Que tudo acaba, tudo perece, tudo vai ficar aqui, vai ficar no cemitério, vai ficar para os outros. Meu Deus, tudo um dia vai acabar. Oh Senhor, oh Espírito Santo, faz nós entender isso, faz os irmãos entender isso, que ninguém leva nada. Que ilusão no coração do homem. Como o homem é fácil de ser seduzido, iludido pelas coisas materiais, que um dia vai ficar tudo para trás. Oh meu Deus, eles se matam, eles morrem, eles brigam pelas coisas materiais, eles mentem por causa do bem-estar material. Senhor da glória, Espírito Santo, meu Deus, quanta gente trabalha de dia e de noite, não tem tempo para te servir, não tem tempo para Deus, não tem hora para servir a Deus. Oh meu Deus, não tem hora para comer, nem para a família, para descansar, não tira as férias, nada, só trabalhar. Meu Deus, quantas pessoas que perderam o prazer das coisas espirituais, tornaram escravo do trabalho, escravo do serviço, escravo do dinheiro, escravo do salário, do emprego, da empresa, escravo do horário, escravo do relógio, escravo do tempo. Não tem tempo para nada, não tem tempo para nada. Deus do céu, Deus da glória, liberta as almas, Senhor. Quantas estão paradas, afastadas, desviadas do evangelho, quantas estão morrendo sem salvação, vão morrer sem salvação e não vai levar nada, só vai levar a alma para o abismo, para o Hades, para ser atormentada de dia e de noite. Meu Deus, oh Jesus, oh Espírito Santo de Deus, oh meu Deus, salva as almas, Senhor, transforma os corações, Jesus, transforma os corações, Jesus, transforma as vidas, Jesus, liberta as almas, me liberta, liberta cada dia minha alma, liberta meu coração, liberta minha mente, meu Deus, liberta cada um de nós cada dia. Vai santificando, vai trazendo pureza, vai trazendo alegria na minha alma, na alma dos irmãos, meu Deus. Senhor da glória, abençoe, meu Deus, as aberturas das igrejas, Deus é Santo. Oh Jesus, oh Jesus, prepara a condição, prepara irmãos, prepara pessoas do coração aberto, a mão aberta, para nos ajudar, pessoas católicas, evangélicas, de todas as religiões. Meu Deus, prepara, Senhor, prepara, Espírito Santo. Oh meu Deus, oh Deus, tu és dono do ouro da prata, envia recurso, envia condições financeiras, envia, meu Deus, condições para nós poder ter horários de programa de rádio de dia e de noite, nós ter pessoas para trabalhar, pessoas para evangelizar, viajar, abrir igreja, dirigir igreja. Ó Senhor da glória, ó Deus do céu, abençoa os irmãos que nós já temos, dando a eles saúde, força, graça, alegria. Ó meu Deus, abençoa os irmãos que estão lutando comigo, ajudando nós a fazer esta obra. Ó Deus, recompensa eles, dá eles alegria, dá-lhes gozo na sua alma. Meu Deus, mostra para eles como vale a pena nós nos desgastarmos nosso corpo na obra de Deus. Ó Deus, como é gostoso a gente cansar, a gente às vezes se estressar fazendo a tua obra. Ó Deus da glória, ó Espírito Santo da verdade, meu Deus, implanta dentro de nós a força, o poder, a graça, a unção, a autoridade, a fé e a coragem. Não deixe nós nos abatermos nas lutas, nas provações, nas tribulações, nas dificuldades, nas necessidades. Ó Deus, ó Senhor, abençoa teu povo, que tem sido um canal de bênção para esta obra. Quantas pessoas que têm me ajudado, quantas pessoas que estão nos ajudando, Senhor, e quantas outras que vão nos ajudar. Ó Deus, abençoa a vida deles, abençoa o dia a dia deles, o trabalho, a saúde, meu Deus, a família, os negócios, a vida espiritual. Ó meu Deus do céu, meu Deus, derrama força, derrama força, Senhor, dai-nos força, meu Deus. Ô Jeová, eu quero sentir dentro de mim força, autoridade, poder. Meu Deus, a carne está fraca, mas o Espírito está pronto, meu Deus. Ô Deus da glória, dai aos irmãos força, espiritualidade, santidade. Dai a mim, ó Deus, dai a nós, meu Deus. Ô Senhor da glória, meu Deus, Jesus querido, Jesus poderoso, eu me lembro das passagens da Bíblia Sagrada, quando o Senhor passava noites e noites nos montes, nas vigílias das madrugadas, com Pedro, Tiago e João, eram os três que estavam contigo, meu Deus. Ó Deus da glória, eram os três escolhidos para a oração. Meu Deus, Jesus, eu me lembro da Bíblia, quando fala de Paulo, de Filipe, aqueles homens que deram a vida, que deram o tempo deles na tua obra. Ó Deus, Elias, Eliseu, que lutaram. Ó Senhor da glória, aqueles homens de Deus, como Abraão, que se envolveram de dia e de noite no trabalho, na obra de Deus, como Moisés, que lutava com aquele povo, trazendo o povo do Egito para Canaã, como Noé, que lutou fazendo a arca, trabalhando a tua obra. Meu Deus, aqueles homens que deram a vida, morreram te servindo, dirigindo igrejas, conduzindo um rebanho, meu Deus. Ó Senhor da glória, Deus, aqueles homens que foram provados, experimentados, como Davi, que lutou de dia e de noite diante de Israel. Ó Deus de Samuel, ó Deus da Bíblia Sagrada, ó Deus do céu, ó Deus da glória, Senhor, fica conosco. Espírito Santo, mostra para nós como vale a pena nós lutarmos, nós batalharmos de dia e de noite na tua obra, meu Deus. Senhor da glória, haja aprovação, haja crescimento, meu Deus, que nossos olhos possam ver o trabalhar do Senhor. Ó, meu Deus, ó, meu Pai, ó Espírito Santo, me orienta, fala comigo, me revela, me mostra o caminho da vitória, me mostra o caminho, meu Deus, me mostra o caminho da vitória cada dia. Vai revelando, vai mostrando, vai agindo, meu Deus. Ó, meu Deus, abençoa o teu povo que agora estão orando,
2: estão clamando, estão buscando. Ó Deus da glória, ah, meu Deus, dá a eles a recompensa, faz as coisas fluir na vida deles, faz as portas se abrir, faz a saúde deles mudar, meu Deus, faz os negócios dar certo, Senhor, Espírito Santo, faz a coisa fluir, meu Deus, porque a tua palavra diz, operando Deus, quem impedirá? Meu Deus, o Senhor Jesus disse, sem mim nada podeis fazer. Ó, meu Deus, não deixa nosso trabalho ser em vão. Não deixa, Senhor, nossa luta ser em vão. Os companheiros de batalha que estão lutando. Ó, meu Deus, ó, Jeová, faz nós nos alegrarmos com a obra de Deus. Com a obra de Deus, faz nós ver o campo, a seara sendo abençoada. Ó Deus, abençoa os ceifeiros, abençoa os trabalhadores da última hora, meu Deus. Ó Jeová, ó meu Deus, não deixa o povo esquecer dos compromissos, dos votos, das responsabilidades com a obra do Senhor, meu Deus, com o ide do Senhor, que não é fácil deixar nossa família, nossos pais, irmãos, e sairmos pelo mundo, levando a tua palavra, ó Deus, faz nós ver, faz nós enxergar o céu, já nesta vida, faz nós ver, ó Deus, a glória que há de ser revelada, a recompensa, meu Deus, para que cada dia nós possamos nos envolver mais e mais na tua obra. Ó Deus, ó Deus, ó Deus, a Bíblia diz que o nosso trabalho não será em vão do Senhor. Ó Deus, a Bíblia diz, ó Senhor, que aquele que planta, colhe. Eu quero colher os frutos da justiça. Eu quero ver, meu Deus, meu trabalho, a minha vida, que eu estou dando a tua obra. Eu quero ver a recompensa. Eu quero ver as almas. Eu quero ver a obra crescer. Eu quero ver Deus levantar obreiros. Ó Jesus, me dá sabedoria, me dá capacidade para me liderar o rebanho, para me lutar, saber administrar, resolver os problemas, julgar os problemas com sabedoria. Ó Jesus querido, me ajuda. Olha o povo orando agora comigo. Abençoa os irmãos que estão orando, que estão buscando conosco. Dai aos irmãos a recompensa, a saúde, a força, a alegria e a paz, meu Deus. Ó Deus meu, ó Deus maravilhoso, a tua presença é que nos encoraja, a tua presença é que nos alegra, meu Deus. Oh, aleluia, aleluia, Jeová. O grande clama lavastéria. Oh, aleluia, Jeová. Oh, graças a Deus. Graças a Deus. Meu Deus, me usa com poder para revelar, para curar, para que as bênçãos aconteçam, meu Deus. Jesus, eu te peço, abençoa os irmãos que estão me ajudando. Abençoa as irmãs de todas as igrejas que estão nos ajudando. Abençoa os irmãos da Deus é Santo. Abençoa todos, meu Pai. Que a tua bênção seja com eles, desde agora e para sempre. Amém, Jesus. Graças a Deus, amém.

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1: Oh, meus irmãos da cidade de Curitiba e das cidades em volta da capital. Então, nesta sexta-feira, às 9 da manhã, às 3 da tarde e às 7 da noite, nós estaremos aqui desafiando os demônios com a autoridade do nome de Jesus. Anote o endereço: Igreja Pentecostal Deus é Santo, Avenida Marechal Floriano Peixoto, 6711, aqui na passarela da Vila Aula. O teu milagre está pronto. Teu milagre só depende de você agora. O seu milagre está pronto. Digo isso com toda certeza, com fé em Deus. Seu milagre está pronto. O nome da senhora?
2: Luciene.
1: O que aconteceu com a tua filha?
2: A minha filha, desde que ela nasceu, ela tinha um probleminha, mas quando ela se pôs moça, aí ficou pior, porque ficava aquele, tipo, uma secreção saía fedida que não tinha cristão que aguentasse. Eu comecei a fazer tratamento disso, daquilo, nada melhorou. Remédios caríssimos, forte demais, e nada melhorou. Ela veio duas vezes aqui, uma ela veio braba, não queria vir, na segunda ela veio. Aí eu falei: Alda, por que você não pede a Deus para curar você? E ela mesmo braba fez isso, aquilo nada melhorou. Remédios caríssimos, forte demais, e nada melhorou. Ela veio duas vezes aqui, uma ela veio braba, não queria vir, na segunda ela veio. Aí eu falei: Alda, por que você não pede a Deus?

0: médico para poder levar ela no médico. Agora, graças a Deus, ela melhorou. Não tem mais nada. E tá também até emagrecendo. E o seio tá diminuindo também, que era enorme o seio da bichinha, que não tinha cristão que achasse um sutiã para dar nela. E agora tá diminuindo o seio dela. E essa é a bênção que eu tenho para contar, em nome do Senhor Jesus.
1: Milagres e milagres e milagres que tem chamado a atenção dos doentes, das pessoas que estão sofrendo, que não tem mais jeito. Você vê que ela não adiantava mais procurar ajuda na medicina. Ela já tinha gasto tudo que podia gastar e agora ela chegou à conclusão que não tinha mais jeito. Que não tinha mais jeito. Meus irmãos, minhas irmãs, que me ouve agora, venha para Deus é Santo nessa sexta-feira, venha procurar ajuda, venha procurar ajuda, como essa mãe e essa filha, elas vieram para Deus é Santo, e aqui elas encontraram a cura verdadeira, a cura milagrosa. Então você que está aí desanimado, está aí pensando que não tem mais jeito, esforça, dá um jeito e vem estar conosco nesta sexta-feira aqui na Igreja Deus é Santo, aqui na Avenida Marechal Floriano Peixoto, 6711, aqui na Vila Aura. Não importa qual seja a enfermidade, não importa qual seja a doença, Não importa. Deus vai fazer milagre. Deus vai fazer cura. Deus vai resolver este problema, essa causa, essa situação, que para a medicina, que para a ciência, não tem mais jeito. Agora é Deus. Quando é para Deus, não adianta, não é para o homem, não é para o médico, não é para ninguém, não é para homem nenhum, não é para recurso nenhum, é para Deus. Deus vai fazer aquilo que Ele quer fazer. Ele só não fez porque não teve oportunidade na sua vida de fazer. Vem para cá, 9 da manhã, 3 da tarde e 7 da noite. Sexta-feira, aqui na Igreja Deus é Santo, aqui na Avenida Marechal Floriano Peixoto, 6711.

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quando eu cheguei em casa, eu fui no banheiro fazer xixi e saiu um pé de frango só com uma unha. Pé de frango com um dedo e uma unha. Fiquei assombrada, eu já dei descarga logo. Ah, era uma obra de macumbaria feia que eu tava.

Eu fui ao banheiro, expeli lesma. Lesma, duas lesminhas finas que saíram de mim, de dentro do meu corpo, né? Então, um milagre. E a partir daquele dia, nunca mais eu tive dores nos rins.

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1: O programa Vencendo pela Fé da Igreja Pentecostal Deus é Santo. Quero falar acerca da sexta-feira em nossa Igreja Pentecostal Deus é Santo, sede nacional em Curitiba, na Avenida Marechal Floriano Peixoto, 6711-6711. Teremos três grandes cultos nesta sexta-feira, 3 da tarde e às 7 da noite. Às 7 da noite, o culto dos milagres, com presença confirmada do nosso pastor, o pastor Darcy Messias. Eu tenho certeza, meu irmão, da sua vitória. Eu tenho certeza, minha irmã, da sua vitória. Venha buscar a libertação para o seu parente. Venha buscar a libertação para o seu familiar. A cura divina. Pessoas que estão hospitalizadas, enfermas. Pessoas que estão atribuladas. À beira da depressão ou depressiva. Venha buscar por ela, venha buscar por ele. Venha na Igreja Pentecostal do Zé Santo. O pastor Darcy Messias estará fazendo oração de libertação. Aquela oração poderosíssima. Aquela oração de fogo, aquela oração de milagre. Aquela oração que expulsa demônios, expulsa enfermidade. Expulsa as obras da macumba, da feitiçaria, da bruxaria, da magia negra. Aquela oração poderosa que você vai sair daqui com a sua resposta, com a sua vitória, com a sua bênção, a sua conquista e a libertação do seu parente, do seu familiar. Eu tenho certeza do que eu estou falando. Quando o homem de Deus assumiu o santo altar de Deus para orar com a igreja, orar com o povo de Deus, a igreja unida na oração, não há demônio que resista, não há macumba que resista, não há enfermidade que resista. Então é nesta sexta-feira, é nesta sexta-feira que eu te convido para estar conosco, 3 da tarde e 7 da noite. O culto da libertação total, o culto dos milagres. Deus vai operar milagre na sua vida, Deus vai operar milagre na sua família. Eu tenho certeza, meu irmão, minha irmã, porque muitas pessoas estão testemunhando, testificando de curas divinas, miomas que desaparecem, câncer que é expelido, câncer que é curado, hérnia. Eu tenho certeza que nesta sexta-feira o seu milagre vai acontecer. A resposta de Deus vai chegar na sua vida. O milagre de Deus vai entrar na sua casa. 3 da tarde e às 7 da noite. E Deus vai trazer a resposta. E Deus vai trazer o milagre. Deus vai trazer a cura divina. Eu tenho certeza que nesta sexta-feira é a sexta-feira da grande conquista, da grande libertação do seu parente e do seu familiar. Eu creio que Jesus já preparou a sua vitória, já preparou o seu milagre. A prova é que nós vamos ouvir agora testemunho, relatos que pessoas foram curadas, transformadas, libertas aqui na Igreja Pentecostal do Zé Santo, através das orações, das revelações que têm se cumprido, as revelações que é passada aqui em cima desse altar da Igreja Pentecostal do Zé Santo, elas têm se cumprido. E não tem demorado, não, porque é o Espírito Santo que revela neste lugar. Não é revelação da carne, não é profecia da carne, mas é do Espírito Santo de Deus. Então compareça, venha buscar o seu milagre, ouça esse testemunho para aumentar a sua fé, e você está conosco nesta sexta-feira para buscar a sua vitória.
2: Conte a benção.
3: Essa foi que o meu filho tinha HIV lá no Hospital do Cristo. 3 vezes era exame, tinha HIV. Daí ele saiu do hospital, viemos embora. Daí viemos na igreja. No primeiro domingo viemos na igreja com o irmão Carlos. Chegamos aqui, o pastor orou e Deus curou. Curado! Tá exame aqui, quem quiser ler, tá aqui o exame. Pode pegar e ler. Curado! Jesus curou! É uma grande prova que Jesus deu! Curou! Tá curado, meu filho! Ele curou! Deus cura! Quem confiar nele, Deus cura!
2: Não tem mais AIDS!
3: Não tem mais AIDS! Jesus curou!
2: Tá curado!
3: Tá curado em nome do Senhor Jesus! Jesus.
2: Qual o nome do filho da senhora?
3: Jorge Augusto da Silva.
2: Ele fez 3 exames, não tem mais nada.
3: 3 exames, nada, negativo.
2: Curado.
3: Curado.
4: Elton Antônio da Silva. Pastor, cheguei aqui com AIDS. Cheguei aqui com a vida toda destruída, o casamento destruído, financeiramente destruído. E hoje estou curado da AIDS. A minha esposa voltou para casa. Oh, glória a Deus, aleluia, Senhor. Os carros que eu tinha perdido, o Senhor me deu de volta. A casa que eu tinha perdido, o Senhor me deu também. Para a glória do Senhor Jesus, não tenho mais nada no corpo, constado pela medicina, pastor. Oh, glória a Deus. Eu fiz um exame e deu AIDS, pastor. E agora eu voltei a fazer o exame. Não tem mais nada. Eu fui revelado. Perdi a esposa, já estava separado. Perdi a casa, perdi o carro. Perdi muito dinheiro numa loja que eu abri que não deu certo. E para a glória do Senhor Jesus, Ele me deu a esposa, deu o carro e deu a casa. E deu a saúde e a salvação da minha alma, que é o mais importante, pastor.
5: Hélio, a benção é que eu tava com AIDS, é comprovado pelos médicos já, e não tinha mais cura. Os médicos falaram para mim que para mim não havia mais solução, porque já estava totalmente desenganado. E daí, eu, nessa época, eu estava desviada da igreja. Daí um dia eu retornei na igreja, quando faltava 3 dias, que o médico já tinha me desenganado e falou que eu ia morrer, faltava 3 dias para mim morrer. Eu fui na igreja, o Senhor me revelou e eu fui curada. Eu escrevi uma carta e mandei ela levar no cartório. E bater lá pra mandar pra minha mãe, pra avisar eles que eu não tinha comentado nada pros meus filhos, porque eles iam sofrer. Mas Deus me curou. Hoje eu tô completamente curada, voltei a fazer o exame e não deu mais nada. Eu agradeço a Deus por essa cura tão grande que Ele me deu. Seja só Deus mesmo, porque médico não tem solução, não adianta. Eu fiz os exames, fiz o tratamento e essa pessoa que tinha passado para mim essa doença já morreu, já morreu. E eu fiz tratamento no médico, tudo. Eu tenho todos os papéis guardados. Mas falaram que era um milagre, né? Que isso era uma coisa que ninguém conseguia se conformar como que isso tinha acontecido. Porque ele já tinha me desenganado já. Para ele já, para eu já não tinha mais solução. Ah, todos os médicos do hospital onde eu estava fazendo tratamento, no hospital dos aidéticos, todos eles se reuniram, né, e ficavam assim falando, e um olhava pro outro e ficava pensando o que, que tinha acontecido, e fazendo pergunta para mim toda hora o que, que tinha acontecido. Eu comentei que tinha ido na igreja e Deus tinha me curado.
6: Maria Aparecida, meus irmãos, há um ano atrás eu descobri que tinha o vírus da HIV. Através de infecção hospitalar eu peguei. E eu entrei num desespero, comecei a chorar e não sabia o que fazer. Mas a primeira porta que eu encontrei foi a casa de Deus. Comecei a congregar, mas mesmo assim não encontrava solução e nem a cura. Aí um dia eu vim com uma amiga minha chamada Irmã Z, aqui na Deus é Santo. Aqui eu senti algo especial, senti o amor de Deus sobre minha vida. E comecei a congregar aqui, vim todas as sextas através de campanhas, de votos com Deus e fiquei firme na fé. E Deus me curou do vírus da HIV, fiz exames e não deu mais nada para a honra e glória do Senhor Jesus. A minha filhinha, que eu estava gestante quando eu descobri, devido de eu não ter tomado remédio nenhum, porque eu não aceitava essa doença na minha vida, eu falava não e não e não aceitava mesmo, e ela não nasceu com nada, para a honra e glória do Senhor Jesus. Ela fez o exame e não deu nada, porque ela foi curada em nome de Jesus Cristo. Ah, meus irmãos, se vocês estão passando o mesmo que eu passei, estão com vírus da HIV, estão com câncer, com doenças incuráveis, desenganada da medicina, não se desespere, venha para a igreja, Deus é Santo. Que aqui, com certeza, assim como Jesus me curou e curou tantas outras pessoas, vai curar você também, para a honra e glória do Senhor. Seja um testemunha viva de Jesus, que Ele é o médico dos médicos. Em nome dEle, nós tudo podemos. Em nome de Jesus Cristo. Amém.
1: É, meus amados irmãos, você viu aí quantos testemunhos, e só doença incurável, para a medicina da terra, para os olhos naturais, para o ser humano, Não havia soluções. Não tinha soluções para cura, não tinha cura. Não tinha cura para as enfermidades dessas pessoas que relataram, testemunharam, testificaram do poder de Deus na igreja pentecostal Deus é Santo. Elas chegaram até a igreja pentecostal Deus é Santo e não falaram com ninguém. Mas o Espírito Santo de Deus falou com o homem de Deus. E a revelação de Deus foi diretamente para aquela pessoa. A cura divina aconteceu, meus irmãos. Você que está doente, você que está enfermo, você que está desenganado da medicina, é nesta sexta-feira, 3 da tarde e às 7 da noite. Venha buscar o seu milagre, venha buscar a sua vitória, venha buscar a libertação da enfermidade, a libertação para a sua saúde. Venha buscar a sua saúde, venha buscar o seu milagre, venha buscar a sua cura divina. 3 da tarde, 7 da noite, venha buscar o seu milagre, venha buscar a sua vitória, venha buscar algo de Deus para a sua vida. Eu tenho certeza que Deus fará o milagre na sua vida. Onde está a igreja Presbítero Raimundo? Estou ouvindo pela primeira vez. Sintonizei o rádio agora. Estou ouvindo pela primeira vez. Liguei agora o aplicativo. No site, estou ouvindo pela primeira vez. Avenida Marechal Floriano Peixoto, 6711. Nós estamos aqui ao lado da Autopeças Alvorada, quase em frente ao tubo da passarela, a 150 metros do terminal de ônibus do Vila Aura. É o endereço da Igreja Pentecostal dos Santos. O pronto-socorro de Jeová, o pronto-socorro de Jesus. Esta igreja foi levantada para ajudar os necessitados, curar os enfermos, libertar os cativos. O homem de Deus, pastor Messias, o homem de Deus, pastor Darcy Messias, recebeu esta responsabilidade de levantar essa obra. Deus revelou essa obra há 25 anos atrás. Deus revelou essa obra ao seu servo e colocou ele como líder, como servo do Senhor. Líder da igreja pentecostal, Deus é Santo. E Deus tem usado a vida desse homem para conduzir esse ministério na verdade, na doutrina da palavra de Deus, com sinceridade, com retidão, com honestidade. E Deus tem operado milagre, porque aqui nós ouvimos a verdade. E Deus opera aonde tem a verdade, aonde permanece a verdade, Deus opera sinais e maravilhas. E é isso que tem acontecido na igreja pentecostal do Exército. Por isso, meu irmão, minha irmã, não fica somente ouvindo, não, esta programação. Venha buscar o seu milagre, venha buscar a sua vitória na igreja pentecostal do Exército. Anota aí, uma vez mais, o endereço: Avenida Marechal Floriano Peixoto, 6711, este é o endereço da sua vitória, do seu milagre, na igreja pentecostal Deus é Santo. Compareça, venha buscar o seu milagre, venha buscar a sua vitória.

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graças a Deus, um dia antes de terminar a campanha, antes de chegar na igreja, caiu da minha garganta, assim, veio rolando para baixo, uma esponja de aço, dessas esponjas de lavar panela. Caiu no chão, eu me levei um susto, porque eu nunca tinha visto uma coisa dessa. E a minha voz saiu, e para honra e glória de Jesus, até hoje estou falando bem, graças a Deus. Volte!

0: Então ela foi curada de câncer no útero.
1: É, eu não podia nem me abaixar, tinha dor nas pernas, por toda parte, não tem mais dor nenhuma nas pernas, não tem mais dor nada em parte nenhuma, para honra e glória do Senhor Jesus, não está curada, graças a Deus.
0: A senhora é a mulher que tomava 210 comprimidos.
1: É, 210 comprimidos por mês.
0: E agora está curada?
1: Estou curada, em nome de Jesus, estou curada.
0: Quem curou?
1: Jesus me curou.

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0: irmãos de Curitiba, oh meus irmãos do Paraná, é nesta sexta-feira, uma data que ficará marcada na sua história, na sua mente. Por que, pastor Messias? Porque essa data haverá uma mudança. Haverá uma mudança. Haverá uma mudança e uma virada em nome do Senhor Jesus. Quem crê, verá. Quem crê, verá. Quem não crê, ele fica esperando o pior acontecer. Ele só procura ajuda quando ele está em um fundo de poço. Quando não tem mais jeito, não tem mais nada. Quando o médico diz que ele está com poucos dias de vida, aí ele desperta. Porque ele não tem fé. Ele não corre na frente do problema. Ele não corre na frente da doença. Ele corre atrás. A doença, o problema, está sempre na frente dele. Ele só desperta quando a água está no pescoço. Ele só acorda quando ele está morrendo, quando ele está afogando. Sabe aquela pessoa que ele nunca faz o que é para fazer? Ele não faz o que é para fazer. Ele é chamado, ele é convocado, mas ele não toma as atitudes de uma pessoa vitoriosa, vencedora. E tem gente agora que está passando no fundo do túnel. Gente que está em um fundo de poço, precisando de acordar, de despertar, de tomar uma atitude nova. Talvez uma atitude que nunca tomou, mas vai tomar nesta sexta-feira, às 9 da manhã, às 3 da tarde e 7 horas da noite, porque a igreja Deus é Santo está em campanha, campanha de libertação, campanha desmanchando, desfazendo, destruindo o poder do mal, através do sangue de Jesus, através do poder do nome e do sangue de Jesus. Nesta sexta-feira, o pastor Messias, juntamente com os pastores da nossa igreja Deus é Santo, vai estar no altar, orando, clamando, ministrando a cura, estabelecendo a cura, a libertação, no nome de Jesus. Como essas pessoas que procuraram ajuda aqui na Deus é Santo e venceram e foram vitoriosas. Por quê? Porque despertaram, porque ouviram e atenderam o convite. É nesta sexta-feira, 9 da manhã, 3 da tarde e 7 da noite.
1: Uma pessoa aqui que está com câncer escondido no corpo, ninguém sabe. Você não sabe, ninguém sabe, porque você não está sentindo nada. O bicho está quietinho, ó, te comendo por dentro assim, ó, devagarinho, comendo. Quando surgir a dor, aquela coisa ruim, que foi no médico, já é tarde demais. Feche os olhos. Aonde tiver um chucaveiro aqui, o tapacaveira, aonde tiver o demônio do câncer aí, vai manifestar agora. Ele vai cair por terra agora, em nome de Jesus. Pega a tua força aí. Pega a tua força aí. Olha lá, olha lá, olha lá. Olha lá, irmão, olha. igreja? Cadê a voz da igreja? Diga, queima! Queima! Diga, irmão! Você ia matar, eu não ia?
2: Antes! Diga!
3: Quero!
1: Eu não vi nada! O que que você ia fazer com ela?
3: Hã? Quero matar!
1: Matar nada! Hã? Fogo, irmão! Diga, queima ele, vai! Queima esse capeta, Jesus! Queima agora! Aí queimando! Sai dela, Satanás! Sai dela! Sai dela, diabo! Saia! Em nome de Jesus! Sai embora com o teu câncer! Pelo sangue de Cristo! Aonde você sentiu alguma coisa já incomodar? Na bexiga. Quem crê que está curado, levante a mão.
4: Depressão, fraqueza, tristeza, dor nas costas, dor nas pernas, dor nos ombros, dor na cabeça, dor no estômago.
5: É verdade.
4: Tudo isso aqui.
5: Tudo isso.
4: Quem crê que Deus vai fazer a obra que agora levante a mão? Eita, Jesus maravilhoso. Sai daqui, Satanás velho. Vamos, solta essa mulher agora. Solta essa mulher agora. Você não quer ela feliz. Você quer ela morta na cadeira de roda, derrotada. Mas Jesus te repreenda aqui agora. Sai embora. Vai embora. Vai embora. Em nome do Senhor Jesus. Agora deixa eu perguntar a você uma coisa. Por causa de uma cachorrinha, houve uma briga, uma discussão com alguém. Que alguém é esse? Que cachorrinha é essa? Isso não foi hoje, não.
5: Não, fez muitos anos com uma cachorrinha branca. E daí, ela, dentro do meu lote, vinha, ela ia pro lote dos outros. Se tivesse galinha, gato, ela não mexia. Era uma cadelinha educada. Mas se entrasse dentro do meu lote, ela matava. E ela matou a galinha da minha vizinha. E ela ficou braba, muito braba. Daí passou uns dias, a minha cachorrinha apareceu morta embaixo do carro.
4: Vocês estão vendo? Aí eu não creio em revelação. Se não creio em revelação, pode esquecer, meu amigo. Isso aqui é Deus. Você já viu isso? Você já viu revelação dessa? Ei, irmão, vocês que estão me ouvindo agora pela internet, você já viu isso? Isso é Deus. Isso é Deus, é Deus, é Deus, é Deus, irmão. Jesus Cristo quebra toda macumba e maldição. Pronto, pode sentar.
1: Levanta e anda, em nome de Jesus. Pode levantar. Jesus já te curou e você nem sabe que está curado. Jesus já curou você e você não sabe que está curado. Está vendo aí? Agora levanta. Tem medo não, pode andar. Viu? Vai na porta, vai na porta. Vai na porta. Anda sozinho, vai lá. Sozinho na porta. Vai na porta. Vai lá, rapaz, estou andando. Vai, vai, vai. Pronto, pode ir. Dá glória a Deus aí, dá glória a Deus. Vai na porta, rapaz, anda lá. Pronto, pronto, pronto aí, ó. Dá glória a Jesus aí, irmão. Dá glória a Jesus aí, irmão. É Jesus que faz isso, irmão. Olha o rapaz aí que vem na cadeira de roda. Olha o rapaz aí que vem. Corre, rapaz, corre. Corre, corre, corre. Vai, corre, corre, corre. Corre. É para correr. Dá glória a Deus, dá glória a Jesus aí. Isso é Jesus que faz. Agora pega a cadeira de roda lá, empurra ela lá. Pega, empurra lá. Vai, empurra, vai na porta lá com ela. Empurra essa cadeira de roda. Você não precisa mais da cadeira de roda. Empurra, empurra, empurra, empurra. Dá glória a Deus aí, igreja. Isso é Jesus que faz. Olha o rapaz andando aí, empurrando a cadeira de roda. Olha aí, olha aí, olha aí.
6: Como é que você chama? Nilcemara. Nilcemara, quando eu orava por você, o papai lá de cima me mostrou alguém sendo prensado, um carro prensando alguém, um carro esmagando alguém. Isso já aconteceu em algum parente seu que foi acidentado terrivelmente de carro, de carro bateu em cima da pessoa e machucou, ou prensou, ou bateu assim de um jeito assim que prensou a pessoa. Isso já aconteceu em algum parente seu, em algum familiar seu? Eu estou dando um tempo para você, para o seu cérebro trabalhar. Já aconteceu isso?
7: Meu padrinho, 2 anos, acidente de caminhão. Ele era um muito bom motorista. Uma curva absurda, assim, o caminhão dele virou e ele foi até o rio, assim. Eles demoraram horas para achar ele, estava enfiado na terra.
6: Debaixo do caminhão? Imprensado pelo caminhão. E lá foi o homem?
7: Foi. Ele tinha 44 anos.
6: Aí você falou assim: como é que o pastor fica sabendo? Como é que eu fico sabendo? Eu falei para vocês aqui hoje, aqui, quando eu estou aqui nesse altar, eu fico sabendo de cada coisa que vocês nem podem imaginar. Quem entendeu, levante a mão. Deus faz ouvir cada coisa que você, meu Deus do céu. Cada coisa que eu vejo aqui, não é eu que vejo, eu não sei de nada. Por que eu botei a mão na sua cabeça? Eu vi alguém prensado, o carro prensou, e ele acabou de confirmar agora.
7: Sim.
6: Morreu?
7: Faz 2 anos isso.
6: 2?
7: Todo dia eu penso nele, todo dia.
6: Você chora, sofre por causa dele. Uma pessoa trabalhadora.
7: Ele era uma alegria, assim, você estava conversando.
6: Todo dia na casa era uma alegria.
7: Sempre. Não tinha tempo ruim pra
6: ele. Ele fazia todo mundo rir.
7: Isso, muito.
6: Ele podia estar triste, mas ele não
7: demonstrava. Não.
6: Coisa feita, coisa mandada. Coisa feita, coisa mandada. E hoje, Papai do Céu faz o reis na sua vida. Mas você, se você pegar firme aqui, você já veio aqui, não? Na outra. Você pegar firme aqui, essas coisas vão ser todas desmanchadas. Essas coisas vão ser todas desmanchadas. Se lembra aqui no seio, ó, algum dia na sua vida você lembra que de lado aqui, ó, do teu seio aqui assim, de lado, você lembra que doía, que tinha alguma coisa estranha assim, não que a dor que doía demais, mas uma dorzinha assim que não te incomodava, mas uma dorzinha que não incomodava assim, não é que incomodava muito, mas você sentia do lado de cá. Você lembra disso?
7: Eu não lembro, mas eu tenho medo, assim, eu não sei, na verdade, né,
6: fazer. Você sente alguma coisa estranha?
7: É.
6: Isso vai ser curado hoje, viu? Curado agora. Bota a mão no teu seio. Diga, ela está curada. Mas desse jeito, os homens não falam nada. Diga, ela está curada. Com força, diga, ela já está curada. Em nome de Jesus, pelo sangue de Jesus, volte curada. E com palma, e com glória, e com aleluia, junto, toda a igreja, irmão.

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Você vai saber nesta sexta-feira, 9 da manhã, 3 da tarde e 7 da noite. Aonde? 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Igreja Pentecostal Deus é Santo. Anote o endereço, anote o local da sua vitória. Avenida Marechal Floriano Peixoto. Anote aí. Avenida Marechal Floriano Peixoto, 6711, Vila Auer, aqui na Praça da Passarela, aqui bem pertinho do terminal. Vila Auer, corre para cá, corre, sai daí em nome de Jesus, sai dessa casa, vem para Deus é Santo. É aí que está o problema, é aí que foi jogado terra de cemitério, é aí que jogaram macumba, pó de ossos de defunto, é aí, em cima dessa casa, que jogaram ossos, caveira de gato, caveira de sapo. É aí que tem um saquinho de plástico que nunca derrete, amarrado, bem pesado. Pode olhar em cima aí que você vai encontrar isso, com ossos, com caveira, com pó, com terra de cemitério, para te fazer o mal, brigas, contendas, desavenças, desuniões, não para com nada, uma inquietação, nada dá certo. Por que será? Você vai saber nesta sexta-feira, aqui na Igreja Deus é Santo. Campanha de desafio, campanha de cura, libertação, campanha que desmancha, em nome de Jesus, o poder do mal. Nós te aguardamos em nome de Jesus.

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Quando eu fazia 8 dias que eu estava aqui, eu senti que tinha um negócio no nariz e eu soprei assim na minha mão. Eu soprei e saiu um besouro. Maior que um vagalume. Era um besouro preto. Vou!

Tava na oração aqui, me deu uma cólica, eu fui no banheiro, faz 5 anos que eu não menstruo, veio a menstruação, fui pra casa, fui no banheiro e soltei aquele charuto, um charuto normal.

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meus irmãos de Curitiba, ou meus irmãos do Paraná, é nesta sexta-feira, uma data que ficará marcada na sua história, na sua mente. Por que, pastor Messias? Porque essa data haverá uma mudança. Haverá uma mudança e uma virada em nome do Senhor Jesus. Quem crê, verá. Quem não crê, ele fica esperando.

0: pior acontecer. Ele só procura ajuda quando ele está em um fundo de poço, quando não tem mais jeito, não tem mais nada, quando o médico diz que ele está com poucos dias de vida, aí ele desperta, porque ele não tem fé. Ele não corre na frente do problema, ele não corre na frente da doença, ele corre atrás. A doença, o problema, está sempre na frente dele. Ele só desperta quando a água está no pescoço. Ele só acorda quando ele está morrendo, quando ele está afogando. Sabe aquela pessoa que ele nunca faz o que é para fazer? Ele não faz o que é para fazer. Ele é chamado, ele é convocado, mas ele não toma as atitudes de uma pessoa vitoriosa, vencedora. E tem gente agora que está passando no fundo do túnel. Gente que está em um fundo de poço, precisando de acordar, de despertar, de tomar uma atitude nova. Talvez uma atitude que nunca tomou, mas vai tomar nesta sexta-feira, às 7 horas da noite, porque a igreja Deus é Santo está em campanha, campanha de libertação, campanha desmanchando, desfazendo, destruindo o poder do mal, através do sangue de Jesus, através do poder do nome e do sangue de Jesus. Nesta sexta-feira, o pastor Messias, juntamente com os pastores da nossa igreja Deus é Santo, vai estar no altar orando, clamando, ministrando a cura, estabelecendo a cura, a libertação no nome de Jesus. Como essas pessoas que procuraram ajuda aqui na Deus é Santo e venceram e foram vitoriosas. Por quê? Porque despertaram, porque ouviram e atenderam o convite. É nesta sexta-feira, 7 da noite.
1: Uma pessoa aqui que está com câncer escondido no corpo, ninguém sabe. Você não sabe, ninguém sabe, porque você não está sentindo nada. O bicho está quietinho, ó, te comendo por dentro assim, ó, devagarinho, comendo. Quando surgir a dor, aquela coisa ruim, que foi no médico, já é tarde demais. Feche os olhos. Aonde tiver um chucaveiro aqui, o tapacaveira, aonde tiver o demônio do câncer aí, vai manifestar agora. Ele vai cair por terra agora, em nome de Jesus. Pega a tua força aí, pega a tua força aí. Olha lá, olha lá, olha lá, olha lá, irmão, olha. Diga, queima ele aí, diga. Cadê a voz da igreja? Cadê a voz da igreja? Diga, queima! Queima! Diga, irmão. Você ia matar, eu não ia? Ai, diga!
2: Eu quero!
1: Eu não vi nada. O que que você ia fazer com ela?
2: Hã? Quero matar.
1: Matar nada. Hã? Fogo, irmão. Diga, queima ele, vai. Queima esse capeta, Jesus. Queima agora. Aí queimando. Sai dela, Satanás. Sai dela. Sai dela, diabo. Saia. Em nome de Jesus. Sai embora com o teu câncer. Pelo sangue de Cristo. Aonde você sentir alguma coisa já incomodar? Na bexiga. Quem crê que está curado, levante a mão.
3: Depressão. Fraqueza. tristeza, dor nas costas, dor nas pernas, dor nos ombros, dor na cabeça, dor no estômago.
4: É verdade.
3: Tudo isso aqui.
4: Tudo isso.
0: Quem crê que Deus vai fazer a obra que agora levante a mão? Eita, Jesus maravilhoso. Sai daqui, Satanás velho. Vamos, solta essa mulher agora. Solta essa mulher agora. Você não quer ela feliz. Você quer ela morta na cadeira de roda, derrotada. Mas Jesus te repreenda aqui agora. Sai embora. Vai embora. Vai embora. Em nome do Senhor Jesus. Agora deixa eu perguntar a você uma coisa. Por causa de uma cachorrinha, houve uma briga, uma discussão com alguém. Que alguém é esse? Que cachorrinha é essa? Isso não foi hoje, não.
4: Não, fiz muitos anos com uma cachorrinha branca. E daí, ela, dentro do meu lote, vinha, ela ia pro lote dos outros. Se tivesse galinha, gato, ela não mexia. Era uma cadelinha educada. Mas se entrasse dentro do meu lote, ela matava. E ela matou a galinha da minha vizinha. E ela ficou braba, muito braba. Daí passou uns dias, a minha cachorrinha apareceu morta embaixo do carro.
0: Você está vendo? Aí eu não creio em revelação. Se não creio em revelação, pode esquecer, meu amigo. Isso aqui é Deus. Você já viu isso? Você já viu uma revelação dessa? Ei, irmão, vocês que estão me ouvindo agora pela internet, você já viu isso? Isso é Deus. Isso é Deus, é Deus, é Deus, é Deus, irmão. Jesus Cristo quebra toda macumba e maldição. Pronto, pode sentar. Levanta e anda, em nome de Jesus. Pode levantar. Jesus já te curou e você nem sabe que está curado. Jesus já curou você e você não sabe que está curado. Está vendo aí? Agora levanta. Tem medo não, pode andar. Viu? Vai na porta, vai na porta. Vai na porta. Anda sozinho, vai lá. Sozinho na porta. Vai na porta. Vai lá, rapaz, estou andando. Vai, vai, vai. Pronto, pode ir. Dá glória a Deus aí, dá glória a Deus. Vai na porta, rapaz, anda lá. Pronto, pronto, pronto aí, ó. Dá glória a Jesus aí, irmão. Dá glória a Jesus aí, irmão. É Jesus que faz isso, irmão. Olha o rapaz aí que vem na cadeira de roda. Olha o rapaz aí que vem. Corre, rapaz, corre. Corre, corre, corre. Vai, corre, corre, corre. Corre. É para correr. Dá glória a Deus, dá glória a Jesus aí. Isso é Jesus que faz. Agora pega a cadeira de roda lá, empurra ela lá. Pega, empurra lá. Vai, empurra, vai na porta lá com ela. Empurra essa cadeira de roda. Você não precisa mais da cadeira de roda. Empurra, empurra, empurra, empurra. Dá glória a Deus aí, igreja. Isso é Jesus que faz. Olha o rapaz andando aí, empurrando a cadeira de roda. Olha aí, olha aí, olha aí.
5: Como é que você chama? Nilcemara. Nilcemara, quando eu orava por você, o papai lá de cima me mostrou alguém sendo prensado, um carro prensando alguém, um carro esmagando alguém. Isso já aconteceu em algum parente seu que foi acidentado terrivelmente? De carro bateu em cima daquela pessoa e machucou, ou prensou, ou bateu assim de um jeito assim que prensou a pessoa. Isso já aconteceu em algum parente seu, em algum familiar seu? Eu estou dando um tempo para você, para o seu cérebro trabalhar. Já aconteceu isso?
6: Meu padrinho de 2 anos, acidente de caminhão. Ele era muito bom motorista. Numa curva absurda, assim, o caminhão dele virou e ele foi até o rio, assim. Eles demoraram horas para achar ele, ele estava enfiado na terra.
5: Debaixo do caminhão, imprensado pelo caminhão. E lá foi o homem.
6: Foi. Ele tinha 44 anos.
5: Aí você falou assim, como é que o pastor fica sabendo? Como é que eu fico sabendo? Eu falei para vocês aqui hoje, aqui, quando eu estou aqui nesse altar, eu fico sabendo de cada coisa que vocês nem podem imaginar. Quem entendeu, levante a mão. Deus faz eu ver cada coisa, você, meu Deus do céu. Cada coisa que eu vejo aqui, não é eu que vejo, eu não sei de nada. Por que que eu botei a mão na sua cabeça? Eu vi alguém prensado, um carro prensou, e ele acabou de confirmar agora.
6: Sim.
5: Morreu?
6: Faz 2 anos isso.
5: 2 anos?
6: Todo dia eu penso nele, todo dia.
5: Você chora, sofre por causa dele. Uma pessoa trabalhadora.
6: Ele era uma alegria, assim, você estava conversando.
5: Hoje você estava em casa, uma alegria.
6: Sempre. Não tinha tempo ruim pra
5: ele. Ele fazia todo mundo rir.
6: Isso, muito.
5: Ele podia estar triste, mas ele não demonstrava.
6: Não.
1: Coisa feita, coisa mandada. Coisa feita, coisa mandada. E hoje, Papai do Céu faz o reis na sua vida. Mas você, se você pegar firme aqui, você já veio aqui, não? Na outra. Você pegar firme aqui, essas coisas vão ser todas desmanchadas. Essas coisas vão ser todas desmanchadas. Se lembra, aqui no seio, ó, algum dia na sua vida você lembra que de lado aqui, ó, do teu seio aqui assim, de lado, você lembra que doía, que tinha alguma coisa estranha assim, não que a dor que doía demais, mas uma dorzinha assim, que não te incomodava, mas uma dorzinha que não incomodava assim, não é que incomodava muito, mas você sentia do lado de cá. Você lembra disso?
6: Eu não lembro, mas eu tenho medo, assim, eu não sei, na verdade, como fazer.
5: Você sente alguma coisa estranha?
6: É.
5: Isso vai ser curado hoje, viu? Curado agora. Bota a mão no teu seio. Diga, ela está curada. Mas desse jeito, os homens não falam nada, diga, ela está curada. Com força, diga, ela já está curada. Em nome de Jesus, pelo sangue de Jesus, volte curada. E com palma e com glória e com aleluia junto, toda a igreja, irmão.

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Avenida Marechal Floriano Peixoto, 6711, Vila Auer, aqui na Praça da Passarela, aqui bem pertinho do terminal Vila Auer. Corre para cá, corre, sai daí em nome de Jesus, sai dessa casa, vem para Deus é Santo. É aí que está o problema, aí que foi jogado terra de cemitério, é aí que jogaram macumba, pó de ossos de defunto. É aí, em cima dessa casa, que jogaram ossos, caveira de gato, caveira de sapo. É aí que tem um saquinho de plástico que nunca derrete, amarrado, bem pesado. Pode olhar aí em cima aí que você vai encontrar isso, com ossos, com caveira, com pó, com terra de cemitério, para te fazer o mal, brigas, contendas, desavenças, desuniões, não para com nada, uma inquietação, nada dá certo. Por que será? Você vai saber nesta sexta-feira, aqui na Igreja Deus é Santo. Campanha de desafio, campanha de cura, libertação, campanha que desmancha, em nome de Jesus, o poder do mal. 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
2: Oh, meus irmãos da cidade de Curitiba e das cidades em volta da capital. Então, nesta sexta-feira, às 15h e às 19h, nós estaremos aqui desafiando os demônios com a autoridade do nome de Jesus. Anote o endereço: Igreja Pentecostal Deus é Santo, Avenida Marechal Floriano Peixoto, 6711, aqui na passarela da Vila Aula. O teu milagre está pronto. Teu milagre só depende de você agora. O seu milagre está pronto. Digo isso com toda certeza, com fé em Deus. Seu milagre está pronto. O nome da senhora?
3: Luciene.
2: O que aconteceu com a tua filha?
3: A minha filha, desde que ela nasceu, ela tinha um probleminha, mas quando ela se pôs moça, aí ficou pior, porque ficava aquele, tipo uma secreção, saía fedida que não tinha cristão que aguentasse. Eu comecei a fazer tratamento disso, daquilo, nada melhorou. Remédios caríssimos, forte demais, e nada melhorou. Ela veio duas vezes aqui. Uma ela veio braba, não queria vir. Na segunda ela veio. Aí eu falei: Alda, por que você não pede a Deus para curar você? E ela mesmo braba fez isso. Quando foi negócio de 15 ou 10 dias, foi que ela foi perceber, tanto ela como eu, que ela está curada, que não tem mais nada, nenhuma daquelas infecções, não tem mais aquele cheiro que ela ficava de longe, tadinha, parecia que ela não tinha tomado banho, mas não, acabou todo aquele cheiro. Ainda essa semana eu estava falando com ela: você viu, mãe, agora eu posso andar, chegar perto de quem quiser, que agora eu não tenho mais esse cheiro. Então Deus já também já até prosperou, porque agora eu não preciso mais comprar remédio tão caro, marcar médicos caros, que eu não tinha condições de pagar os médicos para poder levar ela no médico. Agora, graças a Deus, ela melhorou. Não tem mais nada. E tá também até emagrecendo. E o seio tá diminuindo também, que era enorme o seio da bichinha, que não tinha cristão que achasse um sutiã para dar nela. E agora tá diminuindo o seio dela. E essa é a bênção que eu tenho para contar, em nome do Senhor Jesus.
2: Milagres e milagres e milagres que tem chamado a atenção dos doentes, das pessoas que estão sofrendo, que não tem mais jeito. Você vê que ela não adiantava mais procurar ajuda na medicina. Ela já tinha gasto tudo que podia gastar, e agora ela chegou à conclusão que não tinha mais jeito. Que não tinha mais jeito. Meus irmãos, minhas irmãs, que me ouve agora, venha para Deus é Santo nessa sexta-feira. Venha procurar ajuda. Venha procurar ajuda, como essa mãe e essa filha, elas vieram para Deus é Santo, e aqui elas encontraram a cura verdadeira, a cura milagrosa. Então você que está aí desanimado, está aí pensando que não tem mais jeito, esforça, dá um jeito e vem estar conosco nesta sexta-feira aqui na Igreja Deus é Santo, aqui na Avenida Marechal Floriano Peixoto, 6711, aqui na Vila Aula. Não importa qual seja a enfermidade, não importa qual seja a doença, não importa. Deus vai fazer milagre. Deus vai fazer cura. Deus vai resolver este problema, essa causa, essa situação, que para a medicina, que para a ciência, não tem mais jeito. Agora é Deus. Agora é Deus. Quando é para Deus, não adianta, não é para o homem, não é para o médico, não é para ninguém, não é para homem nenhum, não é para recurso nenhum, é para Deus. Deus vai fazer aquilo que Ele quer fazer. Ele só não fez porque não teve oportunidades na sua vida de fazer. Vem para cá, 3 da tarde e 7 da noite. Sexta-feira, aqui na igreja Deus é Santo, aqui na Avenida Marechal Floriano Peixoto, 6711.

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1: 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Quero falar acerca da sexta-feira em nossa Igreja Pentecostal Deus é Santo, sede nacional em Curitiba, na Avenida Marechal Floriano Peixoto, 6711-6711. Teremos três grandes cultos nesta sexta-feira. 9 da manhã, pregando e orando por libertações, cura divina, revelações do Espírito Santo e Deus operando milagres e maravilhas. 9 da manhã, 3 da tarde e às 7 da noite. Às 7 da noite, o culto dos milagres, com presença confirmada do nosso pastor, o pastor Darcy Messias. Eu tenho certeza, meu irmão, da sua vitória. Eu tenho certeza, minha irmã, da sua vitória. Venha buscar a libertação para o seu parente. Venha buscar a libertação para o seu familiar. A cura divina. Pessoas que estão hospitalizadas, enfermas. Pessoas que estão atribuladas. À beira da depressão ou depressiva. Venha buscar por ela, venha buscar por ele. Venha na Igreja Pentecostal do Zé Santo. O pastor Darcy Messias estará fazendo a oração de libertação. Aquela oração poderosíssima. Aquela oração de fogo, aquela oração de milagre. Aquela oração que expulsa demônios, expulsa enfermidade. Expulsa as obras da macumba, da feitiçaria, da bruxaria, da magia negra. Aquela oração poderosa que você vai sair daqui com a sua resposta, com a sua vitória, com a sua bênção, com a sua conquista e a libertação do seu parente, do seu familiar. Eu tenho certeza do que eu estou falando. Quando o homem de Deus assumiu o santo altar de Deus para orar com a igreja, orar com o povo de Deus, a igreja unida na oração, não há demônio que resista, não há macumba que resista, não há enfermidade que resista. Então é nesta sexta-feira, é nesta sexta-feira que eu te convido para estar conosco em um desses três horários. 9 da manhã, 3 da tarde e 7 da noite. O culto da libertação total, o culto dos milagres. Deus vai operar milagre na sua vida. Deus vai operar milagre na sua família. Eu tenho certeza, meu irmão, minha irmã, porque muitas pessoas estão testemunhando, testificando de curas divinas, miomas que desaparecem, câncer que é expelido, câncer que é curado, hérnia. Eu tenho certeza que nesta sexta-feira o seu milagre vai acontecer. A resposta de Deus vai chegar na sua vida. O milagre de Deus vai entrar na sua casa. 9 da manhã, 3 da tarde e às 7 da noite. E Deus vai trazer a resposta. E Deus vai trazer o milagre. Deus vai trazer a cura divina. Eu tenho certeza que nesta sexta-feira é a sexta-feira da grande conquista, da grande libertação do seu parente e do seu familiar. Eu creio que Jesus já preparou a sua vitória, já preparou o seu milagre. A prova é que nós vamos ouvir agora testemunho, relatos que pessoas foram curadas, transformadas, libertas, aqui na Igreja Pentecostal do Já Santo, através das orações, das revelações que têm se cumprido, as revelações que é passada aqui em cima desse altar, da Igreja Pentecostal do Já Santo, elas têm se cumprido, e não tem demorado não, porque é o Espírito Santo que revela neste lugar, não é revelação da carne, não é profecia da carne, mas é do Espírito Santo de Deus. Então compareça, venha buscar o seu milagre, ouça esse testemunho para aumentar a sua fé, e você está conosco nesta sexta-feira para buscar a sua vitória.
2: Conte a benção.
3: Essa foi que o meu filho tinha HIV lá no Hospital do Cristo. 3 vezes era exame, tinha HIV. Daí ele saiu do hospital e viemos embora. Daí viemos na igreja. No primeiro domingo viemos na igreja com o irmão Carlos. Chegamos aqui, o pastor orou e Deus curou. Curado! Está exame aqui. Quem quiser ler, está aqui o exame. Pode pegar e ler. Curado! Jesus curou. É uma grande prova que Jesus deu. Curou! Está curado, meu filho! Ele curou! Deus cura! Quem confiar nele, Deus cura!
2: Não tem mais AIDS.
3: Não tem mais AIDS. Jesus curou.
2: Tá curado
3: em nome do Senhor Jesus.
2: Qual o nome do filho da senhora?
3: Jorge Augusto da Silva.
2: Ele fez 3 exames, não tem mais nada.
3: 3 exames, nada, negativo.
2: Curado!
4: Elton Antônio da Silva. Pastor, cheguei aqui com AIDS. Cheguei aqui com a vida toda destruída, o casamento destruído, financeiramente destruído. E hoje estou curado da AIDS. A minha esposa voltou para casa. Oh, glória a Deus, aleluia, Senhor. Os carros que eu tinha perdido, o Senhor me deu de volta. A casa que eu tinha perdido, o Senhor me deu também. Para a glória do Senhor Jesus, não tenho mais nada no corpo, constado pela medicina, pastor. Oh, glória a Deus. Deus, eu fiz um exame que deu AIDS, pastor, e agora voltei a fazer o exame, não tem mais nada, eu fui revelado, perdi a esposa, já estava separado, perdi a casa, perdi o carro, perdi muito dinheiro numa loja que eu abri que não deu certo, e para a glória do Senhor Jesus, ele me deu a esposa, deu o carro, e deu a casa, e deu a saúde e a salvação da minha alma, que é o mais importante, pastor.
5: Hélio, a benção é que eu tava com AIDS, é comprovado pelos médicos, já, e não tinha mais cura. Os médicos falaram para mim que para mim não havia mais solução, porque eu já estava totalmente desenganada. E daí, eu, nessa época, eu estava desviada da igreja. Daí um dia eu retornei na igreja, quando faltava 3 dias, que o médico já tinha me desenganado e falou que eu ia morrer, faltava 3 dias para mim morrer. Eu fui na igreja, o Senhor me revelou e eu fui curada. Eu escrevi uma carta e mandei ela levar no cartório, e bater lá para mandar para minha mãe, para avisar eles que eu não tinha comentado nada para meus filhos, porque eles iam sofrer. Mas Deus me curou. Hoje eu estou completamente curada, voltei a fazer exame, não deu mais nada. Eu agradeço a Deus por essa cura tão grande que Ele me deu. Ser só Deus mesmo, porque médico não tem solução, não adianta. Eu fiz os exames, fiz o tratamento e essa pessoa que tinha passado para mim essa doença já morreu, já morreu. E eu fiz tratamento no médico, tudo. Eu tenho todos os papéis guardados. Mas falaram que era um milagre, né? Que isso era uma coisa que ninguém conseguia se conformar como que isso tinha acontecido. Porque ele já tinha me desenganado já. Para eles, para eu já não tinha mais solução. Ah, todos os médicos do hospital onde eu estava fazendo tratamento, no hospital dos aidéticos, todos eles se reuniram, né, e ficavam assim falando, e um olhava pro outro e ficava pensando o que, que tinha acontecido, e fazendo pergunta para mim toda hora o que, que tinha acontecido. Eu comentei que tinha ido na igreja e Deus tinha me curado.
6: Maria Aparecida, meus irmãos, há um ano atrás eu descobri que tinha o vírus da HIV. Através de infecção hospitalar eu peguei. E eu entrei no desespero, comecei a chorar e não sabia o que fazer. Mas a primeira porta que eu encontrei foi a casa de Deus. Comecei a congregar, mas mesmo assim não encontrava solução e nem a cura. Aí um dia eu vim com uma amiga minha chamada Irmã Z, aqui na Deus é Santo. Aqui eu senti algo especial, senti o amor de Deus sobre minha vida. E comecei a congregar aqui, vim toda as sextas através de campanhas, de votos com Deus e fiquei firme na fé. E Deus me curou do vírus da HIV, fiz exames e não deu mais nada para a honra e glória do Senhor Jesus. A minha filhinha, que eu estava gestante quando eu descobri, devido de eu não ter tomado remédio nenhum, porque eu não aceitava essa doença na minha vida, eu falava não e não e não aceitava mesmo, e ela não nasceu com nada, para a honra e glória do Senhor Jesus. Ela fez o exame e não deu nada, porque ela foi curada em nome de Jesus Cristo. Ah, meus irmãos, se vocês estão passando mesmo que eu passei, estão com vírus da HIV, estão com cânceres, com doenças incuráveis, desenganado da medicina, não se desespere, venha para a igreja, Deus é Santo. Que aqui, com certeza, assim como Jesus me curou e curou tantas outras pessoas, vai curar você também, para a honra e glória do Senhor. Seja um testemunha viva de Jesus, que Ele é o médico dos médicos. Em o nome dEle, nós tudo podemos. Em o nome de Jesus Cristo. Amém.
1: É, meus amados irmãos, você viu aí quantos testemunhos, e só doença incurada, para a medicina da terra, para os olhos naturais, para o ser humano, não havia soluções, não tinha soluções para cura, não tinha cura, não tinha cura para as enfermidades dessas pessoas que relataram, testemunharam, testificaram do poder de Deus na igreja pentecostal. Deus é Santo. Elas chegaram até a igreja pentecostal, Deus é Santo, e não falaram com ninguém, mas o Espírito Santo de Deus falou com o homem de Deus, e a revelação de Deus foi diretamente, e não falaram com ninguém, mas o Espírito Santo de Deus falou com o homem de Deus, e a revelação

para a sua saúde. Vem buscar a sua saúde, vem buscar o seu milagre. Vem buscar a sua cura divina. 9 da manhã, 3 da tarde, 7 da noite. Vem buscar o seu milagre, vem buscar a sua vitória. Vem buscar algo de Deus para a sua vida. Eu tenho certeza que Deus fará um milagre na sua vida. Onde está a igreja, presbítero Raimundo? Estou ouvindo pela primeira vez. Sintonizei o rádio agora. Estou ouvindo pela primeira vez. Liguei agora o aplicativo. No site, estou ouvindo pela primeira vez. Avenida Marechal Floriano Peixoto, 6711. Nós estamos aqui ao lado da Autopeças Alvorada, quase em frente ao tubo da passarela, a 150 metros do terminal de ônibus do Vila Aura. É o endereço da Igreja Pentecostal dos Assuntos, o pronto-socorro de Jeová, o pronto-socorro de Jesus. Esta igreja foi levantada para ajudar os necessitados, curar os enfermos, libertar os cativos. O homem de Deus, pastor Messias, o homem de Deus, pastor Darcy Messias, recebeu esta responsabilidade de levantar essa obra. Deus revelou essa obra há 25 anos atrás. Deus revelou essa obra ao seu servo e colocou ele como líder, como servo do Senhor. Líder da Igreja Pentecostal, Deus é Santo. E Deus tem usado a vida desse homem para conduzir esse ministério na verdade, na doutrina da palavra de Deus, com sinceridade, com retidão, com honestidade. E Deus tem operado o milagre, porque aqui nós ouvimos a verdade. E Deus opera aonde tem a verdade. Aonde permanece a verdade, Deus opera sinais e maravilhas. E é isso que tem acontecido na Igreja Pentecostal do Exército. Por isso, meu irmão, minha irmã, não fica somente ouvindo, não, esta programação. Venha buscar o seu milagre. Venha buscar a sua vitória na Igreja Pentecostal do Exército. Anota aí, uma vez mais, o endereço. Avenida Marechal Floriano Peixoto, 6711. Este é o endereço da sua vitória, do seu milagre, na Igreja Pentecostal Deus é Santo. Compareça, venha buscar o seu milagre, venha buscar a sua vitória.

0: Atenção, amados irmãos e ouvintes, para os endereços da Igreja Pentecostal Deus é Santo, em Curitiba e região metropolitana. Começando por Curitiba, cidade de Curitiba, atenção, porque a Igreja Pentecostal Deus é Santo, nossa sede nacional, está localizada na Avenida Marechal Floriano Peixoto, número 6711. Avenida Marechal Floriano Peixoto, 6711, no Auer, em Curitiba. Sede nacional da Igreja Pentecostal Deus é Santo. Ainda em Curitiba, bairro do Capão Raso, atenção, povo de Deus, porque o endereço é a rua Professor Valdir de Jesus, número 513. Rua Professor Valdir de Jesus, número 513. Curitiba, bairro Osternac, Ganchinho. Atenção, irmãos desta região, porque a Igreja Deus é Santo está na rua Arita Borda, número 662. Rua Arita Borda, 662. Atenção, Patuquara, porque a Igreja Deus é Santo está no Jardim da Ordem, na rua Arcésio de Barros Lima, número 91. Jardim da Ordem, rua Arcésio de Barros Lima, número 91. Ainda em Curitiba, Igreja Pentecostal Deus é Santo, no SIC, rua Desembargador Cid Campelo, 5622. SIC, rua Desembargador Cid Campelo, número 5622, aí no Barigui. Vamos agora para a cidade de Piraquara. Atenção, Piraquara, porque a Igreja Pentecostal Deus é Santo está aí no Jardim Santa Mônica. Sede regional em Piraquara, Jardim Santa Mônica, rua Engenheiro Djalma Maciel, número 92. Rua Engenheiro Djalma Maciel, número 92, no Santa Mônica. Ainda em Piraquara, Vila Macedo, atenção, porque o endereço fica na Rua Fortaleza, número 454. Rua Fortaleza, número 454, na Vila Macedo. Ainda em Piraquara, no bairro São Cristóvão, Rua Henrique Brudec, número 487. Piraquara, bairro São Cristóvão, Rua Henrique Brudec, número 487. Ainda em Piraquara, atenção, irmãos, porque nós temos a Igreja Deus é Santo no Jardim Holandês. Jardim Holandês, a igreja fica na Avenida Betonex, número 55. Avenida Betonex, número 55, no Jardim Holandês. Também em Piraquara, no Jardim Bela Vista, a Igreja Deus é Santo está localizada na Rua Centenário do Paraná, número 627. Jardim Bela Vista, em Piraquara, Rua Centenário do Paraná, número 627. E agora vamos para Colombo. Atenção, cidade de Colombo. Atenção, moradores de Colombo, porque a Igreja Deus é Santo está aí no Jardim Guaraituba. Jardim Guaraituba, Rua Pedro do Rosário, número 488. Rua Pedro do Rosário, número 488, Jardim Guaraituba, Colombo. Atenção, cidade de Pinhais. Atenção, cidade de Pinhais, porque a Igreja Deus é Santo está aí, Vargem Grande, na Rua Monteiro Lobato, número 320. Rua Monteiro Lobato, número 320, Vargem Grande, na cidade de Pinhais. Atenção agora, amados irmãos que moram na região de Araucária. Atenção, Araucária, porque a Igreja Deus é Santo está no bairro Campina da Barra. Isso mesmo, bairro Campina da Barra, na rua Professora Maria Nassar Chaustec, número 1097. Repetindo, rua Professora Maria Nassar Chaustec, número 1097, no bairro Campina da Barra, em Araucária. Atenção agora, amados irmãos da Fazenda Rio Grande. A Igreja Deus é Santo está no bairro Jardim Iguaçu, Fazenda Rio Grande, Jardim Iguaçu, na rua Rio Iguaçu, número 846. Rua Rio Iguaçu, 846, Jardim Iguaçu, na Fazenda Rio Grande. Atenção, Mandirituba! Atenção, Mandirituba! A Igreja Deus é Santo está aí localizada. É na rua Antônio Selusniak, número 85. O bairro é o centro de Mandirituba e bem pertinho da BR-116. Mandirituba, rua Antônio Selusniak, número 85, pertinho da BR-116, é onde está a Igreja Pentecostal Deus é Santo. E atenção, Campo Largo, atenção, Campo Largo, porque a Igreja Deus é Santo está aí no bairro do Centro, na rua Gonçalves Dias, número 1840. Rua Gonçalves Dias, número 1840, no centro de Campo Largo. Atenção, cidade da Lapa, atenção, cidade da Lapa, a Igreja Deus é Santo está também no bairro do Centro, na rua Senador Souza Naves, número 741. Rua Senador Souza Naves, número 741, no centro da Lapa. E atenção, cidade de Porto Amazonas. Atenção, Porto Amazonas, porque a Igreja Deus é Santo está na rua João Pessoa, número 211. Atenção, Porto Amazonas, porque é novo endereço. Rua João Pessoa, número 211, frente à Pastelaria Sol. Esses são os endereços da Igreja Pentecostal Deus é Santo, em Curitiba e na região metropolitana. 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
2: Irmão, irmã, a palavra de Deus nos diz que o Senhor se manifestou para desfazer das obras do diabo, não tem isso na Bíblia? Agora fica eu aqui no altar, ah, irmão, é assim mesmo, né? Porque Deus quer, porque Deus quis, que pastor sou eu, covarde, mentiroso, frouxo, medroso, é permissão de Deus, se Deus quiser cura, ele cura, se Deus não quiser, não cura. Eu não pago o preço, não oro, não jejum, não me consagro, por isso que eu vou falar essas besteiras. Você está entendendo? Você vai falar, você vai tomar um conselho com o pastor, aí você chega lá, pastor, eu quero um conselho, aí você sai de lá pior do que quando você entra, o pastor está pior do que você, aí você sai conformado porque o pastor falou, não aceita. É, aceita. A sua mulher foi embora de casa, arruma outro. Por quê? Sua mulher foi embora, arruma outra. Casa com outra. Seu marido foi embora, casa com outro. Ele não tem uma palavra para assim, vamos fazer uma campanha de oração para Deus trazer o teu esposo de volta. Isso é um demônio, é uma pomba gira que tirou ele de casa. Seu marido foi embora, sua esposa. Vamos fazer uma campanha. Vamos fazer primeiro uma campanha. Vamos fazer uma campanha de jejum. 7 dias de jejum, vamos. Vamos orar de madrugada. Quer dizer, manifestar a fé, manifestar a unção, o poder de Deus que está dentro dele. Contar um testemunho. Olha, um dia nós oramos para uma mulher assim, assim, assim, e Deus fez assim, assim. Contar um testemunho, contar uma vitória, contar um milagre. Agora a pessoa, ah, irmão, é esse mesmo, né? Tem gente que você vai falar com ele, está pior do que você. Tem gente que vai orar por você, que você nem deva deixar ele orar por você. E às vezes ele nem orar, ele ora. Ele orar, ele vai botar a mão na sua cabeça: Senhor, se for da sua vontade, amém. E se não for, amém do mesmo jeito. Você vai receber oração num miserável desse? Um derrotado, um conformado, que fica no altar contando história. É, porque Deus fazia, porque Deus operava, porque Pedro, porque João. Que conversa fiada. Quer saber do passado? Eu quero saber do presente. Eu não estou vivendo o passado. Eu não estou vivendo o passado. Eu estou vivendo é do presente para o futuro. Eu quero ver é a minha vida mudar, a sua vida mudar. É por isso que nesta sexta-feira nós vamos fazer a campanha, vamos fazer a oração, vamos fazer o desafio e a sua vida vai mudar. Será que tem gente aqui perto de Curitiba, que mora uns 100 quilômetros perto de Curitiba aqui, que vai estar conosco, além da irmã Fabíola? Em Curitiba, irmãos aqui de Pinhais, São José dos Pinhais, irmãos aqui de Mandirituba, irmãos aqui em volta de Curitiba, hein? Você vai sair da sua casa. Se você sai da sua casa, é um gesto de fé. Porque Deus está vendo que é um sacrifício, que é um ato de fé que você está fazendo, de você levantar da cama cedo, de madrugada, e dizer: eu vou orar, eu vou orar, eu vou buscar a Deus lá na igreja. Ah, pastor, eu oro dentro de casa. Ora o quê, rapaz? Se na igreja você não ora, você vai orar em casa? Hã? Isso aqui na igreja, ele chega aqui na hora do amém. Na hora que ele chega, bota o bumbum na cadeira e já pega o celular. Isso é crente derrotado. Chega na hora do amém. E na hora que vai chegando na igreja, se não vira bater o joelho no chão para orar, não. Do jeito que ele chega, ele já senta na cadeira e já fica o celularzinho na mão. Na hora da oração, na hora do culto. Para com isso, gente. Entalhada, fracassada, que não tem testemunho de vida. É nessa sexta-feira, eu quero ver o povo chegar aqui, que nesta sexta-feira será a sexta-feira do milagre da vida. 9 da manhã, 3 da tarde e 7 da noite, sexta-feira, o milagre da vida. 9 da manhã, 3 da tarde e 7 da noite, aqui na igreja Pentecostal, Deus é Santo, Marechal Floriano Peixoto, 6711, aqui no

0: é necessário tanta preocupação. Ao ponto da gente ver em você uma tristeza imensa querendo dominar, destruir a sua vida. Não, nem tudo está perdido. Deus existe. E Deus está bem próximo de você. Entrega o teu caminho ao Senhor e confia nele. E ele tudo fará. Joga essa tristeza para bem longe de você e abra os seus braços diante de Deus. Ele vai te confortar.
1: Atenção, amados irmãos e ouvintes, para os endereços da Igreja Pentecostal Deus é Santo, em Curitiba e região metropolitana. Começando por Curitiba, cidade de Curitiba, atenção, porque a Igreja Pentecostal Deus é Santo, nossa sede nacional, está localizada na Avenida Marechal Floriano Peixoto, número 6711. Avenida Marechal Floriano Peixoto, 6711, no Auer, em Curitiba. Sede nacional da Igreja Pentecostal Deus é Santo. Ainda em Curitiba, bairro do Capão Raso, atenção, povo de Deus, porque o endereço é a rua Professor Valdir de Jesus, número 513. Rua Professor Valdir de Jesus, número 513. Curitiba, bairro Osternac, Ganchinho, atenção, irmãos desta região, porque a Igreja Deus é Santo está na rua Arita Borda, número 662. Rua Arita Borda, 662. Atenção, Tatuquara, porque a Igreja Deus é Santo está no Jardim da Ordem, na rua Arcésio de Barros Lima, número 91. Jardim da Ordem, rua Arcésio de Barros Lima, número 91. Ainda em Curitiba, Igreja Pentecostal Deus é Santo, no SIC, rua Desembargador Cid Campelo, 5622. SIC, rua Desembargador Cid Campelo, número 5622, aí no Barigui. Vamos agora para a cidade de Piraquara, atenção Piraquara, porque a Igreja Pentecostal Deus é Santo está aí no Jardim Santa Mônica, sede regional em Piraquara, Jardim Santa Mônica, rua Engenheiro Djalma Maciel, número 92. Rua Engenheiro Djalma Maciel, número 92, no Santa Mônica. Ainda em Piraquara, Vila Macedo, atenção, porque o endereço fica na Rua Fortaleza, número 454. Rua Fortaleza, número 454, na Vila Macedo. Ainda em Piraquara, no bairro São Cristóvão, Rua Henrique Brudeck, número 487. Piraquara, bairro São Cristóvão, Rua Henrique Brudeck, número 487. Ainda em Piraquara, atenção, irmãos, porque nós temos a Igreja Deus é Santo no Jardim Holandês. Jardim Holandês, a igreja fica na Avenida Betonex, número 55. Avenida Betonex, número 55, no Jardim Holandês. Também em Piraquara, no Jardim Bela Vista, a Igreja Deus é Santo está localizada na Rua Centenário do Paraná, número 627. Jardim Bela Vista, em Piraquara, Rua Centenário do Paraná, número 627. E agora vamos para Colombo, atenção, cidade de Colombo. Atenção, moradores de Colombo, porque a Igreja Deus é Santo está aí no Jardim Guaraituba. Jardim Guaraituba, Rua Pedro do Rosário, número 488. Rua Pedro do Rosário, número 488, Jardim Guaraituba, Colombo. Atenção, cidade de Pinhais, atenção, cidade de Pinhais, porque a Igreja Deus é Santo está aí Vargem Grande, na Rua Monteiro Lobato, número 320. Rua Monteiro Lobato, número 320, Vargem Grande, na cidade de Pinhais. Atenção agora, amados irmãos que moram na região de Araucária. Atenção, Araucária, porque a Igreja Deus é Santo está no bairro Campina da Barra. Isso mesmo, bairro Campina da Barra, na rua Professora Maria Nassar Chaustec, número 1097. Repetindo, rua Professora Maria Nassar Chaustec, número 1097, no bairro Campina da Barra, em Araucária. Atenção agora, amados irmãos da Fazenda Rio Grande. A Igreja Deus é Santo está no bairro Jardim Iguaçu. Fazenda Rio Grande, Jardim Iguaçu, na rua Rio Iguaçu, número 846. Rua Rio Iguaçu, 846, Jardim Iguaçu, na Fazenda Rio Grande. Atenção, Mandirituba. Atenção, Mandirituba. A Igreja Deus é Santo está aí localizada. É na rua Antônio Selusniak, número 85. O bairro é o centro de Mandirituba e bem pertinho da BR-116. Mandirituba, rua Antônio Selusniak, número 85, pertinho da BR-116, é onde está a Igreja Pentecostal Deus é Santo. E atenção, Campo Largo, atenção, Campo Largo, porque a Igreja Deus é Santo está aí no bairro do Centro, na rua Gonçalves Dias, número 1840. Rua Gonçalves Dias, número 1840, no centro de Campo Largo. Atenção, Cidade da Lapa, atenção, Cidade da Lapa, a Igreja Deus é Santo está também no bairro do Centro, na rua Senador Souza Naves, número 741. Rua Senador Souza Naves, número 741, no centro da Lapa. E atenção, cidade de Porto Amazonas. Atenção, Porto Amazonas, porque a Igreja Deus é Santo está na rua João Pessoa, número 211. Atenção, Porto Amazonas, porque é novo endereço. Rua João Pessoa, número 211, frente à Pastelaria Sol. Esses são os endereços da Igreja Pentecostal Deus é Santo, em Curitiba e na região metropolitana. 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

quando eu cheguei em casa, eu fui no banheiro fazer xixi e saiu um pé de frango só com uma unha. Pé de frango com um dedo e uma unha. Fiquei assombrada, eu já dei descarga logo. Ah, era uma obra de macumbaria feia que eu tava.

Eu fui ao banheiro, expeli lesma. Lesma, duas lesminhas finas que saíram de mim, de dentro do meu corpo, né? Então, um milagre. E a partir daquele dia, nunca mais eu tive dores nos rins.

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1: 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Quero falar acerca da sexta-feira em nossa Igreja Pentecostal Deus é Santo, sede nacional em Curitiba, na Avenida Marechal Floriano Peixoto, 6711-6711. Teremos três grandes cultos nesta sexta-feira. 9 da manhã, pregando e orando por libertações, cura divina, revelações do Espírito Santo e Deus operando milagres e maravilhas. 9 da manhã, 3 da tarde e às 7 da noite. Às 7 da noite, o culto dos milagres, com presença confirmada do nosso pastor, o pastor Darcy Messias. Eu tenho certeza, meu irmão, da sua vitória. Eu tenho certeza, minha irmã, da sua vitória. Venha buscar a libertação para o seu parente. Venha buscar a libertação para o seu familiar. A cura divina. Pessoas que estão hospitalizadas, enfermas. Pessoas que estão atribuladas. À beira da depressão ou depressiva. Venha buscar por ela, venha buscar por ele. Venha na Igreja Pentecostal do Zé Santo. O pastor Darcy Messias estará fazendo oração de libertação. Aquela oração poderosíssima. Aquela oração de fogo, aquela oração de milagre. Aquela oração que expulsa demônios, expulsa enfermidade. Expulsa as obras da macumba, da feitiçaria, da bruxaria, da magia negra. Aquela oração poderosa que você vai sair daqui com a sua resposta, com a sua vitória, com a sua bênção, com a sua conquista e a libertação do seu parente, do seu familiar. Eu tenho certeza do que eu estou falando. Quando o homem de Deus assumiu o santo altar de Deus para orar com a igreja, orar com o povo de Deus, a igreja unida na oração, não há demônio que resista, não há macumba que resista, não há enfermidade que resista. Então é nesta sexta-feira, é nesta sexta-feira que eu te convido para estar conosco em um desses três horários: 9 da manhã, 3 da tarde e 7 da noite. O culto da libertação total, o culto dos milagres. Deus vai operar milagre na sua vida, Deus vai operar milagre na sua família. Eu tenho certeza, meu irmão, minha irmã, porque muitas pessoas estão testemunhando, testificando de curas divinas, miomas que desaparecem, câncer que é expelido, câncer que é curado, hérnia. Eu tenho certeza que nesta sexta-feira o seu milagre vai acontecer. A resposta de Deus vai chegar na sua vida. O milagre de Deus vai entrar na sua casa. 9 da manhã, 3 da tarde e às 7 da noite. E Deus vai trazer a resposta. E Deus vai trazer o milagre. Deus vai trazer a cura divina. Eu tenho certeza que nesta sexta-feira é a sexta-feira da grande conquista, da grande libertação do seu parente e do seu familiar. Eu creio que Jesus já preparou a sua vitória, já preparou o seu milagre. A prova é que nós vamos ouvir agora testemunho, relatos que pessoas foram curadas, transformadas, libertas aqui na Igreja Pentecostal do Zé Santo, através das orações, das revelações que têm se cumprido, as revelações que é passada aqui em cima desse altar da Igreja Pentecostal do Zé Santo, elas têm se cumprido e não tem demorado, não, porque é o Espírito Santo que revela neste lugar. Não é revelação da carne, não é profecia da carne, mas é do Espírito Santo de Deus. Então compareça, venha buscar o seu milagre, ouça esse testemunho para aumentar a sua fé, e você está conosco nesta sexta-feira para buscar a sua vitória.
2: Conte a benção.
3: Essa foi que o meu filho tinha HIV lá no Hospital do Cristo. 3 vezes era exame, tinha HIV. Daí ele saiu do hospital e viemos embora. Daí viemos na igreja. No primeiro domingo viemos na igreja com o irmão Carlos. Chegamos aqui, o pastor orou e Deus curou. Curado! Tá exame aqui, quem quiser ler, tá aqui o exame. Pode pegar e ler. curado. Jesus curou. É uma grande prova que Jesus deu. Curou. Está curado, meu filho. Ele curou. Deus cura. Quem confiar nele, Deus cura.
2: Não tem mais AIDS.
3: Não tem mais AIDS. Jesus curou.
2: Está curado.
3: Está curado em nome do Senhor Jesus.
2: Qual o nome do filho da senhora?
3: Jorge Augusto da Silva.
2: Ele fez 3 exames, não tem mais nada.
3: 3 exames, nada, negativo.
2: Curado.
4: Elton Antônio da Silva. Pastor, cheguei aqui com AIDS. Cheguei aqui com a vida toda destruída, o casamento destruído, financeiramente destruído. E hoje estou curado da AIDS. A minha esposa voltou para casa. Oh, glória a Deus, aleluia, Senhor. Os carros que eu tinha perdido, o Senhor me deu de volta. A casa que eu tinha perdido, o Senhor me deu também. Para a glória do Senhor Jesus, não tenho mais nada no corpo, constado pela medicina, pastor. Oh, glória a Deus, eu fiz um exame que deu AIDS, pastor, e agora voltei a fazer o exame, não tem mais nada, eu fui revelado, perdi a esposa, já estava separado, perdi a casa, perdi o carro, perdi muito dinheiro numa loja que eu abri que não deu certo, e para a glória do Senhor Jesus, ele me deu a esposa, deu o carro, e deu a casa, e deu a saúde e a salvação da minha alma, que é o mais importante, pastor.
5: Hélio, a benção é que eu tava com AIDS, é comprovado pelos médicos, já, e não tinha mais cura. Os médicos falaram pra mim que pra mim não havia mais solução, porque eu já tava totalmente desenganado. E daí, eu, nessa época, eu tava desviada da igreja. Daí um dia eu retornei na igreja, quando faltava 3 dias, que o médico já tinha me desenganado e falou que eu ia morrer, faltava 3 dias pra mim morrer. Eu fui na igreja, o Senhor me revelou e eu fui curada. Eu escrevi uma carta e mandei ela levar no cartório e bater lá pra mandar pra minha mãe, pra avisar eles que eu não tinha comentado nada pros meus filhos, porque eles iam sofrer. Mas Deus me curou. Hoje eu tô completamente curada, voltei a fazer exame, não deu mais nada. Eu agradeço a Deus por essa cura tão grande que ele me deu. Ser só Deus mesmo, porque médico não tem solução, não adianta. Eu fiz os exames, fiz o tratamento e essa pessoa que tinha passado para mim essa doença já morreu, já morreu e eu fiz tratamento no médico, tudo, eu tenho todos os papéis guardados. Mas falaram que era um milagre, né, que isso era uma coisa que ninguém conseguia se conformar como que isso tinha acontecido, porque ele já tinha me desenganado já, para eles já, para eu já não tinha mais solução. A todos os médicos do hospital onde eu estava fazendo tratamento, no hospital dos aidéticos, todos eles se reuniram, né, e ficavam assim falando, e um olhava para o outro e ficava pensando o que, que tinha acontecido, e fazendo pergunta para mim toda hora o que, que tinha acontecido. Eu comentei que tinha ido na igreja e Deus tinha me curado.
6: Maria Aparecida, meus irmãos, há 1 ano atrás eu descobri que tinha o vírus da HIV. Através de infecção hospitalar eu peguei. E eu entrei no desespero, comecei a chorar e não sabia o que fazer. Mas a primeira porta que eu encontrei foi a casa de Deus. Comecei a congregar, mas mesmo assim não encontrava solução e nem a cura. Aí um dia eu vim com uma amiga minha chamada Irmã Z, aqui na Deus é Santo. Aqui eu senti algo especial, senti o amor de Deus sobre minha vida. E comecei a congregar aqui, vim todas as sextas através de campanhas, de votos com Deus e fiquei firme na fé. E Deus me curou do vírus da HIV, fiz exames e não deu mais nada para a honra e glória do Senhor Jesus. A minha filhinha, que eu estava gestante quando eu descobri, devido de eu não ter tomado remédio nenhum, porque eu não aceitava essa doença na minha vida, eu falava não e não e não aceitava mesmo, e ela não nasceu com nada, para a honra e glória do Senhor Jesus, ela fez o exame e não deu nada, porque ela foi curada em nome de Jesus Cristo. Ah, meus irmãos, se vocês estão passando o mesmo que eu passei, estão com vírus da HIV, estão com cânceres, com doenças incuráveis, desenganado da medicina, não se desespere, venha para a igreja, Deus é Santo. Que aqui, com certeza, assim como Jesus me curou e curou tantas outras pessoas, vai curar você também, para a honra e glória do Senhor. Seja um testemunha viva de Jesus, que Ele é o médico dos médicos. Em o nome dEle, nós tudo podemos. Em o nome de Jesus Cristo. Amém.
1: meus amados irmãos, você viu aí quantos testemunhos, e só doença incurável, para a medicina da terra, para os olhos naturais, para o ser humano, não havia soluções, não tinha soluções para cura, não tinha cura. Não tinha cura para as enfermidades dessas pessoas que relataram, testemunharam, testificaram do poder de Deus na igreja pentecostal, Deus é Santo. Elas chegaram até a igreja pentecostal, Deus é Santo, e não falaram com ninguém, mas o Espírito Santo de Deus falou com o homem de Deus, e a revelação de Deus foi diretamente para aquela pessoa. A cura divina aconteceu, meus irmãos. Você que está doente, você que está enfermo, você que está desenganado da medicina, é nesta sexta-feira, 9 da manhã, 3 da tarde e às 7 da noite. Venha buscar o seu milagre, venha buscar a sua vitória, venha buscar a libertação da enfermidade, a libertação para a sua saúde. Venha buscar a sua saúde, venha buscar o seu milagre, venha buscar a sua cura divina. 9 da manhã, 3 da tarde, 7 da noite. Venha buscar o seu milagre, venha buscar a sua vitória, venha buscar algo de Deus para a sua vida. Eu tenho certeza que Deus fará o milagre na sua vida. Onde está a igreja Presbítero Raimundo? 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Avenida Marechal Floriano Peixoto, 6711. Nós estamos aqui ao lado da Autopeças Alvorada, quase em frente ao tubo da passarela, a 150 metros do terminal de ônibus do Vila Aura. É o endereço da Igreja Pentecostal dos Santos, o pronto-socorro de Jeová, o pronto-socorro de Jesus. Esta igreja foi levantada para ajudar os necessitados, curar os enfermos, libertar os cativos. O homem de Deus, pastor Messias, o homem de Deus, pastor Darcy Messias, recebeu esta responsabilidade de levantar essa obra. Deus revelou essa obra há 25 anos atrás. Deus revelou essa obra ao seu servo e colocou ele como líder, como servo do Senhor, líder da igreja pentecostal, Deus é Santo. E Deus tem usado a vida desse homem para conduzir esse ministério na verdade, na doutrina da palavra de Deus, com sinceridade, com retidão, com honestidade. E Deus tem operado milagre, porque aqui nós ouvimos a verdade. E Deus opera aonde tem a verdade, aonde permanece a verdade, Deus opera sinais e maravilhas. E é isso que tem acontecido na igreja pentecostal de Zessã. Por isso, meu irmão, minha irmã, não fica somente ouvindo, não, esta programação. Venha buscar o seu milagre, venha buscar a sua vitória na igreja pentecostal de Zessã. Anota aí, uma vez mais, o endereço: Avenida Marechal Floriano Peixoto, 6711, 6711. Este é o endereço da sua vitória, do seu milagre, na igreja pentecostal, Deus é Santo. Compareça, venha buscar o seu milagre, venha buscar a sua vitória.

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Quando eu fazia 8 dias que eu estava aqui, eu senti que tinha um negócio no nariz e eu soprei assim na minha mão. Eu soprei e saiu um besouro. Maior que um vagalume. Era um besouro preto. Vou

estava na oração aqui, me deu uma cólica, eu fui no banheiro, faz 5 anos que eu não menstruo, veio a menstruação, fui para casa, fui no banheiro e soltei aquele charuto, um charuto normal.

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1: 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Quero falar acerca da sexta-feira em nossa Igreja Pentecostal Deus é Santo, sede nacional em Curitiba, na Avenida Marechal Floriano Peixoto, 6711-6711. Teremos três grandes cultos nesta sexta-feira, 3 da tarde e às 7 da noite. Às 7 da noite, o culto dos milagres, com presença confirmada do nosso pastor, o pastor Darcy Messias. Eu tenho certeza, meu irmão, da sua vitória. Eu tenho certeza, minha irmã, da sua vitória. Venha buscar a libertação para o seu parente. Venha buscar a libertação para o seu familiar. A cura divina. Pessoas que estão hospitalizadas, enfermas. Pessoas que estão atribuladas. À beira da depressão ou depressiva. Venha buscar por ela, venha buscar por ele. Venha na Igreja Pentecostal do Zé Santo. O pastor Darcy Messias estará fazendo oração de libertação. Aquela oração poderosíssima. Aquela oração de fogo, aquela oração de milagre. Aquela oração que expulsa demônios, expulsa enfermidade. Expulsa as obras da macumba, da feitiçaria, da bruxaria, da magia negra. Aquela oração poderosa que você vai sair daqui com a sua resposta, com a sua vitória, com a sua bênção, a sua conquista e a libertação do seu parente, do seu familiar. Eu tenho certeza do que eu estou falando. Quando o homem de Deus assumiu o santo altar de Deus para orar com a igreja, orar com o povo de Deus, a igreja unida na oração, não há demônio que resista, não há macumba que resista, não há enfermidade que resista. Então é nesta sexta-feira, é nesta sexta-feira que eu te convido para estar conosco, 3 da tarde e 7 da noite. O culto da libertação total, o culto dos milagres. Deus vai operar milagre na sua vida. Deus vai operar milagre na sua família. Eu tenho certeza, meu irmão, minha irmã, porque muitas pessoas estão testemunhando, testificando de curas divinas, miomas que desaparecem, câncer que é expelido, câncer que é curado, hérnia. Eu tenho certeza que nesta sexta-feira o seu milagre vai acontecer. A resposta de Deus vai chegar na sua vida. O milagre de Deus vai entrar na sua casa. 3 da tarde e às 7 da noite. E Deus vai trazer a resposta. E Deus vai trazer o milagre. Deus vai trazer a cura divina. Eu tenho certeza que nesta sexta-feira é a sexta-feira da grande conquista, da grande libertação do seu parente e do seu familiar. Eu creio que Jesus já preparou a sua vitória, já preparou o seu milagre. A prova é que nós vamos ouvir agora testemunho, relatos que pessoas foram curadas, transformadas, libertas, aqui na Igreja Pentecostal do Zé Santo, através das orações, das revelações que tem se cumprido, as revelações que é passada aqui em cima desse altar da Igreja Pentecostal do Zé Santo, elas têm se cumprido e não tem demorado, não, porque é o Espírito Santo que revela neste lugar. Não é revelação da carne, não é profecia da carne, mas é do Espírito Santo de Deus. Então compareça, venha buscar o seu milagre, ouça esse testemunho para aumentar a sua fé, e você está conosco nesta sexta-feira para buscar a sua vitória.
2: Conte a benção.
3: Essa foi que o meu filho tinha HIV lá no Hospital do Cristo. 3 vezes era exame, tinha HIV. Daí ele saiu do hospital, viemos embora. Daí viemos na igreja. No primeiro domingo viemos na igreja com o irmão Carlos. Chegamos aqui, o pastor orou e Deus curou. Curado! Está exame aqui. Quem quiser ler, está aqui o exame. Pode pegar e ler. Curado! Jesus curou. É uma grande prova que Jesus deu. Curou! Está curado, meu filho! Ele curou! Deus cura! Quem confiar nele, Deus cura.
2: Não tem mais AIDS.
3: Não tem mais AIDS. Jesus curou.
2: Tá curado
3: em nome do Senhor Jesus.
2: Qual o nome do filho da senhora?
3: Jorge Augusto da Silva.
2: Ele fez 3 exames, não tem mais nada.
3: 3 exames, nada, negativo.
2: Curado.
4: Elton Antônio da Silva. Pastor, cheguei aqui com AIDS. Cheguei aqui com a vida toda destruída, o casamento destruído, financeiramente destruído. E hoje estou curado da AIDS. A minha esposa voltou para casa. Oh, glória a Deus, aleluia, Senhor. Os carros que eu tinha perdido, o Senhor me deu de volta. A casa que eu tinha perdido, o Senhor me deu também. Para a glória do Senhor Jesus, não tenho mais nada no corpo, constado pela medicina, pastor. Oh, glória a Deus. Eu fiz um exame e deu AIDS, pastor. E agora eu voltei a fazer o exame. Não tem mais nada. Eu fui revelado. Perdi a esposa, já estava separado. Perdi a casa, perdi o carro. Perdi muito dinheiro numa loja que eu abri que não deu certo. E para a glória do Senhor Jesus, ele me deu a esposa, deu o carro e deu a casa. E deu a saúde e a salvação da minha alma, que é o mais importante, pastor.
5: Hélio, a benção é que eu tava com AIDS, é comprovado pelos médicos já, e não tinha mais cura. Os médicos falaram para mim que para mim não havia mais solução, porque já estava totalmente desenganado. E daí, eu, nessa época, eu estava desviada da igreja. Daí um dia eu retornei na igreja, quando faltava 3 dias, que o médico já tinha me desenganado e falou que eu ia morrer, faltava 3 dias para mim morrer. Eu fui na igreja, o Senhor me revelou e eu fui curada. Eu escrevi uma carta e mandei ela levar no cartório e bater lá para mandar para minha mãe, para avisar eles que eu não tinha comentado nada para meus filhos, porque eles iam sofrer. Mas Deus me curou. Hoje eu estou completamente curada, voltei a fazer o exame e não deu mais nada. Eu agradeço a Deus por essa cura tão grande que Ele me deu. Seja só Deus mesmo, porque médico não tem solução, não adianta. Eu fiz os exames, fiz o tratamento e essa pessoa que tinha passado para mim essa doença já morreu, já morreu. E eu fiz tratamento no médico, tudo. Eu tenho todos os papéis guardados. Mas falaram que era um milagre, né? Que isso era uma coisa que ninguém conseguia se conformar com que isso tinha acontecido. Porque ele já tinha me desenganado já. Para eles já, para eu já não tinha mais solução. Ah, todos os médicos do hospital onde eu estava fazendo tratamento, no hospital dos aidéticos, todos eles se reuniram, né, e ficavam assim falando, e um olhava pro outro e ficava pensando o que, que tinha acontecido, e fazendo pergunta para mim toda hora o que, que tinha acontecido. Eu comentei que tinha ido na igreja e Deus tinha me curado.
6: Maria Aparecida, meus irmãos, há um ano atrás eu descobri que tinha o vírus da HIV. Através de infecção hospitalar eu peguei. E eu entrei num desespero, comecei a chorar e não sabia o que fazer. Mas a primeira porta que eu encontrei foi a casa de Deus. Comecei a congregar, mas mesmo assim não encontrava solução e nem a cura. Aí um dia eu vim com uma amiga minha chamada Irmã Z, aqui na Deus é Santo. Aqui eu senti algo especial, senti o amor de Deus sobre minha vida. E comecei a congregar aqui, vim todas as sextas através de campanhas, de votos com Deus e fiquei firme na fé. E Deus me curou do vírus da HIV, fiz exames e não deu mais nada para a honra e glória do Senhor Jesus. A minha filhinha, que eu estava gestante quando eu descobri, devido de eu não ter tomado remédio nenhum, porque eu não aceitava essa doença na minha vida, eu falava não e não e não aceitava mesmo, e ela não nasceu com nada, para a honra e glória do Senhor Jesus. Ela fez o exame e não deu nada, porque ela foi curada em nome de Jesus Cristo. Ah, meus irmãos, se vocês estão passando o mesmo que eu passei, estão com vírus da HIV, estão com câncer, com doenças incuráveis, desenganado da medicina, não se desespere, venha para a igreja, Deus é Santo. Que aqui, com certeza, assim como Jesus me curou e curou tantas outras pessoas, vai curar você também, para a honra e glória do Senhor. Seja um testemunha viva de Jesus, que Ele é o médico dos médicos. Em nome dEle, nós tudo podemos. Em nome de Jesus Cristo. Amém.
1: É, meus amados irmãos, você viu aí quantos testemunhos, e só doença incurada. para a medicina da terra, para os olhos naturais, para o ser humano, não havia soluções, não tinha soluções para a cura, não tinha cura, não tinha cura para as enfermidades dessas pessoas que relataram, testemunharam, testificaram do poder de Deus na igreja pentecostal. Deus é Santo. Elas chegaram até a igreja pentecostal, Deus é Santo, e não falaram com ninguém, mas o Espírito Santo de Deus falou com o homem de Deus, e a revelação de Deus foi diretamente para aquela pessoa. A cura divina aconteceu, meus irmãos. Você que está doente, você que está enfermo, você que está desenganado da medicina, é nesta sexta-feira, 3 da tarde e às 7 da noite. Venha buscar o seu milagre, venha buscar a sua vitória, venha buscar a libertação da enfermidade, a libertação para a sua saúde. Venha buscar a sua saúde, venha buscar o seu milagre, venha buscar a sua cura divina. 3 da tarde, 7 da noite. Venha buscar o seu milagre, venha buscar a sua vitória, venha buscar algo de Deus para a sua vida. Eu tenho certeza que Deus fará o milagre na sua vida. Onde está a igreja Presbítero Raimundo? Estou ouvindo pela primeira vez. Sintonizei o rádio agora, estou ouvindo pela primeira vez. Liguei agora o aplicativo, no site, estou ouvindo pela primeira vez. Avenida Marechal Floriano Peixoto, 6711. Nós estamos aqui ao lado da Autopeças Alvorada, quase em frente ao tubo da passarela, a 150 metros do terminal de ônibus do Vila Aura. É o endereço da Igreja Pentecostal dos Assuntos. O pronto-socorro de Jeová, o pronto-socorro de Jesus. Esta igreja foi levantada para ajudar os necessitados, curar os enfermos, libertar os cativos. O homem de Deus, pastor Messias, o homem de Deus, pastor Darcy Messias, recebeu esta responsabilidade de levantar essa obra. Deus revelou essa obra há 25 anos atrás. Deus revelou essa obra ao seu servo e colocou ele como líder, como servo do Senhor, líder da igreja pentecostal. Deus é Santo. E Deus tem usado a vida desse homem para conduzir esse ministério na verdade, na doutrina da palavra de Deus, com sinceridade, com retidão, com honestidade. E Deus tem operado milagre, porque aqui nós ouvimos a verdade, e Deus opera aonde tem a verdade, aonde permanece a verdade, Deus opera sinais e maravilhas. E é isso que tem acontecido na igreja pentecostal do Exército. Por isso, meu irmão, minha irmã, não fica somente ouvindo não esta programação. Venha buscar o seu milagre, venha buscar a sua vitória na igreja pentecostal do Zé Santo. Anota aí, uma vez mais, o endereço: Avenida Marechal Floriano Peixoto, 6711, este é o endereço da sua vitória, do seu milagre, na igreja pentecostal do Zé Santo. Compareça, venha buscar o seu milagre, venha buscar a sua vitória.

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1: Meus irmãos da cidade de Curitiba e das cidades em volta da capital. Então, nesta sexta-feira, às 9 da manhã, às 3 da tarde e às 7 da noite, nós estaremos aqui desafiando os demônios com a autoridade do nome de Jesus. Anote o endereço: Igreja Pentecostal Deus é Santo, Avenida Marechal Floriano Peixoto, 6711, aqui na Passarela da Vila Aula. O teu milagre está pronto. Teu milagre só depende de você agora. O seu milagre está pronto. Digo isso com toda certeza, com fé em Deus. Seu milagre está pronto.
2: Em nome da senhora.
3: Luciene.
2: O que aconteceu com a tua filha?
3: A minha filha, desde que ela nasceu, ela tinha um probleminha, mas quando ela se pôs moça, aí ficou pior, porque ficava aquele, tipo uma secreção, saía fedida que não tinha cristão que aguentasse. Eu comecei a fazer tratamento disso, daquilo, nada melhorou. Remédios caríssimos, forte demais, e nada melhorou. Ela veio 2 vezes aqui. Uma ela veio braba, não queria vir. Na segunda ela veio. Aí eu falei: Alda, por que você não pede a Deus para curar você? E ela mesmo braba fez isso. Quando foi negócio de 15 ou 10 dias, foi que ela foi perceber, tanto ela como eu, que ela está curada, que não tem mais nada, nenhuma daquelas infecções, não tem mais aquele cheiro, que ela ficava de longe, tadinha, parecia que ela não tinha tomado banho, mas não, acabou todo aquele cheiro. Ainda essa semana eu estava falando com ela: você viu, mãe, agora eu posso andar, chegar perto de quem quiser, que agora eu não tenho mais esse cheiro. Então Deus já também já até prosperou, porque agora eu não preciso mais comprar remédio tão caro, marcar médicos caros, que eu não tinha condições de pagar os médicos para poder levar ela no médico. Agora, graças a Deus, ela melhorou. Não tem mais nada. E está também até emagrecendo. E o seio está diminuindo também, que era enorme o seio da bichinha, que não tinha cristão que achasse um sutiã para dar nela. E agora está diminuindo o seio dela. E essa é a bênção que eu tenho para contar, em nome do Senhor Jesus.
1: Milagres e milagres e milagres que têm chamado a atenção dos doentes, das pessoas que estão sofrendo, que não tem mais jeito. Você vê que ela não adiantava mais procurar ajuda na medicina. Ela já tinha gasto tudo que podia gastar, e agora ela chegou à conclusão que não tinha mais jeito. Que não tinha mais jeito. Meus irmãos, minhas irmãs, que me ouve agora, venha para Deus é Santo nessa sexta-feira, venha procurar ajuda, como essa mãe e essa filha, elas vieram para Deus é Santo, e aqui elas encontraram a cura verdadeira, a cura milagrosa. Então você que está aí desanimado, está aí pensando que não tem mais jeito, esforça, dá um jeito e vem estar conosco nesta sexta-feira aqui na Igreja Deus é Santo, aqui na Avenida Marechal Floriano Peixoto, 6711, aqui na Vila Aula. Não importa qual seja a enfermidade, não importa qual seja a doença. Não importa. Não importa. Deus vai fazer milagre. Deus vai fazer cura. Deus vai resolver este problema, essa causa, essa situação, que para a medicina, que para a ciência, não tem mais jeito. Agora é Deus. Agora é Deus. Quando é para Deus, não adianta, não é para o homem, não é para o médico, não é para ninguém, não é para homem nenhum, não é para recurso nenhum, é para Deus. Deus vai fazer aquilo que Ele quer fazer. Ele só não fez porque não teve oportunidades na sua vida de fazer. Vem para cá, 9 da manhã, 3 da tarde e 7 da noite. Sexta-feira, aqui na igreja Deus é Santo, aqui na Avenida Marechal Floriano Peixoto, 6711.

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3: Deus é santo.
4: Luiz Mauro, Luiz curado Mauro. Da AIDS. A senhora vindo fazer campanha por ele.
3: Vindo fazer campanha por ele.
4: E ele foi curado.
3: Foi curado em nome de Jesus. Nada. Não, graças a Deus.
5: E a benção maior, poderosa mesmo, foi a cura da AIDS, do vírus HIV, que existia em mim. Hoje, graças a Deus, estou livre. Para a honra e glória do Senhor Jesus Cristo. Eu agradeço muito.

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1: Ô, meus irmãos da cidade de Curitiba e das cidades em volta da capital. Então, nesta sexta-feira, às 15h e às 19h, nós estaremos aqui desafiando os demônios com a autoridade do nome de Jesus. Anote o endereço: Igreja Pentecostal Deus é Santo, Avenida Marechal Floriano Peixoto, 6711, aqui na passarela da Vila Aula. Teu milagre está pronto. Teu milagre só depende de você agora. O seu milagre está pronto. Digo isso com toda certeza, com fé em Deus. Seu milagre está pronto. O nome da senhora?
2: Luciene.
1: O que aconteceu com a tua filha?
2: A minha filha, desde que ela nasceu, ela tinha um probleminha, mas quando ela se pôs moça, aí ficou pior, porque ficava aquele, tipo, uma secreção, saía fedida, que não tinha cristão que aguentasse. Eu comecei a fazer tratamento disso, daquilo, nada melhorou. Remédios caríssimos, forte demais, e nada melhorou. Ela veio duas vezes aqui, uma ela veio braba, não queria vir, na segunda ela veio. Aí eu falei: Alda, por que você não pede a Deus para curar você? E ela mesmo braba fez isso. Quando foi negócio de 15 ou 10 dias, foi que ela foi perceber, tanto ela como eu, que ela está curada, que não tem mais nada, nenhuma daquelas infecções, não tem mais aquele cheiro, que ela ficava de longe, tadinha, parecia que ela não tinha tomado banho, mas não, acabou todo aquele cheiro. Ainda essa semana eu estava falando com ela: você viu, mãe, agora eu posso andar, chegar perto de quem quiser, que agora eu não tenho mais esse cheiro. Então Deus já também já até prosperou, porque agora eu não preciso mais comprar remédio tão caro, marcar médicos caros, que eu não tinha condições de pagar os médicos para poder levar ela no médico. Agora, graças a Deus, ela melhorou. Não tem mais nada. E está também até emagrecendo. E o seio está diminuindo.
3: Nesta manhã de sexta-feira, graças a Deus. João, capítulo 8. Quem já achou, diga: eu achei. Então vamos ler. Eu quero ler aqui um versículo só. O versículo que eu quero ler com vocês é o versículo 36, João 8, 36. Se, pois, o Filho vos libertar, verdadeiramente sereis livres. De novo, agora vocês, fala. Amém. Amém. Cadê um amém? Amém? Amém? Senta, diga glória a Deus e dá uma salva daquelas que só vocês podem dar para Jesus. É para Ele. Glória a Deus. Se, pois, o Filho vos libertar. Quer dizer que quem liberta, olha para cá. Quem liberta é o Filho. Não é a igreja que vai libertar vocês. Não, eu vou lá porque o pastor vai me libertar. Eu vou lá na igreja tal porque aquela igreja vai me libertar. Eu vou falar com o pastor porque o pastor vai me libertar. Vou falar com o padre, com o bispo. Vou falar com não sei com quem. Que eu vou contar todos os meus problemas para ele. E depois ele vai resolver para mim. Não é assim que a Bíblia diz. A Bíblia está falando que se, pois, o Filho vos libertar. Se ele não libertar, então a pessoa não será livre. Não adianta eu, vocês, nós, ter 10, 20, 30 anos que frequenta a igreja, ser batizado nas águas, ter cargo na igreja, mas se não for liberto, a vida não vai mudar. A vida não vai mudar. A vida muda quando Deus muda a nossa vida. Vocês falaram amém, eu nem ouvi. Quando Deus muda a nossa vida, se a nossa vida for mudada por Deus, pode fazer macumba, pode jogar praga, jogar maldição, feitiço, bruxaria, que não vai adiantar nada, que não vai pegar em nós, porque nós fomos libertos. Quem é que libertou nós? Aquele que liberta. Aquele que só ele liberta. Ele é que liberta. Se ele não libertar, não adianta. Tem coisas na nossa vida, vocês sabem muito bem. Tem coisa na vida de vocês, na nossa vida, que lá dentro do coração vocês ficam guerreando. Fica guerreando. Por que está acontecendo isso? Por que está acontecendo aquilo? Meu Deus, mas por que está acontecendo isso? Eu não queria falar aquilo, acabei falando. Eu não queria fazer aquilo, acabei fazendo. Eu não queria fazer aquilo, mas acabei fazendo. Por quê? Porque ainda não houve a libertação. Amanhã, do mesmo jeito. Meu Deus do céu, de novo. Eu fiz aquilo que não podia fazer. Eu pratiquei aquilo que não podia praticar. Eu sei que não posso fazer. Eu sei que isso é pecado. Eu sei que isso é errado. Daqui a pouco faz novamente. Por quê? Porque o filho não libertou. O dia que o filho vos libertar, a hora que o filho vos libertar, você vai ter nojo daquilo. Você não vai ter gosto naquilo. Não vai ter prazer naquilo. Porque o filho de Deus entrou na sua vida, no seu coração, na minha vida, e mudou a nossa vida. Vocês estão entendendo? Vocês estão entendendo? Fala amém. Então, aqui está a palavra de hoje. Se pois o filho vos libertar. Vocês, eu, a gente não sente esse remorso das coisas erradas, não? Hein? Quando você faz uma coisa errada, você não se arrepende, não? Quem arrepende aí? Levante a mão. Deixa eu ver. Meu Deus. Aquilo não podia fazer. Tenho certeza que Deus está triste comigo. Tenho certeza que o meu... Ó, às vezes você não tem nem coragem de olhar para cima. Meu Deus. Aquilo que eu fiz, eu não podia fazer. Eu sou crente. Eu sou conhecedor da palavra de Deus. Eu sou conhecedora da verdade. Como é que eu vou fazer uma coisa que é pecado e eu fiz e estou fazendo? Aí vem aquela tristeza, aquela cobrança. Porque todo pecado, todo erro tem as suas consequências. Todos os erros da vida. Principalmente quando a gente faz as coisas sabendo que não pode fazer. Aí dá aquela tristeza. Aí você fica naquela situação assim, de ser cobrado. Porque quem deve vai ser cobrado. Pode ter certeza disso. Todo mundo que deve vai ser cobrado. Se não pagou, vai ser cobrado. Venceu, vai vir a cobrança. O nome vai ser bloqueado. O CPF, Serasa. Que mais aí? Protestos, bloqueios. Quando vai fazer a compra, chega lá, seu CPF tá com o quê? Hein? Tá o quê? Como é que é? Restrição, né? Aí você volta para casa, triste. Por quê? Porque você olhou uma coisa que você gostou. É aquilo que você queria levar para casa, mas não pode comprar, porque não tem dinheiro e não tem crédito. Pensa bem. Não tem dinheiro e não tem crédito. Assim é nós diante de Deus também. Quando a gente bota o joelho no chão, que a gente vai falar com Deus, se a nossa vida estiver errada, estiver no pecado, você já bota o joelho no chão desmotivado. Você ora, parece que a oração não sobe. A oração está caindo. Não sobe do teto. Quem entendeu, levante a mão. Quem entendeu, levante a mão. Você ora, mas a oração não sobe. Por que não sobe? Porque você sabe na consciência ali, ah, eu já sei, por causa daquilo, aquilo, aquilo, aquilo outro. Aí você desmotiva da oração. Ah, eu não vou mais orar, eu não vou mais fazer, porque olha, não adianta, eu faço e não resolve. Aí eu vou ter que pedir oração para alguém orar por mim, porque a minha oração não está rendendo. Tem que ser o pastor, tem que ser a fulana, a beltrana, que tem uma vida consagrada. Não tem gente que tem vida consagrada? Tem ou não tem? Tem ou não tem? Tem. Você vai falar com ele: ô, irmão, ora por mim, estou passando uma luta, irerere, papapá. E você fala, você abre o coração com ela, você fala com ele, você fala com ela, mas ela, por mais que ela queira te ajudar, ela é mulher, ela é homem. O que é para Deus fazer, o homem não faz. O que é para Deus fazer, só Deus pode fazer. Então, nós não temos necessidade, por exemplo, de fazer como os católicos. Por intercessão de Maria, Ave Maria, Santa Maria. Não, nós, quando tem Deus, nós já fala direto com o dono, com o chefão lá de cima. Ele é o Senhor da nossa vida e nós já vamos direto nele. Quando a gente está bem com ele. Quando a gente bota o joelho no chão, aquela alegria, aquela coisa gostosa no coração. Você começa a orar, daqui a pouco começa a falar línguas estranhas. Aquela paz na alma, aquela presença gloriosa no coração. O que é isso? A presença de Deus. O que é isso? Comunhão com Deus. Quem entendeu? Alguém aqui lembra? Alguém aqui lembra que você já viveu algum dia, algum tempo, aquela comunhão assim íntima com Deus? Aquela comunhão assim que você botava o joelho no chão, você não demorava muito tempo para sentir a presença de Deus? Quem que lembra disso aí? Levante a mão. Aquela coisa gostosa, maravilhosa. Parecia que o céu estava tão baixinho. Parecia que a terra estava subindo com a gente. Muito tempo para sentir a presença de Deus. Quem que lembra disso aí? Levante a mão. Aquela coisa gostosa, maravilhosa. Parecia que o céu estava tão baixinho.

faz isso para mim. Daqui a pouco você vê aquele feito. Tem hora que você nem precisa pedir. Tem hora que você nem precisa pedir. Deus já faz. Quem concorda comigo? Quem concorda comigo? Dá um sinal de vida aí. O que, que é isso? Intimidade com Deus. Se, pois, o Filho vos libertar, verdadeiramente sereis livres. Livre de quê? Livre de tudo. Livre da condenação. Livre de dizer assim: meu Deus, se eu morrer hoje, eu não estou preparado. Se eu morrer hoje, ontem eu fiz isso, isso e isso, estou em pecado. Essa semana eu fiz isso. Então, livre de quê? Disso, da acusação da nossa própria consciência. Não é nem o diabo está falando, não é nem Deus está falando, não é nem o Espírito Santo que está nos acusando, é a nossa própria consciência. Então hoje, hoje nessa manhã, vocês e eu podemos rever nossos conceitos com Deus aqui hoje. Sair daqui pensativo, pensativa. Eu vou arrumar minha vida com Deus. Eu vou botar o joelho no chão, vou conversar com Deus. Fazer uma campanha de conserto. Assim, uma mês, uma semana, 15 dias de conserto, de jejum, de oração, de santificação. Deus vai me dar força. Ele é que vai me dar força. E eu quero ter essa comunhão com Deus. Eu quero a minha salvação. Eu quero morar no céu com meu Deus. Eu quero viver uma vida íntima com meu Deus. Pode bater palma. Pode dar glória a Deus. Aleluia. Então, aí você não vai depender de ninguém, de homem. Você vai depender diretamente com Deus. Ele é que vai resolver. Ele vai revelar. Ele vai falar contigo. Ele. Não tem uma passagem aqui no João, no capítulo 15, que fala assim, ó: sem mim, como é que é? Nada podeis fazer. Sem mim. Nós temos que viver 100% na dependência de Deus. O dia que você aprender isso, sua vida vai ser outra. Você vai ser diferente. Você vai agir diferente. Quando você passar, eu passar, nós passar a viver dependentemente de Deus. Dizer, olha, se for da vontade de Deus, tudo que for falar, fazer, uma viagem, uma compra, uma venda, uma decisão, eu vou orar a Deus. Eu vou perguntar para Deus. Quer dizer, isso chama-se comunhão com Deus. Não fazer nada por conta própria. Todas as decisões que eu for tomar, eu vou perguntar para Deus. Eu vou perguntar para Deus. Se Deus me responder, amém. E quantas vezes você fala assim: hoje Deus vai falar comigo na igreja isso, isso, isso, isso. Às vezes você nem fala. Quando chega na igreja, Deus fala. Deus revela, Deus mostra. Está vendo? Eu ia fazer, mas agora já não vou fazer mais. Porque Deus falou comigo naquela manhã, naquele culto, que não é para mim fazer, e eu não vou fazer mesmo, porque eu não sou rebelde. O meu Deus falou comigo, eu vou obedecer Ele, porque as minhas vitórias vêm dEle, vêm e virão dEle. É dEle que virá, é dEle que virão as coisas maravilhosas. Então hoje, você aprende isso aqui, hein? Bota o joelho no chão. Tira uma hora para Deus, todo dia. Você faz isso? Quem é que fazia assim, de joelho no chão, ó, desligar o telefone, não quer conversa com ninguém, não levantar da oração enquanto você não cumprir a meta? É uma hora, é uma hora. Botou o joelho no chão ali, desliguei de todo mundo. Não precisa gritar, não. Não. Deus, fala comigo. Deus, fala comigo. Ele vai falar contigo. Deus, me perdoa, me consagra, Deus, me santifica, Deus, o que o Senhor quer de mim? Essa é a oração do verdadeiro cristão. Deus, o que o Senhor quer de mim? O que o Senhor quer que eu faça? O que o Senhor quer que eu largo de fazer, que eu deixo de fazer? Fala comigo. Eu tenho vontade, mas não tenho força. Deus vai falar. Porque Ele é o mais interessado em mudar nossa vida, em salvar nossa alma e fazer de nós filhos fiéis, obedientes e vitoriosos. Glória, glória, da glória, da glória, da glória. Se, pois, o Filho vos libertar, não adianta. Se a pessoa não tiver Deus na vida dele, ele nunca vai largar o cigarro. Ele vai fumar escondido, vai beber escondido, ele vai adulterar, ele vai roubar, ele vai mentir.

0: ele vai fazer coisas erradas, ele vai colocar roupa que não pode colocar, ele vai para a praia, fica lá na praia nu ou seminu, porque ninguém está vendo, né? Ninguém está vendo. Então, ele, quando tem Deus, ele fala, é, o homem não está vendo, mas Deus está vendo. Deus está enxergando. Ele tem aquele temor, aquela vergonha de Deus. Essa roupa não é adequada para uma crente. Essa palavra não é para um crente falar. Essa música eu não posso cantar, porque essa música é do mundo. Essa música eu não posso ouvir, porque essa música é do mundo. Surgiu lá no, a música, no carro, aonde for, você já vai lá e muda. Muda a faixa lá. Por quê? Porque você sente que aquilo não é para você. Não, isso aqui não é para mim. Tem um assunto em família, um assunto entre parentes, você fala, esse assunto não é para mim. Você, ó, sai de mansinho, conversa lá, aquele assunto que não agrada a Deus, assunto de coisas erradas, piada, coisas que não pode falar, que não pode ouvir, você já sai caladinho, vai lá no banheiro e deixa aquele povo lá que é ímpio, que não tem temor de Deus. O crente tem que ser separado, o crente tem que viver separado do mundo para ter uma vida de intimidade com Deus. Quando ele tem amizade com o mundo, ele não tem amizade com Deus. Quando ele é amigo do mundo, ele não é amigo de Deus, ele é inimigo de Deus. Quando ele é amigo de Deus, ele é inimigo do mundo. As pessoas vão criticar, as pessoas vão fugir de você. Que pessoa? As pessoas ímpias, não vai ter comunhão contigo. Os assuntos dela é de ímpio, os assuntos dela é de pessoas do mundo, e os seus assuntos é de pessoas de Deus, que vai morar no céu. Então não tem comunhão treva com luz, não tem comunhão. Não existe comunhão treva com luz. Então, as pessoas que são verdadeiramente de Deus, separadas por Deus, escolhidas por Deus, o mundo odeia. O mundo critica. Minha sogra, minha mãe, minha avó, minha tia. Ah, não, Deus me livra. Você vai na casa dela, é só hino, é só música de crente, só fala em Deus, e não sei o quê, e BBP. Você abre a geladeira dela, não tem uma cervejinha, e não sei o quê. Chega na casa dela, você não vê a novela, as coisas do mundo. Não, eu nem tenho prazer na casa da minha tia. Eu nem gosto de ir na casa da minha avó. Porque chegar lá, era só hora, só fica falando de Deus. Ah não, chega, muito, muito, muito curtido com religião, muito fanática. O povo do mundo não combina, não dá certo com o povo de Deus. Você já viu ovelhas e cabrito, como é que eles andam? As cabritas estão lá, de um lado, e as ovelhas do outro lado. Você não vai ver cabrita com ovelha. As ovelhas, elas andam separadas. Pode notar, as cabritas, ela pula na cerca, ela pula no muro, ela pula para cá. O bicho terrível tá de cabrito, dá trabalho. Já as ovelhas não. Ovelha é diferente. Quem já percebeu isso? Quem já percebeu? Olha o cheiro de ovelha para você ver. E olha o cheiro de cabrito. Vocês conhecem cabrito mesmo? Cabrita? Bode? O bicho mija na barba, você já viu? Quem já viu isso? A barba dele é uma caatinga, o corpo dele é uma caatinga. Olha a caatinga do bode e olha a caatinga do cordeiro, para você ver um cheiro maravilhoso. Por isso que diz que pastor tem cheiro de ovelhas. Ovelha tem cheiro maravilhoso. Já o cabrito não. O cabrito, o bicho é nojento. O bicho é nojento, o bicho é fedorento. Então, assim é o povo do mundo. O povo do mundo está perfumado da cabeça aos pés, mas para Deus ele é mal cheiroso, porque o pecado cheira mal. O pecado cheira mal diante de Deus. Quem entendeu, levante a mão. E as orações do justo é diferente. As orações do justo é rápida. A Bíblia diz que a oração de um justo, como é que é? Pode muito. Em seus é rapidinho. A oração de um justo pode muito em seus efeitos, mas o justo viverá pela fé. É assim, é assim. Por que que alguém pede oração para você? Alguém já pediu para você orar por ele, por ela? Deixa eu ver aqui. Levanta a mão. Ora por mim. Bota a mão na minha cabeça. Por quê? Por que que não pede para os outros? Porque são pessoas igual ele, igual ela. está ali mentindo, está ali roubando, está fumando, bebendo, adulterando, fazendo coisas erradas, na vaidade, no mundanismo. Então, a oração dele não tem força. O que tem força, que tem poder, é a oração do justo. A oração da justa. Quando ele fala, o céu se abre e a bênção de Deus desce na vida dele, na casa dele, na família dele. Glória a Deus. Vocês têm fé de vocês correr aqui na frente, aqui comigo, botar o joelho no chão aqui e ter vontade de orar? Não ficar com essa pressa de levantar, não. Hein? Tem que ter uma pressa para levantar. Se você falar amém, já está em pé. Você já viu isso? Fala amém, e antes de você falar amém, já levantou. Não tem aquela vontade de orar, aquela força de orar, aquela alegria de orar. Às vezes está conversando, estou olhando para o outro, conversando. Quer dizer, ele não leva as coisas de Deus a sério. Então hoje, nessa manhã, nós vamos levar as coisas de Deus a sério. Porque Deus é sério, Deus é santo. Glória a Deus. Levanta a mão e a cabeça. Levanta a mão e a cabeça, não olha para baixo não. Não olha para baixo não. Para baixo é o inferno, para cima é o céu. Para baixo está o diabo, para cima está Deus. Levanta as mãos e não vai pedir nada agora. Vocês vão só glorificar. E glória, e glória, e glória, e glória, e glória, e glória, e glória. Daqui a pouco está sentindo a presença de Deus. Começa com voz alta, diga assim: glória, glória, glória, glória, glória, diga. A oração de uma justa pode muito ter seus efeitos. Glória, glória, glória, glória. Glória, glória, glória, glória a Deus. Glória, glória, glória, glória a Deus. Glória, glória a Jesus. Meu Deus e meu Pai, nesta manhã, meu Deus, oh glória, faz alguma coisa por nós. Tenha misericórdia, Senhor. Tenha compaixão, meu Deus. Oh glória, tem misericórdia, meu Deus. Faz alguma coisa pelo teu povo. Faz alguma coisa por nós, por amor do teu nome santo. Não é por merecimento, não é por mérito. Oh glória, oh glória, oh glória, oh glória, oh glória. Meu Deus, meu Pai do céu, Senhor dos exércitos, Deus de Abraão, Deus Pai, Filho, Espírito Santo. Glória, glória, glória, glória, glória, glória, glória. Meu Deus, em nome de Jesus, faz uma obra nesta manhã, meu Deus. Oh glória, faz uma obra dentro da nossa casa, uma obra dentro da nossa família, Deus, uma obra dentro da nossa vida. Glória, glória, glória, glória. Oh Jesus maravilhoso, oh meu Deus, meu Deus, meu Deus, perdoa, meu Deus, perdoa. Cobre nós com teu sangue, cobre nós com teu poder, meu Deus, com a tua misericórdia. Glória, glória, glória, glória, glória, glória. Jesus, queima, queima os demônios, queima as doenças, queima, queima a macumbaria, queima a feitiçaria, a bruxaria. Sai, sai, sai, sai, sai, diga, sai, diga. Levanta a voz, diga, sai. Nome de Jesus Cristo, meu Deus, queima, queima essa macumba, essa inveja, queima, queima essa barreira, queima essa muralha, queima, queima, meu Deus, queima, queima, queima, queima, queima. Sai, sai, sai, sai, sai, sai, sai, sai, sai, sai, sai, diga, sai. Cadê os homens? Cadê os homens? Cadê a voz dos homens? Eu estou vendo as mulheres aqui gritando do poder de Deus. Oh glória, meu Deus, queima, meu Deus, queima, meu Deus, queima, meu Deus, queima, meu Deus, queima, queima, meu Deus, queima, queima essa doença, queima essa enfermidade, essa macumba, essa inveja, essa maldição. Jesus, queima esse espírito de derrota, de fracasso. Sai, sai, sai, sai, essa dor, esse caroço, esse tumor, essa hérnia. Jesus, queima, vai queimando agora os nódulos, meu Deus, em nome de Jesus. Oh glória, Espírito Santo, vai derramando a bênção de Deus na nossa família, na nossa casa, na nossa família. Glória, glória, glória, glória, glória. Meu Deus, quebra as cadeias, as correntes, os laços, as armadilhas do diabo. Sai do filho, da filha, sai demônio, sai do marido, da esposa, sai do genro, da nora, do filho, da filha. Sai, sai, sai, todo mal. Sai do neto, sai da neta, sai, sai, sai. Oh, glória. Manda o bicho embora, manda o bicho embora. Vai embora, capeta. Vai embora, Satanás. Vai embora, Enxu. Meu Deus, te repreenda. Meu Deus, te repreenda, maligno. Vai embora agora. Toda dor crônica, toda enfermidade crônica, doença crônica, enfermidade, macumba, inveja, maldição. Sai, hoje Jesus queima, hoje Jesus queima, queima agora, vai repreendendo dentro dessa casa, vai repreendendo dentro dessa família, dentro desse lar, toda a interferência do mal, toda a manifestação do mal, hoje Jesus queima, queima a pomba gira, queima o enxucaveira, queima o tranca-rua, queima, queima, diga queima, cadê os homens, cadê os homens? Queima, Jesus, queima. Vai embora, capeta. Vai embora, Satanás. Vai embora, demônio. Espírito maligno. O Senhor Deus te repreenda. Sai, demônio do problema, da luta, da tribulação, da tristeza. Demônio da angústia. Demônio da amargura. Demônio da aflição. Sai, Jesus, queima. É o poder de Deus. É a unção de Deus. É os milagres de Deus. Meu Deus, queima. Vai queimando, vai queimando, vai queimando todo mal, vai queimando toda malignidade, vai queimando toda seta maligna, toda obra maligna que foi mandada lá do cemitério, lá do terreiro, lá da encruzilhada, da cachoeira. Sai, sai, Jesus queima, Jesus queima, Jesus queima agora. Vai queimando, vai queimando, vai queimando toda malignidade, vai queimando toda perturbação, toda macumba, doença que não tem cura, doença maligna, doença mandada, doença enviada. Jesus queima, vai queimando agora toda obra do inimigo, toda obra do maligno. Jesus queima nesta manhã, vai saindo, vai saindo, vai saindo, vai saindo, vai saindo, vai saindo, toda interferência do maligno, toda interferência de Satanás. Jesus queima, queima, sai, sai, sai, sai, doença, sai doença, sai caroço, sai tumor, bronquite, sai asma, sai, sai, sai. Sai do coração, sai da coluna, sai diabetes, sai pressão alta, sai tumor, sai dos rins, da bexiga, do útero, da próstata, sai, sai, sai, sai, sai, sai. Jesus queima, Jesus queima, Jesus queima, Jesus queima, Jesus queima, Jesus queima, Jesus queima, Jesus queima, todo mal, Jesus queima, todo mal, Jesus queima, Jesus queima, sai, sai. Oh, glória, Deus Pai, Deus Pai, Deus Pai, em nome de Jesus Cristo, é manhã de libertação, é manhã de cura, é manhã de libertação, de transformação de vida. Meu Deus, em nome de Jesus, meu Deus, faz alguma coisa, não deixa essa mulher embora com as mãos vazias, não deixa, não deixa esse homem embora com as mãos vazias, meu Deus, não deixa. Oh glória, oh glória, oh glória. Graças a Deus, graças a Deus. Meu Deus, queima todo o mal. Jesus, queima toda a força do mal. Vai saindo agora. Vai saindo todo o mal, toda obra maligna, doença, macumba, inveja, maldição, sai, sai, sai, maldição, sai, sai, derrota, fracasso. Jesus, queima, queima o espírito do fracasso. Jesus, queima, queima o espírito da derrota, o espírito da morte. Meu Deus, queima agora. Oh Jesus, queima, queima a morte, arranca a morte da nossa vida, do nosso caminho, da nossa casa. Meu Deus, meu Pai da glória, repreende a morte, repreende, sai morte, sai, sai da nossa família, sai da nossa casa, sai, sai demônio, sai espírito maligno, obra do diabo, obra dos demônios. Meu Deus, queima, meu Deus, queima, espírito da mortandade, espírito da destruição. Meu Deus, queima, queima, sai, sai, sai, sai, sai agora. Meu Deus, visita a nossa casa, nossa família, nossos parentes, visita, meu Deus, vai visitando, vai abençoando a nossa casa, vai abençoando o nosso lar, vai salvando, libertando, transformando. Meu Deus, olha os dizimistas que têm ajudado a igreja, Deus é santo, com seu dízimo, que tem mandado na conta da igreja, que tem mandado, meu Deus, ó Senhor da glória, ó Espírito Santo, no altar da igreja, em nome de Jesus, ó glória, ó glória, meu Deus e meu Pai, vai quebrando barreiras, vai quebrando corrente, vai quebrando algema, vai quebrando macumba, maldição, sai, sai, sai, sai, sai. Cadê o sai? Cadê o sai? Em nome de Jesus, nome de Jesus, nome de Jesus, nome de Jesus, nome de Jesus, nome de Jesus, nome de Jesus, nome de Jesus, nome de Jesus. Deus, o teu sangue tem poder. Deus, o teu sangue tem poder. Em nome de Jesus. E quem crê, diga o quê? Quem crê, dá glória a Deus. Aleluia, irmão. Graças a Deus. Aí vocês podem voltar para o lugar de vocês, dando glória a Deus na estrada, dando glória a Deus no caminho. Oh maravilha! O sangue de Jesus tem poder, tem poder. O sangue, não, mas está muito feio esse negócio aí, não? Misericórdia, meu Deus do céu, estamos indo assim, sim. Sem pé e sem cabeça, um negócio bem desentuado, bem assim. Sem pé e sem cabeça. Vamos lá, todo mundo. O sangue de Jesus. O sangue de Jesus. Poder para salvar. Nossas mãos são poderosas pela graça. Vão saindo. Sai, sai, sai. Esperam pelos outros. Não pense só em você, não pense em todo mundo em conjunto. Vamos lá, diga. Sai, sai, sai. Isso. Aí, irmão, vamos aprender a cantar. Vamos aprender da glória a Deus? Eu estava orando aqui com vocês e me veio uma revelação do alto céu que alguém aqui tem um caroço aqui por baixo na região do reto. Talvez você não saiba disso. Talvez você não sabe, não foi no médico, mas você tem um caroço. Tem um caroço na região do reto. Por quê? Porque quando você vai ao banheiro, você sente a diferença. Já teve dia de você sentir tanto mal que você vai fazer sua higiene lá, você vê sangue, tem um caroço aqui por baixo, na região do reto, e hoje papai do céu quer arrancar ele pela raiz, e você fala assim, nunca mais eu senti aquele problema, nunca mais, está aqui dentro da igreja, às vezes aquele barulho da barriga por baixo, aquela queimação, queimando, doendo, e quando você vai no banheiro, você sente, ainda mais se você for defecar como um cabrito. Você já viu o cocô do cabrito? Aquelas pelotinhas? Tem gente assim também, que o intestino está tão ressecado, que quando ele vai fazer as necessidades, a coisa dura, né? Dói para valer. E aqui tem uma pessoa que desse jeito, não tem... Não, isso, vem na frente para Deus curar. Ele está revelando, é para curar mesmo. Dá um glória a Deus aí com palma bonita, irmão. Sexta-feira já vai contar a bênção aqui, ó. Ele tem muita fé na revelação de Deus, igual vocês. Tem alguém aqui que tem uma dor assim, ó. Olha pra cá, ó. Dói esse lado aqui, ó. Dói. E é uma mulher. Dói essa parte aqui, dói seio, dói aqui o braço aqui, dói aqui a axila. Tem uma coisa aqui que não está funcionando bem. Até a data de hoje. Tem dia que parece que você está com íngua. Já viu? O braço doendo, aquela coisa aqui assim, aquela incomodação. Tem uma pessoa que desse jeito, lá das mulheres, para Deus arrancar pela raiz o mal. Cadê a pessoa? Não quis, né? Deixa para lá. Dá glória a Deus, aleluia. Dá glória a Deus, aleluia. Não quis, jogou fora a benção. Bom, fazer o quê? Tem uma outra pessoa aqui que tem uma dor assim, bem encostada no umbigo. Bem encostado, tem uma hérnia, aquela hérnia lá para dentro da barriga, assim, não é aquela hérnia que sai para fora, ela chega na tela da barriga, nós temos uma tela, e ela chega na tela e ela não passa, quando a tela rompe, aí que ela sai. Aqui tem uma pessoa aqui dentro da igreja que tem uma dor assim, encostado no umbigo, até a data de hoje, para Deus fazer uma cirurgia e dizer, nunca mais eu tive nada. Corre na frente, hoje ela está curada, ela vai embora curada pelo poder de Deus, curadíssima. Tem aqui duas pessoas que tem dia que você está atacado de tontura, com a labirintite forte, tontura, a vista escura, barulho na cabeça, aquela incomodação nos ouvidos, e já teve dia, eu sei o que é isso aí, eu sei o que é isso aí. Já teve ido você vomitar. Chegar assim, daquela ânsia de vômito. Aquela ânsia de vômito, quando você vê, está vomitando. Chama labirintite forte. Eu já passei por isso. E aqui tem duas pessoas desse jeito, que tem essas crises de labirintite, tontura, coisa ruim assim na cabeça, barulho e até vômito. Cadê as duas? Levanta, levanta. Vem na frente. O nosso Deus já te curou. O nosso Deus já curou. Dá um glória a Deus aí com força aí, irmão. Quem é a pessoa revelada por Deus que um dos seus olhos, um da sua vista, assim, ó, você olha assim, onde você olha assim, tem uma fumaça, assim, um troço acompanhando. Onde você olha assim, tem uma fumaça, assim, uma neblina, assim, tipo uma nuvem, assim, ó. Ó, você olha para cá, ela tá, é só no olho. Você quer ver como é que Deus vai te curar isso aqui? Ou diz, olha, nunca mais. Chega aqui na frente. Chega, chega também. Tem fé para isso? Deus cura isso aí, irmão. Deus cura. Ô, irmão, mas dá um glória a Deus aí com vontade. Vocês têm Deus para dar glória a Deus aí? Olha o que me chegou aqui, ó. Me chegou aqui uma revelação de Deus. Eu sei que vocês crê que alguém dentro da garganta, assim, ó, você vai engolir, tá doendo. Já viu isso? Você engole, tá doendo. Parece que tem uma coisa raspando assim, ó. Tem uma coisa assim, um espinho assim, uma sensação que tem um espinho assim, uma coisa que não está certo, dentro da garganta de um lado. Quer ver como é que Deus cura? Levanta a mão e Deus cura. Não quer então, tá bom, então Vai embora. Corre, que nós já ia perder a benção. Já ia perder a benção. Dá glória que Jesus é bom. Jesus é bom. Tem uma mulher aqui que o útero dela está sempre inflamado. Tem aquelas crises que dá nela, aquela dor no, pela barriga. E já teve dia de até sangramento. Sangramento. E hoje chegou o dia de Deus colocar um ponto final nisso aí. Aquela dor no pé da barriga, aquela inflamação. Barriga sempre assim por baixo, inchada, inflamada. Mas hoje Deus vai curar isso aí, você vai dar o testemunho para a glória de Deus. Só não vai ser curado se não levantar a mão. Se não levantar a mão, não tem cura para quem não crê. Mas se crer, verás a glória de Deus. Cadê a mulher revelada? Olha aí, ó. E não está longe não, está perto de mim, do meio para cá. Do meio para cá, aquela dor no pé da barriga, inflamação. Já teve dia de dar até sangramento. Olha aí, ó, perdeu a benção bem aqui, ó. Ó, uma de vocês aqui, ó. Está aqui pertinho de mim. Está aqui pertinho de mim. Quer não? Quase ela levantou a mão. Não quer não? Bate palma para Jesus. Não vou esperar, não. Não vou esperar. Glória a Deus. Não vou esperar. Quem é que percebe que tem alguém te fazendo mal? Inclusive, essa pessoa falou para você que ia fazer o mal contra você. Foi uma mulher. Vem cá, deixa Deus quebrar essa macumba, deixa Deus fazer milagre, maravilha, glória a Deus, bate palma com força, meus irmãos, Jesus é bom. Tem alguém aqui hoje que você não vai ficar preocupado, com medo, mas quando você chegar em casa hoje, você vai sentir assim, algo estranho na sua casa hoje. O bicho está lá dentro da sua casa. Você vai, já vai sabendo que ele vai ter que sair de lá. Quando você chegar lá, ele vai sair. A presença de Deus na sua vida vai fazer ele sair da sua casa. Você vai entrar pela porta da frente, o bicho vai sair pela porta do fundo. O bicho está doido lá na sua casa, está furioso. Você sabe muito bem. Lá tem alguém lá que está possesso, está atacado pelo inimigo. E você não vai ter, você não tem medo do bicho, de jeito nenhum. Está aqui dentro da igreja. Cadê a pessoa revelada? Eu não sou ficar, levanta a mão. Não, levanta a mão. Bora irmã. Levanta a mão, vem para frente que Deus vai dar vitória. Nome de Jesus. Tem uma pessoa aqui que você está assim bem para baixo, bem desanimado. É isso que o diabo quer. Tem muitas coisas boas pela frente para Deus te dar. Mas você vai ter que vencer essas batalhas aí. Batalhas espirituais. A bênção está bem pertinho da sua vida. E tem hora que você fala, eu vou parar, não aguento mais não, vou desistir de tudo. Cadê a pessoa revelada? Bora. Deus está tratando contigo. Deus está te dando entendimento, capacidade, sabedoria. Você vai ver. Em nome de Jesus. Diga glória. Não, mas glória a Deus, está muito amarelo. Diga glória. Fica em pé toda a igreja. Pastor José Raimundo tem revelação de Deus aqui para passar para nós também. Vamos passar o microfone para ele. Vocês dando glória a Deus, aleluia e palmas para Jesus.
1: Aleluia, pastor José Raimundo. Oh, graças a Deus. Amém, igreja. Amém. Esse povo ficou desanimado. Amém, igreja. Cumprimento a igreja com a paz do Senhor Jesus Cristo, amém? Glória a Deus. Levanta a sua mão comigo assim, diga glória ao Pai. Com mais fé, diga glória ao Pai. Glória ao Filho. E glória ao Espírito Santo de Deus. Mas graças a Deus, e o Senhor já nos deu vitória por nosso Senhor e Salvador Jesus Cristo. Amém? Senta glorificando o Senhor. Aleluia, glorifica a igreja, palmas misturado com glória a Deus, aleluia. Eu quero orar para duas pessoas aqui entre nós, com problema no seu ouvido, para Deus colocar as mãos. Sei que é a bênção de Deus, levanta sua mão, pela aquele rapaz lá, glória a Deus. Vence vocês quatro, corre. Deus que cura um, cura 10, 20, 30, nome de Jesus. Glória a Deus. Isso, diga graças a Deus. Diga só: o Senhor é Deus. Vem aqui buscar um livramento para o seu filho. Isso, vem dobrar o joelho para Deus guardar ele. Para Deus dar livramento para ele. Diga glória a Deus. Diga graças a Deus. Vem aqui buscar um livramento para uma neta. Neta, corre que o Senhor está novo. Corre que o Senhor está novo. Diga glória a Deus. Diga graças a Deus. Aleluia. Um rapaz, Deus está dando livramento para esse rapaz. E esse rapaz já foi ameaçado. Esse rapaz já foi ameaçado por alguém. E Deus está dando o livramento para ele. Quem é que tem alguém que já foi ameaçado, um rapaz? Que é a bênção de Deus? Não. Diga a glória a Deus. Está aqui dentro da igreja essa pessoa. Que é a bênção do Senhor? Não. Não é nenhum desses aí. Glória a Deus. Dá um levanta a mão. Vem aqui, irmão Pedro. Isso. Corre que o Senhor está novo também. Diga a glória a Deus. Quem é das irmãs que tem um inchaço na barriga, no estômago, para Jesus curar aqui hoje? Que a bênção de Deus. Vem, irmã, corre. Corre que Jesus te dá vitória. Jesus Cristo te dá saúde. Diga a glória a Deus. Diga só: o Senhor é Deus. Aleluia. Tem uma pessoa aqui que tem um caroço no pulmão. Tem um caroço no pulmão. Jesus vai arrancar esse caroço do seu pulmão, te dar saúde. Você quer a bênção de Deus? Está aqui dentro da igreja. E é no pulmão esquerdo. Que a bênção do Senhor. Não demore. Diga glória a Deus. Vem aqui essa irmã de preto. Isso, de óculos, de preto. Corre. Corre que Jesus está te dando saúde aqui hoje. Está tocando no seu pulmão esquerdo. Diga glória a Deus. Já sentiu alguma coisa do lado esquerdo da sua costa?
2: Eu sinto dor quando eu durmo de costa. Me dói muito nas costas.
1: Sente as dores. Quem crê que ela não vai sentir mais, que Jesus está curando ela aqui hoje? Bota o joelho no chão e deixa Jesus fazer a obra. Bate palmas e glorifica o Senhor. Diga glória a Deus. Tem alguém aqui que me revela o Espírito Santo de Deus. Esse alguém aqui tem um problema no intestino. E é uma irmã. E está do meio para trás. E Deus quer te dar um grande livramento se você não passar por uma cirurgia. E vem aqui, irmã. Corre. Jesus te dá o livramento. Diga glória a Deus. Diga só: o Senhor é Deus. Aleluia. Quem é uma pessoa que tem aqui perca de líquido na junta dos ossos? Para Jesus restaurar aqui a tua saúde aqui hoje. E está do lado dos homens. E está do lado dos irmãos. Cadê esse irmão? Você quer o livramento de Deus? A bênção de Deus? Isso aí é só Jesus para curar mesmo. Só Jesus. Você tem... Não é o irmão. Tem sentido dores nos ossos. Fraqueza no corpo. Vem aqui, irmão. Vem receber a bênção de Deus. Vem receber a bênção do Senhor. Glória a Deus, fica em pé, igreja. Fica em pé toda a igreja. Vamos devolver a palavra, servo de Deus, nosso pastor. Eu agradeço a minha oportunidade e as palmas são para Jesus. Glória a Deus.
3: Meus irmãos e minhas irmãs,

0: Ou meus irmãos, ou minhas irmãs, povo cristão, povo católico, você que está parado, está afastado, você que está sofrendo, sofrendo espiritualmente falando, tem muita gente agora que estão me ouvindo, que está sofrendo, sofrendo para valer, sofrendo espiritualmente falando, angústia na alma, angústia no coração, no entendimento, na carne. E você sabe que remédio não vai resolver problemas espirituais. Remédios, medicamentos, tratamentos é para a carne, não é para a alma, não é para o lado espiritual, o lado emocional. Você sabe disto. Remédio é para remediar. E olha, eu quero convocar, mas convocar mesmo, a senhora, o senhor, a moça, o rapaz que está me ouvindo agora, para vir estar comigo, conosco, nesta sexta-feira, para você receber ajuda espiritual. Ajuda. Você está precisando de ajuda espiritual. Como isso, pastor? Precisando de sentar, conversar com o pastor, receber uma oração, receber uma unção com óleo, receber uma palavra, ser revelado por Deus para mudar os seus planos. Às vezes você está pensando uma coisa e é outra. É preciso que você saia da sua casa. Não tem lugar melhor do que a igreja numa hora desta. E uma igreja que tem algo espiritual, algo que você sente que tem, algo divino, algo que vai preencher o vazio da sua alma, que vai mudar a sua vida, que vai fazer você se encaixar, se entender e achar a solução. Você não pode bater em qualquer porta. Você não pode chegar numa igreja que tem um menino acima do altar, pulando, sapateando, gritando, corre para lá e corre para cá, prometendo que vai resolver seu problema. Eu vou comprar sua briga, eu vou resolver isso, eu vou resolver aquilo. Isso é meninice. Isso é um adolescente que não sabe, que não entende o que é o campo espiritual. Eu sei que vocês estão prestando atenção e dizendo, é verdade. Chega numa igreja, lá está um menino lá com um celular na mão. Não é com a Bíblia não, com um celular na mão. Aí quando você chega, ele deixa o celular e vai te atender. Não tem nada de Deus, porque ele não estava orando. Você não chegou lá e achou ele de joelho no chão para ter uma palavra de Deus em seu favor. Você não encontrou ele com a Bíblia na mão, buscando um conhecimento bíblico, uma orientação bíblica para te orientar. Você achou ele lá com o celular na mão. O que ele estava procurando? Pensa bem. Como é que ele vai te ajudar? Se ele que está precisando de ajuda, você já viu aquela passagem que fala assim, cego guiando cego, ambos cairão no buraco, no abismo. Então você não precisa perder tempo para lá e para cá e para lá. Não, mas eu vou na igreja. É como se não estivesse indo. Não, eu frequento uma igreja, mas é como se não estivesse frequentando. Você entra vazio e sai vazio. Você entra confuso e sai mais confuso. Então você precisa de uma igreja, de um lugar onde você sente que Deus está nesse lugar, que Deus está orientando ali, falando com o pastor, com o dirigente da igreja, para te trazer uma palavra de Deus para a sua alma, uma solução de Deus, talvez algo bem diferente do que você está pensando e procurando. Quantas vezes nós deparamos com isto? Nós vamos numa igreja e nós escutamos uma palavra que nós não queria escutar, uma palavra que nós não estava pensando em ouvir, aquela palavra que talvez machucou o nosso coração. Que coração? Coração carnal, o coração mundano, coração cheio de pecado, de erro, de vaidade, de mundanismo, de adultério. Aquela palavra confrontou o nosso eu. Mas você vai embora, às vezes, até meio revoltado. Não volto mais aqui. Não vou mais nessa igreja. Mas você deita na cama e aquela palavra fica te incomodando. Hoje, amanhã, depois. E de repente você volta. Não é porque você quer voltar. É porque Deus tem uma obra na sua vida. Um plano, um objetivo, um propósito. Eu me lembro de um testemunho aqui, de uma mulher chamada Aparecida, que ela veio aqui na igreja Deus é Santo, com a perna podre. Os médicos, os enfermeiros, fugiam dela. Ela veio na igreja, chegou aqui na igreja, ela caiu, manifestou. Ela ficou com raiva de mim e não quis vir mais. Mas quando foi um dia, ela disse, foi o único pastor que me curou em nome de Jesus. A perna dela ia ser amputada. Era uma macumba pesada, uma macumba forte. E ela diz, foi o único pastor que desafiou essa macumba. Como é que eu vou ficar contra esse homem de Deus? Uma mulher que era macumbeira, feiticeira, bruxa, mas chegou aqui na Deus é Santo, ela foi curada, mas ela foi embora com raiva de mim, porque o que estava nela, saiu, mas ele saiu, mas jogou nela um mau pensamento, uma seta, para ficar com raiva de mim. Quanta gente que vem na igreja e vai embora falando mal. Não gosto do pastor Messias, não gosto do jeito dele, pregação dele, os cultos dele. Por quê? Porque é o que está na pessoa, o que está na pessoa se revolta, fica ali indignado, revoltado, porque a gente confrontou o diabo, confrontou a macumba, confrontou a bruxaria, a morte. Vamos ouvir então, para a glória de Deus.
1: Tem alguém com a perna inchada? Quem é que está com a perna inchada aqui assim, ó? Está dando um trombose? Vem cá, vem aqui na frente, correndinho. Pisou no objeto macumba. Deus vai libertar ela. Vamos desmanchar essa macumba que fizeram? É na esquerda ou na direita? Na direita. É o que mesmo? O que você tem aí? Misericórdia. A senhora era macumbeira? Era macumbeira? A senhora mexia com macumba? A senhora incorporava o bicho mesmo, subiu o bicho? Misericórdia, mano. Lá na macumba, o senhor brigou com a macumbeira?
2: Não, a gente demandou, né? Porque as mães de santo, uma demanda com a outra, para tomar os filhos de fé.
3: Tomar os filhos?
2: De fé.
3: A filha de fé?
2: É, daí eu...
3: Fé de quê?
2: Para puxar para gente, quem tem um santo mais forte.
3: Meu Deus. Eu discuti com ela.
2: Não, briguei com ela. Ela, primeiro ela fez a minha cabeça, né? Raspei pro santo, né? Daí depois eu briguei com ela, porque eu tomei o filho de fé dela.
1: Então o senhor era mais forte que ela?
2: Ah, na feitiçaria eu era.
3: Fazia os baixos mesmo.
2: Tudo. Trabalhei bastante tempo na federação aqui em Curitiba.
1: A senhora era uma mulher que veio aqui na Unifranca aqui? Muitos anos atrás. Vamos desmanchar aqui uma macumba que não foi desmanchada ainda. Mãe de santo. O que é? Sanca? Mãe de santo?
2: É mais do que Iaô, mais do que mãe pequena. Mãe de santo. Agora sou filho de Deus, graças a Deus.
1: Põe a mão pra cá. Tem uma macumba na mão, não, na perna dela. E nós vamos desmanchar agora. Levanta a mão pra cá. Cadê as mãos? Vamos desmanchar. Nós vamos ver a perna dela curada. Diga amém aí, povo de Deus. Vamos lá. Põe a mão para cá. Nome de Jesus. Satanás dos infernos, solta a perna dela agora. Solta a perna dela, Satanás. Nome de Jesus, solta aí. Solta aí, Chu. Solta aí, Chu. Solta aí. Solta aí, Chu. Nome de Jesus, solta. Solta a perna dela, solta a perna dela, solta o corpo dela, toda vocês não gritam, ele grita aí, ó. Queima ele, queima ele, vai igreja, legião do inferno, legião da macumba, legião dos terreiros de macumba, legião dos terreiros de macumba, você capeta, que entrou na perna dela, que está matando ela aos poucos, essa macumba nunca foi desmanchada, hoje, agora, eu vou desmanchar essa macumba em nome de Jesus. Escuta aqui.
3: O que foi?
1: Você quer dizer que você usava ela na macumba?
2: Ela foi meu cavalo há muito tempo.
1: Quantos anos ela foi teu cavalo?
2: Deus dos 7 até os 53.
3: Sete anos até? 53. Quantos anos? 46 anos. 46 anos, né, dela?
2: Ela era muito boa.
3: Era boa?
2: Boa.
3: Pra quê?
2: Pra fazer as coisas que eu pedia. Ela entregou a irmã dela pra mim numa cabeça de porco. E eu matei ela.
3: Matou a irmã dela?
2: Matei.
1: A cura está amarrada em nome de Jesus. Solte pela minha fé em nome de Jesus. Está amarrado. Amarrado. Amarrado em nome de Jesus. Para você provar que você está derrotado, ajoelhe agora. Ajoelhe em nome de Jesus. E aí, cadê a autoridade? Para provar que é derrotado, põe o rosto dela no chão e levanta. Em nome de Jesus, rápido! Bota o rosto no chão! Bota o rosto no chão! Bota o rosto no pó! É em nome de Cristo! Vai! Dobra o joelho aí! Dobra o joelho! Dobra o joelho! Bota o rosto no pó! Isto! Diga, queima ele aí! Queima ele aí! Queima ele aí! E não vai levantar não! E não vai levantar! E não vai levantar! E não vai levantar! Agora eu quero ver você levantar por conta própria aí. Eu quero ver você levantar por conta própria. Só vai levantar quando eu mandar. Quando eu mandar. Em nome de Jesus. Agora levante, estou mandando. Você pode mandar lá na macumba. Lá você manda. Aqui quem manda é Jesus Cristo. Aqui quem manda é Jesus e nós os crentes. Levanta em pé. Levanta em pé. Nome de Jesus. E agora vai tirar essa doença da perna dela aí. É para tirar agora. Tira a macumba aí. Quem está na porta, sai da porta, sai da porta. E vai jogar lá fora. Joga lá fora a macumba. Lá fora. Lá fora. Lá fora. Lá fora. Joga. Joga. Tira, tira, tira tudo. Tira tudo. Tira tudo. Tira tudo. Tira tudo. Tira tudo. Tira tudo. Desenterra a macumba. Desenterra a macumba. Vai, vai orando aí agora. Vai. Cadê vocês? Cadê vocês? Cadê vocês? Desenterra. Põe pra fora a macumba. Põe pra fora. Põe pra fora. Põe pra fora. Põe pra fora. Põe pra fora. Põe pra fora. Nome de Jesus. Nome de Jesus. Nome de Jesus. Nome de Jesus. Nome de Jesus. Nome de Jesus. Nome de Jesus. Nome de Jesus. Nome de Jesus. Arranca da perna agora a macumba aí. Arranca da perna dela. Arranca da perna dela. E do corpo dela. Aonde tiver aquela macumba enterrada lá, no cemitério, você vai desenterrar agora. Desenterra agora. Desenterra agora. Eu estou mandando. Estou mandando. Nome de Jesus. Diga aí, está derrotado, igreja? Falou e está derrotado aí. E não tem conversa fiada aqui não. Lá na macumba, o nome seu lá. Rapidinho, não quero perder tempo. Me
4: chamo Marabó.
1: Marabó?
4: Marabó.
1: Tem mais Marabó aí, senhor? Tem companheiro aí, tranca rua, preto velho, Maria Batista.
4: Eu só sou companheiro do Enxuviludo. Enviludo. E do meia-noite nós somos subordinados do Lucifer.
1: É? Então tá. Vai pro inferno agora, Lucifer, com a sua gangue agora. Vai pro inferno agora. Vai para o inferno agora, em nome de Jesus Cristo, em nome de Jesus Cristo, agora, ô legião do diabo, sai do corpo dela, saia, saia, sai das pernas dela, sai do corpo dela, sai daí, expulsa aí, irmão, cadê vocês, irmão? Cadê vocês, irmão? Saia, todo mal, saia, doença maldita, macumba, saia. Nome de Jesus. Está curada.

Aí está, meus irmãos, o desafio do pastor contra Lúcifer, contra os principais demônios, os príncipes. São forças maiores, são potestades, legiões, que isso aí não sai se não for mesmo com oração, com jejum, com um desafio grande. Senão a pessoa fica a vida toda dentro de igrejas e não resolve nada. É o que está acontecendo com a senhora, com o senhor, com a sua família. Não, eu tenho uma igreja, eu tenho um lugar para frequentar. Não, eu vou em tudo quanto é lugar. Aonde falar de Deus, eu vou. Onde tiver Deus, eu entro. Esta é a palavra de quem não conhece Deus, de quem não conhece a palavra de Deus. Ele quer algo bem leve, bem suave, que não confronta ele, que não confronta o diabo. Ele não entende, ele não compreende o que é o campo de guerra, o campo de batalha. Está aí essa mulher, conhecida aqui em Curitiba, macumbeira, que era procurada por políticos, por empresários, e ela na miséria, ela na pindaíba, doente, desenganada, iam cortar a perna dela. Mas quando ela entrou que dentro da igreja Deus é santo, o diabo foi confrontado, o inimigo foi repreendido, foi expulso, o inimigo foi arrancado da perna dela, e hoje ela está curada. Não, o inimigo foi repreendido, foi expulso, o inimigo foi arrancado da perna dela,

0: confrontada a seguir. Esse povo não quer seguir. Eles querem receber a bênção e ficar em casa, fazendo, concordando com tudo que ele acha que deve concordar e fazer. Porque quando a pessoa olha um pastor, um homem de Deus, não sabe o que ele passou, o que ele passa, o que ele enfrenta, a renúncia que ele renunciou. E as pessoas de hoje não querem mais renunciar. Os crentes de hoje, eles querem viver de qualquer maneira, morrendo, podre. Se oferece a ele a solução, ele quer a solução do jeito dele. Por isso que está desse jeito. Agora vamos ouvir ela contando como foi o resultado desta revelação que vocês ouviram aí. Ela foi revelada e o demônio falou na boca dela. O demônio bradou e nós repreendemos, mandamos ele tirar a macumba. Assim como ele pôs, ele teve que tirar. Vamos ouvir ela mesma contando.
1: Eu mesma, o primeiro dia que eu vim aqui, eu fiz a campanha e vim 4 dias e não manifestei, né? Eu falei, ah, não vou mais lá não, porque não fui revelado da minha perna, né? Porque eu tava vindo para buscar da perna. Aí o dia que eu fui revelado da perna, que eu manifestei, quando eu fui embora, eu falei assim, ah, sabe de uma coisa? Eu não vou lá mais nesse homem não, porque faz 10 anos que eu tô liberta agora, como é que manifestei aí? Não vou mais lá não. Daí ele apoiava na minha mente, ah, não vai lá não, porque você vai nos outros lugares, nas outras igrejas, você não cai. Agora você foi lá, ele caiu, e caiu. Daí, mas eu fiquei aquela semana inteira, falei, não vou ir lá. Mas quando foi no final da semana, no domingo, eu olhei na minha perna, a ferida que estava aberta, estava bem fechadinha. Eu falei assim, não, mas algum mistério tem, né? Porque fechou a ferida, que estava em carne viva. Eu falei, não, acho que eu vou voltar, sim, eu vou sim. Daí, vim de novo.

está aí. Quanta gente que vem à igreja, manifesta e não volta mais. Vem para a igreja, nunca manifestou, nunca caiu em igreja nenhuma. O dia que vai numa igreja que tem unção, que tem poder, que tem verdade, que tem santidade, que tem doutrina, o bicho vai cair. Uma igreja forte, ungida por Deus, fortalecida por Deus, consagrada por Deus, o bicho não vai ficar em pé, ele vai cair. Ele vai cair por terra. Foi o que aconteceu com esta senhora que chegou aqui, manifestou, e o bicho saiu da perna dela, mas ela ficou com raiva do pastor Messias. Não foi ela, foi o bicho. O maligno estava oprimindo ela, com muita gente que saiu daqui e não voltou mais. Obreira, obreiro, pastores que estavam aqui e cobrados a mudar de vida, cobrados a viver em novidade de vida, a viver em santidade, viver em oração, e eles não gostaram, foram embora. Estão aí escutando rádio, doente, enfermos, enfermas, cheio de doença, de macumba, cheio de demônio, de espírito mal, destruindo. Mas eles não vêm. Por que que não vêm? Porque uma força maior segura eles, uma força maligna, uma força diabólica, satânica, oprimindo, atacando, mudando os pensamentos deles, mudando, tirando tudo que é bom na cabeça e colocando dúvida, incredulidade, ódio, mágoa. Aquele que ajudou eles, aquele que orou por eles, agora eles têm como inimigo. Tem como inimigo aquele que arrancou ele do fundo do poço, aquele que arrancou ela da miséria. E hoje, ao invés de agradecer a Deus pela vida do pastor, não, sai da igreja com raiva, com ódio, com mágoa. Não volto lá mais. Não volto lá mais naquela igreja, aquele homem, aquele pastor. Está aí sofrendo, sabendo que o lugar deles é a Deus é santo. Foi o único lugar onde eles viveram bem. Foi o único lugar que um dia eles

0: tiveram força para orar, para jejuar, para consagrar. Meus irmãos, minhas irmãs que me ouvem agora, eu quero te convocar. Eu quero te convocar, desafiar você a sair da sua casa nesta sexta-feira. Está conosco aqui na igreja Deus é Santo, aqui na Avenida Marechal Floriano Peixoto, 6711, aqui na Vila Auer, 9 da manhã, amanhã do jejum. Se tem uma outra coisa que eu vejo que o diabo faz, é fazer o povo fugir do jejum. O diabo não gosta de jejum. E quando fala em jejum, as pessoas correm. Mas não é as pessoas, é quem está nas pessoas. Ao invés da pessoa entender que é para o bem deles, eles correm. Eles preferem viver doente, macumbado, oprimido, perturbado, do que pagar o preço do jejum. Escuta aqui, escuta aqui. O que você não vê aqui?
1: Eu vejo muita oração. Muita oração. Se os crentes imaginassem cada glória a Deus, o tanto de espírito imundo que corre para fora, é que nem borboleta. É que nem borboleta. Porque não vai pensar o senhor que eles não vêm. Eles vêm atrás das pessoas, até na porta da igreja. Eu, muitas vezes, cutuco as pessoas para ficar conversando. Dou glória a Deus quando o senhor fala, comporta, irmã. Porque aquilo lá é um espírito maligno, fazendo conversar para tirar a atenção da palavra de Deus. Como o senhor pregou hoje, que a palavra é que liberta, e a palavra é que liberta mesmo.
0: Então, esses crentes que ficam conversando na hora do culto, então já é o próprio demônio.
1: Vai, eu tinha até um papel lá na minha casa, explicando como que o inimigo fazia para poder desviar os crentes. Fazia beber água na hora da palavra, conversar, ficar contando de briga que brigou lá na casa com o marido. Então ele põe tudo aquilo na mente, na hora ali. A pessoa não se desliga, não desliga do mundo e liga diretamente com Deus, né? Ele fica ali, então ele fica, o inimigo fica ali soprando as coisas na cabeça dele, cutucando as crianças.
0: Sexta-feira, 9 da manhã, 3 da tarde, 7 da noite, aqui na igreja pentecostal Deus é Santo. Esta sexta-feira agora. É agora, é agora. 9 da manhã, 3 da tarde e 7 da noite. Vem para cá. O seu milagre depende da sua fé. Igreja pentecostal Deus é Santo, Avenida Marechal Floriano Peixoto, 6711, Vila Auer. Deus abençoe a todos. Paz do Senhor Jesus.

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0: meus irmãos de Curitiba, ou meus irmãos do Paraná, é nesta sexta-feira, uma data que ficará marcada na sua história, na sua mente. Por que, pastor Messias? Porque essa data haverá uma mudança. Haverá uma mudança e uma virada em nome do Senhor Jesus. Quem crê, verá. Quem crê, verá. Quem não crê, ele fica esperando o pior acontecer. Ele só procura ajuda quando ele está em um fundo de poço, quando não tem mais jeito, não tem mais nada, quando o médico diz que ele está com poucos dias de vida, aí ele desperta, porque ele não tem fé. Ele não corre na frente do problema, ele não corre na frente da doença, ele corre atrás. A doença, o problema, está sempre na frente dele. Ele só desperta quando a água está no pescoço. Ele só acorda quando ele está morrendo, quando ele está afogando. Sabe aquela pessoa que ele nunca faz o que é para fazer? Ele não faz o que é para fazer. Ele é chamado, ele é convocado, mas ele não toma as atitudes de uma pessoa vitoriosa, vencedora. E tem gente agora que está passando no fundo do túnel. Gente que está em um fundo de poço, precisando de acordar, de despertar, de tomar uma atitude nova. Talvez uma atitude que nunca tomou, mas vai tomar nesta sexta-feira, às 7 horas da noite, porque a igreja Deus é Santo está em campanha de libertação, campanha desmanchando, desfazendo, destruindo o poder do mal, através do sangue de Jesus, através do poder do nome e do sangue de Jesus. Nesta sexta-feira, o pastor Messias, juntamente com os pastores da nossa igreja Deus é Santo, vai estar no altar orando, clamando, ministrando a cura, estabelecendo a cura, a libertação no nome de Jesus. Como essas pessoas que procuraram ajuda aqui na Deus é Santo e venceram e foram vitoriosas. Por quê? Porque despertaram, porque ouviram e atenderam o convite. É nesta sexta-feira, 7 da noite.
1: Uma pessoa aqui que está com câncer escondido no corpo, ninguém sabe. Você não sabe, ninguém sabe, porque você não está sentindo nada. O bicho está quietinho, ó, te comendo por dentro assim, ó, devagarinho, comendo. Quando surgir a dor, aquela coisa ruim, que foi no médico, já é tarde demais. Feche os olhos. Aonde tiver um chucaveiro aqui, o tatacaveira, aonde tiver o demônio do câncer aí, vai manifestar agora. Ele vai cair por terra agora, em nome de Jesus. Pega a tua força aí. Pega a tua força aí. Olha lá, olha lá, olha lá. Olha lá, irmão, olha. Diga, queima ele aí, diga. Cadê a voz da igreja? Cadê a voz da igreja? Diga, queima! animal. Você ia matar, eu não ia?
2: Antes? Diga!
3: Quero!
1: Eu não vi nada! O que que você ia fazer com ela?
3: Hã? Quero matar!
1: Matar nada! Hã? Fogo, irmão, diga, queima ele, vai! Queima esse capeta, Jesus! Queima agora! Aí queimando! Sai dela, Satanás! Sai dela! Sai dela, diabo! Saia! Em nome de Jesus! Vai embora com o teu câncer! Pelo sangue de Cristo! Aonde você sentir alguma coisa já incomodar? Na bexiga. Quem crê que está curado, levante a mão.
4: Depressão, fraqueza, tristeza, dor nas costas, dor nas pernas, dor nos ombros, dor na cabeça, dor no estômago.
5: É verdade.
6: Tudo isso aqui.
5: Tudo isso.
4: Quem crê que Deus vai fazer a obra que agora levante a mão? Eita, Jesus maravilhoso. Sai daqui.
7: Irmã Roberta Coelho, vamos orar pelo Vinícius. Irmã Tereza, a irmã Maria Leoni Oliveira, a irmã Tereza de Porto Amazonas, a irmã Jaqueline Gaspar, a qual é minha esposa, olha que benção. Deus abençoe ela. Está lá no trabalho dela, no horário de almoço, acompanhando a oração. Deus abençoe ela e a casa dela e o marido dela. Enfim, irmão Leandro Fazendinha, Deus abençoe. Irmão Luiz Henrique de Moraes, Deus abençoe. Irmão João Pereira, Deus abençoe. Irmã Cleide Macchione, está aí conosco. Irmã Conceição Siqueira de Apiaí, São Paulo, Deus abençoe. Nilson Silva de Terra Roxa, Paraná, Deus abençoe. Gilson Hilário de Porto Amazonas, Deus abençoe todo o povo de Deus da fé. Olha o povo do Facebook, está chegando aqui também. Irmã Salete, irmão Valdir, Deus abençoe. Irmã Andréia, ou Andreísa, Deus abençoe. Irmã Cleide, deixa eu ver, Josefa Tenório de Pitangueiras, Paraná. É muita gente, é o povo da oração, é o povo da fé que está aqui na expectativa. E nós vamos orar com o pastor e vamos ser alcançados pelo poder de Deus. Você tem fé? Eu estou aqui com a minha fé grande. Eu estou aqui com a minha fé preparada. Ontem nós tivemos aqui uma live muito abençoada, uma live maravilhosa. Deus usou aqui o pastor, quem estava aqui acompanhou, né? Uma live muito abençoada, nós estamos tendo também à noite, quem acompanhou a live da noite e viu, nós usando o pastor aí poderosamente, o povo interagindo, o povo orando, o povo compartilhando, e é assim, meus irmãos, que nós vamos alcançando as nossas vitórias pelo poder do nome do Senhor Jesus.
1: Oh glória, oh graças, graças a Deus, povo de Deus, povo da fé, paz do Senhor Jesus, e sem perca de tempo, nós vamos falar com Deus, nós vamos orar, nós vamos buscar força que hoje em Deus, a palavra é buscar força e revestimento, poder e autoridade. Oremos ao Senhor.

Oh, graças a Deus. Graças a Deus. Graças a Deus, graças a Deus. Meu Deus, me ajuda a orar. Meu Deus, me ajuda a orar. Meu Deus, eu preciso da tua ajuda, da tua bondade, da tua misericórdia, da tua compaixão. Meu Deus, eu preciso, Senhor. Espírito Santo de Deus, eu preciso da tua ajuda. Em nome de Jesus Cristo, Salvador. Meu Deus, coloca palavras, coloca unção, coloca autoridade, coloca força na minha voz. Meu Deus, primeiro eu te peço perdão. Deus, me perdoa. Deus, perdoa-me, Senhor. Em nome de Jesus Cristo, Salvador. Deus, me perdoa. Lava minha vida com teu sangue. Lava minha mente. Lava minha alma. Lava meu coração. Lava meu entendimento. Em nome de Jesus Cristo, Salvador. Meu Deus, há poder no sangue de Jesus. Há poder no nome de Jesus. Há poder no sangue de Jesus Cristo. Deus, me lava, me limpa, me purifica, me santifica, me consagra, para que a minha oração, para que a nossa oração possa chegar diante de Deus. Oh, glória! Oh, graças a Deus! Meu Deus, me ajuda a orar. Ajuda a orar, Jesus, me ajuda a orar. Espírito Santo, coloca a palavra na minha boca. Meu Deus, me dá a palavra. Meu Deus, me ajuda. Espírito Santo, me ajuda. Deus, me ajuda, me ajuda, me ajuda. Me cobre com teu sangue. Deus, me cobre com teu sangue. Deus, me cobre com teu sangue, Deus. Em nome de Jesus Cristo, Salvador, Senhor da glória, Deus, eu preciso de ter uma oração diferente hoje. Eu não quero orar aquela oração repetitiva, aquela oração todo dia igual. Meu Deus, me ajuda a orar, em nome de Jesus Cristo, em nome do Senhor Jesus, meu Deus. Pai da glória, Pai santo e poderoso, Deus, faz um milagre aqui hoje. Se o Senhor não fizer nada, nada será feito. Meu Deus, em nome de Jesus Cristo, visita cada um de nós agora, visita o Antônio, em nome de Jesus que está na UTI, faz uma obra no Antônio, na Marli, de Araucária. Meu Deus, faz alguma coisa, faz alguma coisa. A Marli, a Maria, Maria e Maria Castorina, meu Deus, faz alguma coisa. A Mari também, em nome de Jesus, faz alguma coisa. Meu Deus, faz alguma coisa por nós. A nossa alma está vazia. A nossa alma está fraca, a nossa alma está com fome, está com sede, a nossa alma está triste, nossa alma, meu Deus, precisa da tua presença, em nome de Jesus, em nome de Jesus Cristo, meu Deus, em nome de Jesus, meu Deus, em nome de Jesus, faz alguma coisa, meu Deus, faz alguma coisa. Meu Deus, faz alguma coisa, meu Deus. Meu Deus, faz alguma coisa. Faz alguma coisa pelo teu povo. Espírito Santo, reveste. Faz alguma coisa, o Senhor sabe. O Senhor sabe o que cada um precisa. Meu Deus, o Senhor sabe o que cada um está passando, necessitando. Em nome de Jesus. Em nome de Jesus, em nome de Jesus, Pai. Meu Deus. O Senhor não parou de curar, o Senhor não parou de salvar, o Senhor não parou
de ser Deus. O Senhor nunca deixou de ser Deus. Faz alguma coisa aqui hoje. Faz alguma coisa por nós, por cada um de nós. Visita os irmãos de perto, de longe. Visita, Senhor, aqueles que estão no propósito do jejum até as 3 da tarde. Aqueles que estão entregando agora o meio-dia. Aqueles que vão conosco até as 3 da tarde. Senhor da glória, em nome de Jesus. Em nome de Jesus, meu Deus. Meu Deus, faz alguma coisa. Faz alguma coisa, Senhor. Faz alguma coisa, meu Deus, faz alguma coisa, em nome de Jesus Cristo, em nome de Jesus Cristo, meu Deus, faz alguma coisa, Espírito Santo, faz alguma coisa, meu Deus, faz alguma coisa, em nome de Jesus Cristo, em nome de Jesus Cristo, Salvador, meu Deus, visita esse irmão, visita essa irmã, visita essa pessoa, visita, meu Deus, agora, visita ela, visita ele, visita, meu Deus, faz alguma coisa, fortalece a sua fé, fortalece o seu ânimo, sua comunhão com Deus, Pai da Glória, Espírito Santo, essa pessoa que está tão desanimada, tão triste, tão angustiada, tão amargurada, meu Deus, faz alguma coisa, mestre, Deus, faz alguma coisa, visita essa pessoa agora, meu Deus, visita, meu Deus, em nome de Jesus, Pai, visita agora, faz alguma coisa por nós, tenha misericórdia, tenha compaixão, tenha piedade, meu Deus, em nome de Jesus, meu Deus, em nome de Jesus, visita esse casal, essa família, esse homem, essa mulher, que está preocupados, estão tristes, desanimados, angustiados, sem saber o que fazer, diante da luta que está enfrentando, diante da batalha, diante da peleja, diante da guerra, meu Deus, faz alguma coisa, Espírito Santo, faz alguma coisa por nós, Deus tem misericórdia, Deus tenha compaixão, Deus tenha piedade, Senhor, levanta o teu povo, levanta, meu Deus, levanta a tua igreja, levanta os teus servos, olha a nossa igreja, Deus é santo, olha o ministério, Deus é santo, olha a obra, Deus é santo, os obreiros, as obreiras, os membros, meu Deus, olha os visitantes, olha os congregados, olha aqueles que fazem campanhas conosco, na igreja, na live, meu Deus, em nome de Jesus, olha essa pessoa que é fiel a Deus, que faz tudo para agradar a Deus, luta, ela quer dar o seu melhor, fazer o seu melhor para o nosso Deus, e olha aquela pessoa também, que é rebelde, desobediente, aquela pessoa que ela não está nem aí, do jeito que tiver, para ela está bom, aquela pessoa que conhece a palavra de Deus, mas ela não obedece, aquela pessoa que conhece a verdade, mas anda na mentira, anda no engano, anda fazendo coisas que nem um ímpio faz, o Senhor saberá, o Senhor sabe trabalhar, o Senhor sabe agir com esse tipo de gente, gente rebelde, que conhece a palavra, que conhece a verdade, mas não obedece, vive na desobediência, na rebeldia, meu Deus, o Senhor sabe como agir, o Senhor sabe como trabalhar com essa gente, Pai da Glória, Pai Santo, Pai Poderoso, mas em nome de Jesus, meu Deus, olha o teu povo que está aí lutando, batalhando, pelejando, Senhor, que estão se esforçando para tentar agradar o Mestre, meu Deus da Glória, meu Deus Poderoso, meu Deus Santo, meu Deus Verdadeiro, visita ele agora, visita essa mulher que está doente, toca nela agora, faz essa doença sair, esse mal sair agora, sai, sai doença,
Sai doença, essa dor no corpo. Essa dor no corpo que essa mulher sente. Essa mulher que sente uma dor que dói todo o corpo dela dói. Parece que ela levou uma surra de cacetete. Meu Deus, parece que ela caiu, machucou. Jesus, toca agora. Toca nessa mulher doente. Toca nessa pessoa enferma. Toca agora. Toca agora no pulmão. Jesus, queima. Queima agora. Queima. Queima agora. Queima agora. Toca no pulmão. Queima essa tosse seca. Queima. Queima agora. Jesus, queima. Jesus, queima agora. Passa o teu sangue. Jesus, passa o teu sangue. O sangue. O sangue de Jesus. O sangue de Jesus. O sangue de Jesus. O sangue de Jesus Cristo. O sangue de Jesus Cristo é poderoso. Meu Deus, queima. Meu Deus, queima. Queima. Queima. Me dá uma palavra aqui agora. Meu Deus, me dá uma palavra. Uma palavra ungida, consagrada, uma palavra poderosa, uma palavra que tem unção, que tem o poder de Deus, que tem a graça de Deus, que tem a virtude. Meu Deus, em nome de Jesus, meu Deus, em nome de Jesus, meu Deus, me dá uma palavra revelada, uma palavra ungida, consagrada. A palavra que tem unção, que tem autoridade, que tem o poder de Deus, uma palavra que tem Deus nessa palavra, em nome de Jesus, em nome de Jesus, meu Deus, unge esta casa, unge esta família, unge esta obra, unge, meu Deus, vai ungindo agora esse irmão que tem um projeto, essa irmã que tem um projeto maravilhoso, mas até agora virou, é só projeto, ainda não saiu do papel, não saiu da vontade. Meu Deus, em nome de Jesus, em nome de Jesus, meu Deus, faz esse projeto ser executado. Deus da glória, ó Senhor, olha o teu povo que está orando, buscando, clamando, pedindo. Quanta gente que leva as coisas de Deus a sério, quanta gente que ora com sinceridade. Na hora que está orando, ele não fica conversando, ele não fica entrando e saindo, mas ele leva as coisas a sério. Meu Deus, visita ele agora. Visita essa mulher aí no campo, na chácara, na lavoura, no sítio, na fazenda. Meu Deus, olha esses irmãos que moram no interior. Olha os irmãos que moram longe, perto. Olha o povo que mora na cidade. Meu Deus, visita eles agora. Visita, meu Deus, visita o povo na cidade. Os moradores na cidade, os trabalhadores na cidade, os empresários, os funcionários, meu Deus, os sócios, encarregados, trabalhadores que vivem na cidade, que moram na cidade. Deus, olha os empresários, olha, meu Deus, olha os funcionários, olha os aposentados, olha o teu povo, meu Deus, abençoando, consagrando, ungindo, consagra, consagra, consagra, unge o trabalhador, a trabalhadora, vai ungindo, vai consagrando, meu Deus, vai consagrando, consagra, meu Deus, consagra, meu Deus, vai consagrando, meu Deus, vai consagrando, consagra, consagra o teu povo, a minha casa, a minha família. Meu Deus, olha o Benjamin, aquela coceira, aquela alergia, visita ele agora, toca nele, cura ele, repreenda aquela alergia, em nome de Jesus. Deus, olha o Natal, repreenda aquele câncer, repreenda todo mal, toda enfermidade, toda malignidade. Meu Deus, abre os caminhos do teu povo, abre as portas, meu Deus, olha a nossa igreja, olha o nosso ministério, Deus é santo, olha o povo de outras igrejas que estão unidos conosco na oração, em nome de Jesus Cristo, para a glória de Deus, e glória a Deus, e amém, e aleluia. Espero que eu volte com vocês agora. Aguarda um pouquinho aí, em nome de Jesus.

Oh, glória a Deus. Igreja de Cristo. Ó, escuta bem. Escuta aqui. Isso aqui não é para você sair de jeito nenhum. Ó, tem gente aqui que está passando no estreito. Tem gente aqui que está passando uma luta, mas uma luta tão grande. Eu vou te dizer com toda a sinceridade da minha alma, essa luta, ela era necessária na sua vida, porque essa luta está te preparando para coisas grandes. Essa luta está te preparando para você, o senhor, a senhora, se tornar uma pessoa sábia, bem mais sábia, mais inteligente, capacitada para coisas grandes. Coisas grandes. Ninguém na vida vence de braços cruzados. Bota dois lutadores lá no, me chama no ringue, como é que é? Vê se eles cruzam os braços. É um querendo vencer o outro. É um querendo acertar o outro. A vida é assim. Ó, a vida é assim. Nós cometemos um deslize, um erro, uma falha, o nosso inimigo, ele entra através dessa falha. Ele acertou nós, um golpe, porque nós não vigiamos, descuidamos. A nossa vida é 24 horas sendo vigiada pelo nosso inimigo, pelo nosso adversário. Ei, mas se você entendesse isso de verdade, se você sentisse, porque às vezes tem pessoas que escutam isso, mas entra no ouvido e sai pelo outro. Ele acha que só Deus está olhando para ele e acabou. Ele acha que é só Deus que está vendo ele, pronto. Ele não percebe, não tem um discernimento, ele não tem um entendimento que tem um demônio que vive pertinho dele 24 horas. Aonde que o pastor arrumou isso na Bíblia? Lá no livro de Pedro, Salatiel. Que o nosso adversário, ele vive ao nosso derredor, buscando tragar quem ele pode. Deu um deslize, deu uma falha, ele crau. Ele entrou porque ele achou uma brecha, achou uma porta. Ele achou um erro nosso. E aí foi aonde a pessoa perdeu o casamento. Olha aqui, ó. Sede sobre e vigiai. Sede sobre e vigiai, porque o diabo, vosso adversário, anda em derredor, bramando como leão. O pior é que agora, ó, buscando a quem possa tragar. Buscando a quem ele possa tragar. Se ele não conseguiu, é porque ele não achou vaga. Não é porque ele está parado, não. Se ele não entrou, é porque a porta não estava, a janela não estava aberta. Não é porque ele desistiu. E ele não vai desistir, não. Você está pensando que vai desistir, você está enganado. E outra coisa, cada um de vocês e eu temos os pontos mais fracos. Temos pontos fracos na vida. E nesses pontos fracos, ele fica forte. Nos nossos pontos fortes, ele fica fraco. Mas nós, nas nossas fraquezas, quem é que não tem fraqueza? Quem é que não tem seus limites, suas limitações? Quem é que? Porque nós somos de carne e osso. Ele não, ele é espírito, ele não cansa. O demônio, ele não cansa, porque ele é espírito.
ele é espírito. Deus perguntou para ele, de onde você vem? Ele falou, eu venho de rodear a terra. Você está vendo? O que ele quer de rodear a terra? Qual a função dele? De rodear a terra. Buscando oportunidade na atmosfera. Houve uma tragédia. Pode saber que ele estava presente. Quem fez a tragédia foi ele. Ele que é o autor da tragédia. Lá em tal lugar, a enchente matou não sei quantas pessoas. Lá no Nepal, quantas pessoas morreram? Foi Deus? Foi Deus que fez aquilo? Não, foi o inimigo que achou uma brecha na natureza, e fez aquela desgraça. Lá no Rio Grande do Sul aconteceu aquilo. Tanto de gente lá que foi sucumbido, que foi coberto. Aquela tragédia do Rio Grande do Sul ano passado. Ano passado foi, tem uns 2 anos. Quem é que fez aquilo? Foi Deus? Não. Foi o inimigo que achou uma brecha na natureza. É mais ou menos assim, ó. Você quer ver? Dois advogados julgando, vamos dizer, um cliente de um advogado e o cliente do outro. Então o que eles vão fazer ali? Eles vão usar a lei. Houve uma brecha, o advogado entrou naquela brecha, explorou aquela brecha do seu, como é que eu posso falar? Não é do seu cliente, do outro cliente. Houve uma brecha, uma palavra, às vezes uma palavra mal colocada. Ele entra e faz com que a situação muda. A situação estava ganha, mas a testemunha, não sei quem, falou uma palavra lá, e essa palavra foi fundamental para o juiz julgar e condenar. Então, cada um de vocês e eu e nós temos que ter muito cuidado. Cuidado, porque o nosso adversário, ele não tem dó de ninguém. Então você, a senhora, o senhor, eu, que estamos aqui servindo a Deus por bondade e misericórdia, não é porque nós somos pastores, não é porque nós somos crentes, que nós estamos no topo da vida, da situação, também, conseguimos tudo, graças a Deus. Aí no finalzinho da vida, cometemos um erro, aí jogamos tudo para trás, nosso passado, nosso histórico limpo, acabou em um dia, em meio dia, acabou em uma hora, acabou em um instante, negócio mal feito, trabalhou a vida toda, com sacrifício, fez um negócio, vendeu ou comprou, que não podia fazer aqui, não podia vender, não podia comprar, ou fez um negócio mal feito, alguém comprou, não pagou, alguém comprou e não pagou, está na justiça até hoje, porque houve uma brecha, uma falha no negócio, no contrato, houve uma falha, houve um erro, então a pessoa jogou tudo fora, quantas vezes nós vemos aí, vou falar da política. Quantos políticos saem na frente aí, nas pesquisas, está lá em cima, é aí ele cruza os braços, já, fulano já ganhou, o Ciro Gomes já ganhou, lá no Ceará, porque está lá em cima nas pesquisas, vem o outro e tipo, passa ele para trás, num deslize, numa palavra, não, lá no, na Bahia,
o Antônio Carlos Magalhães, não sei quem lá, estava na frente. O outro veio e ganhou. Por quê? Porque alguma coisa ele falou errado, alguma coisa ele fez errado, alguma coisa ele deixou de fazer, e o inimigo, o adversário, quer dizer, aproveitou aquela falha e tchum, pronto. É assim que a vida é. É assim que as coisas acontecem. Não fica aí de braço cruzado porque você está bem. Porque você tem as coisas. Não fica de braço cruzado. Vai em frente. Luta e batalha que Deus vai te dar vitória. Agora, olha isso aqui, ó. Olha isso aqui. Hoje de manhã eu gravei um testemunho aqui. Hoje de manhã nós gravamos esse testemunho aqui. E eu quero que vocês prestem atenção, que eu quero orar com vocês. Quero, em nome de Jesus, isso aqui, ó. Olha isso aqui. Hoje de manhã eu gravei um testemunho aqui. Hoje de manhã nós gravamos esse testemunho aqui. E eu quero que vocês prestem atenção,

0: que ela estava presa. E eu não entendia o que era revelação. E daí eu vim e o pastor orava tudo que eu estava passando com a minha sobrinha, né? No caso. E daí eu fui para casa. Daí minha irmã ligou no celular e falou assim: Selma, a Fabiola foi solta e ela já está em casa. Primeiro milagre. E você orava tudo que eu... E eu não contei para ninguém, porque não é de contar. E daí, financeiramente, a minha filha veio aqui, a mais nova. Ela também, ali no outro endereço, ela primeira vez foi com muito sacrifício. E o pastor falou assim: ô, menina, vem aqui, pega o envelope de R$50. E ela faltava 12 mil e uns quebrados para ela quitar o carro dela. E daí ela pegou e foi para casa. Eu não sabia disso, eu não estava, só estavam as duas minhas filhas. E daí a minha amiga, que hoje faço massagem nela, ela falou assim: Eduardo, Duda, quanto que falta para você quitar o seu carro? Ela falou: 12 mil alguma coisa. Querida, então você passa lá que eu vou te dar o dinheiro. E quitou o carro dela. E a minha filha mais velha ganhou os dois carros.
1: Ô Glória, você está vendo? Você está vendo aí? Ela ganhou a quitação do carro. Faz um voto aqui, ó. Dê um voto de R$50. Dê um voto. Vem cá, menina, pega esse voto aqui. Ela veio e pegou pela fé do pastor. Quantas vezes você não está aí com aquela visão? É preciso que o pastor te passe a visão da situação. Parece que você está assim, tapado. Não é que tapado, parece que está assim, destesiado. Está assim com os olhos vedados. E aí você não está vendo o perigo e nem está vendo a vantagem. Aí o pastor fala: faz assim. E você acaba fazendo na direção de Deus e dê certo e dá certo. Pega lá as vasilhas, vasos emprestados. Não poucos. Enche a tua casa de vasos. Mas para quê? Você vai saber depois. Pegou os vasos, encheu a casa, agora você pega o azeite e vai colocando em todas as vasilhas. Olha a direção de Deus na vida do profeta. Uma coisa que ninguém podia fazer, mas ela fez porque o profeta mandou. O homem de Deus mandou. Às vezes eu falo aqui para você: irmão, vem orar aqui comigo na quarta-feira, você não vem. Irmão, vem jejuar comigo, você não jejua. Vem para cá sexta-feira, você não vem. E você quer vencer sozinho. Você quer vencer sozinha. Você quer vencer do seu jeito. Na sua direção. Na sua visão. E você está vendo que a coisa está dando errado. Ou você não está vendo que a coisa está dando errado. Você não vê isso, você não entende. O pastor é como médico. O médico, ele faz os exames e tem aqueles resultados lá que só ele entende. Aqueles códigos. Ele sabe o tratamento certo, ele sabe qual o remédio certo, porque ele é médico, ele está preparado para aquilo. O pastor também está preparado para aquilo, porque Deus chamou ele, capacitou ele, escolheu ele e deu dom para ele fazer aquilo. Por exemplo, nesse exato momento aqui, ó, tem uma pessoa. Dá até uma dor assim, ó, na boca do estômago. Assim, ó. Uma dor atravessada aqui, assim, ó. Uma dor na boca do estômago. Essa pessoa, ela tem pedras na vesícula. Ela vai ser curada aqui agora. Em nome de Jesus. Tem dia que você está ruim. A barriga inchada, o estômago inchado, dor de cabeça, aquela cólica, aquela dor assim, ó, nessa região aqui, ó. Eu quero saber, cadê essa pessoa? Para falar: pastor, eu, fulano de tal, sinto isso. E Deus vai fazer essas pedras sumir aí da sua vesícula. Vai desaparecer em nome do Senhor Jesus. Pastor Messias, quando ele levanta esse dedinho dele aqui, você pode saber que é Deus que está falando, que está mostrando. Em nome de Jesus. Cadê a pessoa? Cadê a pessoa que sente isso para Deus curar agora? Fala, sou eu.

0: eu, fulano de tal, estou sentindo isso, já tem tempo. A pessoa está me ouvindo agora, está me escutando, e nós vamos ouvir depois o testemunho desta pessoa. Em nome de Jesus. Olha, enquanto a pessoa aparece, aí tem uma pessoa que está me ouvindo agora, que na casa dela, não foi uma nem duas vezes que alguém bate palma lá no portão, alguém chama ela, e ela chega lá, cadê a pessoa? Não tem ninguém. Dentro da casa dela, ela sente alguém andando, mexendo as coisas, pegando as coisas. Ela já viu isto. Muitas vezes, quando ela olha, não vê nada. Parece alguém abrindo a geladeira, tem alguém mexendo nos pratos, tem alguém andando dentro de casa, tem alguém em cima da casa, aquela sensação que tem alguém andando em cima da casa. Já teve várias vezes um momento de você olhar assim e ver um vulto, aquele vulto rápido. Ou então aquele vulto te chama. Aquele vulto te chama, e você olha, e você não vê ninguém. Você ouve vozes, está aqui me escutando agora. E eu quero saber quem é você, para nós fazer uma oração aqui agora, em nome de Jesus. Para você ficar livre, porque eu já vi isso. Quando eu não era da igreja, eu vi essas coisas acontecer comigo. Alguém me chamava, eu via vultos. Alguém subia em cima de mim assim, ó, uma época, uma velha, bem seca, uma caveira, aquela criatura me pegou assim, e botou a mão na minha garganta, e foi me matando aos poucos, e eu não tinha força para nada, gelou meu corpo ficou geladinho, eu fui morrendo, eu queria falar, eu queria conversar, eu queria pedir socorro, eu queria gritar, mas a voz não saía. Quantas pessoas que morrem à noite? Quantas pessoas que amanhecem no outro dia morta? E alguém fala, foi o coração. Não, nem tudo foi coração. O inimigo foi lá, matou ele sufocado. Tampou a respiração dele. Porque isso aconteceu comigo. Alguém subiu em cima de mim, colocou a mão na minha garganta, foi apertando minha garganta, e eu fui morrendo aos pouquinhos, e eu não podia gritar, eu não tinha força para gritar. Meus irmãos, eu sei o que é demônio, eu sei o que é macumba, eu sei o que é espírito mal. Cadê, apareceu esse Latiel?
1: Tem muitos comentários chegando aqui agora, pastor, e começando aqui pelos primeiros, a irmã, que o título dela está aqui, Cozinha com Amor, mas ela não falou o nome dela. Ela falou que sente aquela dor na barriga, né, que o pastor falou. A Yasmin Oliveira é outra, que falou que está com aquela dor que o pastor revelou nesse momento. Ela falou, estou com dor agora. Aí, deixa eu ver. O irmão Nilson Silva falou, é eu, pastor. A irmã Maria Pereira, meu filho sente essa dor. O irmão, deixa eu ver, José de Maria, pastor, eu com problemas, vamos ver quem mais. Pastor, eu sinto isso faz tempo, já tem dia, muita cólica. Tereza falou isso daí, comentou. Deixa eu ver quem mais. Essa dor na barriga sou eu, e às vezes fica enchendo com dor. Uma, eu creio que ele quis dizer mexendo, uma dor irritante. Luciano Marquete comentou. Aí tem mais irmãos aqui, ó. Pedindo oração. Eu escuto minha mãe, me chamava a ouvir, mas não é nada. Sônia Nascimento. Aí a Josefa, acontece muito isso comigo, pastor. Eu creio que ela quis dizer, não sei se ela quis dizer da dor ou da segunda revelação. Vamos ver. A irmã Rosana, sou eu, pastor. Meu estômago dói muito, minha barriga está muito inchada com ânsia de vômito. José de Moraes, é eu, pastor. José de Moraes, aqui de Maringá. Vamos ver quem mais. Eu já passei por isso também, pastor. O demônio da morte matando enforcada, e eu não tinha voz. Só o sangue de Jesus, diz a irmã Josefa Tenório. Vamos ver. Sou intolerante ao leite e trigo, diz a irmã Simone Anselmo. Eu também, Maria Leoni. Yasmin, meu esposo que está com dor na barriga agora. Ele está aqui e me disse que está com dor. Não de agora, faz tempo, já quase todo dia com dor, diz a Yasmin Oliveira. A irmã Maria Pereira, hoje fazer 15 dias, aconteceu isso comigo, inimigo querendo me sufocar desse jeito que o pastor falou aí, diz a irmã Maria Pereira. Vamos ver. Eu sinto isso, irmão José Dirceu de São Mateus. Aí aqui era uma Sônia Nascimento. Eu sinto uma dor que tira minhas forças. Vamos ver. Jaime Luiz, pastor Darcy Messias, quase todo dia, à meia-noite, bate em palmas. Ia ver e não era ninguém. Ouço pessoas no telhado e movimento dentro de casa. Só o sangue de Jesus, diz o irmão Jaime Camargo. E deixa eu ver no Facebook. Vamos ver. Daniele, pastor, pai do Senhor Jesus Cristo, Daniele do Imbaú, peço oração. Meu pai está perdendo muito peso. E os demais irmãos falando glória a Deus e amém, Jesus. Vamos ver. E pedidos de oração, pastor, por enquanto.
0: Nós vamos repreender esse demônio. Demônio que aparece para as pessoas em forma de vultos, que chama, e a pessoa, que as pessoas que estão aí com pedras na vesícula, para nós orar aqui agora, e Deus nosso Pai repreender esse espírito maligno, esse espírito satânico que faz a pessoa ficar doente, faz a pessoa ver vulto, ouvir vozes, sentir vontade de morrer, vontade de sumir de casa, desaparecer. Então, irmãos, hoje nós estamos aqui no propósito do jejum até as 3 da tarde. Eu queria perguntar, quem é dos irmãos que estão conosco aí? Quem é das irmãs que está conosco no propósito do jejum até as 3 da tarde? Para nós repreender a morte, a nós repreender o enxu da morte, porque foi falado ontem o tanto de gente que perdeu parente depois do Covid para cá. Tanto de gente que morreu. Tanto de gente que morreu de AVC. Gente que deu problema no coração, problema na cabeça, dor de cabeça, falta de memória, falta de ar. Depois da pandemia para cá, quanta gente que ficou com problema nas pernas, as pernas inchando. E aí, olha, tem tanta gente aí que perdeu parente, que infartou, parente que infartou. Tanta gente que morreu durante esses 7 anos para cá. Olha, os irmãos estão em jejum conosco até as 3 da tarde. 3 da tarde nós vamos entregar o propósito e nós vamos ver Satanás cair por terra. Nós vamos ver demônios perder a força dele. Quanta gente, olha, tem irmãos aqui, ó, tem 18 pessoas, 18, 17, 17, 18 pessoas, 18 pessoas, que é uma luta, uma batalha financeira, gente que, para eles, tudo é difícil. Há um enxu, chamado enxu tranca-rua, que luta para fazer eles não conseguir as coisas. Para eles, tudo é difícil. Tira um pouquinho. Para eles, tudo é difícil. 18 pessoas que tem um demônio, que tem um espírito mau, que te acompanha nos seus negócios, que te persegue nos seus negócios. Um demônio que tudo que você vai fazer, você já vê logo que tem uma dificuldade. Você já vai fazer sabendo que vai dar errado. Já vai fazer sabendo que não vai dar certo. Isso aí é um demônio. Isso é um enxu chamado Tranca Rua. E nós vamos agora fazer uma oração agora. E nós vamos repreender esse enxu Tranca Rua e o enxu da morte. Enxu da morte que está trancando aí a vida. Pessoas que tá bom, de repente morreu. O que foi? Eu não sei, estava bem. Foi para o hospital, quando chegou no hospital, foi entubado e não acordou mais. O que foi? Fulano saiu de casa, tombou o carro, tombou o caminhão. Uma pessoa maravilhosa, pessoa nova, boa. O que foi? Mataram o fulano, morreu, se envolveu numa confusão, deram não sei quantos tiros nele e pronto. Então, nós vamos agora repreender o espírito da morte, o espírito tranca-rua, que está trancando os caminhos. Cadê vocês aí? Que tem alguém seu aí, você, o senhor, a senhora, que tudo que vai fazer, tudo que põe a mão, não vai para frente, não prospera, não vai para frente. Você tem fé de nós orar agora? Nós orar agora e repreender essa tranqueira? Tem uma mulher que falou para o rapaz, falou assim: você não vai ser feliz na vida, você não vai ser feliz com seu ninguém. O rapaz terminou com a moça, e a moça falou para ele: olha, você não vai ser feliz com seu ninguém, ninguém. E olha, esse rapaz nunca foi feliz na vida amorosa, na vida sentimental, nunca foi feliz. A macumbeira, a feiticeira, botou nele um trabalho para ele não ser feliz, para ele não ser feliz, para ele não ser feliz, para ele não ser feliz com seu ninguém. Às vezes ele gosta daquela moça, e quando começa a engrenar o namoro, a moça fala: olha, não dá mais, tá bom? Tchau. Aí fica ele sofrendo. Aí ele arruma outra. Agora vai dar certo. Quando ele pensa que vai dar certo, a moça fala: olha, não dá, tá terminado, tá bom? E assim por diante. Porque esse rapaz terminou o namoro com uma moça, e ela diz que ele não ia ser feliz com seu ninguém. Com seu ninguém. Tá aí, tá me escutando aí. Vamos orar agora? Vamos orar? Coloca a mão na barriga. Coloca a mão na barriga, você que tem as pedras na vesícula. Você que tem pedra na vesícula. Bota a mão na doença, você que tem pedra nos rins. Você que tem uma dor de cabeça, coloca a mão na cabeça. Uma dor de cabeça que não tem remédio que cura. Que não tem remédio que sara. Coloca a mão no coração. Você que tem problema no coração, pressão alta, é no estômago, bota a mão no estômago, bota a mão no estômago, bota a mão no ouvido, onde é que você achar que deve colocar? E nós vamos orar agora. Deus, nosso Pai, é quem vai fazer a obra. Eu já começo orando, em nome de Jesus Cristo, em nome de Jesus Cristo Salvador, em nome de Jesus. Meu Deus, me usa aqui agora, me usa com poder, me usa com unção, para repreender essas pedras na vesícula, em nome de Jesus. Essas pedras vão desaparecer milagrosamente, misteriosamente. Vai fazer os exames e não vai acontecer mais nada, não vai ter mais pedra, em nome de Jesus, em nome de Jesus, em nome de Jesus, em nome de Jesus, em nome de Jesus Cristo agora. Essas pedras dos rins, essas pedras nos rins, na vesícula, desaparece agora, desaparece agora, desaparece agora, em nome de Jesus, em nome de Jesus, em nome de Jesus, em nome de Jesus, em nome de Jesus, em nome de Jesus Cristo agora, em nome de Jesus. Meu Deus, meu Salvador da glória, repreende esse enxu tranca-rua, esse enxu da morte, esse enxu da mortandade, esse enxu que já matou tanta gente. Ele já matou uma, já matou duas, já matou três, já matou quatro, e ele falou que vai matar toda a família. Jesus, o teu sangue tem poder. Jesus, o teu sangue tem poder. Jesus, o teu sangue é poderoso. Queima agora. Queima esse espírito da morte. Queima esse espírito da morte. Sai, espírito da morte. Sai, espírito da morte. Sai, nome de Jesus, sai. Sai, nome de Jesus, sai. Sai, sai, sai. Sai agora. Enxu da morte. Enxu da mortandade. Enxu caveira. Vai embora, tatá caveira, sete caveira. Jesus, queima, meu Deus, esse espírito maligno que trancou os caminhos, que trancou as portas para essa pessoa que está cheia de projetos, mas nada para ela dar certo, nada dava certo. Meu Deus, em nome de Jesus, meu Deus, em nome de Jesus, faz alguma coisa. Meu Deus, faz alguma coisa agora, faz alguma coisa. Deus, faz um milagre agora na vida financeira. Meu Deus, faz um milagre, faz essa pessoa deslanchar a partir de hoje, a partir de agora, que as coisas dê certo, que as coisas caminham, andam na direção dessa pessoa, em nome de Jesus. Em nome de Jesus, em nome de Jesus, em nome de Jesus, em nome de Jesus, em nome de Jesus, em nome de Jesus Cristo Salvador, em nome de Jesus. Este nome é poderoso. Sai, demônio, sai dessa família, dessa casa. Demônio que aparece aí em forma de vultos, demônio que aparece aí chamando a pessoa, batendo palma, chamando o nome dela, caminhando dentro de casa, andando em cima da casa. Sai, sai. Oh, meu Deus, me dá unção, me dá o poder de orar aqui agora e repreender esses demônios, repreender essas legiões, repreender essas castas, repreender essa opressão de loucura, de depressão, de ansiedade, de desespero. Meu Deus, toca agora, toca nessa dor, arranca essa dor, arranca, meu Deus, em nome de Jesus, em nome de Jesus, em nome de Jesus, em nome de Jesus. Meu Deus, em nome de Jesus, arranca essa dor, esse inchaço, essa inflamação na vesícula. Meu Deus, em nome de Jesus, arranca essa doença nos ouvidos, arranca essa doença nos olhos, na cabeça. Meu Deus, aonde os mãos estão passando as mãos agora, meu Deus, arranca essa doença, arranca essa enfermidade, em nome de Jesus. A doença que eu não estou falando, mas os irmãos estão falando agora, a doença que eu não sei falar o nome dela, que eu não conheço, mas os irmãos agora vão falar. Meu Deus, em nome de Jesus, em nome de Jesus agora, realiza, meu Deus, realiza o milagre, realiza o milagre, milagre, milagre, haja milagre, haja milagre no coração, haja milagre na cabeça, nos ouvidos, nos olhos, nos rins, na bexiga, no pulmão, haja milagre no casamento. Oh glória, oh glória, oh glória, oh glória, oh glória, oh glória, oh glória, oh glória a Deus, oh glória, oh glória, oh glória, haja milagre. Ah, meu Deus, haja milagre, onde os irmãos estão passando as mãos. Deus, haja milagre, haja milagre, haja milagre, haja milagre, nome de Jesus, haja libertação. Sai, demônio da morte, sai, demônio da morte, sai, demônio da morte, da loucura, da depressão, da ansiedade, do desespero, em nome de Jesus. Sai, sai, sai, sai, sai, sai, nome de Jesus, sai. pelo poder do sangue de Cristo, pelo poder do sangue de Cristo, em nome de Jesus, em nome de Jesus, amém, e amém, e amém, e amém. Olha, os irmãos que estão ouvindo a rádio, será que tem alguém ouvindo a rádio agora? Liga para nós aqui, se tem alguém ouvindo a rádio 790M, liga para nós aqui para nós pegar o seu nome, para nós botar na oração. Liga agora, o pastor Márcio Araújo vai deixar mais uns 15 minutos aí e depois nós acertamos. Liga para cá agora, 3376-3339. Só da rádio, povo da rádio AM, povo da rádio aqui em Curitiba, liga para cá agora, em nome de Jesus, 3376-3339, anotou? 3376-3339, os irmãos que for ligar da live, não liga agora não, liga depois, mas grava esse telefone, que esse telefone aqui, ele é fixo, ele é WhatsApp, e também é? Fixo e WhatsApp, né? Então, tá aqui o telefone, cadê o povo da rádio? Rádio Nacional AM, que está nos acompanhando, liga para cá agora, 3376-3339, 41 é o DDD, 3376-3339. E esse telefone aqui, ele vale para os irmãos também que estão longe, mandar um WhatsApp para nós, ou perto. Isso aqui, ele vale para fixo e vale para WhatsApp. Manda para cá para nós uma mensagem, manda o seu nome, manda o seu pedido de oração, manda o seu testemunho, manda o nome da sua família, para que nós aqui oremos. E você sabe que a gente ora, não é que a gente fica aqui falando que vai orar, não. A gente ora mesmo, para a glória e honra de Jesus. Vamos lá, cadê o povo de Deus aí que orou conosco? O que que você sentiu agora no seu corpo? A cura, a libertação, a alegria, a paz, saiu aquela tristeza, saiu aquela angústia, saiu a dor, saiu a aflição, saiu o tumor. O que que você sentiu agora? O que que você sentiu agora? Manda para nós aqui no YouTube. Os comentários aqui agora. O que que você já recebeu na igreja Deus é Santo, através das orações? Manda para cá. Pastor, eu já fui curado. Pastor, já aconteceu isso comigo. Pastor, já recebi a minha bênção para mim, para o meu filho e tal. Conta uma bênção aí. Fala o que que você sentiu agora na oração. E lembrando que hoje à tarde, o pastor Raimundo vai estar aqui na tarde dos milagres, na tarde da bênção, na tarde da libertação. E hoje à noite, em nome de Jesus, eu, pastor Messias, estarei no santo altar de Deus, pregando a palavra de Deus e orando por todo o povo que vai estar conosco aqui, na nossa igreja Deus é Santo, na Avenida Marechal Floriano Peixoto, 6711, aqui no Hour. Vem para cá que você vai ver Deus revelar, Deus mostrar, Deus curar, Deus abençoar, Deus abrir portas, em nome de Jesus. Glória a Deus. Então, povo de Deus, não podemos parar. Rádio, nós não podemos parar, nós temos que continuar as campanhas, continuar as orações, continuar o jejum, continuar buscando, fazendo o que é para fazer, porque se nós não fizer o que é para fazer, o macumbeiro faz, a macumbeira faz. Se nós não fizer o que é para fazer, o Satanás faz, os demônios faz, os espíritos malignos faz. Eles não perdem tempo, não. Quem perde tempo é os crentes desanimados, os crentes moles, os crentes fracos. Isso aí fica, se não der hoje, dá depois, no dia que Deus quiser, no tempo que Deus quiser, e pronto. Então, o crente verdadeiro, o crente firme, ele não perde tempo. Vamos lá, Salatiel, cadê os comentários? Por nós, por favor.
1: Pastor Messias, estou vendo aqui os comentários chegando. A irmã de Leus ligou aqui, é do Jardim Paranaense, aqui em Curitiba. Deixa eu ver. E aí, aqui temos os irmãos. Ó, um peso saiu da mente hoje. A irmã Loire Paz está comentando aí. Está difícil jejuar até tarde. Vamos ver quem mais. Senti um alívio.
0: Esse é sinal de fraqueza, sinal de falta de fé, minha irmã. Sinal de falta de fé. Vamos lá.
1: Senti um alívio, pastor Darcy Messias. Saiu aquele peso na oração, diz o irmão Jaime Camargo. Vamos ver, pedidos de oração, vamos ver, concordo plenamente, diz a irmã Silvia Silva. Daniela, pedido de oração, obrigado Senhor, na minha vitória, diz o irmão Damião. Senti melhoras, recebi a bênção, pastor, amém, graças a Deus, diz o irmão.
0: Mas ninguém conta Wilson. A bênção, ninguém conta cura, nada aí. Ninguém, nem a Silvia contou a benção aí, só. Cadê? Não, mas a irmã Silva tá escutando aí, pode ter, ela não perde. Cadê que a irmã Silva mandou um áudio para cá? Olha, irmão, eu fui abençoado assim, assim, assim, assim, assim, para nós rodar aqui agora. Quem é que já foi abençoado dessa igreja? Cadê o povo? Só pede, pede, você ora por ele, pede, eles recebem, não fala nada, não dá um testemunho, não conta uma benção. Você ora por eles, ora, ora, ora, eles estão toda hora recebendo benção, mas ninguém conta uma benção, meu Deus do céu, misericórdia. Vamos lá, Salatiel.
1: Ó, pastor, aqui no Facebook, o irmão Valdir, lá de Severiano Almeida, falou: eu, Valdir, foi muito abençoado, cura do coração e da próstata, dinheiro na conta e muito mais.
0: Se é verdade, ele vai mandar um áudio aqui agora para nós. Se é verdade, ele vai mandar um áudio aqui, desse jeito que ele contou aí. Quero contar para os irmãos o que aconteceu isso, isso, isso na minha vida. E nós já vamos colocar aqui agora no ar. Já vamos colocar no ar.
1: Pastor, o meu estômago melhorou, desencheu muito, diz a irmã Rosana Aparecida. A irmã Josefa, verdade, pastor, temos que seguir um bom exemplo. Vamos ver.
0: Até o telefone aí para mim, por favor. Enquanto isso, eu vou vendo aqui. Pastor, meu estômago melhorou. Desinchou muito. Desinchou. Quem está falando? Rosana. Deus, nosso Pai, está curando. Deus está fazendo milagres. Deus está fazendo. Ninguém contou uma cura de uma hérnia que sumiu, de um tumor. Ninguém fala nada, meu Deus. Cadê o povo? Ninguém fala que apareceu dinheiro, ninguém fala que a revelação se cumpriu. Cadê o povo? Cadê o povo? Eu gosto de orar, mas eu gosto de ver o povo responder com seu testemunho. Se ora para o povo, ora, ora, ora, o povo não fala nada. O povo recebe tanta bênção, mas parece que não recebeu. Então eu quero ver alguém mandar para cá um áudio aqui agora. Mandar um áudio, pastor Messias, doutor Quintal Lugar. E eu já fui abençoado dessa igreja. Eu já recebi a bênção para meu filho, para minha filha, assim, assim, assim, assim, e tal. Apareceu um dinheiro na conta, passei a ser dizimista aí, eu vi a minha vida mudar, eu quero ver testemunho. Aí vocês me incentivam a me orar por vocês. Se vocês não fazem isso, vocês tiram de mim o incentivo de orar por vocês. Vamos lá, estou aqui no aguardo, esperando relatos, testemunho dos irmãos que vão contar. Vamos lá, vamos ver o Valdir, como diz ele. Valdir, lá do Rio Grande do Sul, tchê. Pastor, meu salário na empresa tinha aumentado depois de uma oferta que eu dei na IPDS, mas agora, injustamente, diminuiu. Não, isso aí não, negativo, não vai. Deus vai fazer uma obra aí. Deus vai fazer uma obra em nome de Jesus. Vou lá, Salatiel. Um, dois, três e já.
2: A paz do Senhor, irmão. Eu quero contar os bens que eu recebi na igreja Deus é Santo, foi a cura do coração, foi da próstata, mais dinheiro na conta, mais uma cura na perna, foi muitas bênçãos aí na igreja Deus é Santo. Eu já agradeço desde agora e vale a pena a gente ir para receber essas bênçãos.
0: Aí está o Valdir, lá de Severiano, me chama? Severiano Almeida. Será que só o Valdir que for abençoado dessa igreja? Cadê os outros? Cadê as outras? Poxa, mas aí eu fico até sem jeito de orar por vocês, porque você não conta, não fala, não testemunha, não incentiva a gente a orar por vocês. A gente, todo mundo gosta de ser incentivado, hein? Incentivado e cobrado. Essas duas coisas tem que ter na vida do homem. Ser cobrado, ser exigido no bom sentido, ser criticado no bom sentido e ser elogiado também no bom sentido. Tudo tem que ser na hora certa. A crítica não pode ser no momento que a pessoa tem que receber um elogio. O elogio chega na hora do elogio. A crítica na hora da crítica. E a crítica tem que ser muito bem elaborada para não desanimar a pessoa. Vou lá, José Salatiel. Cadê? Cadê? Não tem mais áudio aí?
3: Tem um áudio aqui, mas eu não consigo ouvir. Só posso mandar no ar direto.
0: Então vou lá. Vamos ver. Um, dois, três e já.
4: A paz do Senhor, Pastor Messias. Eu sou da cidade de Estrela, Rio Grande do Sul. Meu nome é Luciano Luiz Marquete. Eu estava escutando a programação abençoada. E eu estava com uma dor na barriga, agora desinchou. E eu peço para deixar meu nome na oração, pastor. Também na área financeira, pela uma porta de emprego, uma porta que eu sempre tive um desejo de ter um próprio negócio, pastor. E ouvindo aquela irmã falar sobre dízimos, e eu sou dizimista, só que parece que eu vejo que não consigo prosperar. É um passo para frente e dois para trás. E eu estou aqui agora escutando e mandando esse áudio, pedindo a oração. Deus abençoe.
0: Oh, irmãos, vocês que são de outras igrejas, eu vou fazer um teste com vocês, fazer uma prova. Se eu estou falando a verdade, vai cumprir. Se eu estou falando a mentira, vocês vão descobrir também que é mentira. Dê o dízimo aqui na nossa igreja, Deus é Santo. Dê o dízimo aqui. Experimenta para ver. Espero que eu não estou aqui para enganar ninguém, para iludir ninguém, para assediar ninguém, mas experimenta. Se você deu o dízimo, você deu o que não é seu, você devolveu o que não é seu, em troca do dízimo que você devolveu, a Bíblia fala, e quem fala é Deus. Se Deus não abençoa nós vamos cobrar dele. Nós vamos requerer dele, nós vamos fazer prova dele. Agora, meus irmãos, me perdoe, talvez você não vá entender. Você leva o dízimo numa igreja e você não vê o pastor consagrado teu dízimo. Você não vê o pastor orar pelo seu dízimo, pela sua vida financeira. Os irmãos aí, sufocado, pegando o dinheiro, levando lá, entregando a mão do pastor, põe na salva. Mas você não vê diferença nenhuma, você não vê retorno, você não vê vantagem nenhuma nisso. Será que os irmãos não estão dando plantando na terra errada? Eu não falo isso aqui, não, estou falando hoje. Estou falando hoje. Experimenta para você ver. Se não deu certo, você tem o mesmo direito de dizer: não deu certo, eu não vou continuar aonde não está dando certo. Eu não vou dar. Dei lá um mês, dois, mas eu não vi nenhuma vitória, não vi nenhuma resposta. Inclusive, eu quero orar agora pelos dizimistas. Eu quero fazer o desafio em nome do Pai, do Filho e do Espírito Santo. Eu sou meio ignorante nessa área, você me perdoe. Eu sou um pouco, assim, não sei se é ignorância, é exigência. Se eu faço as coisas certas, eu estou falando eu. Se eu faço as coisas certas, eu não aceito dar errado, não. Não aceito. Isso é a minha opinião entre eu e Deus. Se eu faço a coisa certa, se eu luto para agradar a Deus, se eu luto para me esforçar na presença de Deus, por que que eu vou ter que pagar o preço por uma coisa que eu não devo? Por que que eu vou viver uma vidinha de miséria, de amarração, sofrendo, sendo que eu estou dando o meu melhor, estou fazendo o meu melhor na obra de Deus, e aí Deus não está enxergando, Deus não está vendo? Não, eu não... Eu sou diferente, eu penso assim. Você, hã? Como é que é? A gente tem que ser justo, tem que ser honesto. Porque a Bíblia fala assim, a oração de um justo pode muito em seus efeitos. Aí nós estamos aqui orando por vocês, abençoando, e queima e sai. E aí os irmãos vai levar o dízimo lá naquela igreja grande. Bota na conta da igreja, que nem sabe quem é você, não ora por você, não preocupa com você, você não está ligado ali, você não está vendo nada acontecer, você não está alimentando, você não está recebendo oração, você não está aprendendo, você não está crescendo, aí você recebe a bênção aqui e leva lá na igreja do missionário, do apóstolo, do bispo, não sei de quem, ele nem sabe quem é você, ele nem te conhece, ele nunca orou por você, ele nunca orou por você, nunca te abençoou. Será que está certo isso? Será que isso é justo? Vou lá, Salatiel, para nós orar. Vamos lá.
5: Paz do Senhor Jesus, pastor Darcy Messias, homem de Deus, que é o irmão Barreto de Castro. A gente está nessas campanhas que o irmão faz todos os dias, orando junto com o irmão, tudo. E a primeira benção, já testemunhei aí, irmão, que foi minha carteira de habilitação que eu consegui tirar. Aí eu precisava de um carro de comentado, irmão, e orando. E eu fiz essa última campanha que o irmão fez, eu fiz essa campanha. E para honra e glória de Deus, Deus me deu um carro de comentado. Deus usou meu pai, abençoou meu pai no dinheiro. Meu pai foi lá e comprou um carro de comentado para mim. Eu estou testemunhando aí que eu estou com a habilitação e um carro de comentado para honra e glória de Jesus. E a gente, minha esposa testemunha nessa igreja aí. É, a minha esposa dá o dízimo nessa igreja e nós temos sido muito abençoados. Deus tem honrado nós muito, irmão. Tá bom, meu irmão? Deus abençoe. Em nome de Jesus.
0: Ah, eu gosto de ver essas coisas. Olha, eu não gosto de ficar aqui contando luta para vocês, problema meu. Problema meu, eu conto para Deus. Eu gosto de contar é testemunho, é milagre, é vitória, é bênção de Deus. Eu estava apurado a semana passada, foi atrasada. Eu estava apurado. Deus sabe que eu estava apurado. Eu falei assim, oh meu Deus, me dá um dinheiro. Eu falei assim, meu Deus, me dá um dinheiro. Semana atrasada, passada atrasada. Oh meu Deus, me dá um dinheiro. Bem assim, eu estou precisando de um dinheiro, estou sufocado. Meus irmãos, olha, no mesmo dia, eu estou te contando para você, diante de Deus, do Pai, do Filho e do Espírito Santo. Chegou no meu WhatsApp lá, um comprovante, um depósito de 10 mil na minha conta, 10 mil reais. Eu estou contando para vocês, diante de Deus, não é dinheiro de igreja, Deus é santo, não é dinheiro de vocês que eu peguei do cofre, da conta da igreja, que alguém da igreja colocou na minha conta. Não, senhor. Uma pessoa que me abençoou. Que Deus abençoou aquela pessoa. Eu estava arrochado. Eu estava devendo, estava apurado. E Deus usou aquela pessoa, me abençoou com 10 mil reais. Eu estou falando para vocês isso diante do Pai, do Filho e do Espírito Santo. Vamos orar o nosso Deus? Eu vou dobrar meu joelho aqui agora, eu gosto de orar de joelho. Não é que é orar sentado. Às vezes eu oro sentado, às vezes eu oro até deitado, dependendo da hora. Mas aqui eu gosto de orar com vocês é assim, de joelho. Vamos orar. Senhor nosso Deus e Pai, em nome do Senhor Jesus, abençoai os dizimistas que têm depositado na conta da igreja, que tem mandado na conta da igreja, Deus é santo. Meu Deus, faz esse povo ver que não é mentira, que não é engano, que não é enganação, que não é passando eles para trás, enganando eles. Em nome de Jesus Cristo, meu Deus, faz o povo ver que o Senhor está conosco, mesmo que nós não merecemos nada, mas o Senhor está conosco, em nome de Jesus. Abençoa eles, abençoa os dizimistas, abençoa os ofertantes, que tem ajudado nós a construir a nossa igreja, Deus é santo, que na frente da igreja, pagar rádio, aluguel, pagar luz, pagar água, pagar os obreiros que estão no campo, que estão trabalhando, os irmãos da equipe da rádio, equipe de live, equipe de tantas coisas aí, advogados, meu Deus, contador, Deus, abençoa, abençoa, levanta os irmãos, levanta as irmãs, abençoa, multiplica, prospera, derrama, meu Deus, o dom da riqueza, o dom da administração, meu Deus, a fidelidade para cumprir aquela palavra, tu foste fiel, no pouco, sobre o muito eu te colocarei, meu Deus, abençoa, cresce os irmãos, seus negócios, suas compras, suas vendas, firma, comércio, negócio, trabalho, meu Deus, abençoa, meu Deus, abençoa, meu Deus, abençoa, multiplica, é o Senhor que repreende o devorador, é o Senhor que repreende a miséria, a maldição, ô glória, é Deus que abre as portas, meu Deus, enriquece o teu povo, faz o teu povo ver a diferença, aonde há justiça, onde há justiça, para cumprir a palavra que diz que haverá diferença entre o justo e o ímpio, entre o que serve a Deus e o que não serve. Abençoe os negócios dos irmãos, abençoe, abençoe, abençoe os aposentados, dizimistas, todos os irmãos que têm ajudado a nossa igreja, abençoa eles, consagra eles a saúde, o financeiro, a família, o carro, a moto, o trabalho dos irmãos, o caminhão, o ônibus, a carreta, a van, seja lá o que os irmãos fazem, eu não sei, a loja, o comércio, a empresa, meu Deus, abençoa, consagra, vai consagrando, vai abençoando, meu Deus, em nome do Pai, do Filho e do Espírito Santo, que ainda hoje, em nome de Jesus, ainda hoje, haverá resposta, haverá resposta, haverá milagre, haverá resposta, haverá bênção, ainda hoje, em nome do Pai, do Filho e do Espírito Santo, em nome de Jesus. Amém, amém, amém.

0: do Senhor, pastor Darcy Messias. Então, irmão, o nosso testemunho aqui é testemunho só de vitória, através das campanhas que o irmão tem feito, de oração, jejum, nos propósitos aí, nós temos entrado, eu, minha esposa, minha família, e temos colocado aquilo que nós temos buscado do Senhor. E nós estávamos, irmão, com um terreno para vender, uma casa, nós queríamos mudar de lugar, sabe? Recomeçar uma vida nova, diferente, sabe? E parecia que era um impedimento, irmão, vender lá onde nós morávamos. Sabe, as pessoas iam, olhavam, não vendia. E daí comecei nesse propósito, buscando a Deus, que Deus entrasse com a providência. E ó, irmão, pela honra e glória do Senhor Jesus, no terceiro passo da campanha, que nós estávamos de oração, nós conseguimos vender lá. Deus preparou algo bem maior, bem acima do nosso sonho, que nós sonhava, e deu tudo certo, sabe, irmão? O testemunho, assim, se for contar para uma pessoa incrédula, ela não vai entender, ela não vai compreender os mistérios de Deus. Mas para quem serve a Deus, entende que ali foi o agir do Senhor, foi o Senhor que trabalhou no impossível mesmo, irmão. É uma benção muito grande, que pela lógica humana não tem explicação, mas para Deus tem.
1: Olha que bênção, olha que maravilha aí, ó. É isso que faz a gente sentir vontade de orar para vocês, de jejuar, fazer campanha e ver o povo sendo recompensado. Vamos mais a um testemunho.
2: Pastor Darcy, Pai do Senhor, realmente é verdade. Eu tenho entregado, devolvido o dízimo, e a minha vida ficava aquela miséria total. Até de questionar com ele. Eu falei assim, a Bíblia diz que nós trazemos todo dia na casa do tesouro. Eu falei, prova de Deus. Aí eu faço, eu trago meu dízimo e as portas se fecham. Aí quando eu comecei a devolver no Ministério José Santo, eu pude ver a diferença, realmente.
1: Porque às vezes o povo pensa que a gente está aqui para enganar o povo, para mentir para o povo, para falar de dinheiro, para tomar o dinheiro do povo, enganar o povo. Não, de jeito nenhum. É o povo que escolhe. Se vocês achar que nós estamos aqui pregando a verdade, nós estamos aqui fazendo a obra de Deus, não por dinheiro, mas por amor a vocês, então os irmãos, julgue nós, julgue a igreja, Deus é Santo, e abençoe a nossa igreja, e consagre a nossa igreja com a sua oferta, com o seu dízimo, segundo a sua fidelidade, a sua fé, e segundo o que Deus colocar no coração dos irmãos, né? Não seja eu que vou falar para os irmãos, olha, irmão, dê tanto, dê isso, aquilo outro, não. Desde que Deus vai convencer os irmãos. Por exemplo, hoje é sexta-feira. Hoje nós temos que pagar os pedreiros. São 3, 4 pedreiros que estão trabalhando aí, ó. Tem que pagar os pedreiros. E pagar com o quê? Teve um dia desse aqui, que os irmãos da construção queriam comprar uns materiais e não tinha dinheiro. Não comprou porque não tinha dinheiro. Eu estou falando para vocês a verdade. Não comprou porque não tinha dinheiro para comprar. Então, se o Espírito Santo de Deus convenceu os irmãos, que os irmãos sentir de depositar na conta da igreja o dízimo, a oferta alçada, um propósito, fazer um voto com Deus, os irmãos mandam por Deus, mandam pela fé, manda pela obediência, manda assim com amor, manda com o coração alegre, não é assim porque o pastor Messias está insistindo, porque o pastor Messias está forçando, não, de jeito nenhum, tudo tem que ser feito por amor. A Bíblia diz que Deus ama quem dá com alegria. Está aqui, ó, está aqui, irmãos, para nós encerrar aqui a live, fica aqui, porque se Deus me mostrar alguma coisa, eu vou falar. Vai mandando um áudio aí, manda mais uns 2 áudios aí, mais uns 3 áudios. Manda aí, irmãos. Manda aí, irmãs. Tá tão bom escutar os irmãos desses áudios aí. Cada testemunho maravilhoso, né? Cada testemunho maravilhoso. Segundas Coríntios, aqui, ó. Deixa eu mostrar para vocês na Bíblia. Segundas Coríntios. no capítulo 9, 2 Coríntios, no capítulo de número 9. Deixa eu mostrar para vocês aqui. Vamos lá. Versículo 6. Versículo 6. Fala assim, ó. E digo isto, que semeia pouco, pouco também se fará. E o que semeia em abundância também se fará. Cada um contribua, que é a oferta, cada um contribua segundo o propósito no seu coração. Não com tristeza ou por necessidade, porque Deus ama quem dá com alegria. E Deus é poderoso para tornar abundante em vós toda a graça, a fim de que, tendo sempre em tudo toda a suficiência, superabundez em toda boa obra, conforme está escrito, espalhou Deus pobres, a sua justiça permanece para sempre. Agora, olha que palavra poderosa, olha. Ora, aquele que dá semente ao que semeia, quer dizer, aquele que dá o dinheiro para vocês, aquele que dá condições para vocês, que está aqui, ó, o que semeia pouco, pouco também se fará. Ora, aquele que dá semente, que tudo vem de Deus, aquele que dá semente, o que semeia, e pão para comer também, multiplicará a vossa sementeira e aumentará os frutos da vossa justiça, para que em tudo enriqueçais, para que em toda a beneficência da qual faz que por nós dê graças a Deus. Você está vendo? Então é Ele que dá a semente para quem trabalha. Ele que dá o pão para quem trabalha. Tem gente que Deus dá a semente e o pão. Ele come o pão e a semente. Não pode comer a semente. A semente é para plantar. O que é a semente aqui? A semente aqui é o dízimo. A semente aqui é a oferta alçada. É os votos. É os propósitos que os irmãos fazem com Deus. Que toda a vida nós fizemos. Desde que eu existo por gente. De crente que eu lembro. Que eu fui para a igreja. O pastor pedia oferta. Fazia o voto. Fazia os dízimos, falava do dízimo. Não hoje, não como hoje, que hoje não é oferta nem dízimo, hoje é tomar o dinheiro do povo. É uma mentiraiada. Deus falou, Deus mostrou que você tem que dar 1.000, Deus falou que você tem que dar 500, Deus falou que você tem que dar o carro, a casa, Deus falou, isso tudo é mentira. Deus falou que você tem que fazer o sacrifício, colocar o seu tudo no altar, e aí a pessoa põe tudo no altar, fica sem nada. Isso aí não é de Deus, quando a pessoa é enganada para vender as coisas, para levar para a igreja, né? Agora a gente vê essas campanhas que eles fazem aí, aí o povo leva tudo, põe lá no altar e volta sem nada. E aí? Deu a casa, vai morar debaixo da ponte? Deu o carro e vai andar de ônibus? Deu todo o dinheiro que pegou durante o mês, 13º salário, e aí vai comer o quê? Vai pagar as contas, pagar a luz, pagar a água? Como que vai pagar a prestação do carro, da casa? Não é isso que Deus quer. Deus quer o dízimo. O dízimo, certinho. Ganhando muito, ganhando pouco, é o dízimo. A oferta você dá conforme a sua fé, as suas condições. Mas o dízimo é sagrado. Se é 100 reais, é 100. Se é 1.000, é 1.000. Não é 500. Não, eu ia dar 1.000, mas vou dar só 500. Não, você não deu. Aí fica igual ao Ananias e Safira, que era para dar tanto e não deu. E o que é que resultou? Foi na morte dele e na morte da mulher. Então, se é tanto, é tanto. Se é 500, é 500. Não é 400. Se é 100, é 100. Não é 50. Entendeu, irmãos? Vamos lá, Salatiel, para nós ir embora. Por favor.
3: Paz, Senhor, pastor Darcy Messias. Tudo bem? Então, pastor, eu tenho um testemunho da minha filha, que ela, no começo da gravidez dela, cada vez que ela ia lá ao médico, ela começava a sangrar, e lá o médico dizia que ela tinha perdido, tinha abortado. E um dia ela ligou para mim muito triste, pedindo, falando para minha mãe, perdi o bebê. Então, pastor, eu falei assim para ela, não, você não perdeu. Você não perdeu, Deus é poderoso. Eu vou ligar para o pastor, mandar pedir de oração e Deus vai dar vitória. E essa criança tá aí dentro do teu ventre. Pastor, duas vezes ela foi e os médicos dizem que ela tinha perdido a criança. A criança, Deus fez um milagre. A criança com quase 4 quilos tá nos dias de nascer. Deus deu a vitória. Vai ser mais um para incomodar o inferno. E eu creio que através desse programa da Pentecostal Deus é Santo, Deus ainda vai fazer muita coisa grande para o povo, fazer muito milagre. Tá bom, pastor? Deus abençoe o senhor, Deus abençoe todo o povo. E o povo que não deixe de acreditar, de crer que Deus ainda é Deus que faz milagre. Amém? Deus abençoe.
1: Oh, que maravilha! Deus abençoe a todos.
3: O povo que não deixe de acreditar, de crer que Deus ainda é Deus que faz milagre. Amém? Deus abençoe.

Amanhã à noite nós vamos estar aí com fé em Deus, em nome do Senhor Jesus. Rua Guaraí, 279, Jardim Primavera 3, Jaguariaíva. Está aí o endereço. Amanhã à noite nós vamos estar com vocês. Meus irmãos, Deus abençoe vocês, paz do Senhor Jesus. Eu volto com vocês aqui 3 da tarde. Se eu não estiver na live, eu vou estar no aplicativo da igreja. 3 da tarde, encerrando o propósito do jejum. Deus bendiga a todos, Deus abençoe e a paz do Senhor Jesus. E vamos até às 3 da tarde, em santo jejum.

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2: Vamos ler, vou falar aqui agora, nesse exato momento, a história de Jesus no dia de hoje, nesse horário. Mateus 27, 57. E vinda tarde, me ajuda aí, vamos lá. E vinda já a tarde, todo mundo, chegou um homem rico de Arimateia, que também era discípulo de Jesus, e este foi ter com Pilatos. E aí? Mais alto, e aí? Então Pilatos mandou que o corpo de Jesus fosse, e José, tomando o corpo, envolveu-o num fino e limpo lençol. E agora? Vai, irmão, vamos, irmão, pode estar escutando vocês em casa aí do rádio, irmão, vamos. E pôs sepulcro novo que havia aberto em rocha, e rodando uma grande pedra para a porta do sepulcro, foi-se, e estava ali Maria Madalena e a outra Maria assentada de fronte do sepulcro. E no dia seguinte, que foi o dia depois da preparação, reuniram-se os príncipes dos sacerdotes e os fariseus em casa de Pilatos, dizendo: Senhor, lembramos nós de que aquele enganador, vivendo ainda, disse: depois de 3 dias ressuscitarei. Manda, pois, que o sepulcro seja guardado com segurança, e ao terceiro dia não se dê o caso que os seus discípulos, como é que fala aí? Tá baixo, vão e furtem, e diga ao povo: ressuscitou dos mortos. Assim, o último erro será pior do que o primeiro. E disse-lhe Pilatos: tendes a guarda, ide, guardai como entenderdes. E indo eles, seguraram o sepulcro com guarda, selando a pedra. Sentai. Quem tem voz para dar glória a Deus, dê. Quem tem mãos aí para bater palma, bate. Quem tem força, glorifica Jesus. Então vamos lá. Estas horas, lá em Jerusalém, no dia de sexta-feira, eles não fazem nada depois que o sol entra. Eles trabalham até 6 da tarde, até hoje. Quando for 6 da tarde, ninguém faz mais nada. Então o corpo de Jesus tinha que ser tirado da cruz e colocado na sepultura antes das 6 da tarde. Então vamos lá. Na Bíblia está escrito, eu não sei agora qual é o capítulo, qual é o versículo, eu me lembrei agora, que eles iam quebrar as pernas dos que morreram crucificados. Mas a Bíblia diz que Jesus não ia quebrar as pernas, eles não iam quebrar as pernas de Jesus, porque era uma promessa. Procurei daqui para mim, faz um favor. Aí, então, eles quebraram as pernas dos ladrões, um à direita e um à esquerda. Mas aí eles não puderam quebrar as pernas de Jesus. Por que quebrar as pernas de Jesus? Porque os pés de Jesus estavam amarrados, presos com pregos, aqueles pregões, e para tirar o corpo de Jesus tinha que ser quebrar as pernas. Estava tão amarrado, tão preso ali, que eles não conseguiram arrancar os corpos dos dois soldados, quebrar as pernas deles. Mas Jesus não podia quebrar, porque era a promessa de Deus. Deus já tinha tudo preparado e já tinha falado que o corpo de Jesus não ia ser quebrado. Então o que aconteceu? Você sabe dizer que hora que Jesus morreu? Jesus morreu 3 da tarde. Jesus tinha que sair da cruz que hora? Antes das 6. Então no intervalo, vamos lá.
3: João capítulo 19, 31. Judeus, pois, para que no sábado não ficasse os corpos na cruz, visto como era a preparação, pois era o grande dia de sábado, rogaram a Pilatos que se quebrasse as pernas e fossem tirados. Foram, pois, os soldados, na verdade, quebraram as pernas ao primeiro e ao outro, que como ele fora crucificado. Lá no versículo 36 diz: porque isso aconteceu para que se cumprisse a escritura que diz: nenhum dos seus ossos será quebrado.
2: Então Jesus não quebrou.
3: Não, versículo 36.
2: Jesus não quebrou as pernas dele, para cumprir que nenhum dos seus ossos seriam quebrado. Agora vamos lá, a certeza. Que hora que Jesus morreu? Vamos ver. Não, eu quero Bíblia. Você está vendo, meus irmãos? Então veja bem, enquanto vocês procuram aí, 6 da tarde, ninguém fazia nada. Só depois do sábado, 6 da tarde. 6 da tarde. Então Jesus foi para a sepultura, pegaram o corpo de Jesus, enrolou o corpo dentro de um lençol limpo e botou numa sepultura nova. Isso quer dizer que naquela sepultura ninguém foi enterrado. Ninguém foi enterrado. Jesus teve o poder de andar em cima de um jumento que ninguém tinha montado. Jesus teve o poder e tem de ser sepultado numa sepultura que ninguém tinha sido enterrado. E outra coisa, olha para cá para vocês verem como é que era. A sepultura de Jesus não era para baixo. A sepultura de Jesus não era debaixo do chão. A sepultura de Jesus era assim, ó. Era assim, ó. Cavaram assim, ó, uma rocha, uma pedra, ó. E botaram o corpo dele lá. E veio com uma pedra grande e botou na porta do sepulcro e selou tanto a de Jesus como também a de Lázaro. Não era assim para baixo. Quando Jesus falou assim para aquele povo, para Lázaro sair para fora, como é que ele falou? Tire a pedra. Não é tire a terra, tire a pedra. Então era assim a sepultura dos judeus. Era cavado na rocha e colocado uma pedra grande. Então eles reuniram com os autoridades e disseram: Senhor, se nós não tiver cuidado, se o Senhor não tiver cuidado, vai acontecer um outro grande erro. Jesus o mentiroso, Jesus o enganador, falou para o povo que ele ia morrer, mas que ele ia ressuscitar ao terceiro dia. Se ele ressuscitar, o Senhor imagina como é que vai ser o engano, que ele não vai ressuscitar. Mas os discípulos dele podem ir lá de madrugada, pegar o corpo dele e depois falar que ele ressuscitou. Então nós temos que guardar o corpo dele. Nós temos que botar soldado lá, botar vigia para vigiar o corpo dele. Aí ele falou assim: vai, vocês têm a guarda, vocês têm os soldados, vai e guardai, vai e guardai. Mas não adiantou, porque quando foi de madrugada, de sábado para domingo, aquela pedra pulou lá longe, pum, deu uma explosão assim, ó, ninguém tirou a pedra, pum, cadê o corpo de Jesus? Ele ressuscitou, ele ressuscitou, ele ressuscitou. Glória a Jesus, meus irmãos. E aí, já acharam o horário? Que hora que é a hora nona? 15 horas. É que o calendário do judeu começava às 6 horas da manhã, meus irmãos. Aprenda isso. O horário deles começava que hora? 6 horas da manhã. Ó, faz como vocês veem aí. Vai dar 15 horas. 15 horas, 3 horas. Que é a hora nona. 3 horas. Então foi a hora que ele morreu. Quando ele morreu, a terra, houve terremoto. Escureceu. Além de haver um terremoto, escureceu, ficou tudo escuro. Você sabia disso? Quem sabia disso aí? Ficou tudo escuro, não tinha lâmpada, nada, nada, nada, nada, nada que clareasse. Nada. Houve trevas sobre a terra. O sol escureceu. E rasgou-se aqui, ó, o véu da, lá, lá do templo, pá, rasgou. E o que, que aconteceu mais? Jesus entregou o espírito dele, e aí ele partiu. Quando ele partiu, a Bíblia diz que alguns mortos ressuscitaram. Você sabia disso? Alguns mortos ressuscitaram. Por quê? Porque a terra tremeu. A terra tremeu. Houve terremoto. Houve terremoto. E mesmo assim, eles não acreditaram. Os soldados, os autoridades, não quis acreditar, com medo. Com medo. Com medo de Jesus Cristo crescer acima deles. Mas, meus irmãos, não adianta. O que Deus falou, está falado. Deus é Deus, e o homem não pode resistir, o homem não pode enfrentar a santidade de Deus. Glória a Jesus. Então, irmão, escuta aqui. Nessa hora, então, sexta-feira, era o primeiro dia. Sábado era o segundo dia. Domingo de manhã era o terceiro dia, estava chegando ao terceiro dia. Jesus ficou quanto tempo na sepultura? Alguém sabe dizer?
4: 3 dias.
2: Hã?
4: 3 dias.
2: Será que foi 3 dias? Quantas noites Jesus ficou na sepultura?
4: 2 noites.
2: Quantos dias ele ficou? Um dia só. 2 noites e 1 dia na sepultura. Quando foi no domingo de manhã, a sepultura dele pulou a pedra, bum! E quem estava lá olhando a sepultura dele, os guardas, eles caíram por terra. Eles não resistiram à glória de Deus. É assim que vai acontecer quando Jesus vier buscar a sua igreja. É assim que vai acontecer quando Jesus vier buscar o seu povo. Ah, glória a Deus. Aleluia, aleluia, aleluia. Então, irmãos, nós estamos debaixo de uma promessa. Quem quiser crer, amém. Quem não quiser crer, amém do mesmo jeito. Mas Jesus vem, porque tudo que falou que ia acontecer, aconteceu. Agora só falta acontecer a volta dele, mas vai acontecer. A qualquer momento ele virá buscar sua igreja querida, sua igreja amada, que está olhando para o céu dizendo: ora, vem Senhor Jesus, vem que a sua igreja te espera, vem que a sua igreja está aguardando. Glória a Jesus. Então, nessa noite, eu quero falar do Jesus que não estava derrotado. Mataram apenas carne de Jesus. Jesus não morreu, morreu a carne dele, porque ele é Deus. Jesus é a vida. A vida não morre, que morre é o corpo. Ele diz: eu sou a ressurreição e a vida. Quem crê em mim, ainda que esteja morto, viverá. Então Jesus, Deus, nunca morreu. Enquanto o corpo dele, enquanto a carne dele estava lá na sepultura, ele estava lá no inferno. Fazendo o quê? Aí está vendo? Agora ninguém sabe. Aonde estava? Pregando para os mortos, os espíritos que estava lá encadeado. Jesus não estava morto, estava lá o corpo dele para cumprir a palavra. Mas quando ele estava lá com o corpo lá, ele estava em espírito como Deus, lá nas partes mais baixas da terra, pregando para os mortos, para que naquele grande dia ninguém venha dizer: eu nunca sabia de nada, eu nunca ouvi de nada falar de Jesus. Então aquele dia o juiz será muito duro, o juiz será pesado, o juiz será, meus irmãos, sem perdão. Aquele dia o juízo final vai ser algo sem perdão, porque todos tiveram a oportunidade de se converter. Se alguém não quis converter, a culpa não é do Senhor Jesus, a culpa é de quem não quis converter. Bem-aventurado é o homem que é convertido, é a mulher que é convertida, que está esperando a volta do Senhor. Bem-aventurado, glória a Deus, bem-aventurado. Porque ele pode estar com o corpo lá na terra, tudo bem, como Jesus, o corpo dele estava na terra, mas a alma dele não. Vocês já leram na Bíblia isso? Vê para mim aí, aonde fala que Jesus foi lá, duas vezes na Bíblia fala isso, que ele foi lá aos espíritos encadeados, e estava pregando para aqueles que estavam lá na época de Noé, aqueles que morreram no dilúvio, que nunca ouviu falar de Jesus, aqueles que estavam lá em Sodoma e Gomorra, no pecado, aqueles que de Jesus para trás nunca ouviu falar de Jesus, ou nunca viram Jesus. Então esses espíritos tiveram a oportunidade, se não se converteu, isso é problema deles. É a mesma coisa que está aqui hoje, se não se converter, é problema seu, mas a palavra foi pregada, a mensagem está sendo pregada. A Bíblia diz que é para nós é crer em Jesus como Salvador, e as pessoas creem em Jesus só para curar sua dor, curar sua ferida, curar a sua enfermidade, para resolver o seu problema. Meus irmãos, isso não vai resolver no último dia. O que vai resolver no último dia é nós crer em Jesus como nosso Salvador, crer em Jesus que perdoa nossos pecados, crer em Jesus que morreu para salvar a nossa alma. Vocês estão aí para dar glória a Deus, ou vocês estão dormindo na fé? Glória a Jesus. Então, que adianta nós ganhar o mundo inteiro e perder a sua alma? Que adianta chegar na igreja, eu fui curado, eu quero curar, aliás, quero contar que eu fui curado de câncer, eu quero contar para vocês que eu fui curado de doenças incuráveis, eu quero contar para vocês que apareceu um dinheiro na minha conta, eu quero contar para vocês que Deus me deu isso, me deu aquilo, e a salvação? Ainda não. A salvação eu estou deixando para o último dia, porque se morrer amanhã, se morrer hoje sem salvação, aí só resta agora o juízo final. O juízo final vai ser duro, vai ser triste. É por isso que Jesus morreu, é por isso que ele morreu, para salvar todos, todos que nele crê. A Bíblia diz que Deus amou o mundo de tal maneira que deu seu Filho unigênito, para que todos aqueles que nele crer não pereça, mas tenha a vida eterna. Mas não é essa fé assim, essa fézinha assim, essa fé natural, essa fé humana, essa fé carnal, não é essa fé não, irmão, não é essa fé natural do homem, que alguém já nasce com fé, eu já nasci com fé, eu já nasci na católica, eu já nasci na espírita, e você, aí eu nasci neutro, eu nasci na religião dos meus pais, eu nasci na religião da minha mãe. Ninguém nasceu em religião nenhuma. Cada um de vocês e eu, depois nós optamos para escolher o caminho que nós queremos. A religião do seu pai não vai te salvar. Religião da sua mãe não vai te salvar. Religião minha não vai me salvar. Nenhuma religião salva. Nenhuma religião. Quem salva é Jesus. Põe no coração de vocês isso. Ele é quem morreu na cruz para salvar. Ele é quem derramou a última gota do sangue para salvar. Ele é o Salvador. Sem ele não há salvação. Sem ele não há salvação. Sem ele não há salvação. Agora, eu olho para vocês aqui. E olho
5: lá para fora. Dá uma olhadinha.
2: Glória a Deus.
5: Vocês estão vendo?
2: Que situação.
5: Estão vendo?
2: Glória a Deus.
5: Aonde é que nós íamos precisar disso? Está com uma candeia na mão. Uma vela na mão. Para que isso?
2: Aonde que isso vai salvar? Aonde que isso vai fazer alguma coisa por nós? Aonde que isso tem poder para fazer alguma coisa?
5: É lá, é de lastimar, é de chorar. Saber que esse povo ainda está nas trevas.
2: Quem entendeu, levante a mão. Se um pingo de conhecimento,
5: tem um pingo de conhecimento, ainda carregando o Deus. Deus, o Deus morto
2: que não faz nada. O que que o morto faz? O que que o morto faz?
4: Nada.
2: Responda a mim, o que que o morto faz?
4: Nada,
2: nada, nada, nada, nada. Nosso Deus, ele não está morto. Nosso Deus, ele está vivo. Ele ressuscitou, ele está vivo. Glória a Jesus. Glória a Jesus. Diga glória a Jesus. Abra sua Bíblia na frente um pouquinho. Abra sua Bíblia na frente um pouquinho. Dando glória a Deus, aleluia, junto. Graças a Deus. Bendito é o Rei da Glória. Graças a Deus. Capítulo 28. Capítulo 28. E no fim do sábado, quando já despontava o primeiro dia da semana, Maria, cadê vocês, Maria? Madalena e a outra Maria foram ver o sepulcro. Eis que houveram um grande terremoto, porque um anjo do Senhor, descendo do céu, chegou, removendo a pedra, assentou-se sobre ela, e seu aspecto era, como é que fala aí? Um relâmpago, e o seu vestido branco como? E os guardas, com medo dele, ficaram muito assombrados e como mortos. Mas o anjo respondeu, disse às mulheres: não temais, não tenhais, não tenhais, pois eu sei que buscais Jesus que foi crucificado. Ele não está aqui, porque já ressuscitou. Nosso Jesus não está lá no cemitério. Nosso Jesus não está na cruz. Nosso Jesus está no céu. E a sua presença está aqui nessa noite para curar, para repreender o demônio. Dá glória a Deus aí com força. A presença dele está aqui para fazer algo sobrenatural. E nós vamos agora orar ao nosso Deus para Deus revelar o profundo escondido. Quem não for salvo, quem não for salvo, quem não morrer salvo, só resta agora o juiz final para ser condenado.
5: quem não partir desta vida seguro da sua salvação, só resta agora receber a sentença, receber a condenação. Na hora lá, ele vai ouvir alguém falar para ele: ó, você perdeu a salvação por esse motivo, por esse, por esse, por esse, por esse. Naquele dia, você sabia que o pai pode estar julgando o filho? Você sabia que a mãe pode estar julgando o filho? Você sabia que o marido crente que foi salvo vai julgar a mulher que não foi salva? A mulher que foi salva vai julgar o marido que não foi? Onde que o pastor arrumou isso? Aonde está na Bíblia isso? Vamos ver se você sabe. Quero ver se você vai saber agora. Está no livro de Coríntios. A mãe vai julgar o filho, o filho vai julgar a mãe. Você imagina que situação? A avó julgando o neto, o neto que morreu sem salvação, o neto que foi salvo julgando a avó que morreu sem salvação. Aonde está escrito isso? Quero ver você saber. Coríntios, capítulo, Coríntios, capítulo 6. Meu Deus, que barulho é esse, gente? Se eu me surdar aqui hoje, irmãos. Coríntios quanto? 6:2. 1 Coríntios, capítulo. Vamos lá, irmãos. Vamos ficar em pé, todo mundo, já para nós ler, para nós orar. Vê para mim aí. 1 Coríntios, capítulo 1. Capítulo 1. 6, primeiro. Vamos lá. Meu Deus, que silêncio é nessa igreja. Parece que o povo morreu e todo mundo não ressuscitaram ainda. Bora, meus irmãos, vamos? Ouça algum de vós tendo algum negócio contra outro e a juízo perante os injustos e não perante os santos? Não sabeis vós que os santos hão de julgar o mundo? Ora, se o mundo deve ser julgado por vós, sois porventura indigno de julgar as coisas mínimas? Não sabeis vós que havemos de julgar os anjos, quanto mais as coisas pertencentes a esta vida? Você está vendo? Olha o versículo 2. Não sabeis vós que os santos hão de julgar o mundo? Quem é os santos? Morreram com Cristo. Sabe que nós vamos julgar os anjos? Se eu e você permanecer firme até a morte, os anjos caídos, os anjos que rebelaram contra Deus, eles estarão nas nossas mãos. Os anjos que rebelaram contra Deus, eles estarão nas nossas mãos. Hoje estão aqui, ó, perturbando nós, atormentando nós, noite e dia, que são os demônios, noite e dia, dia e noite os perturbando. Mas vai chegar o dia que nós vamos julgar eles. Amém. Escutar os gritos de Deus nos infernos lá, queimando, queimando. Hoje eles estão nos atacando, mas no último dia nós vamos lançar ele no fogo do inferno, e a igreja do Senhor vai ser triunfante, vai ser uma igreja, já é uma igreja vencedora. Segunda mão levantada. Esse negócio de ser crente não é brincadeira, não, gente. Esse negócio de frequentar a igreja e não obedecer, de conhecer a Bíblia e não obedecer, isso vai pesar muito no último dia. Aqui ninguém vai julgar ninguém. Nós não temos direito de julgar ninguém. Mas naquele dia, você imagina alguém me julgando? Pastor, você morreu desviado. Você me enganou para Jesus, pastor. Mas você desviou. Você imagina eu naquele grande dia falando assim: quantas vezes eu peguei para você? Quantas vezes eu fiz sapê para você? Lembra? Quantas vezes chamei você para mudar de vida? Lembra? Pastor Messias, agora eu não posso fazer nada. Agora eu não posso fazer nada. Na terra eu podia fazer, lá eu tinha condições, mas agora ninguém aqui pode fazer nada. Aqui na minha mão está um mandamento aqui, ó. Nós não podemos desobedecer. Então essa noite é noite você escutar isso e dizer: meu Deus do céu,
2: eu não vou escapar do juízo final. Vai ressuscitar para receber a sentença, a condenação, ou receber o quê? A vida eterna. Daniel capítulo 12 diz: muitos dos que dormem no pó da terra ressuscitarão, uns para a vida eterna e outros para o quê? Oh, povo que lê Bíblia, vamos orar.
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2: Uia! O nome da irmã?
3: Neida Maria.
2: Qual foi a benção?
3: Então, irmão, a minha filha ficou 90 dias no hospital, 60 dias de UTI, né, e 30 no quarto. E eu buscando, né, na campanha da família, fazendo voto. E Deus teve misericórdia, né? Que... Vem aqui, Kelly. Aquela que tá ali. Tava morta 60 dias.
2: Vem cá, minha irmã. Vai glorificando o Senhor, igreja. Vem cá, vem cá, vem cá. Vem cá, filha. Passou pelo vale da sombra da morte, minha irmã.
4: Passei. Eu sofri muito. Eu fiquei 60 dias, como a minha mãe falou. Eu fiquei entre a vida e a morte. O meu médico mesmo me falou... Filha, você é a única pessoa que fica mais de 60 dias e sobrevive. Os outros, tudo, 10, 15 dias morre. Não sobrevive. E você sobreviveu. E você está aqui para honra e honra, glória do Senhor. Graças a Deus.
2: O que que deu na senhora? Qual foi a enfermidade?
4: Tuberculose.
2: Tuberculose.
4: Foi de repente. Eu já saí da UPA de helicóptero. Em 4 minutos chegou no hospital. Eu saí toda cheia de aparelho, toda entubada. Já.
2: Para a medicina não tinha jeito mais.
4: Não tinha jeito mais.
2: Vem cá, mãe. Vem cá. Corre aqui. A senhora veio para a igreja buscar Deus pela filha.
3: Com certeza. O senhor falou no meu coração... Vai fazer a campanha da família na Igreja Deus é Santo. E eu sabia, né, que se eu não agisse a minha fé, ela ia morrer. E eu vinha, e cada vez que eu fazia, eu buscava por ela, eu ofertava em favor da vida dela. Toda vez. Fazia voto, e eu fiz um voto com o Senhor, que eu ia fazer 3 domingos em favor da saúde dela, né, da restauração da saúde dela. Cumpri, né? Foi difícil, mas assim, uma batalha, mas eu cumpri o voto com o Senhor. E cada vez que eu vinha buscar em favor da vida dela, eu ofertava em favor da vida dela. E Deus deu a grande vitória.
2: A senhora veio aqui na Deus é Santo na fazer Deus campanhas, e o Senhor Jesus, pela fé da mãe, alcançou a filha que estava hospitalizada entre a vida e a morte, igreja. Está aqui, viva, como diz o ditado, Vivinha da Silva, né?
4: Honra e honra, glória do Senhor, graças a Deus. Eu já estava com os 2 pulmões prometidos, um eu já tinha perdido, o médico falou assim, você tem que fazer uma cirurgia. Só que o chefe do hospital, reuniram todo mundo, falaram assim, se ela fazer a cirurgia, ela não vai sair viva daqui. Aí eles pegaram, reuniram eles e falaram assim, vamos pôr a traca na garganta dela. E por isso que eu tenho esse curativo aqui, na minha garganta.
2: Quem está vendo o curativo na garganta dela, grita glória a Deus. Aí está a marca do milagre. Está vendo? Passou pelo vale da sombra da morte, a mãe veio buscar, apresentou a filha em oração. E hoje a irmã está abençoada. Curada.
4: Estou curada em nome do Senhor Jesus. Era para mim tomar o remédio exatamente por 1 ano. Por resto da vida. Desde quando eu cheguei na minha mãe, eu tomei por acho que uns 15, 20 dias. Eu não falei assim, eu não vou tomar mais. Eu fui no médico. O médico falou que eu estou curada. Eu não preciso mais do remédio.
2: Quem pode dar glória a Deus nessa parte, igreja? Dá glória a Deus. A filha está chorando. A mãe está emocionada. Glorifica o Senhor nessa parte. Está feliz, minha irmã?
3: Nossa. Tem palavras.
2: O milagre foi grande.
3: Deus é maravilhoso, muito grande. Deus reviveu ela, né? Deu a vida para ela novamente. Ressuscitou, na verdade.
2: Se não fosse as mãos de Deus, hoje a filha estava no cemitério.
3: Estaria morta. E o último domingo que eu estava cumprindo o voto com o Senhor, que eu fiz de buscar 3 domingos em favor da restauração da saúde dela, Deus usou a irmã Yara para falar que naquele dia havia um demônio querendo tirar a vida dela, que se eu não estivesse aqui, ela não ia sobreviver. Mas Deus teve misericórdia, né? Que eu cumpri o voto que eu fiz com o Senhor.
2: Deus repreendeu aquele espírito da morte, né?
3: Deu o demônio da morte.
2: Hoje a filha está aqui com vida, curada para a glória de Jesus. Está feliz, minha irmã?
4: Muito, muito feliz. Quem tiver, vem assim, vem buscar o Senhor.
2: Jesus faz milagre, né?
4: Faz muito milagre.
2: Para Deus, nada é impossível.
4: Nada é impossível. Nada.
2: Amém. Está aqui emocionada, feliz, abençoada. Deus abençoe a família. Bate palma e dá glória para Jesus, igreja.
5: Minha irmã, seu nome?
6: Meu nome é Gláucia.
5: Irmã Gláucia, conta agora para os ouvintes, conta agora para o povo de Deus que está acompanhando a programação. Qual foi a bênção que a senhora recebeu aqui na igreja Deus é Santo?
6: Eu estava com fortes dores no meu rim. E justamente naquele dia eu começava no meu trabalho à noite, né? Eu não teria condições alguma de trabalhar. Deus revelou que tinha uma pessoa ali que tinha dores no rim. E eu estava usando, fazendo uso de morfina já, de tantas dores que eu tinha, né? Que não estava mais aguentando. E quando eu fui para o altar, que eu fui agradecer a Deus pela minha bênção, quando Deus revelou, eu fui agradecer a Deus a minha bênção, né, no altar. Quando eu me ajoelhei, quando eu me levantei, eu não senti mais nada, não tinha mais nada. E quando eu cheguei em casa, eu expeli, né, que eu fui ao banheiro, eu expeli pelo meu, né, em forma de lesma, duas lesminhas finas que saíram de mim, de dentro do meu corpo, né. Então, essa é uma das bênçãos, um milagre. E a partir daquele dia, nunca mais eu tive dores nos rins. Sumiram, para sempre, meu Emanuel.
5: Nunca mais precisou usar morfina?
6: Nunca mais usei, nunca mais. Para a honra e glória do Senhor Jesus.
5: Foi curado por Jesus.
6: Curada.
5: Olha que tremendo, meus irmãos, testemunho da Mangláucia. Todas as vezes que eu ouço, eu fico maravilhado. O poder de Deus. O que é o poder da oração? O poder da revelação? Nós vemos ali que no momento em que ela recebeu essa bênção, no momento que saiu do corpo dela essa obra maligna, ali Deus mudou totalmente aquela enfermidade que estava ali, sumiu completamente.
6: Sumiu para sempre. Em nome de Jesus, graças a Deus. Eu sou muito grata a Deus, né? E essa igreja Deus é Santo, que aqui é um lugar onde tem oração, né? Os milagres acontecem.
5: O que a senhora diz para essa pessoa aí que está enferma, que está doente, está ouvindo agora o rádio, está enferma, está passando mal, quem sabe não consegue dormir à noite, quem sabe está ao ponto, igual a irmã estava, usando medicamento para tentar aliviar a dor, para amenizar a dor de tanto sofrimento. Qual que é a palavra da senhora agora para esses irmãos que estão ouvindo?
6: Eu digo aos irmãos que estão em casa ouvindo neste momento, que venham para buscar a Deus aqui na igreja Deus é Santo, né? Que venham buscar a sua cura, o seu milagre, que em nome de Jesus, assim como eu fui curado, os irmãos também vão ser curados.
5: Amém, em nome de Jesus. Mangláucia, Deus abençoe o testemunho da senhora. E está aí, meus irmãos, testemunho da Mangláucia, que está aqui frequentando os cultos, está participando conosco, está sendo abençoada por Deus. E eu creio que da mesma forma Deus vai abençoar cada um dos irmãos e das irmãs que também aqui conosco estiverem.
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7: Quem é que foi revelado aí de pouco e Deus te abençoou? Foi revelado de quê? Então vem cá. E aí?
8: Onde ele recebeu a cura, fazia 4 anos que a gente orava para ele, né? Por ele, na verdade. Até o momento que ele chegou e falou assim: mãe, me leva na igreja, eu quero ir. E a gente trouxe ele aqui, ele fez a campanha. Quando o Senhor revelou que tinha uma pessoa que tinha feito cirurgia, que ia ter que fazer outra cirurgia, mas Deus estava entrando com ele, Deus estava fazendo junto. Eu lá do outro lado, falei: meu filho não vai. Falei: ele vai ter que vergonha, né? Rapaz novo. Falei: meu senhor, ele não vai. Ele ergueu a mão. Ele ergueu a mão e veio. Nisso, né? Deus, e daí ele falou que ele já tinha feito 8 cirurgias, não era uma. Lembra, né? Então, ele fez 8 cirurgias.
7: Quem é que lembra dessa revelação de 8 cirurgias? Levanta a mão. E aí?
8: Daí foi revelado que ele ia fazer a outra cirurgia, que o médico ia fazer, né? Só que Deus ia estar com ele nessa cirurgia, então ia ser a última. Ele não precisou mais nem voltar no médico, ele não fez a outra cirurgia, não precisou. Uns 3 meses depois ele me ligou. Ele: mãe, saiu um negócio dentro da minha perna. Falei: como assim saiu um negócio? Ele falou: saiu um negócio dentro da minha perna. Ele falou: eu fui tomar banho e saiu uma sujeira, uma coisinha preta, bem pequenininha de dentro da minha perna. Eu falei: foi Deus que te curou. Ele falou: será, mãe? Eu falei: foi Deus que te curou. Ele não falou que ele estava entrando na cirurgia junto? Ele não precisou, gente. A perna dele fechou. A cicatriz dele está ficando até bonita. Está fechando. Ele está trabalhando à noite agora.
7: Está curado.
8: Tá, ele está curado. Ele não tem mais nada na perna. E ele não voltou no médico nem para fazer exame. E ele passou por 3 hospitais. O médico cirurgião falou que nunca tinha visto aquilo. Ele falou: faz 30 anos que eu faço cirurgia, eu nunca vi isso que você tem na perna. Ele falou: não tem como. Deus, tá? Meu segundo filho curado por Deus. O outro foi curado de meningite, tinha 2 anos, meningite bacteriana. Hoje em dia, ele passou no S, como é que é? CFO, de polícia, militar agora. Segunda-feira está entrando, está com 21 anos, ele vai fazer 21 anos. E ele foi curado de meningite bacteriana. O médico falou que ele ia ficar vegetando, ele ia ficar vegetando. Ou ele ia morrer ou ele ia vegetar. E Deus curou ele também. E ele sabe, ele sentiu.
7: Ele sabe disso.
8: Ele sabe.
7: Amém. Eita, Jesus maravilhoso.
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9: Pela misericórdia do Senhor, tem coisa que Deus permite nós passar. E eu passei com a leucemia. E eu tenho casos na família, tanto do meu pai quanto da minha mãe. O ano passado faleceu um primo meu, novo, de 22 anos, de leucemia. E eu estava muito mal, e eu fazia exames, e eu sabia que eu estava com a leucemia. E um dia eu passei muito mal dentro de casa, eu não conseguia fazer os pequenos afazeres dentro de casa. Às vezes, para mim, fazer uma comida, eu tinha que colocar a cadeira do lado do fogão, sentar um pouco para mim poder ter força, para mim lavar uma louça, a mesma coisa. E, às vezes, a fraqueza minha, devido à leucemia, eu não conseguia tomar um banho de pé. Eu tinha que, às vezes, sentar. Às vezes, eu achava que eu estava tão boa, eu ia tomar banho de pé, daqui a pouco vinha aquela fraqueza e eu caía no chão. E ali eu ficava, que às vezes precisava de um, de outro, para me socorrer. E assim foi por muito tempo na minha vida. Às vezes, o simples fato de eu estender uma roupa, eu não conseguia erguer meus braços. Eu andava por dentro da minha casa, às vezes, igual um bêbado se escorando pelas paredes. Eu ficava feliz quando eu tinha força para me fazer alguma coisa na minha casa. E um dia eu estava muito mal, uma amiga minha foi me visitar e eu cheguei a desmaiar na porta quando fui abrir. E ela se desesperou, na hora eu mandei mensagem para o meu esposo, porque ele tinha uma viagem, eu falei, olha, não viaja, você me leva lá na igreja do pastor Darcy, porque eu acho que de hoje para amanhã eu não vivo. E daí ele veio para casa, ele me trouxe na igreja e eu sentei. A minha vontade, eu olhava para o chão, a minha vontade era eu deitar. Eu não aguentava nem ficar sentada numa cadeira. Minha vontade era deitar no chão. E Deus usou o servo dele falando que o meu sangue já tinha se tornado água. Eu já não tinha mais uma gota de sangue. E que se eu não entrasse naquele culto, daquela noite eu não ia amanhecer viva para o outro dia. E para a honra e a glória do Senhor Jesus, eu trabalho todo santo dia. Dirijo, vou para tudo quanto é canto, e para a honra e a glória do Senhor, não tenho mais nenhum problema no sangue, leucemia, sempre estou fazendo exame. E o médico, o último exame que eu fiz agora, o médico falou assim, ó, você está melhor de sangue, de colesterol, dessas coisas do que eu. Para a honra e a glória do Senhor.
1: Sexta-feira, eu estarei na Deus é Santo, porque Ele tem cumprido as suas promessas em minha vida.

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Glória a Deus. Glória a Deus. Graças a Deus, graças a Deus. Meus irmãos e minhas irmãs, paz do Senhor Jesus. Eu estou ligando agora para a rádio. Um pouco atrasado que eu saí da igreja para casa. E agora nós vamos orar para nós entregar o santo propósito, o santo jejum, agora às 3 da tarde. Vamos orar então? Senhor nosso Deus e Pai, em nome de Jesus Cristo, em nome do Pai, do Filho e do Espírito Santo de Deus, em nome de Jesus Cristo, Salvador, meu Deus, oh meu Deus do céu, meu Deus, consagra, abençoa, santifica, unge a consagração, o jejum dos irmãos, das irmãs, em nome de Jesus Cristo, meu Deus, em nome de Jesus Cristo, Salvador, Senhor da Glória, meu Deus, receba, meu Deus, receba nosso pequeno jejum, nossa pequena consagração, os irmãos, as irmãs que estiveram conosco, estão conosco até o presente momento, meu Deus, em nome de Jesus, meu Deus, em nome de Jesus Cristo, Salvador, em nome de Jesus Cristo, meu Deus, em nome de Jesus Cristo, ó meu Deus, receba, consagra, Deus, paralisa as forças espirituais da maldade, da malignidade, da opressão dos demônios, meu Deus, em nome de Jesus, o Senhor sabe muito bem o que o Senhor vai fazer, o que o Senhor quer fazer, o que o Senhor pode fazer por cada um de nós, em nome de Jesus, em nome de Jesus, meu Deus. Meu Deus, revela o profundo escondido, salvando, curando, libertando e transformando, em nome de Jesus, em nome de Jesus, em nome de Jesus, em nome de Jesus, em nome de Jesus Cristo, em nome de Jesus Cristo, Salvador, Deus, Pai, Filho e Espírito Santo, entra com providência, Deus, entra com providência. Entra com providência, meu Pai, segundo a Tua bondade, o Teu amor, a Tua misericórdia, a Tua compaixão, em nome de Jesus Cristo, abençoe o Teu povo, a obra Deus é Santo, o ministério Deus é Santo, a igreja Deus é Santo, em nome de Jesus, em nome de Jesus Cristo, Salvador, meu Deus, em nome de Jesus, Pai, visite os irmãos, as irmãs, os obreiros, as obreiras, os membros, todos os irmãos que estão conosco, Deus abençoe, em nome de Jesus, cobre-as com teu sangue, a família, a casa, o lar, e abençoa, dando vitória, salvando e libertando, em nome de Jesus, para a glória de Deus, amém, e amém, e amém, e amém. Graças a Deus, é entregue nas mãos de Deus, nosso pequeno jejum. E agora cada um vai tomar água, o café e comer aquele arroz gostoso. Tá bom, meus irmãos? Deus abençoe a todos. Fique na paz do Senhor Jesus. Fica ligado aqui na rádio, na nossa rádio. E nós vamos prosseguindo com o programa Vencendo pela Fé, aqui pela rádio online. E 3 da tarde nós vamos ter a live com o pastor Raimundo. Deus abençoe e a paz do Senhor Jesus.

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1: Estou aqui nesse exato momento, aqui na igreja Deus é Santo, no programa Vencendo pela Fé, e hoje, sexta-feira, hoje é dia, como todos os dias, dias de bênção, dia de vitória, dia de ânimo, de alegria, dia de comunhão com Deus, de esperança, dia e hora de nós vencer as lutas, vencer os problemas, dificuldades, porque se nós buscar a Deus, se nós orar, se nós jejuar, se nós consagrar a nossa vida, se nós envolver a nossa vida com Deus, com as coisas de Deus, pode ter certeza que o resultado vem. Só se nós cruzarmos os braços, olhar para os problemas, olhar para as lutas, olhar para as dificuldades, olhar para a doença, olhar para a macumba e só ver o mal, aí não vai. A gente só vê destruição, só vê derrota, só vê fracasso. A nossa cabeça acaba sendo contaminada com as coisas ruins. E aí na nossa cabeça fica só esperando coisas ruins acontecer. Coisas piores, coisas mais acontecer. Mas quando a gente desperta do sono, quando a gente desperta da fraqueza, do desânimo, aí a gente vence. Aí a gente começa a ver o sabor da vitória, o sabor do milagre, o sabor da bênção. E olha, tem um testemunho aqui marcante nessa rádio, que é o pastor Messias. Fico maravilhado, maravilhado. Isso nunca sai da minha cabeça. É o testemunho da doutora Dolores. Gente, quando eu ouço esse testemunho, quando eu escuto esse testemunho da doutora Dolores, a minha fé acrescenta, a minha fé se encoraja. E lembrando que 19h, nós aqui estaremos no desafio contra as forças do mal, contra as doenças incuráveis, contra a macumbaria. E hoje, a noite da vitória, a noite dos milagres, a noite da palavra, a noite das profundas revelações, eu, pastor Messias, em nome do meu Deus, em nome do meu Deus, em nome de Jesus, estarei no santo altar, desafiando o mal, desafiando a doença, desafiando a macumbaria. Sabe por que que eu falo isso? Confiante no meu Deus, confiante no Senhor. Igreja Pentecostal, Deus é Santo, Avenida Marechal Floriano Peixoto, 6711, Vila Aula. Vamos ouvir a doutora Dolores e eu volto com vocês em seguida.
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3: Minha irmã, seu nome?
4: Dolores.
3: Irmã Dolores, o que foi que Deus te deu aqui na igreja Deus é Santo?
4: Me deu saúde. Mais de 15 anos estou sofrendo muito porque eu estava com câncer nos ossos. Já gastei tudo que eu tinha, vendi fazenda, carro, casa, tudo. Fiquei sem nada e vim ganhar cura aqui sem pagar nada.
3: Só tinha câncer
4: nos ossos.
3: Nos ossos. Há 15 anos?
4: 15 anos.
3: Quanto tempo? 15 anos de sofrimento?
4: Mais de 15 anos.
3: Gastando tudo?
4: Tudo.
3: Vendeu fazenda?
4: Vendi.
3: Por causa da doença?
4: Por causa da doença,
3: e pai. Não foi curada?
4: E não fui curada.
3: Gastou o que mais?
4: Eu vendi casas, vendi carro. E o dinheiro que a gente tinha, a gente era de uma família rica, a gente ficou pobre. Mas graças a Deus estou mais do que rica hoje.
3: Mas por causa dessa doença?
4: Por causa de estar sempre doente, sempre me operando, me tratando, internando. E eu sempre no hospital. E agora mudei para cá, mudei de igreja e recebi uma graça muito grande.
3: A senhora mudou de igreja, mudou de cidade?
4: Eu mudei de cidade.
3: E foi curada?
4: E fui curada aqui
3: na Deus é Santo.
4: Aqui na Deus é Santo.
3: 5 semanas e está aqui na igreja?
4: 5 semanas.
3: E foi curada?
4: Fui curada na quarta semana. Hoje estou dando testemunha da cura.
3: Não sinto mais nada?
4: Não sinto mais nada, graças.
3: O que você sentia?
4: Muita dor no corpo, muita dor nos ossos. Não tinha vontade de fazer nada. Não podia caminhar. Não podia me alimentar. Não dormia. Eu sentia mal mesmo.
3: E agora?
4: E agora estou sentindo bem. Estou
3: curada.
4: Firme, estou curada, estou caminhando, estou animada.
3: O senhor não caminhava bem?
4: Eu levei um mês na UTI, um mês no hospital sem andar. E agora vim para cá, vim para morrer. Mas graças a Deus encontrei a
3: vida. A senhora veio para morrer aqui em Curitiba?
4: Vim aqui para morrer, para voltar no caixão. Eu vim para cá, minha filha foi me buscar. E hoje estou firme e forte, graças a Deus. Oh, glória
3: a Deus.
4: A senhora
3: veio para morrer em Curitiba?
4: Eu vim para morrer.
3: Descobriu a Deus é santo?
4: Descobri a Deus é santo.
3: Como você descobriu?
4: Descobri pelo rádio.
3: Pelo rádio?
4: Pelo rádio.
3: E veio para a igreja e foi curada?
4: Fui curada.
3: E eu acredito que tem muita gente que está te ouvindo pelo rádio.
4: É verdade.
3: O que que a senhora vai contar para esse povo que está te ouvindo agora, que está com câncer, está desenganado?
4: Estou falando que as pessoas venham para a igreja, porque o câncer não cura aqui na terra, só Deus mesmo que cura.
3: Quer dizer que a senhora estava com câncer, sofrendo, gastou com remédio, com farmácia, foi internada várias vezes,
4: muitas,
3: fez cirurgia?
4: Muitas vezes.
3: Cirurgias?
4: E eu fiz tantas cirurgias, eu operei intestino, várias coisas já operei. E hoje, com a graça de Deus, estou curada.
3: Curadíssima?
4: Curada.
3: Não tem mais nada?
4: Não tenho mais nada, estou animada até para conversar, para trabalhar. Estou com muita fé, com muita esperança.
3: Agora, a igreja Deus é Santo é uma igreja humilde, né? Você já notou isso?
4: Humilde, mas Deus é forte aqui. Eu já procurei muitas igrejas e nessa aqui eu encontrei a vitória.
3: Você já procurou outras igrejas também?
4: Também já procurei outras igrejas.
3: Mas não resolveu o problema?
4: Não resolvi. Agora vim aqui nessa igreja e graças a Deus estou curada.
3: Curadíssima.
4: Eu estou sentindo...
3: Câncer já era?
4: Já era.
3: Meu Deus, é milagre, minha senhora.
4: É um milagre pela palavra.

0: Aonde é o bairro?
1: Aqui na Uberaba.
0: Uberaba.
1: Uberaba, longinha daqui.
0: Mas não é um milagre grande?
1: Muito grande.
0: Você imagina perder tudo, minha senhora? Perder
1: o
0: fazer.
1: E serviço, não tenho mais para trabalho, sou esteticista, excelente. E tenho medicina. E não estou fazendo mais nada.
0: A senhora é médica?
1: Médica. Estudei quando estava operando, tive um acidente, fiquei 10 anos de
0: então,
1: cama.
0: Então a senhora é médica?
1: Sim.
0: Médica de qual área?
1: Clínica geral.
0: A senhora é clínica geral?
1: Clínica geral.
0: Agora nós estamos aqui com uma médica. Vocês estão vendo aqui que está aqui na igreja uma médica, clínica geral, desenganada dos médicos, sofrendo, padecendo, lutando, gastou tudo que tinha com os médicos. Ela sendo médica, gastou tudo que tinha com o médico.
1: É verdade.
0: Você imagina? Agora chegou aqui na Deus é Santo, foi curada.
1: Foi curada, imediata.
0: Será que não tem algum médico agora que a senhora pode mandar para eles um recado? Médico, enfermeiro?
1: Se tiver um médico que tem um problema, venha para a igreja que está curado. Resolve qualquer problema.
0: Meu
1: só Deus pode resolver.
0: Céu. É milagre, senhora.
1: É um milagre. Isso aqui se fala em milagre, isso é milagre.
0: Aqui tem milagre.
1: Tem milagres.
0: A senhora é uma médica, mas foi curada aqui na Deus é Santo.
1: Eu fui curada aqui na Deus é Santo. Eu já fui curada, mas eu já fiquei uma vez, quando o médico me operou a garganta, perdi as cordas vocais. Fiquei 5 anos muda. E fui pra igreja, aí eu era católica. Aí fui para a igreja evangélica, aqui foi que eu ganhei a cura. Então por isso que eu estou conseguindo para ficar na igreja.
0: Graças a Deus.
1: 5 anos muda. A quarta vez que eu entrei na igreja, eu fiquei curada.
0: Muda?
1: Soltei a fala, escutei, enxerguei, mas eu estou feliz porque Deus me curou de tantas coisas lindas. Você imagine que médico poderia tratar de uma corda bucal, podia operar. Não tem cura. É só Deus.
0: Agora eu fico imaginando, ela é médica. Médica, clínica geral, e não tinha cura. Perdeu tudo que tinha, perdeu tudo. Porque o demônio colocou nela uma doença, um câncer, estava comendo ela por dentro e por fora, e chegou aqui na Deus é Santo e foi embora o câncer.
1: Foi embora, desapareceu completamente. No mesmo dia que o senhor orou, eu senti dor na hora. Aí o senhor falou assim, vai que Deus vai curando. Quando eu saí aqui na frente da igreja, eu sentei ali no pilar, não aguentava caminhar mais. Aí minha filha correu, buscou um carro, me levou de carro para casa. Quando cheguei em casa, eu desci do carro completamente boa. Eu fiquei boa, completamente sã.
0: Foi embora daqui, chegou em casa curada.
1: Cheguei curada.
0: Não sentiu mais nada.
1: Não senti mais nada.
0: É milagre, né?
1: Isto é milagre.
0: Isto é milagre.
1: É verdade, é milagre.
2: É hoje. Em nome do Senhor Jesus, é hoje. É hoje o dia que Deus nosso Pai vai colocar um ponto final no seu sofrimento. Mas você tem que crer. Porque ficar sofrendo, se o nosso Deus é poderoso, nosso Deus, Ele é o dono da vida, e a vida pertence a Deus. A vida está nas mãos de Deus. Até quando você vai ficar sofrendo para poder reagir? A doutora Dolores veio para Curitiba para morrer. Ela veio para morrer em Curitiba. Ela morava no interior do Paraná. E quando chegou aqui, ela descobriu esta rádio que você está ouvindo. Ela descobriu e veio para Deus é Santo. Ela tinha poucos dias de vida. Ela era uma médica. Uma médica. E médico pode curar a ti mesmo? Ela veio para Deus é Santo, como vocês ouviram. Ela chegou aqui em 4 sextas-feiras. Ela veio na quarta e veio na sexta. Chegou aqui, Deus curou. Deus curou, como vocês ouviram. Não foi eu que falei. Não foi eu que inventei. Ela que diz com a sua voz. Ela que diz com seu testemunho de fé, que foi curada do câncer. Ela gastou tudo. Ela perdeu o posto de gasolina. Ela falou comigo depois. Perdeu fazenda, perdeu casas. Por quê? Porque o câncer foi matando ela aos poucos. Mas ela descobriu Ela descobriu

Ela descobriu que tem cura, sim. Que tem cura. Tem cura quando a gente crê, quando a gente busca, quando a gente luta pela cura, a gente luta pela vitória, a vitória vem. A gente luta pelo milagre e o milagre vem. Então, nesta sexta-feira do milagre, sexta-feira da libertação, a sexta-feira da vitória, a sexta-feira da mudança de vida. Sai da tua casa, é aí que está o problema. É aí que está a doença, é aí que está o sofrimento, e você não sai dessa casa. É aí que está as brigas. Aí dentro está o mal te segurando. Aí dentro está o mal te segurando. E você não sai daí. Por quê? Porque foi projetado mal para te segurar, para você não sair de casa. Quando é para você sair de casa, para vir para Deus é Santo, você não vem. Porque o mal que fizeram foi programado para você não procurar a igreja Deus é Santo. Você pode procurar o hospital, procurar o postinho de saúde, você pode procurar a clínica, você pode procurar qualquer outro lugar, uma igreja, mas quando fala Deus é Santo, lá está o nome da Deus é Santo. Alguém programou essa macumba dizendo, não vai nessa igreja, não vai nessa igreja. Por quê? Porque se for nessa igreja, os pastores, a igreja vai orar e vai desmanchar, e vai desfazer todo o trabalho, toda a bruxaria, toda a magia negra, todo o trabalho feito para destruir você, será desmanchado. Anote, anote o endereço, sai da tua casa, minha irmã, sai da tua casa, meu irmão, o inimigo está te enganando, você não está vendo. Tem gente agora me ouvindo, que vem aqui e não vem mais, por qualquer coisinha. Ah, eu não gostei disso, o pastor falou uma coisa que eu não gostei, o pastor falou isso que eu não gostei, o pastor pega pesado, fala de doutrina, fala de usos e costumes, fala não sei o quê. É aí que o bicho te pegou. O bicho conhece a tua fraqueza, o bicho conhece a tua fraqueza, e é aí que ele está te amarrando, é aí que ele está te segurando, é aí que ele está fazendo o que ele quer fazer. Liberte, liberte, liberte, em nome do meu Deus, liberte disso aqui agora, em nome de Jesus, e compareça. Ainda dá tempo você vir aqui receber uma palavra de vitória, porque você está cheio de palavra de derrota, palavra de maldição, palavra de fracasso, palavra de destruição, palavra de sofrimento, palavra de morte, palavra que não dá, que não tem jeito, que não vai dar certo. Na sua cabeça está isso, é longe, sua cabeça está dizendo, Deus é Santo, é longe, isso aí é coisa do maligno, ah, Deus está em qualquer lugar, isso é coisa do maligno, eu não concordo com isso, Deus não está em qualquer lugar não, é mentira do diabo, Deus está

0: daqui não sai, você sai daqui morto, e está morrendo, você está morrendo, você está morrendo. Morrendo o quê, pastor? Morrendo espiritualmente, morrendo, perdendo as forças, não ora mais, não jejua mais, não consagra mais, não lê mais a Bíblia. Quando foi que você jejuou? Quando foi que você fez uma campanha de jejum? Quando foi que você fez uma campanha de oração? Quando foi que você fez uma campanha de ler a Bíblia? Quando foi que você fez uma campanha de vitória? O inimigo tirou suas forças. O inimigo roubou as tuas forças, o inimigo roubou a tua fé, mas hoje, sexta-feira, vai surgir, ressurgir novamente as suas grandes vitórias, seus grandes milagres. Hoje à noite vai ser o culto das profundas revelações. Falei para os irmãos, eu estou orando para isso, e vou orar agora, eu vou orar agora, ajuda eu a orar agora, pastores, obreiros, obreiras, para Deus soltar o povo, libertar as almas que estão sofrendo, doente, depressão, câncer, problema na família, no casamento, saúde, é tanto problema, filho, filha, genro, nora, neto, e a pessoa não sai de casa, a pessoa não sai do lugar, ele está amarrado, mas Deus vai desamarrar ele agora. Nesta noite Deus vai falar contigo, Deus vai te animar, Deus vai te encorajar, Deus vai te dar força. Levanta, Curitiba, levanta, levanta. Vamos agora orar para Deus te dar força.
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Deus e Pai de Jesus Cristo, Senhor da glória, meu Deus e meu Pai, atende, Senhor, a nossa oração, nosso pedido. Glória a Deus, graças a Deus, louvado, bendito, engrandecido, glorificado é o Rei da Glória, meu Deus, em nome de Jesus Cristo agora. Visita os irmãos de Curitiba, visita, meu Deus, com força, com coragem, aquela força que eles tinham antigamente, há 20 anos atrás, há 10 anos atrás, meu Deus, Senhor, há 5 anos atrás, Senhor, visita o povo de Pinhais agora, com força e fortaleza, São José dos Pinhais, meu Deus, os irmãos aqui de Tijuca do Sul, de Agudo do Sul, meu Deus, os irmãos de Contenda, os irmãos de Lapa, meu Deus, Senhor, aonde está chegando agora a nossa voz? Desperta esse povo, meu Deus, para voltar a vencer, para voltar a ter força, glória a Jesus, voltar a ter ânimo, fortaleza. Meu Deus, eu lembro que o povo vinha lá de Mafra, ó Senhor, o povo vinha lá de Almirante Tamandaré, meu Deus, lá, meu Deus, lá de longe, bem longe, na beira da praia, Senhor da Glória, os irmãos ali de Morretes, meu Deus, os irmãos ali, de Antonina, Senhor da Glória, Paranaguá, Pontal do Paraná, quanta gente que vinha de longe e era curada. Eu me lembro, meu Deus, que vinha gente lá de Lages, meu Deus, com câncer. Eu me lembro, Senhor, de pessoas que vinham, meu Deus, lá de Ponta Grossa, lá de Castro. Senhor, ressuscita a fé desse povo, dai força, dai graça, os irmãos aqui de Colombo, Piraquara, Araucária, Almirante Tamandaré, ó Deus, visita, visita, Senhor, agora, visita.

fazenda Rio Grande com força, com coragem, com ânimo. Meu Deus, para esta noite de sexta-feira, Senhor, desperta Curitiba, desperta os irmãos aqui de Quatro Barras, meu Deus, ó Senhor da Glória, meu Deus, em nome de Jesus, visita, meu Deus, ó Deus da Glória, ó Espírito Santo, vai tocando aqui nos irmãos de Campo Largo, Campo Magro, Campo Comprido, essa mulher que está desanimada, esse homem que desanimou com as lutas, com os problemas, com as tribulações, Senhor, meu Deus, visita agora, visita, Senhor, visita os irmãos de Balsa Nova, Bocaiúva do Sul, Rio Branco do Sul, Campina Grande do Sul, Serra Azul, Turno do Paraná, oh meu Deus, visite esse povo para fazer caravana, trazendo os doentes, meu Deus, coloca uma palavra, meu Deus, na minha vida, coloca, Senhor, coloca uma palavra de fé, uma palavra de ânimo, em nome de Jesus Cristo, em nome de Jesus Cristo, uma palavra de poder, uma palavra de unção, oh glória, oh glória, oh glória, oh glória, Jesus Cristo poderoso, Jesus Cristo santo, Jesus Cristo bendito, Jesus Cristo poderoso, meu Deus, visita agora, com fogo, com unção, com autoridade, Jesus visita, nesta noite de sexta-feira, na campanha da libertação total, corpo, alma, espírito, meu Deus, visita, me dá uma palavra poderosa para esta noite, me dá uma unção, me dá revelações profundas, revelações tremendas, Senhor, oh glória, oh glória a Deus, oh glória ao Pai, ao Filho, ao Espírito Santo, essa campanha de sexta-feira, Jesus solta as pessoas que estão presas, amarradas, acorrentadas, algemadas, que não tem força mais para sair de casa, Jesus, liberta essas criaturas, em nome de Jesus, desperta o povo do Paraná, a nós orar, jejuar, consagrar, dá-me uma palavra revelada, uma palavra profética, para essa noite, meu Deus, Senhor, unge esse culto com os grandes milagres, com as grandes maravilhas, em nome do Senhor Jesus, em nome do Senhor Jesus, amém, amém e amém e amém. E lembrando que 7 da noite é noite de nós buscar a Deus, antes que o pior aconteça.

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Quando eu fazia 8 dias que eu estava aqui, eu senti que tinha um negócio no nariz e eu soprei assim na minha mão. Eu soprei e saiu um besouro, maior que um vagalume. Era um besouro preto. Vou!

estava na oração aqui, me deu uma cólica. Eu fui no banheiro, faz 5 anos que eu não menstruo. Veio a menstruação, fui pra casa. Fui no banheiro e soltei aquele charuto. Charuto normal.

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6: Livro de Marcos, no capítulo 11, versículo 12. E no dia seguinte, quando saíram de Betânia, teve o quê?
7: Fome.
6: E milagre, fome, ué, milagre. Ué, teve o quê?
7: Fome.
6: Ué. E vendo de longe uma figueira que tinha folhas, foi ver se nela acharia alguma coisa. E chegando a ela, não achou senão folhas, porque não era tempo de figos. Não era tempo de figos. E agora? Versículo 15, é? 14. E Jesus falando disse à figueira: nunca mais coma alguém fruto de ti. E os seus discípulos ouviram isto. Agora veja no versículo de número 20, para completar isso aqui. E eles, passando pela manhã, viram que a figueira se tinha secado desde as raízes. E Pedro, lembrando-se, disse: mestre, eis que a figueira que tu amaldiçoaste se secou. Jesus, respondendo, disse-lhe: tende fé em Deus, porque em verdade vos digo que qualquer que disser a este monte: ergue-te e lança no mar, e não duvidar em seu coração, mas crê que se fará aquilo que diz, tudo o que disser será feito. Por isso vos digo que todas as coisas que pedirdes orando, crentes, como é que fala aí? Orando, crede, receber. Solte aí. Solte aí. Agora vocês sentam, por favor, com jeitinho para não cair na cadeira. E dá uma salva de palma com força nas mãos. E preste atenção. Veja se o seu telefone está desligado. Dá uma conferida aí. Porque depois que eu estiver pregando aqui, eu não quero nenhum telefone tocando, por favor, para não atrapalhar a mensagem. Dá uma conferida aí, se o seu telefone está desligado. Por favor. Então vamos lá, levanta o cangote aí. Levanta o pescoço e olha para frente. Vamos tirar proveito disso aqui, ó. Vamos pegar o prato. Vou pegar a bandeja aqui agora e, ó, fortalecer a nossa fé, fortalecer o nosso ânimo, fortalecer a nossa confiança em Deus. Aqui diz: Jesus chegou numa figueira, olhou para a figueira, só tinha folhas. Aqui diz que não era tempo de figos. Então, o que Jesus queria? Queria figos lá, queria frutos. Quer ver? Dá uma olhadinha para você ver. Como é que nós vamos entender as coisas de Deus? Diga um glória a Deus aí. Olha aqui, ó. E no dia seguinte, quando saíram de Betânia, teve fome. E vendo de longe uma figueira que tinha folhas, foi ver se nela acharia alguma coisa. E chegando a ela, não achou senão folhas, porque não era tempo de
7: trigo.
6: Tempo de
7: trigo.
6: Como é que Jesus vai procurar um fruto numa árvore, se ele sabe que naquela árvore não tem fruto? Pensa agora com raciocínio, com a inteligência, com a fé. Como é que você vai na sua conta buscar dinheiro lá no banco, se você não tem um tostão lá? Pensa bem. Eu vou lá no banco buscar dinheiro. Ai, pai, você tem dinheiro lá? Não, eu vou lá. Chega lá, faz o cartãozinho 000. Você não botou dinheiro lá, como é que vai ter dinheiro lá? E Jesus olha para a figueira e diz: ei, nunca você vai dar fruto. Nunca você vai dar fruto. Ninguém nunca vai comer fruto de você. Foi embora. No outro dia, eles voltam pelo mesmo caminho. Voltaram. Aí Pedro, que era o mais o quê? Fala aí. Era o mais introvertido. É introvertido mesmo? Palavra certa? Introvertido, é isso? Hã? Introvertido. Aí chega lá e diz: mas Senhor, olha aqui, a figueira que o Senhor amaldiçoou ontem está seca. Ontem já está seca hoje. Já morreu a figueira. Meu Deus, Senhor, mas como é que pode isso tão rápido? Ela passou para murchar, ou quem sabe ela morreu ano que vem. Você falou que nunca nasça fruto dela, ela já morreu. Eu pensei que ela ia morrer aos poucos, ou então eu pensei que ela não ia morrer. Eu pensei só que ela nunca ia dar fruto, porque Jesus falou, ela vai morrer. Quer ver? Dá uma olhadinha aí, dando dois glória a Deus. Versículo de número 13. De número 13. É isso mesmo? 14. E Jesus falando, disse à figueira: nunca mais coma alguém fruto de ti. E seus discípulos ouviram. Jesus não falou: figueira, tu morre hoje. Ele nem falou que a figueira ia morrer. Ele só falou que ninguém ia comer fruto dela. E foram embora. Voltaram e a figueira estava morta. Olha o poder da palavra. Olha o poder de uma palavra que tem poder. Uma palavra que tem poder. Olha o poder, olha a unção de uma palavra que você fala sem duvidar. Você fala assim, não por falar, mas você fala com aquela certeza. E você fala assim de um modo que você nunca falou. Não uma palavra natural, não uma palavra vazia, mas uma palavra cheia de fé com o poder de Deus. Fé com o poder de Deus. Fé com o poder de Deus. E isso aqui é para você, é para mim, é para nós todos. Jesus falou para o discípulo: não, isso aqui é o seguinte, qualquer pessoa, não é o pastor não, só pastor. Porque tem gente que joga toda a culpa no pastor. Pastor, ora por mim. Pastor, põe a mão na minha cabeça e unge. Ele não tem fé. Ele não tem fé. Ele quer que a fé do pastor cura ele. Mas como é que a fé do pastor vai curar você se você não crê? Pensa bem. Você tem que ter fé para receber. Eu tenho que ter fé para falar e você tem que ter fé para ouvir. Ouvir você ouve. Fé para ouvir. Não é ouvido para ouvir. Fé para ouvir. Quer ver? Diga mais dois glória a Deus aí.
7: Glória a Deus.
6: Glória a Deus.
8: Glória a Deus.
6: Vamos lá. Versículo 20. Eles, passando pela manhã, viram que a figueira tinha secado desde as raízes. E Pedro, lembrando-se, disse-lhe: Mestre, eis que a figueira que tu amaldiçoaste se secou. Olha só, Jesus respondendo disse-lhe: tende fé em Deus, tende fé em Deus, tende fé em Deus, porque em verdade vos digo que qualquer, escuta isso aqui, qualquer que disser a este monte, ergue-te e lance no mar, e não duvidar em seu coração, mas crer que se fará aquilo que diz, tudo o que disser, e serás feito. Aqui não quer saber se você é católico, se você é evangélico, se você é da igreja A, da igreja B, da igreja C, da igreja D. Aqui está falando qualquer. Qualquer. Porque às vezes eu vejo, tem gente que é católico que tem uma fé maior do que a dos crentes. Isso eu já vi durante a minha vida. Pessoas que têm uma fé sobrenatural. Tem gente que está dentro da igreja 10 anos, 20 anos, e não tem fé para nada. O outro que chega na igreja, pega a bênção dele. Pega a bênção, faz uma campanha, já pega a bênção. E ele está aí na igreja ralando. Por quê? Porque ele acostumou com tudo. Ele acostumou. Ele está vivendo de costume. Está vivendo de tradição. É o crente tradicional. Se recebeu, amém. Se não recebeu, amém, do mesmo jeito. Se não conseguir, amém. Se não conseguiu, amém. Estou nem aí. Eu quero a minha salvação. Eu só quero a minha salvação. Eu só quero ir para o céu. Estou preocupado com doença, se eu vou morrer hoje, amanhã. Estou preocupado se eu não tenho nada, se eu sou um pobre, se eu lá em casa está faltando comida. Não quero nem saber. Eu quero saber se Jesus me chamar hoje, eu vou para o céu. Gente, o evangelho não é só isso, não. Eu não fui para a igreja porque eu estava, como é que eu falo? Eu fui para a igreja para ficar curado. Eu fui porque eu estava doente. Eu não fui para escutar pregação de pastor. Eu vou lá na igreja para escutar o pastor pregar. Não, senhor. Eu fui porque eu estava morrendo. Demônio estava à vontade de mim. Eu via demônio para todo lugar. Eu ouvia vozes. Eu andava junto do demônio. Eu não estava doido, não. Ah, porque eu estava fraco. Não. Não era um doido de hospício, não. Eu estava endemoniado. Porque tem gente que ele ouve, porque ele é doido. Ele é fraco da mente. Mas tem gente, não. Que ele tem um raciocínio completo. Mas está endemoniado. Tudo que ele bota a mão dá errado. Tudo que ele põe a mão dá errado. Tudo que ele vai fazer dá errado. É um médico, às vezes, é um advogado. Eu já vi advogado cair endemoniado aqui. Já vi advogado aqui cair endemoniado. A gente ora para o médico, a gente ora para empresário, a gente ora para tanta gente de classe alta, que tá, a vida dele está amarrada. Ele não está doido, não está precisando de um psicólogo, ele está precisando de um psiquiatra, não. Ele está precisando é de Jesus na vida dele, é do poder do evangelho na vida dele. Ele está precisando de Cristo entrar na vida dele. Então, Pedro ficou admirado. Meu Deus do céu. Senhor, a figueira já morreu. Da raiz até lá em cima. Ficou admirado. Aí Jesus falou: isso aqui é para quem crê. Tem de fé em Deus. Porque qualquer que tiver fé no seu coração e não duvidar, faz isto. Quem tiver fé, mas tiver fé mesmo, é capaz de fazer um monte sair do lugar e ir para outro. Está vendo? Que a fé é algo pessoal. A fé, ela vem de Deus para aquela pessoa. A fé tem que nascer dentro de nós. Esse negócio de dizer, ah, eu tenho muita fé em Deus, só da boca para fora. Ah, eu sou muito católico. Ah, eu sou muito religioso. Não, eu sou muito religioso. Eu sou muito isso. Isso não vai resolver nada. Religião não vai mudar a sua vida. Não vai mudar a minha vida. Religião. Que religião? Qual é o poder de ter religião? Nenhuma. Vou fazer o sinal da cruz aqui. Pensa bem. Ó. Faz igual os budistas aí faz. Esses homens aí de outras religiões. Ó, onde é que vai? Padre, com a mão. Aquele negócio, aquela roupona, aquela cojeira, aquela tradição. Isso não tem poder. Isso não tem poder. Não é o meu paletó, não é a minha gravata, não é o vestido de crente aqui, de pastor, que vai impressionar vocês e que vai mudar sua vida. Não é, não. Tem que ter algo de Deus na minha vida. Tem que ter algo de Deus na sua vida. Senão não vai mudar nada. Ou então, se você vem vazio, se você vem triste, você vem angustiado, você vem doente, você vem pensando em desistir, pensando em tirar a própria vida, pensando em acabar com tudo, chegue aqui na igreja, escuta uma palavra de Deus para a sua vida. Todos aqueles pensamentos, todas aquelas imaginações, todos aqueles pensamentos malignos, cai por terra. E entre em você o pensamento de Deus, pensamento de vida e não de morte, pensamento de vitória e não de derrota. Tem que ter uma palavra. Se eu ficar aqui, caçando, procurando palavra para vocês, não vai adiantar nada. Deus é contigo, ah, o Senhor te ama, o Senhor vai, não sei o quê, você é escolhido. Isso aí não vai mudar a sua vida. Isso não vai mudar a sua vida. Você está precisando de elogio. Você está precisando de reconhecimento. Você está precisando, nós, é de resultado. Resultado. Resultado de ver alguma coisa mudar na nossa vida. Chegar, dizer assim, eu cheguei aqui doente. Naquela noite eu saí curado. Eu cheguei aqui pensando em chutar o pau da barraca, chutar o balde, pensando em acabar com tudo, pensando em dar um fim na minha vida. Mas aquela palavra mexeu com o meu coração, mexeu com a minha mente, mexeu com a minha alma, mexeu com o meu raciocínio. Eu mudei, Deus mudou a minha vida. Cheguei aqui, porta fechada, tudo que eu ia fazer não dava certo. Tudo que eu botava a mão dava errado. Imacumbado, enfeitiçado, passei por terreiro de macumba. Quem de vocês aí que já passaram alguma vez, que já visitou terreiro de macumba aí? Levanta a mão, quem já visitou? Seja sincero, levanta a mão, quem já visitou? Eu também já visitei. Adiantou? Ei, eu estou perguntando, adiantou?
7: Não.
6: Não adiantou nada. Você já visitou? Você já foi? Quem já foi? Eu vou perguntar mais uma vez. Levanta a mão. Quem já foi ao menos um dia na macumba? Levante a mão. Adiantou alguma coisa? Hein? Não adiantou nada. Não adiantou e nem vai adiantar. Agora, se nós tiver um verdadeiro encontro com Deus, que nós abrimos o coração para a palavra de Deus, a palavra de Deus tem um poder sobrenatural para entrar dentro de nós, entrar aqui, ó, entrar no cérebro, entrar na mente da pessoa, entrar no coração, na alma da pessoa. A Bíblia diz que a fé, ela vem de ouvir, mas não é ouvir qualquer coisa, não. A fé ela vem de ouvir, mas ouvir o quê?
7: A palavra
6: de Deus. Não é a palavra da igreja, do pastor, do padre. Não é isso. Vocês sabem, se alguém aqui tem um pouquinho de experiência com Deus, sabe quando a palavra ela vem de Deus ou ela vem do homem. A palavra de Deus ela nos toca. A palavra de Deus ela nos encoraja. Ela nos corrige. Nos chama atenção. Nos conserta. A palavra de Deus tem hora que ela vem nos confrontar. Você não está nem querendo escutar aquilo, ela está ó, te cobrando. Você sai do culto com a orelha ardendo, com o rosto ardendo. Seja sincero, quem de vocês que já saiu daqui com a orelha ardendo, o rosto ardendo, levante a mão. Seja sincero. Aí eu não volto mais aqui. Eu não volto mais aqui, pastor, muito chato. Só deu cajadada hoje. Só pegou pesado hoje. Aí eu não volto mais aqui. Não vou. Olha o bico. Ó. Não é assim, doutora? Ó, pisando firme. Você também. Qualquer um, você também, todo mundo aqui. Eu não volto mais aqui. É muito duro aqui. Pastor, é muito chato. Não volto mais aqui. Aí fica uns 3 dias. Aí vem de novo. Não adianta. Aqui, não é assim? Aqui tem uma palavra que mexe com a gente. Aqui tem uma palavra que cura a minha alma. Aqui tem uma palavra que me anima. Ainda que eu vou triste, mas eu volto alegre. A palavra mexe comigo. Aí eu vou na outra igreja, não sinto nada. Igreja bonita, tem muita gente, canta bonito, pregação bonita, ando bonito, mas eu entro vazio e saio vazio.
7: Aleluia.
6: Pensa bem. Aí eu vou lá na igreja, lá perto da minha casa, um igrejão bonito, as cadeiras bonitas, tudo não sei o quê. E tá, mas muita gente, tem um coral, tem banda, tem não sei o quê, tem orquestra, tem não sei o quê. Todo mundo canta, canta, canta. Tem gente lá dormindo, você na cadeira lá. Dormindo. Às vezes nem escutou nada. Desligou. Cansado, ó. Ai, já terminou o culto. Eu nem vi, porque estava dormindo. Não é assim? Não sentiu nada. Mas quando você vai no lugar que você escuta a palavra do Deus vivo e poderoso, você vai embora cheio de esperança. Você vai embora confiante. Essa doença não é nada para o meu Deus. Você fala, essa doença não é nada para o meu Deus. Deus falou comigo hoje que esse problema não é nada para o meu Deus. Deus falou comigo hoje que eu vou ter vitória, que eu vou vencer essa luta, eu vou vencer essa parada, essa batalha. Nome de Jesus, eu vou vencer. Mas Deus falou que eu tenho que orar. Mas Deus falou que eu tenho que jejuar. Deus falou que eu tenho que consertar minha vida com Ele. Deus falou que eu estou desconcertado, que eu estou desmantelado. Deus falou que eu sou conhecedor da palavra. Conhecedor, mas não praticante. Você sabia que agora tem agora o crente também não praticante? Antigamente era só o católico, né? Eu sou católico, mas eu sou católico não praticante. Eu vou na missa, tal, de vez em quando, ou então... Eu vou na missa só no dia que eu batizei minhas crianças. Fui na missa só o dia que eu me casei. Eu fui na missa o dia que foi crismar meu filho mais velho. Sei como é que é. Eu fui lá batizar um menino lá, uma menina do compadre João, compadre Maria. Nunca mais voltei lá. Mas eu sou católico, tenho muita fé em Deus, Deus está aqui no meu coração. Tudo conversa que não tem pé, não tem cabeça. Se eu assim, deixa eu falar. Fala besteira, vou discutir com ele. Não, mas eu sou católico, olha, Deus está aqui comigo, olha. Ixi, olha. Ai, mulher, eu tenho muita fé em Deus. Conversa fiado. Como é que ele vai na igreja? Como é que ele não vai na igreja? Cultuar a Deus, quem tem fé, fala assim, hoje eu vou na igreja porque eu quero ouvir uma palavra de Deus. Hoje eu vou na igreja porque eu quero cultuar o meu Deus. Hoje eu vou na igreja para agradecer o meu Deus. Eu vou na igreja porque eu devo a Deus. a pessoa, quando ele é ignorante das coisas de Deus, ele não sabe de nada. Ele não sabe de nada. Mas o homem que entende fala assim: tudo que eu sou, eu devo a Deus. Tudo que eu sou, tudo que eu tenho, eu devo tudo a Deus. Tudo eu devo a Deus. Não tenho nada. Sou devedor de tudo. É isso que eu falo com Deus todo dia. É como se eu tivesse comprado e não pago. Na hora de pagar, cadê? Não tem dinheiro. A pessoa fala: não, deixa pra lá. Quando tiver, você paga. Se não tiver, está perdoado. É assim que Deus faz. Você entendeu? Dá um glória a Deus aí.
7: Glória a Deus.
6: Cadê a mão para me ver?
7: Glória a Deus.
6: Ah, não precisa pagar, não. Já te perdoei. Aí amanhã a gente faz outra dívida. E agora? E agora? Estou me sentindo mal diante de Deus. Estou sentindo acusado. Eu prometi para Deus que eu ia fazer isso. Prometi para Deus que eu ia fazer aquilo outro. Prometi que eu ia fazer aquilo outro. E tudo que eu prometi, não fiz nada. Porque é assim que acontece. Quando a pessoa está no fundo do poço: meu Deus, me tira daqui. Não tem ninguém para me tirar daqui. A cisterna tem 10, 15, 20 metros. Não tem ninguém para tirar ela, jogar uma corda lá. No meio do mato. Nem mora ninguém lá. Ele caiu lá dentro. Meu Deus, pelo amor de Deus. Não deixa eu morrer aqui, não. Não escuta ninguém. Só escuta grilo lá fora cantando. Grilo. Passarinho cantando. Meu Deus, me tira daqui. O Senhor sabe como me tirar daqui. Ai, eu prometo que eu vou ser fiel, eu prometo isso, prometo aquilo, eu vou ser um pregador, pregador, eu vou ser um obreiro, obreira, tal. Aí quando Deus tira, cadê o que prometeu? Cumpriu nada. Nada. Cumpriu nada. Aí quando vem a luta, ó, pra cá. Eu sabia. Eu sei por quê. Aqui dentro. Que eu prometi para Deus. Eu tenho até vergonha agora de falar com ele, de prometer para ele, porque, olha, eu prometi tanta coisa, eu não cumpri nada. Eu nem vou pedir para ele, porque, eu estou arrasado diante de Deus. Oh, meu Deus, se o senhor achar, por bondade, aquele jeitinho, olha, não me leva a sério, não. Por favor, eu estou vivendo por misericórdia do Senhor. Mais uma vez, me atende. Aquele jeito assim de humilhar, porque de pedir nada. Não tem moral nenhuma lá no céu. Não tem moral nenhuma. Prometeu tudo, não fez nada. Agora é com humildade. Meu Deus, ó. Tem misericórdia de mim, Senhor. Me dá por misericórdia, me dá por compaixão, por piedade. Porque moral não tem. Deus vai agir. Porque Deus é Deus.
7: Amém.
6: Vai agir porque Ele é misericordioso.
7: Amém.
6: Ele vai agir, não é porque você merece, não é porque eu mereço, não, Senhor. Ele vai agir porque Ele é um Deus maravilhoso. Um Deus de perdão, de misericórdia. Um Deus de compaixão e piedade. Agora, quando a gente vira as coisas para Deus, a gente é tão ignorante, tão estúpidos, que só vai para Deus para dar dor. Aí Deus também, ele age. Ele sabe como agir. Ninguém queira abusar de Deus. Ninguém aqui queira aproveitar de Deus. Porque Deus não é uma criança. Deus não é uma criatura que se deva abusar dele. Não, a gente tem que saber que ele é o ser maior. Ele é o ser supremo. Ele é o ser grande. Que conhece os nossos pensamentos. Que conhece o nosso coração, que conhece o nosso entendimento. Não adianta nem nós querer falar para ele, que ele já sabe tudo.
7: Amém.
6: Antes de falar, ele já sabe tudo. Pensamento. Está na Bíblia. Ele conhece o nosso sentar e o nosso
7: levantar.
6: Ele conhece tudo. Aí a gente vai abusar dele. Aí ele põe a gente na prova. Então, não queira aproveitar de Deus. Não queira abusar de Deus, porque Deus não é uma criança. Criança, você engana ele. Olha o bicho lá fora. Olha não sei o que, corre com medo, né? Olha o ladrão lá fora. Olha o homem lá, não sei o que. Você vai levando ele. Aí quando ele fica grande, e conversa de bicho.
8: Conversa de cachorro, tem cachorro nenhum, nada, conversa. Porque ele aprendeu que aquilo era só enganação. É só pressão psicológica. Mas a gente vai chegando ao ponto de ser adultos na fé. Adultos no conhecimento. Adulto no entendimento. E aqui dentro vai falando pra gente, ó. Não abusa de Deus, não quero abusar de Deus, porque Deus não é brincadeira, Deus é justo, Deus é santo, Deus não é Deus de brincadeira, Deus é Deus de amor, mas Ele é Deus de justiça também, Deus é Deus de perdão, mas Ele é Deus que cobra, Ele é Deus que cobra. Então, eu creio que essa palavra vai te ajudar, você pensar, refletir. Se você diz assim, eu creio que Deus tem uma obra comigo. Amém. Que eu, tudo que eu já passei, estou vivo. Tudo que eu já passei, você falando, estou viva. Tudo que eu já passei, eu estou em pé. Tudo que eu já passei, eu estou aqui. É porque Deus tem uma obra comigo. Amém. Você falando, não é eu falando, ah, Deus tem uma obra contigo. Não, é você que tem que falar. Deus tem uma obra comigo, porque tudo que eu já passei, estou vivo. Eu digo para mim, quantas vezes era para estar morto? E vocês? Acidente de carro, acidente de trabalho, doença, briga, confusão. Vocês estão vivos? Estão vivos? Por que será? Certamente Deus quer alguma coisa de você, de mim, e nós não podemos ficar jogando para frente, adiando, não, depois, ou quando eu estiver bem velhinho, não passar para nada, aí eu vou aceitar Jesus, quando estiver bem morrendo, né? Jesus é maravilhoso, Jesus é bom, não fica brincando que Jesus é bom, porque ele é bom, mas ele também ele é justo, ele é fiel, ele é Deus, ele é santo, a Bíblia diz que ele dá vida, mas também ele mata. Ele mata, está na Bíblia. Ele faz, ele cura, mas ele faz a doença também. Ele faz a doença, ele cura. Porque ele conhece nossas intenções, nosso passado, nosso presente e o nosso futuro. Agora, nessa noite, não se entrega não, pelo amor de Deus. Deus não fez você para ser um coitado, miserável. Deus não fez você para viver na pindaíba, doente, passando fome, necessidade, morando de favor. Não, não creio nessa história, não. Eu não creio nessa história de jeito nenhum. Ah, eu vivo mal, eu quero me matar, eu quero tirar minha vida. Mas por quê? Ah, pastor, minha vida é sofrer, minha vida... Mas por que sofrimento? O que você fez de errado assim tanto? Ah, não sei. Eu não sei, eu quero me matar, eu quero tirar minha vida. Está faltando alguma coisa. Deus tem uma palavra aqui hoje. Se tiveres fé e não duvidar, você tem fé? Ei, perguntei, vocês têm fé aí ou não? Então mostra essa fé.
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1: Graças a Deus, graças a Deus. É o programa Vencendo pela Fé da Igreja Pentecostal. Deus é Santo. Esta programação é de inteira responsabilidade do homem de Deus, pastor Darcy Messias. Prazerosamente, quem tem o prazer de cumprimentar todo o povo de Deus com a paz do Senhor e Salvador Jesus Cristo, é seu irmão em Cristo, presbítero Raimundo. E eu quero já neste exato momento chamar a atenção de Curitiba. Atenção, atenção, Curitiba! Atenção, região metropolitana de Curitiba! Atenção, atenção, Paraná, porque é nesta sexta-feira, com a presença do homem de Deus, pastor Darcy Messias, pregando a preciosa palavra de Deus, orando por milagres, libertações, curas divinas, revelações do Espírito Santo e Deus operando milagre na sua vida, no seu lar, na sua casa, 19 horas. Presença do homem de Deus, pastor Darcy Messias, em nossa sede nacional, aqui mesmo em Curitiba, as revelações do Espírito Santo, confirmando o seu milagre, a sua bênção, a libertação na sua casa, no culto da libertação total, às 19h, o homem de Deus, pastor Darcy Messias, pregando, orando por libertação, orando por cura divina, orando por divinas e profundas revelações do Espírito Santo. É nesta sexta-feira que o milagre acontece na sua vida, no seu lar, na sua casa, na sua família. Venha para cá, povo de Deus, venha para a Igreja Pentecostal, Deus é Santo. Aonde é essa igreja, presbítero Raimundo? Anota aí o endereço, meu amado irmão, irmã. Anota aí para você não ficar de fora desta sexta-feira, abençoada sexta-feira da libertação total da Igreja Pentecostal Deus é Santo. Avenida Marechal Floriano Peixoto, 6711, é o endereço do seu milagre, da sua vitória. Nós estamos a 150 metros do terminal de ônibus do Vila Auer, a 60 metros da Praça da Passarela, quase em frente ao tubo da Passarela e bem ao lado da Autopeças Alvorada. Venha buscar o seu milagre, venha buscar a sua vitória, e aqui mesmo na Igreja Pentecostal Deus é Santo, 19h, homem de Deus, pastor Darcy Messias, Deus vai te abençoar, Deus vai fazer um milagre na sua vida.
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3: Está aqui conosco, nos estúdios da Igreja Deus é Santo, um irmão que recebeu um grande milagre, mas um grande milagre mesmo, que vai chamar a atenção de muitas pessoas que agora estão me ouvindo. No nome do senhor.
4: José Pereira Alves, sou de Castro. Quero saudar a amada igreja com a paz do Senhor Jesus e agradecer ao Senhor Jesus de dois milagres muito grandes que eu recebi na Igreja Deus é Santo. E eu estava com hemorragia intensa, evacuando muito sangue. E eu, antes de eu sair de Castro para vir para Curitiba, que eu tinha que ir no outro dia fazer um exame, de 50 e voltei para 12h30. Daí no final saiu 12h o exame. E para a honra e glória do Senhor Jesus, foi tão importante que foi a última evacuada de sangue, 9h da manhã no domingo. E ele confirmou a benção para mim às 3h da manhã da madrugada, no amanhecer o domingo. Eu fiz os exames na segunda-feira, o médico falou, vem daqui 5 anos, é um milagre, você não tem mais nada. E na sequência, pastor da CMC, eu quero deixar relatar bem claro isso, testemunho, uma arritmia cardíaca, dava 10 batimentos e um soco no coração, mas isso muito terrível. E olha, para a honra e glória do Senhor Jesus, o Senhor orou para mim, e eu estou confirmando essa grande benção. E estou firme na Deus é Santo, e quero convidar o povo que venha para a Igreja Deus é Santo, que a revelação do pastor Darcy Messias não cai no chão, e não estou aqui para gravar para bonito um testemunho, porque eu estou, glória a Jesus Cristo, eu estou 100% curado do intestino e do coração, e estou honrando o nome do Senhor Jesus Cristo. Pastor Darcy Messias, que eu estava me sentindo podre, eu não sentia dor, Mas o tanto que eu evacuava hemorragia era tão intensa que o senhor não faz uma ideia. Eu tinha certeza que eu chegava aqui e o médico falava, vai ter que abrir esse camarada aí porque não vai ter conserto mais. E eu criei na palavra do pastor, eu creio muito na Bíblia, no que a Bíblia relata sobre as curas, e glória a Deus, foi através dessa revelação que o Senhor me deu, que era para crer que eu seria curado, e está confirmado 100% dessa benção.
3: Curado.
4: Curado em nome de Jesus. Para mim é uma honra muito grande, e o que eu puder dos meus amigos para convidar para Deus é Santo, para congregar com nós, eu estou convidando a partir de hoje, junto com esse meu testemunho.
3: O senhor veio lá de Castro para gravar o testemunho aqui hoje.
4: Sim, agora eu vim para confirmar o testemunho e gravar.
3: Curado.
4: Curado em nome do Senhor Jesus.
3: Curado do intestino podre.
4: Isto.
3: E curado do coração.
4: Do coração também. Não tenho nada, até o médico ainda brincou comigo. Olha. Da minha parte, o senhor pode procurar um cardiologista? Digo, não, meu cardiologista é o médico dos médicos, que é o Senhor Jesus, e eu estou curado. Eu só queria a confirmação deste exame.
3: Não deu nada.
4: Graças a Deus, do intestino não deu nada. Deu 100% normal os dois exames.
3: Coração também.
4: Glória a Deus, o coração também 100% curado. Eu ficava até 3 noites, pastor da CMC, sem poder dormir. Ele soqueava tanto, eu me dava choque, se eu erguesse a mão, dava aquele choque no coração. Se eu erguesse, mudasse o passo, eu levava aquele choque. Era um sofrimento muito grande. Foi só Deus para me curar mesmo.
3: Está curado.
4: Estou curado em nome de Jesus. Não
3: Moro
4: tenho
3: em
4: dúvida.
3: Castro.
4: Moro em Castro. E é um prazer para mim, a segunda vez, vir na Deus é Santo aqui, e tenho certeza que venho mais vezes aqui, sem o resto da dúvida.
3: Obrigado.
4: Amém.
3: Está aí o irmão curado, que veio lá de Castro, gravar o depoimento aqui, porque ele foi curado do coração, curado do intestino podre, não tem mais nada, está curado. Ô meu irmão, minha irmã, meu ouvinte, tenha fé aumentada, vem para Deus é Santo, vem buscar a Deus nessa igreja, vem buscar a Deus nesse ministério, que você vai ver a tua vida mudar, como a vida desse irmão mudou para a glória de Deus.
5: Meus amados e queridos irmãos e ouvintes da cidade de Porto Alegre, ouvintes do sul do Brasil, irmãos do Brasil, eu estou aqui agora nos estúdios da nossa igreja Deus é Santo, com uma irmã. Ela tem um testemunho para contar. O nome da senhora?
6: Cleusa.
5: Irmã Cleusa, o que a senhora recebeu aqui na igreja Deus é Santo?
6: Já recebi muitas bênçãos. Primeira bênção que eu recebi era uma causa na justiça que não tinha, estava no arquivo. E eu vim aqui e o senhor revelou para mim que eu ia ganhar essa causa na justiça. E Jesus deu essa bênção. A outra benção foi que eu estava cega, com diabetes muito alto, me deu 2 AVC e eu não estava enxergando nada. E agora, graças a Deus, pela honra e glória de Deus, eu estou enxergando.
5: A senhora recebeu uma benção de uma causa na justiça que já estava arquivada.
6: Sim,
5: não
6: sim.
5: Tinha jeito.
6: Não tinha jeito.
5: Agora, a senhora recebeu a cura dos olhos. A senhora estava cega.
6: Sim, cega mesmo.
5: Cega mesmo.
6: Estava perdido, o olho direito já estava perdido.
5: Completamente.
6: Completamente perdido.
5: E essa senhora não via nada?
6: Não.
5: Não enxergava?
6: Nada, nada, nada. Nada. Não enxergava mesmo.
5: Agora, a senhora veio aqui, a senhora foi revelada, eu lembro que a senhora foi revelada, nós chamamos a senhora aqui na frente, oramos pela senhora, e na mesma hora Jesus curou a senhora.
6: Foi na mesma hora. Na mesma hora já minha visão clareou. E eu já comecei a enxergar. E estou enxergando. Pela honra e glória de Deus. Sou muito agradecida. Tudo. Tudo.
5: Cegueira foi embora.
6: Graças a Deus.
5: Quanto tempo a senhora estava assim?
6: Olha, 2 anos. E se essas pessoas que estão passando pelo mesmo problema que eu passei, e essa cegueira do diabetes, venham. Venha nessa igreja que aqui Jesus está aqui. Tenho certeza que Jesus está aqui.
5: Só foi curado.
6: Foi curado.
5: Você é prova disso.
6: Sou a prova disso.
5: Se alguém duvidar.
6: Eu sou a prova. Sou a testemunha viva de Deus.
5: Só está enxergando.
6: Estou enxergando.
5: Perfeitamente.
6: Perfeitamente.
5: Glória a Deus. Ouvintes, tem dinheiro que paga isso? Irmãos, tem dinheiro que paga isso, ouvintes? Uma pessoa cega voltar a enxergar por causa da diabetes? Quantas pessoas diabéticas, daí perdendo a visão, ficando cega. E aqui está a irmã contando a bênção, curada. Jesus revelou ela e curou ela, abriu os olhos dela e ela está vendo perfeitamente para a glória de Deus, ouvintes. Para que ficar aí doente, irmã? Gastando dinheiro com remédio, sofrendo, sendo que o teu problema tem solução e a solução dele é o Senhor Jesus. Curada, irmã Neuza.
6: Curada.
5: Enxergando.
6: Enxergando.
5: Para a glória de Deus.
6: Para a glória de Deus.
5: Qual a palavra sobre o povo que tem em casa ouvindo a senhora?
6: Olha, que venha. Venha na Deus é Santos. Quando eu saí de casa, eu fiz um propósito e disse assim para Deus. Deus, se realmente o senhor está naquela igreja, o senhor vai usar aquele pastor lá e aquele pastor vai revelar a enfermidade que eu tenho e eu vou ser curada. Não deu outra, foi direto, foi igual. O que eu pedi para Deus aconteceu.
5: Meu Deus do céu.
6: Aconteceu. Deus falou mesmo. Deus falou mesmo.
5: Falou e aconteceu.
6: Falou e aconteceu e eu tenho certeza que o senhor é um homem de Deus. É um homem de Deus.
5: Graças a Deus, glória seja dada a Deus por isso. Porque quando Deus fala, irmão, Deus não mente não. Quanta gente inventando revelação, crendo revelação, que não é Deus que está falando. Mas quando Deus fala, quando Deus revela, está aí o milagre. Curada para a glória de Deus.
6: Verdade.
5: Está curada?
6: Estou curada, para a honra e glória de Deus.
5: Só mora onde?
6: Na Avenida Ipiranga.
5: Porto Alegre.
6: De frente ao Bourbon, Porto Alegre.
5: Está aí, meus irmãos, está aí, ouvintes. Venha para Deus é Santo. Canceroso, aidético, cego, surdo, mudo, paralítico. Venha para cá. Nós vamos orar e Deus vai te curar em nome de Jesus.
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7: Ezequiel.
8: Sim.
7: Ezequiel.
8: Sim, Senhor.
7: Porventura viverão esses ossos?
8: Tu sabes, Senhor. Tu sabes.
7: Então, profetiza. Profetiza esses ossos que vivem.
8: Ossos seus.

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2: Graças a Deus, louvado, bendito, engrandecido é o Rei da Glória. Bom, meus irmãos, está aqui conosco nos estúdios da Igreja Deus é Santo uma irmã que está maravilhada. E ela mesma é quem vai falar o que Deus fez na vida dela através da Igreja Deus é Santo. Seu nome?
3: É Domerina. É, eu tinha um caroço canceroso, porque o médico estava suspeito que era um câncer, do lado direito da minha garganta. Daí eu procurando à noite, e daí eu localizei a rádio, daí o irmão estava orando, o pastor estava orando. Daí, naquele momento, quando ele terminou a oração, estourou aquele tumor da minha garganta, estourou, virou em sangue, pus, assim, fui pro banheiro, no banheiro, daí estourou aquele pus. Daí eu fiquei curada naquele momento. Sumiu na hora, é uma benção aquela oração.
2: O senhor estava com câncer na garganta. Ouvintes, a irmã estava cancerosa, tumor na garganta, mas quando ela orou conosco, quando ela recebeu a oração, o tumor explodiu e o câncer na hora saiu e o caroço desapareceu. Ela vomitou o caroço. A senhora vomitou o caroço?
3: Vomitou o caroço na pia do banheiro. E a minha irmã também, sabe? Ela estava depressiva, chorava, ligava para mim chorando, não queria mais trabalhar, ficava só no meu setor, que tinha que conversar com ela. Naquele momento eu falei para ela assim, ó, Deus me curou nessa noite, coloca o fone de ouvido no teu ouvido e ora junto com ele amanhã, com o pastor, da noite. Ela orou e daí a depressão desapareceu.
2: Sumiu?
3: Sumiu.
2: Tá curada?
3: Tá curada também.
2: Agora, a senhora veio aqui hoje, primeira vez?
3: A primeira vez que eu vim.
2: O que você achou dessa igreja aqui?
3: Ah, eu acho uma benção maravilhosa. Eu achei assim, que Deus opera a maravilha e não tem assim mentira, é tudo verdade.
2: É tudo verdade?
3: Tudo verdade. Eu cheguei aqui hoje, assim, saí da minha casa, na verdade, assim, tô um pouco resfriada, né? Saí da minha casa, levantei da cama, que eu tava escutando o programa, levantei da cama, quando eu cheguei aqui, ó, já saiu tudo, já foi embora, graças a Deus.
2: Aqui não tem mentira não, enganação.
3: Não, não tem, porque eu tenho ido por aí, só enganação.
2: Só rolo.
3: Pra
2: tomar o dinheiro do povo.
3: Para tomar o dinheiro.
2: E não acontece nada?
3: Nada. E aqui nessa tarde já vi que é de Deus mesmo.
2: É ou não é?
3: É, verdade.
2: Tá aí. Os irmãos que nos escutam aqui pela rádio, tá ouvindo, e é o que nós aqui sempre falamos. É ou não é? O que passar disso é procedência do maligno. A mulher tá aqui pela primeira vez. A senhora veio de onde?
3: Eu vim lá do Bairro Novo.
2: Tá feliz?
3: Tô feliz.
2: E vai continuar vindo?
3: Oh, vou continuar vindo, vou trazer minha irmã, minhas amigas, tudo que precisa.
2: Já gostou daqui?
3: Gostei. Maravilhoso.
2: Obrigado. Seu nome é?
3: É Domerina da Conceição.
2: Tá aí a minha irmã contando a bênção de Deus, curado do câncer, vomitou o câncer, expeliu sangue. Saiu muito sangue, minha irmã?
3: Saiu muito sangue preto pisado, assim. Eu não comia, vivia assim, mas um dia estava bem, outro dia estava mal, não conseguia comer direito, e gosto de cantar, louvar a Deus, não conseguia, porque aquilo não deixava, era trebuloso, mas em nome de Jesus está repreendido.
2: Está curada.
3: Tô curada mesmo.
2: Obrigado. Obrigado, Deus abençoe. Vem para Deus é Santo. Essa igreja é de Deus e é abençoada por Deus.
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2: Bom, irmãos, irmãs e ouvintes, está aqui na Igreja Deus é Santo uma irmã que vai gravar um testemunho que vai aumentar a fé de muita gente que agora está com o rádio ligado. Nome da senhora?
4: Ana Cristina.
2: Ana Cristina, o que que aconteceu com a senhora?
4: Irmão, então era umas 11 horas, eu levantei, daí eu liguei o rádio, daí tava vindo a meia-noite, sim, o programa do irmão, e eu fui revelado através do irmão, chama a questão da revelação na igreja. Eu escutei que o irmão revelou uma irmã aqui na igreja que tinha dado um livramento de uma agulha. E outra irmã estava escutando no rádio. E ali, irmão, eu fui no meu quarto, coloquei a mão no meu travesseiro e tirei a agulha. E graças a Deus, meu irmão, foi um livramento muito grande, porque se é o meu filho ou eu deitasse mesmo, era próprio para mim e para minha mãe ser morta. Mas graças a Deus, o Senhor deu o livramento.
2: Olha que revelação tremenda. Ela foi revelada que tinha em casa uma pessoa que tinha uma agulha dentro do travesseiro. Como que essa agulha foi parar dentro do travesseiro? É obra do diabo, o demônio que colocou aquela agulha ali para ela colocar a cabeça e aquela agulha entrar dentro da cabeça dela. Depois que entrasse, o que que ia fazer? Aquela agulha ia matar, ia para o cérebro, ia para alguma veia e ela ia morrer. Ela ia morrer. Então era uma obra do vudu, era uma obra de macumbaria mandada, porque ela não colocou aquela agulha lá, ninguém colocou. Quem colocou foi o demônio. E a senhora foi lá e a senhora tinha certeza que era a senhora.
4: É, porque Deus tocou no meu coração e eu fui no meu quarto, coloquei a mão no meu travesseiro e eu achei aquela agulha e guardei. Eu falei assim, mas eu vou agradecer aonde eu recebi o livramento. E eu vim aqui hoje agradecer ao Senhor.
2: Vamos ver lá de Ivaí.
4: Lá de Ivaí.
2: Quantas horas de viagem?
4: Há 2 horas de viagem.
2: 2 horas?
4: 2 horas de viagem.
2: Olha que milagre. Será que vocês acreditam no dom da revelação? Você que te diz assim, eu não creio. Agora você vai ter que crer, porque essa irmã aqui, ela estava em casa. Há uma pessoa aí em casa que tem uma agulha dentro do travesseiro. E ela diz, é eu. Eu vou lá olhar. Chego lá e estava a agulha.
4: Tá. Era grande. Era grandinha assim. Daí eu peguei, coloquei, guardei ela. Daí eu falei assim, eu vou guardar aqui e vou contar o testemunho.
2: Você vai trazer a agulha para mostrar o povo e dar o testemunho. Para trazer dentro do vidro, para deixar aqui na igreja, para ficar de testemunho, tá bom?
5: Então tá bom. Obrigado, senhor.
4: Mora no Palmital.
5: Nome da senhora?
4: Ana Cristina Adão.
2: Tá aí, meus irmãos. Curitiba, Brasil, vem para cá. Porque o poder de Deus, os milagres de Deus, está aqui na Igreja Deus é Santo.
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6: Irmão, seu nome?
7: Maria Aparecida.
6: Irmã Maria Aparecida, conte para os nossos ouvintes o grande milagre de Deus que acaba de acontecer na tua vida.
7: Meus irmãos, há 1 ano atrás eu descobri que tinha o vírus da HIV. Através de infecção hospitalar eu peguei. E eu entrei no desespero, comecei a chorar e não sabia o que fazer. Mas a primeira porta que eu encontrei foi a casa de Deus. Comecei a congregar. Mas mesmo assim não encontrava solução e nem a cura. Aí um dia eu vim com uma amiga minha chamada Irmã Zê, aqui na Deus é Santo. Aqui eu senti algo especial, senti o amor de Deus sobre minha vida. E comecei a congregar aqui, vim todas as sextas através de campanhas, de votos com Deus e fiquei firme na fé. E Deus me curou do vírus da HIV, fiz exames e não deu mais nada para a honra e glória do Senhor Jesus. A minha filhinha, que eu estava gestante quando eu descobri, devido de eu não ter tomado remédio nenhum, porque eu não aceitava essa doença na minha vida, eu falava não e não e não aceitava mesmo, e ela não nasceu com nada, para a honra e glória do Senhor Jesus, ela fez o exame e não deu nada, porque ela foi curada em nome de Jesus Cristo. Ah, meus irmãos, se vocês estão passando o mesmo que eu passei, estão com vírus da HIV, estão com cânceres, com doenças incuráveis, desenganado da medicina, não se desespere, venha para a igreja, Deus é Santo, que aqui com certeza, assim como Jesus me curou e curou tantas outras pessoas, vai curar você também, para a honra e glória do Senhor, seja um testemunha viva de Jesus, que Ele é o médico dos médicos, em o nome dEle nós tudo podemos, em o nome de Jesus Cristo, amém.
6: Ouvintes, olha aí uma mulher, uma Maria, chorando de alegria, e com razão, chorando de alegria e com razão, porque já é a terceira pessoa curada do HIV, curada da AIDS. Meu Deus, que milagre tremendo, que milagre que arranca lágrimas, emoções dos nossos corações. Ela conta que foi em outras igrejas, mas lá não foi curada. ela veio até a igreja, Deus é Santo. Não que a igreja, Deus é Santo, é melhor do que as outras igrejas, mas aqui dentro dessa igreja, irmãos, tem algo que Deus tem agradado, tem algo que Deus tem aceitado e Deus tem curado muita gente aqui. Pessoas que chegam com a AIDS, com câncer, e são curados. E irmã é mais uma testemunha. E eu quero agora dizer a esta jovem, a este jovem, esta irmã, esse irmão, esse senhor, essa senhora que está com HIV, AIDS, ou então conhece alguém que está com essa doença, corra, irmão, corra, minha irmã, para a igreja, vem fazer campanha aqui conosco, aqui na igreja, Deus é Santo, e você vai ver o que Deus vai fazer na tua vida, assim como Deus operou na vida da irmã Maria, o mesmo Deus também vai operar na vida deles, não é assim, irmã Maria?
7: Sim, sem dúvida alguma, assim como Deus operou na minha vida, Ele está de braço aberto para te receber e para te libertar, e para te curar também, em nome de Jesus.
6: Que dia que a irmã foi no médico, foi agora, que dia que a irmã voltou?
7: Quinta passada.
6: Quinta-feira passada?
7: Foi.
6: Olha aí, ela voltou no médico?
7: Eu voltei no médico, peguei os resultados dos exames e não deu mais nada, os médicos, ainda eles formaram uma equipe de médicos para analisar o exame anterior com esse agora que eu fiz, porque o anterior eu estava com o vírus da HIV e esses eu já não estava mais com o vírus, Jesus me libertou e me curou.
6: Tá curada.
7: Em nome de Jesus.
6: E os médicos, o que que eles falam? Mas não fica assustado, não.
7: Eles falaram, mas esse vírus não tem cura. Eu falei, não tem cura para medicina, mas para Jesus tudo tem cura, tudo tem solução.
6: Então os médicos eram maravilhados.
7: Ficaram maravilhados. Daí eles falaram para mim, olha, irmã, você tem muita fé. Só Jesus mesmo para curar.
6: Ele falou desse jeito mesmo?
7: Falou desse jeito. Inclusive, a minha médica, né? Inclusive, quando eu fui no médico, eu falei assim para ela, olha, eu tenho certeza, eu vou fazer tudo o que vocês me mandar, mas eu tenho certeza que no tempo certo, Jesus vai me colocar a mão e vai me curar. E ela deu risada na minha cara. Ela falou,
6: zombou
7: da minha cara. Ela falou, bom, deixa Jesus do lado e vamos fazer as coisas que devem ser feitas. Daí eu peguei e falei assim para ela, você vai ver os resultados dos meus exames, eu serei testemunha viva de Jesus, que a HIV tem cura para Jesus, e foi o que ela viu, realmente Jesus me curou.
6: Ela queria deixar Jesus de lado, mas o crente, o homem de Deus, a mulher de Deus, quem crê em Deus, não pode deixar Jesus de lado e colocar o homem na frente, primeiro é o Senhor Jesus, pois ele mesmo disse, sem mim nada podereis fazer. Primeiro lugar é o reino de Deus e a sua justiça, e as demais coisas, vós serão acrescentadas. Portanto, aí está, ouvintes, aí está, irmãos, um grande milagre, mas um grande milagre mesmo, que acaba de acontecer aqui na igreja pentecostal. Deus é Santo, mais uma pessoa curada, já é a terceira pessoa curada do HIV. Irmã, você mora onde?
7: No bairro Alto.
6: É a rua?
7: Rua Henrique Correia.
6: Número?
7: Número 474.
6: Obrigado, irmã. Deus abençoe. Muito obrigado.
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0: com meus irmãos ou minhas irmãs, povo cristão, povo católico, você que está parado, está afastado, você que está sofrendo, sofrendo espiritualmente falando. Tem muita gente agora que estão me ouvindo, que está sofrendo, sofrendo para valer, sofrendo espiritualmente falando, angústia na alma, angústia no coração, no entendimento, na carne. E você sabe que remédio não vai resolver problemas espirituais. Remédios, medicamentos, tratamentos é para a carne, não é para a alma, não é para o lado espiritual, o lado emocional. Você sabe disto. Remédio é para remediar. E olha, eu quero convocar, mas convocar mesmo, a senhora, o senhor, a moça, o rapaz, que está me ouvindo agora, para vir estar comigo, conosco, nesta sexta-feira, para você receber ajuda espiritual. Ajuda. Você está precisando de ajuda espiritual. Como isso, pastor? Precisando de sentar, conversar com o pastor, receber uma oração, receber uma unção com óleo, receber uma palavra, ser revelado por Deus para mudar os seus planos. Às vezes você está pensando uma coisa e é outra. É preciso que você saia da sua casa. Não tem lugar melhor do que a igreja numa hora desta. E uma igreja que tem algo espiritual, algo que você sente que tem, algo divino, algo que vai preencher o vazio da sua alma, que vai mudar a sua vida, que vai fazer você se encaixar, se entender e achar a solução. Você não pode bater em qualquer porta. Você não pode chegar numa igreja que tem um menino acima do altar, pulando, sapateando, gritando, corre para lá e corre para cá, prometendo que vai resolver seu problema. Eu vou comprar sua briga, eu vou resolver isso, eu vou resolver aquilo. Isso é meninice. Isso é um adolescente que não sabe, que não entende o que é o campo espiritual. Eu sei que vocês estão prestando atenção e dizendo, é verdade. Chega numa igreja, lá está um menino lá, com o celular na mão. Não é com a Bíblia não, com o celular na mão. Aí quando você chega, ele deixa o celular e vai te atender. Não tem nada de Deus, porque ele não estava orando. Você não chegou lá e achou ele de joelho no chão para ter uma palavra de Deus em seu favor? Você não encontrou ele com a Bíblia na mão, buscando um conhecimento bíblico, uma orientação bíblica para te orientar? Você achou ele lá com o celular na mão. O que estava procurando? Pensa bem. Como é que ele vai te ajudar? Se ele que está precisando de ajuda, você já viu aquela passagem que fala assim, cego guiando cego, ambos cairão no buraco, no abismo. Então você não precisa perder tempo para lá e para cá e para lá. Não, mas eu vou na igreja. É como se não estivesse indo. Não, eu frequento uma igreja, mas é como se não estivesse frequentando. Você entra vazio e sai vazio. Você entra confuso e sai mais confuso. Então você precisa de uma igreja, de um lugar onde você sente que Deus está nesse lugar, que Deus está orientando ali, falando com o pastor, com o dirigente da igreja, para te trazer uma palavra de Deus para a sua alma, uma solução de Deus, talvez algo bem diferente do que você está pensando e procurando. Quantas vezes nós deparamos com isto? Nós vamos numa igreja e nós escutamos uma palavra que nós não queríamos escutar. Uma palavra que nós não estava pensando em ouvir. Aquela palavra que talvez machucou o nosso coração. Que coração? Coração carnal. O coração mundano. Coração cheio de pecado, de erro, de vaidade, de mundanismo, de adultério. Aquela palavra confrontou o nosso eu. Mas você vai embora, às vezes, até meio revoltado. Não volto mais aqui. Não vou mais nessa igreja. Mas você deita na cama e aquela palavra fica te incomodando. Hoje, amanhã, depois... E de repente você volta. Não é porque você quer voltar, é porque Deus tem uma obra na sua vida, um plano, um objetivo, um propósito. Eu me lembro de um testemunho aqui de uma mulher chamada Aparecida, que ela veio aqui na igreja Deus é Santo com a perna podre. Os médicos, os enfermeiros fugiam dela. Ela veio na igreja, chegou aqui na igreja, ela caiu, manifestou. Ela ficou com raiva de mim e não quis vir mais. Mas quando foi um dia, ela disse: foi o único pastor que me curou em nome de Jesus. A perna dela ia ser amputada. Era uma macumba pesada, uma macumba forte. E ela diz: foi o único pastor que desafiou essa macumba. Como é que eu vou ficar contra esse homem de Deus? Uma mulher que era macumbeira, feiticeira, bruxa, mas chegou aqui na Deus é Santo, ela foi curada. Mas ela foi embora com raiva de mim, porque o que estava nela saiu. Mas ele saiu, mas jogou nela um mau pensamento, uma seta, para ficar com raiva de mim. Quanta gente que vem na igreja e vai embora falando mal. Não gosto do pastor Messias, não gosto do jeito dele, pregação dele, os cultos dele. Por quê? Porque é o que está na pessoa, o que está na pessoa... Se revolta, fica ali indignado, revoltado, porque a gente confrontou o diabo, confrontou a macumba, confrontou a bruxaria, a morte. Vamos ouvir então, para a glória de Deus.
1: Tem alguém com a perna inchada? Quem é que está com a perna inchada aqui assim, ó? Está dando um trombose? Vem cá, vem aqui na frente, correndinho. Pisou no objeto macumba. Deus vai libertar ela. Vamos desmanchar essa macumba que fizeram. É na esquerda ou na direita? Na direita. É o que mesmo? O que você tem aí? Misericórdia. A senhora era macumbeira? Era macumbeira? A senhora mexia com macumba? A senhora incorporava o bicho, mesmo recebia o bicho? Misericórdia, mano. Lá na macumba, a senhora brigou com a macumbeira?
2: Não, a gente demandou, né? Porque as mães de santo, uma demanda com a outra, para tomar os filhos de fé.
3: Tomar os filhos?
2: De fé.
3: A filha de fé?
2: É, daí eu...
3: Fé de quê?
2: Para puxar para gente, quem tem um santo mais forte. Não, briguei com ela. Primeiro ela fez a minha cabeça, né? Raspei pro santo, né? Daí depois eu briguei com ela, porque eu tomei o filho de fé dela.
1: Então o senhor era mais forte que ela?
2: Ah, na feitiçaria eu era.
3: Fazia os baixos mesmo.
2: Tudo. Trabalhei bastante tempo na federação aqui em Curitiba.
1: A senhora era uma mulher que veio aqui na Unifranc aqui? Ah, muitos anos atrás. Vamos desmanchar aqui uma macumba que não foi desmanchada ainda. Mãe de santo. O que é? Sanca? Mãe de santo?
2: É mais do que Iaô, mais do que mãe pequena. Mãe de santo. Agora sou filho de Deus, graças a Deus.
1: Põe a mão pra cá. Tem uma macumba na mão, na perna dela. E nós vamos desmanchar agora. Levanta a mão pra cá. Cadê as mãos? Vamos desmanchar. Nós vamos ver a perna dela curada. Diga amém aí, povo de Deus. Vamos lá. Põe a mão para cá. Nome de Jesus. Satanás dos infernos, solta a perna dela agora. Solta a perna dela, Satanás. Nome de Jesus, solta aí. Solta aí, Chu. Solta aí, Chu. Solta aí. Solta aí, Chu. Nome de Jesus, solta. Solta a perna dela, solta a perna dela, solta o corpo dela, toda vocês não gritam, ele grita aí, ó. Queima ele, queima ele, vai igreja, legião do inferno, legião da macumba, legião dos terreiros de macumba, legião dos terreiros de macumba, você capeta, que entrou na perna dela, que está matando ela aos poucos, essa macumba nunca foi desmanchada, hoje, agora eu vou desmanchar essa macumba em nome de Jesus. Escuta aqui.
3: O que foi?
1: Você quer dizer que você usava ela na macumba?
2: Hã? Ela foi meu cavalo há muito tempo.
1: Quantos anos ela foi teu cavalo?
2: Deus dos 7 até os 53. 53.
3: Quantos anos? 46 anos. 46 anos, Daniela.
2: Ela era muito boa.
3: Era boa?
2: Boa.
3: Pra quê?
2: Pra fazer as coisas que eu pedia. Ela entregou.
3: 46 anos. 46 anos, Daniela.
2: Ela era muito boa.

0: põe o rosto dela no chão e levanta. Em nome de Jesus, rápido! Bota o rosto no chão! Bota o rosto no chão! Bota o rosto no pó! É em nome de Cristo! Vai! Dobra o joelho aí, dobra o joelho! Dobra o joelho! Bota o rosto no pó! Isto! Diga, queima ele aí, queima ele aí, queima ele aí, e não vai levantar não, e não vai levantar, e não vai levantar, e não vai levantar. Agora eu quero ver você levantar por conta própria aí, eu quero ver você levantar por conta própria, só vai levantar quando eu mandar, em nome de Jesus. Agora levante, estou mandando. Você pode mandar lá na macumba, lá você manda. Aqui quem manda é Jesus Cristo. Aqui quem manda é Jesus e nós, os crentes. Levanta em pé. Levanta em pé. Nome de Jesus. E agora vai tirar essa doença da perna dela aí. É para tirar agora. Tira a macumba aí. Quem está na porta, sai da porta, sai da porta. E vai jogar lá fora. Joga lá fora a macumba, lá fora, lá fora, lá fora, lá fora, joga, joga, tira, tira, tira tudo, tira tudo, tira tudo, tira tudo, tira tudo, tira tudo, tira tudo, desenterra a macumba, desenterra a macumba, vai, vai orando aí agora, vai. Cadê vocês? Cadê vocês? Cadê vocês? Desenterra, põe para fora a macumba. Põe para fora, põe para fora, põe para fora, põe para fora, põe para fora, põe para fora. Nome de Jesus, nome de Jesus, nome de Jesus, nome de Jesus, nome de Jesus, nome de Jesus, nome de Jesus, nome de Jesus, nome de Jesus. Arranca da perna agora a macumba aí. Arranca da perna dela. Arranca da perna dela. E do corpo dela. Aonde tiver aquela macumba enterrada lá, no cemitério, você vai desenterrar agora. Desenterra agora. Desenterra agora. Eu estou mandando. Estou mandando. Nome de Jesus. Diga aí, está derrotado, igreja? Falou e está derrotado aí. E não tem conversa fiada aqui não. Lá na macumba, o nome seu lá. Rapidinho, não quero perder tempo.
1: Chamo Marabó.
0: Marabó?
1: Marabó.
0: Tem mais Marabó aí, seu amigo?
1: Eu só sou companheiro do Enxuviludo e Viludo e do Meia Noite, mas somos subordinados do Lucifer.
0: Então tá, vai pro inferno agora, Lucifer, com a sua gangue agora. Vai pro inferno agora, vai pro inferno agora, em nome de Jesus Cristo, em nome de Jesus Cristo, agora, ô doação do diabo. Sai do corpo dela, saia, saia, sai das pernas dela, sai do corpo dela, sai daí, expulsa aí, irmão, cadê vocês, irmão? Cadê vocês, irmão? Saia, todo mal, saia, doença maldita, macumba, saia, nome de Jesus, está curada.

Aí está, meus irmãos, o desafio do pastor contra Lúcifer, contra os principais demônios, os príncipes. São forças maiores, são potestades, legiões, que isso aí não sai, se não for mesmo com oração, com jejum, com um desafio grande. Senão a pessoa fica a vida toda dentro de igrejas e não resolve nada. É o que está acontecendo com a senhora, com o senhor, com a sua família.

0: Não, eu tenho uma igreja, eu tenho um lugar para frequentar. Não, eu vou em tudo quanto é lugar. Aonde falar de Deus, eu vou. Onde tiver Deus, eu entro. Esta é a palavra de quem não conhece Deus. De quem não conhece a palavra de Deus. Ele quer algo bem leve, bem suave, que não confronta ele, que não confronta o diabo. Ele não entende, ele não compreende o que é o campo de guerra, o campo de batalha. Está aí essa mulher, conhecida aqui em Curitiba, macumbeira, que era procurada por políticos, por empresários, e ela na miséria, ela na pindaíba, doente, desenganada, iam cortar a perna dela, mas quando ela entrou que dentro da igreja, Deus é santo, o diabo foi confrontado, o inimigo foi repreendido, foi expulso, o inimigo foi arrancado da perna dela, e hoje ela está curada, não precisou de cortar a perna dela, e ela era crente, meus amados irmãos, obreira, pregadora, missionária, que viajava por aí com a perna enfaixada, pregando cura, e ela doente. Ela deve estar me ouvindo agora. Sabe aquela pessoa que às vezes recebe a bênção e vai embora e não volta mais? Recebe a cura e não vem mais, porque ela é confrontada a seguir. Esse povo não quer seguir. Eles querem receber a bênção e ficar em casa, fazendo, concordando com tudo que ele acha que deve concordar e fazer. Porque quando a pessoa olha um pastor, um homem de Deus, não sabe o que ele passou, o que ele passa, o que ele enfrenta, a renúncia, que ele renunciou, e as pessoas de hoje não querem mais renunciar, os crentes de hoje, eles querem viver de qualquer maneira, morrendo, podre, se oferece a ele a solução, ele quer a solução do jeito dele. Por isso que está desse jeito. Agora vamos ouvir ela contando como foi o resultado desta revelação que vocês ouviram aí. Ela foi revelada e o demônio falou na boca dela. O demônio bradou e nós repreendemos, mandamos ele tirar a macumba. Assim como ele pôs, ele teve que tirar. Vamos ouvir ela mesma contando.
1: Mesmo, o primeiro dia que eu vim aqui, eu fiz a campanha e vim 4 dias e não manifestei, né? Eu falei, não vou mais lá não, porque não fui revelado da minha perna, né? Porque eu tava vindo para buscar da perna. Aí o dia que eu fui revelado da perna, que eu manifestei, quando eu fui embora, eu falei assim, sabe de uma coisa? Eu não vou lá mais nesse homem não, porque faz 10 anos que eu tô liberta agora, como é que manifestei aí? Não vou mais lá não. Daí ele apoiava na minha mente, não vai lá não, porque você vai nos outros lugares, nas outras igrejas, você não cai. Agora você foi lá, ele caiu, e caiu. Daí, mas eu fiquei aquela semana inteira, falei, não vou ir lá. Mas quando foi no final da semana, no domingo, eu olhei na minha perna, a ferida que estava aberta, estava bem fechadinha. Eu falei assim, não, mas algum mistério tem, né? Porque fechou a ferida, que estava em carne viva. Eu falei, não, acho que eu vou voltar, sim, eu vou sim. Daí, vim de novo.

0: Está aí quanta gente que vem à igreja, manifesta e não volta mais. Vem para a igreja, nunca manifestou, nunca caiu em igreja nenhuma. O dia que vai numa igreja que tem unção, que tem poder, que tem verdade, que tem santidade, que tem doutrina, o bicho vai cair. Uma igreja forte, ungida por Deus, fortalecida por Deus, consagrada por Deus, o bicho não vai ficar em pé, ele vai cair. Ele vai cair por terra. Foi o que aconteceu com esta senhora que chegou aqui, manifestou, e o bicho saiu da perna dela, mas ela ficou com raiva do pastor Messias. Não foi ela, foi o bicho, o maligno que estava oprimindo ela, com muita gente que saiu daqui e não voltou mais. Obreira, obreiro, pastores que estavam aqui e cobrados a mudar de vida, cobrados a viver em novidade de vida, a viver em santidade, viver em oração, e eles não gostaram, foram embora. Estão aí escutando rádio, doente, enfermos, enfermas, cheio de doença, de macumba, cheio de demônio, de espírito mal, destruindo, mas eles não vêm. Por que que não vêm? Porque uma força maior segura eles, na força maligna, uma força diabólica, satânica, oprimindo, atacando, mudando os pensamentos deles, mudando, tirando tudo que é bom na cabeça e colocando dúvida, incredulidade, ódio, mágoa. Aquele que ajudou eles, aquele que orou por eles, agora eles têm como inimigo, têm como inimigo aquele que arrancou ele do fundo do poço, aquele que arrancou ela da miséria. E hoje, ao invés de agradecer a Deus pela vida do pastor, não, sai da igreja com raiva, com ódio, com mágoa. Não volto lá mais, não volto lá mais naquela igreja, aquele homem, aquele pastor, está aí sofrendo, sabendo que o lugar deles é a Deus é santo. Foi o único lugar onde eles viveram bem. Foi o único lugar que um dia eles tiveram força para orar, para jejuar, para consagrar. Meus irmãos, minhas irmãs que me ouvem agora, eu quero te convocar. Eu quero te convocar, desafiar você a sair da sua casa nesta sexta-feira. Está conosco aqui na igreja Deus é Santo, aqui na Avenida Marechal Floriano Peixoto, 6711, aqui na Vila Auer, 7 da noite. O que eu vejo que o diabo faz é fazer o povo fugir do jejum. O diabo não gosta de jejum, e quando fala em jejum as pessoas correm, mas não é as pessoas, é quem está nas pessoas. Ao invés da pessoa entender que é para o bem deles, eles correm. Eles preferem viver doente, macumbado, oprimido, perturbado, do que pagar o preço do jejum. Escuta aqui, escuta aqui. O que que você vê aqui?
1: Eu vejo muita oração. Muita oração. Se os crentes imaginassem cada glória a Deus, o tanto de espírito imundo que corre para fora, é que nem borboleta. É que nem borboleta. Porque não vai pensar o senhor que eles não vêm, eles vêm atrás das pessoas, até na porta da igreja. Eu, muitas vezes, cutuca as pessoas para ficar conversando. Dou glória a Deus quando o senhor fala, comporta, irmã, porque aquilo lá é um espírito maligno, fazendo conversar para tirar a atenção da palavra de Deus. Como o senhor pregou hoje, que a palavra é que liberta, e a palavra é que liberta mesmo.
0: Então, esses crentes que ficam conversando na hora do culto, então já é o próprio demônio.
1: Vai. Eu tinha até um papel lá na minha casa explicando como que o inimigo fazia para poder desviar os crentes. Fazia beber água na hora da palavra, conversar, ficar contando de briga que brigou lá na casa com o marido. Então ele põe tudo aquilo na mente na hora ali. A pessoa não se desliga, não desliga do mundo e liga diretamente com Deus, né? Ele fica ali, então ele fica, o inimigo fica ali soprando as coisas na cabeça dele, cutucando as crianças.
0: sexta-feira, 19h, aqui na Igreja Pentecostal Deus é Santo. É agora. 15h e 19h. Vem para cá. O seu milagre depende da sua fé. Igreja Pentecostal Deus é Santo, Avenida Marechal Floriano Peixoto, 6711, Vila Auer. Deus abençoe a todos. Paz do Senhor Jesus. Música.

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3: Heróis da oração. Sem a oração, Noé não teria construído a arca. Abraão não seria pai da fé. Isaac não teria recebido uma virtuosa esposa. Sem a oração, Jacó não seria Israel. José não teria vencido. Moisés não seria grande como líder se o seu lugar preferido não fosse o Monte Horebe, Monte da Oração. Sem a oração, Elias não seria o homem do fogo. Eliseu não seria movido pelo sobrenatural de tal forma que até nos seus ossos havia unção. Sem a oração, Ana não teria tido um filho. Salomão não seria o homem mais sábio da terra. Sem a oração de Josué, o sol não teria parado. Sem a oração, Neemias não seria o grande construtor do muro de Jerusalém. Os três jovens hebreus não seriam libertos da fornalha. Daniel não seria milagrosamente guardado ao ser lançado na cova dos leões, se não fosse homem de oração. Assim como os heróis da fé, sejamos também heróis da oração.

0: Bom, nós vamos orar agora, nosso Deus. Vamos orar. Coloca o joelho no chão, como eu já estou aqui com o joelho no chão, para me orar por vocês e com vocês, e vocês orar por mim, e nós orar uns pelos outros. Sabe por que a gente às vezes não são curados? Olha o segredo aqui, ó. Sabe por que você não é curado? Porque você não ora pelos outros doentes, você só ora por você. O dia que você aprender isto, orai uns pelos outros para que sareis, aí você vai ficar curado. Ora agora para você e pelos outros, para você ver se não vai acontecer isso. Vamos orar.
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0: Senhor nosso Deus, e Senhor nosso Pai, meu Deus, em nome de Jesus Cristo Salvador, meu Deus, visita agora os irmãos, as irmãs que estão orando conosco. Meu Deus, visita agora, Senhor, Espírito Santo de Deus, visita, meu Deus, visita agora, visita, meu Senhor, todas as pessoas que estão doentes e estão conosco. Senhor, oh meu Deus, onde tiver uma pessoa doente agora, onde tiver uma pessoa enferma, meu Deus, onde tiver um parente nosso doente, desenganado da medicina, meu Deus, onde tiver agora uma pessoa que está com uma doença crônica, está com uma doença incurável, uma doença que para a medicina é incurável, mas para Deus não é. Em nome de Jesus Cristo, meu Deus, quantas curas o Senhor tem feito na minha vida. Meu Deus, quantas curas, quantos milagres, quantas libertações, quantas mudanças o Senhor fez na minha vida, baseado no que o Senhor fez na minha vida. Meu Deus, eu quero agora orar pelos doentes, eu quero orar pelas pessoas enfermas, eu quero orar, meu Deus, pelas pessoas que têm uma alteração no sangue. Deus, a pessoa que tem uma doença na tireoide, uma doença na laringe, na faringe, Jesus, cura agora. Cura essa pessoa, meu Deus, que tem uma doença na cabeça. Ô Jesus, toca agora, aqui na frente, na testa da pessoa. Meu Deus, essa sinusite, esta rinite crônica. Meu Deus, essa doença que dói a cabeça, que dói tanto, que é uma dor insuportável. Meu Deus, cura essa pessoa, essa enxaqueca. Meu Deus, cura. Meu Deus, cura agora. Meu Deus, cura agora, meu Deus. Meu Deus, cura. O sangue de Jesus te repreenda, Satanás. Demônio da enfermidade, demônio da doença, demônio da enfermidade, o Senhor te repreenda, espírito que age só com doença no coração. Você, demônio, é aquele espírito que põe enfermidade no coração da pessoa. Você é especialista em infarto. Demônio, eu te ordeno em nome de Jesus, sai desse coração agora. Sai do coração agora. Aonde você estiver nesse coração, aonde você estiver escondido no coração, dentro ou por fora, o Senhor Deus te repreenda. O Senhor Deus te repreenda em nome de Jesus. Em nome de Jesus Cristo. Em nome de Jesus Cristo. Ó Jesus, cura agora. Cura esse coração doente. Esse coração inchado. Esse coração danificado. Esse coração que desde o ventre da mãe já foi feito assim. Deus, toca agora. Toca nesse coração, Jesus. Toca nas válvulas. Toca em todo o coração. Em toda parte do coração, Jesus. Eu sei que todo mundo vai morrer um dia, mas que a pessoa morra no dia certo. Que não fica sofrendo, padecendo, passando mal por causa do coração. Jesus, toca agora. Toca no pulmão dessa pessoa. Vá limpando esse pulmão, Jesus. Jesus, limpa esse pulmão. Tira toda a enfermidade, toda a doença nesse pulmão. Jesus, cura esse pulmão, Jesus. Ô, Jesus, limpa esse pulmão. Jesus, limpa. Jesus, limpa esse pulmão, Jesus. Jesus, limpa esse pulmão, Jesus, limpa esse pulmão. Jesus, cura esse pulmão. Cura ele, meu Deus. Meu Deus, cura. Meu Deus, cura. Meu Deus, cura esse pulmão. Jesus, cura, limpa, tira essa bronquite asmática. Tira esse problema, essa fraqueza nas válvulas do pulmão. Das válvulas do pulmão, Jesus. Jesus, das artérias. Jesus, cura esse pulmão, Jesus. Oh, Jesus, cura esse pulmão. Meu Deus, cura. Meu Deus, cura esse pulmão agora. Eu te peço em nome do Pai, do Filho e do Espírito Santo. Meu Deus, toca agora no pâncreas. Essa pancreatite que gera diabetes. Alteração, meu Deus, meu Jesus, cura agora, meu Jesus, toca agora no pâncreas dessa pessoa. Ah, meu Deus, toca agora, vai tocando, Senhor, em nome de Jesus Cristo, Salvador, meu Deus e meu Pai, Senhor, ah, Jesus amado, toca agora, toca, meu Deus, toca, Espírito Santo, agora, vai tocando, vai queimando a doença, vai queimando a enfermidade, vai queimando, Jesus, vai queimando agora, Espírito de Deus, vai queimando, meu Deus, vai queimando agora, toca agora, esta vesícula, Jesus, toca, faz um milagre. Faz o milagre dessa vesícula, Jesus. Jesus, faz o milagre. Oh, meu Deus, Espírito da cura, dor da cura, poder da cura, unção da cura. Meu Deus, em nome de Jesus Cristo, em nome do Senhor Jesus, meu Deus, toca agora. Vai tocando, Espírito de Deus, vai tocando agora. Vai repreendendo essa enfermidade maligna. Jesus, queima. Queima agora essa doença da pressão. Essa pressão baixa. Essa pressão alta. Jesus, toca agora. Espírito Santo, toca agora. Toca, meu Deus. Toca nessa pressão. Toca, Jesus. Vai curando. Meu Deus, vai curando agora. Vai mexendo com essa pressão. Regula ela, o Senhor pode, o Senhor tem poder, Ó Deus, vai desentupindo todas as artérias do corpo, aonde tem uma artéria, seja onde for, na cabeça, as artérias do pulmão, do coração, das pernas. Ó meu Deus, ó meu Pai, toca agora, vai desentupindo. Meu Deus, vai limpando, vai desentupindo as veias, vai desentupindo as artérias, Senhor. Deus, Deus de milagre, Deus de maravilha, Deus de sinais, Deus de prodígio, Deus de operação de milagres, Senhor, toca agora, meu Deus, toca agora, Senhor Jesus, vai tocando agora, Espírito Santo, meu Deus, vai tocando, meu Deus, vai queimando as enfermidades, enfermidades espirituais, enfermidades na mente, na cabeça, esse barulho na cabeça, esse barulho nos ouvidos, meu Deus, esse barulho na cabeça, nos ouvidos, Senhor, meu Deus, toca agora, meu Jesus, cura agora, ó Deus, vai repreendendo, Senhor, vai queimando esse mal, essa dor nas costas, nos rins. Ó Jesus, toca nos rins agora, vai tirando as pedras, vai tirando os cálculos renais, meu Deus, desentope, tira, em nome de Jesus, em nome de Jesus, em nome de Jesus Cristo, meu Deus, em nome de Jesus Cristo, meu Deus, em nome de Jesus Cristo, Salvador, toca na cabeça, Jesus, Jesus, toca dentro da cabeça, no cérebro, ô Jesus, faz milagre, ô meu Deus, ô Deus Pai, faz milagres, Senhor, Deus, faz milagres, em nome de Jesus Cristo, meu Deus, Deus, em nome de Jesus, faz milagres acontecer. Eu creio na vitória, eu creio, meu Deus, eu creio, Espírito Santo da verdade, eu creio, Jesus, eu creio no poder da cura, no poder da libertação, no poder da saúde, meu Deus, eu creio, meu Deus, eu creio, Senhor, eu creio, ó Jesus, eu creio, Deus, toca agora nos ouvidos, toca nos ouvidos agora, Deus, abre esses ouvidos, toca nos tímpanos, toca, meu Deus, esses ouvidos surdos, tapados, esses barulhos nos ouvidos, Jesus cura, ô Jesus, aumenta a nossa fé, meu Deus, aumenta a nossa fé, em nome do Senhor Jesus, em nome do Senhor Jesus, meu Deus, Pai da glória, Pai santo, Pai poderoso, Deus, em nome de Jesus, toca, meu Senhor, agora, toca, meu Jesus, agora nos ouvidos, Deus cura, destapa os ouvidos, vai destapando, Deus, essa pessoa que não está mais enxergando bem, Senhor, faz ela enxergar, volta ela a enxergar, meu Deus, volta ela a enxergar, em nome de Jesus Cristo, Salvador, em nome de Jesus Cristo, meu Deus, toca, Senhor, nos olhos, com o toque da cura, sai doença, sai enfermidade, sai obra do diabo, obra maligna, obra de Satanás, obra do diabo, vai saindo agora, nome de Jesus, nome do Senhor Jesus, Deus toca agora, Espírito Santo, faz milagres, Senhor, milagres na próstata, milagres no útero, nos ovários, meu Deus, milagres, meu Deus, que só o Senhor, só Deus pode fazer, em nome de Jesus, em nome do Senhor Jesus, meu Deus, em nome do Senhor Jesus, toca agora, vai tocando, Deus vai tocando agora, toca no intestino, toca, meu Deus, no reto, toca nessa hemorroida, vai tocando, Senhor, Espírito da cura, dom da cura, dom dos milagres, Deus manifesta, Senhor, Deus manifesta, Espírito Santo, Deus vai manifestando, vai manifestando, Senhor, agora, vai derramando, meu Deus, vai derramando, meu Jesus, a cura divina, aonde tiver alguém orando conosco, aonde tiver alguém clamando pela família, orando pelos parentes, orando pelos familiares, meu Deus dos céus, glória a Deus, graças a Deus, graças a Deus, glória a Jesus, graças a Deus, para honras e glórias do seu nome santo, graças a Deus, bendito seja o nome de Jesus, bendito seja Deus, graças a Deus, glória a Jesus, graças a Deus, amém.

O povo de Deus, eu quero cumprimentar os irmãos, as irmãs, com a paz do Senhor Jesus. Eu quero falar sobre a libertação de ansiedade. Gente, tem muitíssimas pessoas que o inimigo ataca com o espírito de ansiedade. Aquela pessoa opressiva, depressiva, aquela pessoa atormentada, aquela pessoa que tem aquelas crises de ansiedade, de tristeza. Tem gente agora me ouvindo desse jeito. Aquelas crises de tristeza, de angústia, de amargura, pensamentos de sair de casa, de ir embora, pensamentos de suicídio, pensamentos de morrer. Sabe aquela pessoa que ela sente que as forças acabaram? Aquela pessoa que olha para os problemas com medo, tentando fugir dos problemas, olhando para os problemas com um olhar de medo, de tristeza, de angústia, olhando para os problemas, querendo fugir dos problemas. E problemas, nós não podemos fugir. Problemas, nós temos que resolver. Se você não resolve hoje, amanhã esses problemas estarão maiores. É como juros que você não paga hoje, amanhã essa dívida vai estar maior. Assim é os problemas. E tem gente agora me ouvindo desse jeito, que sente um espírito de inferioridade. Aquela pessoa que não se sente bem no meio de outras, ela gosta de ficar sozinha, ela não gosta de conversar com ninguém, ela não gosta de ninguém converse com ela. Aquela pessoa aflita, angustiada, que diz assim: eu nasci para sofrer. Nunca foi feliz quando era criança, quando chegou a ser adolescente, foi para a vida adulta, não conseguiu sair daqueles traumas, aquele medo, medo de morrer, aquele medo, aquela desconfiança, aquele pensamento que tudo vai dar errado. Ela nunca sente confiança em Deus e nem confiança em si mesmo. É você que está aí procurando psicólogo, psiquiatra, tomando remédios taxa preta, remédios controlados, remédios antidepressivos, pessoas que ouvem vozes do além. Ver vultos, pessoas que não dormem à noite, têm pesadelos, pessoas que têm pesadelo, não conseguem dormir, têm medo de morrer à noite, têm medo do amanhã, ela fica pensando como vai ser o amanhã, ela não descansa, ela não dorme, ela fica focada
naquele problema. Se ela tem que pagar uma conta amanhã, ela não dorme hoje. Se ela tem que viajar amanhã, não dorme hoje. Tem gente assim. Tem gente assim que sofre. Ela sofre antecipada. Então, eu quero te convocar para esta sexta-feira, a sexta-feira da libertação. A sexta-feira da libertação total. Libertação total. Libertação da alma, da mente, do coração, dos pensamentos. Libertação das imaginações. Você que está me ouvindo agora, você precisa passar por esse tratamento divino. Quem vai te tratar é Deus. Quem vai te tratar é o poder que cura, o poder que sara, o poder do Espírito Santo, que veio trazer paz, alegria, trazer refrigério, trazer vida. Você que me ouve agora, você precisa participar conosco de uma campanha, de um tratamento, de uma libertação total na vida sentimental, na vida conjugal, na vida espiritual, na vida financeira. Você que é uma pessoa doente, doente, doente, doente, todo dia é um sintoma novo, é uma doença nova. Todo dia, todos os dias, você sente algo diferente. E o pior, tem aqueles dias marcados como segunda-feira, quarta, sexta, aquela hora marcada, você sente a presença do mal, a presença dos espíritos, dos demônios, aquela ansiedade. Você entra na sua casa, você sente uma tristeza. Quando você sai, é um alívio, é uma paz, é uma alegria. Quando você vai dormir, você não consegue dormir com a luz apagada, sempre aquele pensamento que tem alguém ali por perto, que tem alguém debaixo da cama. É você mesmo. Aquele pensamento, aquela opressão de alguém que já morreu aparecendo para você em sonhos e em visões, aquele vulto. Você sente algo caminhando aí dentro da sua casa, da cozinha, pegando as coisas, pegando alguma coisa. Você sente alguém pisando no chão. Você sente alguém andando em cima da casa. Você sente alguém batendo palmas, batendo na porta. Você sente alguém te chamando. Você não foi liberto. Você não foi liberta. E o pior, muitas dessas pessoas estão por aí participando de Santa Ceia, são membros de determinadas denominações, são até obreiros, obreiras, que estão pregando, pregando para os outros, querendo que as pessoas se libertem com a sua pregação. Mas como, se você mesmo não foi liberto? É por isso que a palavra de Deus, ela nos chama para nós sermos libertos. Se, pois, o Filho vos libertar, se Jesus libertar, verdadeiramente sereis livres. Agora, se Deus não libertou, se você não passou por um processo de mudança, se você chegou na igreja e logo que você chegou, alguém que se diz pastor
que não tem nada de conhecimento espiritual, de causas espirituais, já te jogou na água, já te batizou na piscina, já te batizou nas águas, sem uma libertação, sem uma transformação, sem uma mudança de vida. Aí você vai sofrer, aí você vai padecer. Batizou na piscina, já te batizou nas águas, sem uma libertação, sem uma transformação, sem uma mudança de vida.

manifestando. E eu falei: olha, meu parecer é esse, esse, esse. Pastor, eu quero congregar aqui. Eu quero fazer parte da igreja Deus é Santo. Eu sou batizado. Eu sou batizada. Eu sou obreiro, eu sou obreira. E eu falava: olha, aqui você vai passar por um processo de libertação. Aqui você vai ser liberta primeiro. Liberto. Depois é que você vai pensar em Santa Ceia. Depois que você vai pensar em ser obreiro. Agora nós temos que começar de baixo para cima e não de cima para baixo. E aí aquelas pessoas buscaram libertações, caía. Engraçado, a hora que não caiu mais foi embora. Depois que libertou, tomou uma ceia, foi embora, não voltou mais. Eu nem sei se estão por aí em alguma igreja. Eu nem sei se estão afastados, estão desviados. Eu não sei se estão com vida, se já partiram para a eternidade. Porque eu penso eu, se eu vou para uma igreja, e dentro dessa igreja, a igreja vai cobrar de mim oração, jejum, santidade, para que eu possa me libertar, essa é a igreja que eu tenho que ficar. Agora você vai para uma igreja, o pastor luta juntamente com a igreja, orando por aquela pessoa, ensinando a pessoa, e quando ela acha que está liberta, ela fala: eu vou embora, eu não vou ficar aqui não, eu vou voltar para a minha igreja, porque aqui eu sou muito cobrado, tem que vir na igreja. Porque esse povo, eles não gostam de ir para a igreja. Eles gostam da igreja uma vez por semana, uma vez em 15 dias. Outros só vai na ceia. E tem gente que nem na ceia vai. Eu não posso me considerar que essas pessoas são crentes, libertas, salvas, convertidas. Porque o cristão verdadeiro, ele tem prazer, ele tem força de estar na igreja, congregando, orando, buscando, chegando cedo no culto, pagando o preço da oração. Uma pessoa liberta, transformada por Deus, ela age desse jeito. Então, eu quero te dizer, o senhor, a senhora, a moça, o rapaz, que está vivendo esta situação que eu falei aqui agora, venha buscar a sua vitória. Venha buscar a sua vitória. Como assim? Você vai aprender aqui, você vai entender, você vai ouvir. Aonde, pastor Messias? Na igreja pentecostal Deus é Santo, Avenida Marechal Floriano Peixoto. Eu disse igreja pentecostal Deus é Santo, Avenida Marechal Floriano Peixoto, 6711 Vila Auer, 7 da noite. A medicina de Deus vai manifestar na sua vida, vai te curar de dentro para fora, curar a alma, mente, pensamento. Eu, pastor Messias, convoco o povo para estar conosco, 7 da noite, desafiando esses demônios, esses espíritos malignos, às 7 da noite. Chega cedo para terminar mais cedo. Então você vai ver, se você atender o meu chamado, o meu apelo para você mudar, você vai mudar e vai mudar para melhor. Tá bom? Eu aguardo por vocês em nome de Jesus.

milagre na igreja, Deus é santo. Venha compartilhar o seu testemunho. Não guarde essa bênção apenas para você. Existem pessoas dentro da igreja que recebem uma bênção, alcançam um milagre, veem a mão de Deus agir, mas ficam em silêncio. E isso é sério. Quando alguém recebe algo de Deus e não testemunha, não está apenas deixando de contar uma vitória, está interrompendo um propósito espiritual. O testemunho não é opcional, ele é parte do milagre. Existem pessoas dentro da igreja que recebem uma bênção, alcançam um milagre, veem a mão de Deus agir, mas ficam em silêncio. E isso é sério. Quando alguém recebe algo de Deus e não testemunha, não está apenas deixando de contar uma vitória, está interrompendo um propósito espiritual. O testemunho não é opcional, ele é parte do milagre. Agora entenda isso com clareza. O testemunho protege a bênção. O silêncio pode enfraquecer aquilo que você recebeu. Quantas pessoas estão esperando ouvir o que Deus fez na sua vida para não desistirem? Quantos estão precisando de uma prova viva de que o milagre é real? E você tem essa prova, mas está guardando. Deus não te abençoou para você esconder. Ele te levantou para você falar, testemunhar, declarar. Se você recebeu cura, testemunhe. Porta aberta, testemunhe. Libertação, testemunhe. Provisão, testemunhe. Ir na frente do púlpito. Testemunhar não é vergonha, é honra. Vergonha é Deus fazer e a pessoa fingir que não aconteceu. A partir de hoje, mude sua postura. Se Deus fez, conte. Se Deus operou, declare. Se Deus te abençoou, glorifique diante de todos, porque quem testemunha fortalece a própria fé, ativa novas bênçãos e se torna instrumento para milagres na vida de outros. Não retenha o que Deus fez. Transforme sua vitória em testemunho.

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1: Livro de Ageu. 1, 2, 3 e já. Versículo primeiro, vamos. Não, todo mundo, vamos. É para me escutar. Veio a palavra do Senhor pelo ministério do profeta Ageu a Zorobabel, filho de príncipe de filho de Jeozadaque, o sumo sacerdote, dizendo, dizendo o quê?
2: Assim
1: dizendo, cadê o povo? Esse povo diz: não veio ainda o tempo, o tempo, a casa do Senhor deve ser o quê? Veio, pois, a palavra do Senhor pelo ministério do profeta Ageu, dizendo: é para vós tempo de habitar nas vossas casas tocadas, e esta casa há de ficar deserta? Ora, pois, assim diz o Senhor dos exércitos: aplicai os vossos corações aos vossos caminhos. Olha aqui como é que estava eles, ó. Semeais muito e colheis pouco, comeis, bebeis, mas não vos saciais, vestivos, e o que recebe salário, recebe aonde? Está vendo como é que é? Senta, igreja, e quem tem força para dizer aí uns três glória a Deus, grita aí: glória, glória, glória, glória a Deus, aleluia, aleluia. O Senhor falando pelo profeta: é tempo de vocês abandonar minha casa? É tempo da minha casa estar abandonada? Deus estava bravo aqui. É tempo de vocês abandonar minha casa? Largar minha casa? Cada um corre para sua casa? Cada um corre para o seu trabalho? Você vai ver daqui a pouco. Era do trabalho para casa. Trabalho, casa. Casa, trabalho. E a igreja? Ó, era uma vez. Era uma vez. A igreja de Deus estava lá abandonada, caindo os pedaços. Caindo os pedaços. Mas a casa do povo de Deus estava bonita. A casa do povo de Deus estava estucada. O que, que é estucada? Ó, arrumadinha. Estucada, estava bem arrumadinha as paredes e tal. Então a casa deles estava bonita, arrumadinha, cheirosinha, e tudo arrumadinha, a cozinha, o banheiro, e tudo arrumado. E a casa de Deus abandonada, lagartixa para lá, aranha para cá, sapo para lá, e a casa de Deus estava abandonada. Aí o que, que Deus fez? Ah, é assim que vocês querem? Peraí, é assim que vocês querem? Aqui Deus fez aqui, ó. Pega a Bíblia de vocês aí. Tem glória a Deus aí, não?
2: Glória a Deus.
1: Versículo de número 6: semeais muito e colheis pouco, comeis, mas não vos fartais. Como assim? Eles comiam e não matava fome. Será por quê? Bebeis, mas não vos saciais. Bebia água, bebia um litro d'água, bebia dois, bebia três, bebia quatro, bebia cinco, 10 litros, estava com sede. Que sofrimento aquele povo! Que povo sofrido! Por quê? Porque largou a casa de Deus, porque desviaram, porque esfriaram. Quer ver? Diga um glória a Deus aí.
2: Glória a Deus.
1: Semeais muito e colheis pouco, comeis e não vos fartais, bebeis, mas não saciais, vestivos, mas ninguém se aquece. Cobria, mas é como se tivesse pelado, tivesse nu. As cobertas não matavam o frio, as roupas não tampavam eles. O que, que é mais aí? E o pior é isso aqui, ó. E o que recebe salário, recebe salário aonde? Num saco furado. Recebe salário aonde? Num saco furado. Você está vendo? Recebe salário num saco furado. O dinheiro, meus irmãos, que eles ganhavam, quando ganhava o pouco que chegava na casa deles, que Deus fazia? Sumia aquele dinheiro. Não é que o saco estava furado, não é que o bolso estava furado, é que o dinheiro sumia. Você quer ver uma coisa aqui? Quem de vocês que lembra alguma vez na sua vida que vocês guardou dinheiro em algum lugar e o dinheiro sumiu? Não deixei vocês lembrar aí. Vocês conseguem lembrar, não? Quem que lembra aí? Cadê o dinheiro que eu botei aqui? Você pegou, fulano? Não. Você pegou, Beltrano? Não. Vocês não lembram disso, não? Quem é que lembra aí? Ô, pô da cabeça ruim. Quem é que lembra aí? Levante a mão aí. Eu botei um negócio aqui, cadê? Cadê o dinheiro que eu botei aqui? Sumiu. Quem de vocês que já foi no banco alguma vez fazer lá uma consulta de saldo e você ficou assim, assustado? Meu Deus, meu dinheiro já acabou. Roubaram meu dinheiro. Meu dinheiro foi roubado. Aí você chamou lá o gerente, falou: ó, meu dinheiro não está aqui mais, não. Aí, o que está acontecendo? Aí o gerente lá, não sei quem, falou: você lembra que tal dia você pegou tanto? Lembro. Tal lugar? Você lembra que no shopping você pegou tanto? Você lembra que você foi lá no rodízio e comeu lá tanto? Lembro. Você lembra que você foi na farmácia? Comprou lá não sei quanto? Lembro. Você lembra que você foi lá no médico fazer, você fez uma consulta? Lembro. Você lembra que você gastou tanto lá de exame? Lembro. Você lembra que você arrumou o carro em tal lugar? Lembro. Cadê o dinheiro? O dinheiro sumiu. Assim, de uma coisa que você fala: meu Deus, mas é só prejuízo. Meu dinheiro acabou. Meu dinheiro acabou. E agora, quantas vezes você lembra também? E você ir no banco e falar assim: meu Deus, eu achei que o meu dinheiro estava acabando, já tinha acabado. Meu Deus, olha o saldo aqui. Você sai lá alegre. Do mesmo jeito que você pegou assim, ó, o extrato, fez assim, ó, aquela cara de triste. Também já teve dia de você ir lá no banco e dizer assim: meu Deus, eu achei que o meu dinheiro tinha acabado. Vocês lembram disso? Quem é que lembra do sinal aí de vida aí? Diga amém. Diga amém aí, irmão. Oh, glória a Deus. Meu Deus, olha, olha aqui. Vocês não lembram alguma vez na sua vida que você falou assim: ó, eu dei o cheque e o cheque não foi descontado? Aí você ligou para alguém: fulano, você não descontou o cheque? Descontei. Ué, mas aqui diz que não descontou. Você não lembra disso, não? Quem lembra disso aí alguma vez aí? Ninguém lembra? Oh, meu Deus do céu, isso aconteceu comigo. Você pagou alguma coisa? Não, aquilo você não pagou e lá estava como tivesse pago. Ninguém lembra disso, não? O povo esquecido do mundo. Você não lembra disso, não? Ué, por que levantou a mão? Eita, povo da cabeça ruim. Você viu? Gente que não pagou as contas e a conta como se fosse paga. O que é isso? É a bênção de Deus. É a bênção de Jeová. É a bênção de Jeová. Glória a Jesus, meus irmãos. Então está aqui, ó. Semeais muito e colheu pouco. Semeou muito e colheu pouco. Mas por quê? Eu plantei muito. Era para dar uma boa colheita. Aí fica perguntando: o que aconteceu? Ó, Jeová. Jeová Jirê. Ele abre a porta, mas também ele fecha a porta. Ele fecha. Só ele tem aquela chave. Aquela chave que ninguém tem. Nenhum chaveiro tem. A chave de Davi. Que ele abre e ninguém. Meu Deus, cadê o povo? Ele fecha e ninguém abre. Ele tem um controle do céu, ele tem um controle do inferno, ele tem um controle da vida, ele tem um controle da morte, ele tem um controle de todas as coisas. Ele tem. Glória a Jesus. Glória ao nome do Senhor Jesus. Agora vai na frente para você ver aí. Diga aí dois glória a Deus aí. Versículo 7. Assim diz o Senhor dos Exércitos: aplicai os vossos corações aos vossos caminhos. Subi ao monte, trazei madeira, edificai a casa, e dela me agradarei. Eu serei glorificado, diz
2: o Senhor.
1: Agora vamos lá. Olhaste para muito, olhaste para muito, mas eis que alcançaste pouco. E esse pouco, quando trouxesse para casa, eu lhe assuprei. Eu lhe assuprei. Por quê? Aí a resposta, a pergunta: por quê? Por que causa? Diz o Senhor dos Exércitos: por causa da minha casa que está abandonada, e cada um de vós corre a sua própria casa. Está vendo? Está vendo o prejuízo? Quando o povo de Deus, que conhece a palavra de Deus, o povo que foi escolhido por Deus para ser dele, para ir para o céu, começa a relaxar, começa a descuidar, não pega mais na Bíblia. Mas o celularzinho está noite e dia aqui, ó. Noite e dia com o celular na mão. E o celular está matando ele. O celular matou o computador, vai matar ele também. O celular matou a máquina fotográfica, vai matar ele também. O celular matou o que mais? Vamos ver o que você lembra aí. Matou o relógio, matou ele também. O que mais aí? Vê se você lembra. Ele matou os bancos. Olha como é que tá. Olha como é que o celular está tão forte que está matando os bancos. O cartãozinho do banco já era. Vê se você vê a filha no banco. Os bancos estão fechando. Os bancos estão tendo prejuízos. Ele matou a caneta. Ele matou o que mais? Ele matou o telefone fixo. O que ele matou mais? Ele matou o calendário. Ele matou até o espelho. Cadê a televisão? Que arma, que coisa mais potente do mundo chama-se televisão. Ele matou a televisão. O celularzinho matou a televisão. O celular matou o rádio. Hein? O despertador. O celularzinho matou o GPS. Não compravam, nós não compravam um aparelho antigamente, como é que chama o aparelho? É GPS mesmo, né? Grandão assim. Um tablet assim, botava assim. Ele matou aquilo também. Ele matou tanta coisa. Ele matou a igreja, irmão. O que é isso? Matou os pastores, matou os crentes, meus irmãos. Agora, ele quer matar a Bíblia. Você não está vendo que ele quer matar a Bíblia? Você não está vendo que o celularzinho quer matar a Bíblia? Você não está vendo isso não? Vocês estão dormindo, irmão? Abra a Bíblia aí. Aí o povo pega o celularzinho. E o celularzinho está lá, o versículo distorcido. O Google está distorcendo ele. O Google está mudando. Se você olha no Google e olha na Bíblia, está totalmente diferente. O pior, o celularzinho está ocupando o lugar de Deus no coração de muita gente. As pessoas estão adorando ele. Adorando noite e dia aqui, ó. Não solta dele. Ligado nele. Já desligou de Deus há muito tempo. Já desligou de Deus há muito tempo. Mas ele está ligado aqui no celularzinho, ó. Ó, noite e dia. Aqui, ó. O Senhor dele agora é o celular. Tudo dele é celular. Tudo que ele precisa é celular. E aí vem o TikTok, vem não sei o que, vem a pornografia, vem as aulas de sexo, vem imoralidade, vem pornografia, vem sensualidade, vem isso, vem aquilo, e a crentalhada está, ó. Aí chega no culto morto, chega no culto na hora do amém,
3: desanimado, não dá um glória a Deus, não tem força para botar o joelho no chão. Irmão, essa noite é para você ouvir a palavra de Deus e acordar. Acorda, meus irmãos, acorda, meus irmãos. Seja crente verdadeiro. Ele está matando os crentes. Depois da pandemia, o celularzinho, a internet, as redes sociais estão acabando com as igrejas. Ai das igrejas que fizeram mega templo. Você passa lá, está vazia. Vê se não é verdade. O povo está tudo aqui no celular. Quer ver o hino? Está aqui, ó. Quer ouvir a pregação? Está aqui no celular. Quer ouvir uma oração? Está aqui no celular. Quer ouvir isso aqui no celular. Quer dar uma oferta no celular. Quer dar um dízimo no celular. Tudo no celular. Adeus, igreja. Se os crentes não chegar cedo, não ouvir a palavra de Deus, não carregar a Bíblia, não ler a Bíblia, daqui a pouco acabou a igreja. Mas Deus está falando aqui hoje. Se você quiser ouvir, ouça. Deus está falando com a sua alma. Deus está falando com você aqui hoje. Deus está falando. Se você quiser, amém. Não quiser, vai ser enterrado. Que isso, pastor? Vai ser enterrado. E quem vai carregar a alça do caixão? É Satanás, é os demônios que estão pegando na alça do calção aqui, ó. Cadê? Mas não, eu estou vivo. Tá nada, já morreu muito tempo. É igual Eva, comeu a fruta. Não, eu estou viva, já tinha morrido. Mas só que ela não viu que estava morto. E assim também os crentes morreram e não viram que estava morto. Ressuscita aqui hoje, meu irmão. Abre os teus olhos antes que seja tarde demais, irmão. Abre os olhos. Ah, pastor quadrado. Esses pastor quadrado que vai embora para o céu com a igreja. Essa igreja quadrada, chata, de usos e costumes de antigamente, que vai carregar um povo, que vai levar um povo para encontrar com Jesus. Essa igreja moderna aí, ó, já era. Esse é o bicho já, ó. Você já viu? Quando a pessoa pega o outro, põe aqui debaixo do braço, ó, dormindo ele aqui assim, ele está afogando com a língua de fora. É assim a igreja de hoje. Está com a língua de fora. Ó, o bicho está sufocando ele. Vai orar, não sai voz, porque não ora mais. Não ora mais. Se alguém que não orou, agora que não vai orar mais. Alguém que orava antigamente está com a dificuldade para orar. Mas se nós aqui hoje, nessa noite, sair daqui diferente, dizer, eu vou chegar mais cedo, eu vou cuidar com esse negócio de celular, eu vou abrir meus olhos para as coisas de Deus. Se você quiser, Deus vai te dar força, Deus vai te dar graça, Deus vai te dar força e graça. Quem entendeu aí, levante a mão. Quem entendeu aí, da glória a Deus. É isso que eu ouvi antigamente, que Deus me trouxe até aqui hoje, ó, pela misericórdia dele, finalzinho, há 43 anos, não sou melhor do que meus irmãos pastores que foram embora, que desviaram, que pararam, que se entregaram, que se renderam. Não sou melhor do que eles, aqueles que têm uma igreja moderna, uma igreja bonita, a igreja que só tem boniteza, canta bonito, aula de dança. Oh, meu Pai do céu, vê se eles fazem aula de oração, vê se eles ensinam a orar, vê se eles ensinam a orar, mas ensina a dançar, ó, as mulheres mostrando as pernas. Isso é igreja? Teatro dentro da igreja? Adeus, igreja. Dança na igreja, coreografia na igreja. Igreja ali, ó, olha naquela placa lá. Vê se vocês podem me dizer bem alto aí. A minha casa será chamada casa de quê?
2: Oração.
3: Vocês estão orando? Dá nada. Chega aqui correndo.

0: E atenção. E atenção. Muita atenção. Curitiba, Paraná. Atenção, irmãos. Atenção, ouvintes. Quarta-feira. É quarta-feira. Quarta-feira é o dia que o povo passa a semana toda pensando na quarta-feira. Quarta-feira é algo que fica marcado mesmo na mente, na cabeça, no entendimento das pessoas. Por quê? Porque quarta-feira, irmãos, quarta-feira é algo que não tem palavra, é algo além da palavra, é algo além da imaginação. Quarta-feira é algo que Deus entregou na minha mão. Não adianta, é algo que Deus me entregou, que Deus me deu. Quarta-feira Deus me entregou essa campanha para me fazer. Deus me entregou esta campanha nas minhas mãos. E eu tenho sido abençoado. Eu tenho sido abençoado por Deus, graças a Deus. Eu tenho visto o povo ser abençoado através da minha vida. Deus usando a minha vida, Deus usando a quarta-feira para abrir caminhos, abrir portas, abrir negócios. Então, os irmãos, as irmãs, os ouvintes, que não entrou nessa campanha, vocês não sabem o que vocês estão perdendo. Vocês não sabem, irmãos católicos, irmãos de outras igrejas, vocês que não entrou na campanha, você que parou de fazer a campanha, você não sabe o que você está perdendo. Porque quarta-feira é algo aprovado por Deus, é algo consagrado por Deus, é algo ungido por Deus, santificado. Senão vocês não via tanta operação de milagres, tantas maravilhas como nós estamos vendo acontecer aqui na campanha do milagre financeiro. Eu ouvi aqui um milagre marcante. Esse milagre marcou. É um milagre que marcou também. É algo marcante. Vamos ouvir a moça contando que o pai dela recebeu algo que a gente fica assim, de boca aberta, sem saber como explicar. A gente fica assim, sem saber falar. As palavras são pobres, são fracas. As palavras são inexplicáveis diante da realidade. Vamos ouvir. Graças a Deus. Meus irmãos e minhas irmãs, meus ouvintes de casa, nós estamos aqui com a irmã que o pai dela recebeu de Deus um grande milagre aqui na igreja Deus é Santo. Nós vamos ouvir a própria filha. Seu nome?
1: Ângela.
2: Conte aí como é que foi.
1: Irmão, nós começamos a ouvir o programa em casa e quando a gente escutou assim, as pessoas contando testemunho que aparecia dinheiro na conta, que sumia dívida, aí primeiramente eu falei assim, eu estava afastado dos caminhos do Senhor, eu falei assim, eu não sei se isso acontece, mas se isso acontecer vai aparecer na minha conta 10 reais e eu não tinha nada na minha conta. E quando foi à tarde eu fui lá e estava lá os 10 reais na minha conta. Falei, então, Deus existe, Deus está nessa igreja. E o meu pai, ele estava com uma dívida de 12.800 reais no Banco Itaú, E ele estava angustiado com aquilo, porque ele sendo um servo de Deus, ele falou... ficava chato, né? Tá com o nome sujo e tal. E ele começou a vir aqui. Quando foi... Na mesma semana, ele foi no banco dar uma consultada, ver como que estava ali. Mas ele, com aquela fé viva, não, a minha conta vai sumir também, Deus vai pôr as mãos. E ele foi lá, exatamente, a dívida dele tinha sumido. Mas teve um porém. Quando ele foi lá na mulher lá, a chefe, né, do banco, na gerente, ela falou assim, ó, o senhor não deve nada aqui. E ele falou assim, não, mas eu queria saber porque apareceu mais R$5.600 na minha conta. Como eu estava devendo pro banco e agora apareceu mais um tanto, sumiu aquele valor de 12.800 e apareceu mais 5.600. Aí ela falou assim, ó, o senhor não deve nada aqui, eu vou puxar aqui, mas o senhor não deve mais nada. E esse dinheiro é seu. Aí ele falou assim, se foi o senhor mesmo que colocou na minha conta esse dinheiro, eu vou deixar 30 dias aqui. E a hora que eu voltar aqui, esse dinheiro vai estar aqui. Passou esses 30 dias, ele chegou lá no banco, estava lá de novo o dinheiro. E falou, então é meu, em nome de Jesus. E ele é um dizimista da casa do Senhor. Então o Senhor honra o dizimista da casa dele. Deus abençoa. E eu acredito que Deus está nessa igreja.
0: Você, ouvintes, o senhor, a senhora, preste atenção. Hoje é dia de quarta-feira, hoje é quanto? Hoje é dia? Dia 20 de março. Do ano 2013. Você não acreditava. Se for verdade, eu quero um sinal de 10 reais. Por que que você não pediu 10 mil reais? Por que que você não pediu 5 mil ou 50 mil?
1: Na verdade, eu fiz só um teste, mas agora eu pedi para Deus mais um valor maior, fiz um propósito com o Senhor. Se o Senhor me alcançar com essa vitória, eu vou ser dizimista dessa igreja. Eu vou dar
0: seu
1: o dízimo nessa igreja.
0: Pai devia 12.800 pro banco.
1: 12.800.
0: Sumiu a dívida.
1: Sumiu e apareceu ainda mais 5.600.
0: Quem é que colocou lá na conta dele 5.600? Quem é que foi lá e pagou para ele 12.800?
1: Foi Jesus.
0: Agora você vê que essa obra é de Deus.
1: É de Deus. Vale a pena servir a Deus e ser fiel no dízimo.
0: Eu tava parado. E agora?
1: Agora eu voltei pro Senhor Jesus. Eu
0: reconciliou.
1: Creio. Reconciliei.
0: Vai servir a Deus.
1: Vou servir a Deus.
0: Seu nome?
1: Ângela.
0: Seu pai?
1: Antônio.
0: Antônio de quê?
1: Ferreira.
0: Vocês moram onde?
1: Lá em Contenda, pra frente da Araucária.
0: Deus abençoe. Obrigado.

0: Agora, eu fico pensando, meu Deus, como isso pode acontecer? Como isto pode acontecer? Como isto é capaz de acontecer? Veja, meus irmãos, esse homem ganhou 18.400 reais. R$18.400 foi o que ele ganhou aqui na igreja Deus é Santo. Alguém fala assim: ah, é longe. Ah, eu não posso ir porque é longe. Você imagina o quanto ele ganhou vindo aqui para Deus é Santo, fazendo as campanhas comigo na quarta-feira. Ele devia para o banco 12 mil e... Vamos ouvir quanto que ele devia para o banco? Presta atenção quanto esse homem devia para o banco. Os irmãos, os ouvintes, as pessoas que são empresárias, estão devendo, com a vida amarrada, com a vida toda enrolada, embaraçada, e ouvindo um depoimento desta natureza, e você não faz nada, isso aí não te convence? Isso aí não te atrai? Isso aí não te chama atenção? Meu querido irmão, se um milagre desta natureza não te chamar atenção, então vai me desculpar com toda a minha franqueza. O senhor não tem fé, a senhora não tem fé. A senhora não tem fé em Deus. O senhor não tem fé em Deus. Porque olha só, quem tem fé em Deus tem que acreditar em milagres. Quem tem fé em Deus tem que acreditar em milagres. Eu não admito, eu não aceito alguém falar que tem fé em Deus se essa pessoa não acredita em milagres. Se essa pessoa não tem fé para receber milagres. Vamos ouvir a moça contando.
1: O meu pai, ele estava com uma dívida de 12.800 reais no Banco Itaú. E ele estava angustiado com aquilo, porque ele sendo um servo de Deus, ele falou... ficava chato, né? Tá com o nome sujo e tal. E ele começou a vir aqui. Quando foi, na mesma semana, ele foi no banco dar uma consultada, ver como que estava ali. Mas ele, com aquela fé viva, não, a minha conta vai sumir também, Deus vai pôr as mãos. E ele foi lá, exatamente, a dívida dele tinha sumido. Mas teve um porém. Quando ele foi lá na mulher lá, a chefe, né, do banco, na gerente, ela falou assim: ó, o senhor não deve nada aqui. E ele falou assim: não, mas eu queria saber porque apareceu mais 5.600 reais na minha conta. Como eu estava devendo para o banco e agora apareceu mais um tanto, sumiu aquele valor.

0: Claro.
1: Agora, o senhor soma aí, ó, 12.800 que ele devia, com mais 5.600 que depositar na conta dele, deu 18.400. Pensa bem, você ganhar 18.400 reais numa campanha só da pessoa sair lá da casa dele, vir aqui fazer os cultos comigo aqui, as orações, vem na outra quarta-feira, depois na outra 7 quartas-feiras, ganhar 18.400 reais. Gente, pelo amor de Deus, não era para ninguém quebrar essa campanha, não era para ninguém parar de fazer campanha, pelo amor de Jesus Cristo. Olha que milagre, meu Deus, olha que milagre, meus irmãos. Aonde vocês ouviram um depoimento desta natureza? Aonde vocês ouviram isto? Só na quarta-feira, que na Deus é Santo, que isso acontece. Só na quarta-feira, na igreja Deus é Santo. É por isso que eu tenho esta natureza. Aonde vocês ouviram isto? Só na quarta-feira, que na Deus é Santo, que isso acontece. Só na quarta-feira, na igreja.

0: tem, que fé que a senhora tem, que fé que essa família tem, hein? Meu Deus, isso era para acontecer contigo, isto era para acontecer com você, meu irmão, com você, minha irmã. E cadê que aconteceu? E por que que não aconteceu? Por quê? Porque você não crê. Os sinais, os milagres, é possível para quem crê, para quem acredita. E olha, o Ezequiel ganhou 37 mil fazendo as campanhas aqui conosco. Ele devia para o banco 37 mil reais. Ele devia para o banco 37 mil reais. Veja se ele deve hoje menos um centavo para o banco. Veja se ele deve hoje menos um centavo vir para o banco. Aonde que ele conseguiu isso? Através das orações, através da fé, sair de casa e vir aqui para Deus é Santo e participar desta campanha milagrosa. Isso aqui é um milagre. Essa campanha chama-se Campanha Milagrosa, Campanha do Milagre Financeiro. Agora a pessoa vem um dia, passa um mês, depois daqui dois meses ele vem, daqui cinco meses ele vem, como que ele vai receber bênção? Ele vem uma vez, daqui um ano ele vem, ele não tem experiência, ele não sabe fazer campanha, ele não sabe fazer campanha para receber bênção. Escute aqui, ó. Seu nome?
1: Ezequiel Falcão Alves da Silva.
0: Você devia pro banco quantos mil?
1: 37 mil.
0: Pagou a conta?
1: Não. Deus pagou.
0: Deus pagou?
1: Pagou. Eu fui, puxei meu nome lá, não constava nada.
0: Quem pagou?
1: Jesus.
0: Você devia 37 mil reais para qual banco?
1: Para BV Financeira.
0: E agora não deve mais?
1: Agora não devo mais nada.
0: O que que aconteceu? Explica, explica pro ouvinte, porque vai dizer, isso é mentira, isso é conversa fiado. O que que aconteceu? Me diga.
1: Aconteceu que Deus tocou em mim, eu fui lá levantar meu nome lá para ver como é que tava, que eu queria abrir uma empresa da lataria e pintura. E para abrir a empresa eu tinha que estar com o nome limpo. Aí eu fui, consultei meu CPF lá no Serasa, no SPC, não constou nada.
0: Nada?
1: Nada, nada, nada.
0: Isso é milagre?
1: É milagre.
0: Isso chama milagres, milagres. Isso acontece. Hoje é dia 20 de março do ano 2013. Está aqui o Ezequiel contando, gravando o seu depoimento na quarta-feira aqui na Igreja Deus é Santo. Quando você chegou aqui, o que você tinha?
1: Falar a verdade, não tinha nada, né? Eu tenho uma lataria e pintura, só que essa lataria não tá no papel, nada. Aí eu vindo na igreja, foi revelado que ali na igreja havia uma pessoa que tinha um comércio e Deus queria que fosse pro papel. Aí eu, como estava com meu nome sujo mesmo, eu sabia que não havia jeito de eu fazer que isso que acontecesse. Mas Deus fez a obra e eu consegui.
0: E hoje? Além disso aí, o que você tem?
1: Hoje eu tenho o meu carro quitado, tô com a empresa agora aberta e já trouxe o papel pro pastor ver. E agora vamos conseguir tudo de novo, né?
0: Tá prosperando?
1: Tô prosperando, bastante.
0: Aumentou as bênçãos?
1: Aumentou.
0: A renda sua?
1: Também aumentou. Eu ganhava e não sei onde que ia o dinheiro. Sempre pego bastante dinheiro também e não sei onde que ia. Entrar num saco sem fundo o dinheiro. Ganho bem, graças a Deus, mas não sabia onde é que estava indo meu dinheiro. Agora eu estou vendo.
0: Mas você também não dava o dízimo?
1: Não dava o dízimo também. Depois que eu comecei a dar com a minha mãe, falou para mim começar a dar o dízimo, eu comecei a prosperar de verdade mesmo.
0: Sumiu uma dívida de 37 mil?
1: 37 mil sumiu.
0: E hoje eu tenho um carro quitado?
1: Hoje eu tenho um carro quitado.

quarta-feira é sagrada. Quarta-feira é algo sobrenatural. Você imagina o camarada devendo para o banco 37 mil.

0: reais. Meu querido irmão, banco nenhum vai te dar 37 mil reais. Ninguém. Ninguém, mas ninguém mesmo. Nenhum banco. Ninguém vai perdoar uma dívida de 37 mil reais. Pode baixar, pode negociar, renegociar. Agora, isso aí foi pago. Isso aí foi pago. Quem pagou? Quem pagou esses 37 mil reais? Pensa bem. Quem foi que pagou? Quem foi que pagou? Quem foi que depositou na conta do Ezequiel 37 mil reais? Porque se ele não pagasse, o nome dele ficaria sujo. Mas ele não deve, e o nome está limpo em todas as áreas. Protesto não está sujo. Eu vi o papel aqui. Serasa não está sujo. Serasa não está sujo. E nada. Agora, quem pagou esses 37 mil para o Ezequiel? Meu querido irmão, a campanha da quarta-feira é algo sobrenatural. Vocês ouviram aí a moça contando que o pai dela devia 12 mil. E os 12 mil foi pago. Apareceu mais 5.600 na conta do pai dela. O Ezequiel devia 37 mil. Agora, o Emanuel devia 59 mil. Então, se eu falo aqui, eu sou a pessoa que posso falar isso aqui em Curitiba, abertamente, com toda simplicidade e humildade. Deus entregou na minha mão a campanha da quarta-feira, a campanha da prosperidade, a campanha do milagre financeiro. E as pessoas que estão aqui comigo na quarta-feira, eles vivem milagres financeiros. Milagres financeiros acontecem na quarta-feira. 9 da manhã, 3 da tarde e 7 horas da noite. Onde? Igreja Pentecostal Deus é Santo.
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0: Vem pra cá. 9 da manhã, 3 da tarde e 7 horas da noite. Vem, empresário, microempresário, você que quebrou, que faliu, você que levou um grande prejuízo, você que está aí dizendo assim: olha, eu não creio mais em nada. Vem para cá, como você está, mesmo sem crer, ao chegar aqui, a tua fé vai crescer. Quando o Senhor começar a ouvir as pessoas testemunhar, a tua fé vai levantar. Quarta-feira se trata de algo financeiro. Quarta-feira se trata de algo material. Segunda-feira é algo espiritual. E quarta-feira é algo financeiro. É negócio, é bênção financeira. Eu espero por você.

0: meus irmãos, ô minhas irmãs, povo de Deus, povo da fé, povo que é acostumado a receber bênção de Deus aqui na igreja. Deus é Santo, essa igreja que Deus consagrou, que Deus ungiu com o poder, a unção e a autoridade para realizar milagres. Olha o povo que frequenta, o povo que faz parte da igreja Deus é Santo, o povo que faz campanha conosco na quarta-feira, é um povo abençoado. É um povo abençoado por Deus. A bênção de Deus está na vida deste povo, na saúde, na família, na vida financeira. Quarta-feira é milagres. Quarta-feira é milagres. E nesta quarta-feira, ah, meus irmãos, vocês vão ver com seus olhos o que vai acontecer. O povo de manhã, em santo jejum, em santa consagração, vocês vão ver portas abrindo, portas fechadas, portas trancadas, aquela porta que foi o maligno, que foi o inimigo que fechou, que foi a macumba, a feitiçaria, a bruxaria, a palavra de maldição, a palavra de derrota. Isso vai cair por terra, em nome de Jesus, aqui na igreja Deus é Santo. Nesta quarta-feira, nos três horários, 9 da manhã, 3 da tarde, 7 horas da noite, ah, meus irmãos, nós estamos em campanhas milagrosa, campanha milagrosa, a campanha do milagre financeiro que nós estamos fazendo para a glória de Deus. Nós gravamos aqui o nosso irmão Rosival, que apareceu 22 mil na conta dele.
1: Primeiramente, o nome do irmão?
2: É Rosival.
1: Qual foi a bênção, Rosival?
2: Segunda-feira, agora eu vi que apareceu 22 mil reais na minha conta, para a glória do Senhor Jesus.
1: Apareceu 22 mil?
2: 22 mil reais.
0: Depois, à noite, nós gravamos um rapaz que apareceu 12 mil reais na conta desse rapaz.
1: O seu nome?
3: Jackson.
1: Qual foi o milagre, irmão Jackson?
3: Financeiro. Uma quarta-feira, eu nem estava aqui e o senhor revelou que que até chegar em casa tinha uma bênção financeira. Daí quando eu cheguei em casa, fui abrir o aplicativo do banco, tinha 12 mil, né?
1: 12 mil na sua conta?
3: Aham.
1: Apareceu quanto?
3: 12 mil. 12 mil na minha conta.
0: Aqui na igreja pentecostal Deus é Santo, Avenida Marechal Floriano Peixoto, 6711, Vila Auer. Venha para cá, irmão. Você que esfriou na fé, é por isso que você está desse jeito. Você que parou as campanhas, é por isso que você está desse jeito, amarrado, cheio de dívidas, de problema, de luta. Porque quando você fazia campanha aqui, sua vida era outra. Então, 9 da manhã, 3 da tarde, 7 da noite, campanha do milagre financeiro.

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2: É, meus irmãos, está chegando a hora, está chegando o momento, está chegando a hora sagrada, a hora em que nós estaremos no altar de Deus para orar, para profetizar, porque a Bíblia me dá o direito de profetizar, meu querido irmão. A Bíblia Sagrada me dá o direito de profetizar, em nome de Jesus. Se eu estiver no Espírito, se eu estiver na fé, se eu estiver na unção de Deus, o que eu falar vai acontecer sim. O que nós falarmos, se nós formos homens de Deus, se nós formos homens de Deus, que viver para Deus, que viver na direção de Deus, o que nós falar acontece. Eu digo isso para você, baseado na Bíblia Sagrada, baseado em exemplo de homens, de mulheres, de pessoas que viveram o Evangelho, que viveram o verdadeiro Evangelho de Cristo Jesus, o Evangelho do passado, o Evangelho que os profetas viviam. Eu olho na Bíblia, eu vejo Elias, que era um homem de Deus. Elias era consagrado, chamado, considerado homem de Deus. Elias estava lá no deserto, como um homem de Deus, lá pedindo a morte. Deus, tira a minha vida. Deus, tira a minha vida. Tira a minha vida. Não quero mais viver. Isso não quer dizer que o homem de Deus não passa os seus maus bocados na vida. Isso não quer dizer que o próprio Senhor Jesus também não passou os seus maus bocados. Os discípulos, profetas, patriarcas enfrentaram tempestades, mas quando eles falavam, aconteciam. Ele dizia: Deus, tira a minha vida, porque eu não sou melhor do que ninguém. Manda a morte. Deus mandava lá o anjo, levando comida, levando bebida para o homem de Deus. O homem de Deus aonde? Na caverna, no deserto, no mato. E ali, no pior dos piores momentos de Elias, e Elias ali, querendo morrer, mas Deus mandava corvo, Deus mandava anjo tratar dele, cuidar dele, levar para ele comida, água, era comida do céu. Veja, meus irmãos, quando um homem está na direção de Deus, vem comida do céu. Quem trazia para Elias era o anjo, que trazia comida do céu, água do céu, e alimentava o homem de Deus. E dali o homem de Deus saía e ia a uma cidade chamada Sarepta, e ali Deus falava para ele: olha, vai para lá, porque eu já ordenei ali uma mulher que vai te cuidar de pão, que vai te dar comida. E a mulher não tinha nada. A mulher não tinha nada. A mulher só tinha um punhado de farinha, que ia fazer a última comida. Ela ia morrer. Ela dizia: é a última comida, eu vou morrer, porque não tem mais comida em Israel. Mas chegava ali o homem, e o homem era homem de Deus, e dizia para ela: me dá comida, me faz um pedaço de bolo, me dá água. Ela dizia: a água tem, mas pão não tenho, só tenho aqui um punhado de farinha. Mas o homem de Deus, com a palavra de Deus, dizia: assim diz o Senhor Deus de Israel. É isso que me deixa maravilhado, é isso que me deixa confiante, é isso que me deixa seguro no nosso Deus. Ele dizia: assim diz o Senhor Deus de Israel. A farinha da panela não vai acabar, não vai faltar. O azeite da botija também não vai acabar. Assim diz o Senhor Deus de Israel. Enquanto não tiver chuva, enquanto Deus não mandar chuva, eu fico maravilhado com a palavra de um homem de Deus. Eu já vi inúmeras vezes homens e mulheres de Deus falando na minha vida, ministrando na minha vida, e isso acontecendo. E é o que vai acontecer nesta quarta-feira, às 9 da manhã, às 3 da tarde e às 7 horas da noite, aqui na Igreja Pentecostal Deus é Santo. O senhor, a senhora, está aí desanimado, abatido, angustiado, triste. Levanta, levanta, levanta e venha para cá nesta quarta-feira. Levanta e venha. Eu estou usando a fé, eu estou usando o nome do Senhor Deus de Israel, o Deus de Elias. Levanta e venha, levanta e venha, levanta e venha. Vamos orar, vamos ouvir uma palavra profética de Deus nesta quarta-feira aqui na Igreja Deus é Santo. Então Elias, o tisbita dos moradores de Gileade, disse a Acabe: vive o Senhor Deus de Israel, perante cuja face estou, que nestes anos nem orvalho nem chuva haverá, senão segundo a minha palavra. Que camarada, hein? Que camarada, hein? Olha que palavra. 1 Reis 17. Então Elias, o tisbita dos moradores de Gileade, disse a Acabe: vive o Senhor Deus de Israel, perante cuja face estou, que nesses anos nem orvalho nem chuva haverá, senão segundo a minha palavra. Está vendo? Está vendo, meu querido irmão? Que o homem falava e Deus era com ele. Ele falava e ele falava seguro, segundo a minha palavra. Ele nem falou a palavra de Deus. Ele nem falou a palavra de Deus. Ele diz: a minha palavra. Depois veio a ele a palavra do Senhor, dizendo: vai-te daqui e vira-te para o oriente e esconde-te junto ao ribeiro de Querite, que está diante do Jordão, e há de ser que beberás do ribeiro. E eu tenho ordenado aos corvos que ali te sustentem. A providência virá, meu querido irmão. Quando o homem está na direção de Deus, Deus ordena até animais para cuidar de nós. Vai-te daqui e vira para o oriente, esconde-te junto ao ribeiro de Querite, que está diante do Jordão, e há de ser que beberás do ribeiro. Eu tenho ordenado aos corvos que ali te sustente. Foi, pois, e fez conforme a palavra do Senhor, porque foi e habitou junto ao ribeiro de Querite, que está diante do Jordão. E os corvos lhe trazia pão e carne. Pão e carne? Sim. Mas, pastor Messias, aonde que esses corvos faziam pão? Da onde vinham esses pães? E os corvos lhe traziam pão e carne pela manhã, como também pão e carne à noite, e bebia do ribeiro. Pão? O que urubu tem nada a ver com pão? O que pássaro, animal, tem a ver com pão? Da onde vinham esses pães? Ou você acha que Deus ia mandar os animais levar carne podre, vencida, de carniça? Não, senhor. Eram corvos diferentes. Eram corvos diferentes. Não era urubu, esse urubu sujo. Não era esse urubu sujo que come carniça, não. Era o contrário. Eram os corvos que Deus mandava, que Deus enviava, que Deus falava com eles. Ah, meu querido irmão, isso aqui tem que ter Deus, tem que ter fé. O indivíduo tem que ouvir a voz de Deus. O indivíduo tem que estar para Deus, tem que querer Deus. E há de ser que beberás do ribeiro, e eu tenho ordenado aos corvos que ali te sustente. Veja bem, foi pois e fez conforme a palavra do Senhor, porque foi e habitou junto ao ribeiro de Querite, que está diante do Jordão, e os corvos lhe traziam pão e carne pela manhã, como também pão e carne à noite, bebia do ribeiro. Meu Deus, meu Deus, meu Deus, meu Deus. Oh, irmãos, eu creio nesse Deus, eu creio nessa campanha de quarta-feira, eu creio de verdade, eu acredito nisto, eu acredito nos milagres da quarta-feira. Isso aqui é algo santo, aqui é algo misterioso, aqui é algo milagroso, aqui é algo divino, aqui é algo inexplicável. O que Deus vem fazendo na igreja Deus é Santo na quarta-feira não tem explicação, como também não tinha aqui explicação, como os animais traziam alimentos, pão, carne ao homem de Deus, também não tem explicação para quarta-feira. Quarta-feira é inexplicável. Quarta-feira é inexplicável. E olha, meu irmão, isso aqui durou 3 anos e pouco. Isso aqui durou 3 anos e pouco. A Bíblia diz isto para mim, sabe aonde? No livro de Tiago. Olha o que a Bíblia me diz aqui, ó. A Bíblia confirma para mim estas palavras que eu estou falando aqui no livro de Tiago, no capítulo 5. Capítulo 5 de Tiago. A Bíblia me diz isso aqui, ó. É bom vocês acompanhar. É bom vocês acompanhar para que a tua fé aumente. Elias era homem sujeito às mesmas paixões que nós, e orando pediu que não chovesse, e por 3 anos e 6 meses não choveu sobre a terra. E orou outra vez, e o céu deu chuva e a terra produziu seu fruto. Tiago 5, 17 e 18. Eu creio no poder da palavra. Eu creio no poder da fé em Deus. Eu creio. Senão, não aconteceria milagres como acontece que na quarta-feira. Eu posso ter um monte de defeitos, eu posso ter um monte de falhas, porque eu não sou perfeito. Elias também não era perfeito. Elias era como eu, sujeito o que eu passo. Elias era homem, como você e eu, sujeito a fraquezas, às emoções, a dores, a tristezas. Mas Elias, quando ele abria a boca, ele abria a boca seguro, seguro, firme. E o poder da palavra tem a sua unção, a sua eficácia. Nesta quarta-feira, aqui na igreja pentecostal, Deus é Santo, acontecem coisas inexplicáveis. Na vida de quem está aqui, nós vamos ouvir aqui o depoimento desta moça que fala que apareceu um dinheiro na conta do pai dela. O pai dela devia 12 mil para o banco. E os 12 mil e pouco, sumiu a dívida. Como sumiu? Alguém pagou. E quem pagou? Quem pagou? Ninguém vai saber nunca quem pagou. Só naquele grande dia que vai saber quem pagou isto. Quem pagou? E pagou foi Deus. Quem pagou foi Deus. Tanto é que Deus pagou, que apareceu um dinheiro na conta. Aonde era para ter dívida, tinha dinheiro. Onde era para ter uma dívida de 12.800, tinha 5.600. Quem colocou? Ninguém sabe, mas um dia vai saber. Eu sei quem foi. Foi o nosso Deus, o Deus de Elias, o Deus dos milagres, o Deus das maravilhas, o Deus dos sinais. É o que vai acontecer quarta-feira na vida de quem estiver aqui comigo. 9 da manhã, 3 da tarde e 7 da noite. Está devendo? Vem para cá. Você está devendo, quer pagar? Vem para cá. Se você está devendo e não quer pagar, não vem para cá não. Faça o favor. Você está devendo e é um caloteiro? Não vem para cá. É uma caloteira? Por favor. Aqui não é lugar de caloteiro. Você está devendo e quer pagar? Vem para cá. Você quer estar bem com Deus? Vem para cá. Você quer servir a Deus? Vem para cá. Você quer crescer na graça, no conhecimento? Quer crescer na presença de Deus? Quer crescer espiritualmente, financeiramente? Vem para cá. Vem para cá. Vem para cá, empresário. Vem para cá, meu companheiro. Você que está devendo. Você que está devendo, que não pode pagar. Pastor Messias, você pode pagar minhas contas? Meu querido irmão, eu não pago nem as minhas. Quem paga as minhas contas é Deus. Se ele não me der recurso, se ele não me der condições, como que eu pago as minhas contas? Mas ele tem suprido, ele tem mantido, ele tem aberto as portas. Quando eu olho para um lado e para o outro, eu digo: Deus, agora é o Senhor. Deus, não tem dinheiro para pagar o rádio. Deus, não tem dinheiro para isso, para aquilo. Ele chega, está aqui o dinheiro, ele põe as mãos. É o que vai acontecer com as pessoas que estiver aqui, debaixo de palavra, debaixo de oração, debaixo de bênção, debaixo de propósito de Deus, debaixo da unção de Deus. Deus ordenou os corvos que levasse comida para Elias, pão, água. Deus ordenou aos anjos que levasse comida para o homem de Deus. Pois é esse Deus aí, esse Deus que eu vou falar daqui a pouquinho sobre as obras dele. Vamos ouvir o depoimento, o testemunho, vamos ouvir os milagres que Deus está fazendo aqui na igreja Deus é Santo, aqui na quarta-feira. Tem a moça que conta que o pai dela recebeu um milagre aqui na Deus é Santo. Ela disse: se é verdade, vai aparecer na minha conta 10 reais. Eu falei, minha amiga, por que você não pediu 10 mil reais? E eu estou, sabe com o quê? Com a fé. Com a fé, com a fé, com a fé em Deus. Com a fé viva em Deus. Com a fé milagrosa. Aquela fé que age. Essa fé não é minha, não. Essa fé, ela veio de Deus. Ela é de Deus. Eu estou com essa fé. É o dom de Deus. É a força de Deus. É a fé que Deus nos deu para colocar em ação nesta quarta-feira, às 9 da manhã, às 3 da tarde, às 7 horas da noite, aqui na Igreja Pentecostal Deus é Santo, que na Avenida Marechal Floriano Peixoto, 6711, Vila Auer. Meu querido, vem para cá, te dou um conselho. Como homem de Deus, te dou um conselho. Você que nunca veio para cá, você crê em Deus? Você acredita em Deus? Você acredita em Deus de verdade? Se você crê em Deus, você vai estar aqui conosco, primeira vez. Só se você não crê, só se você não acredita. Você que crê em Deus vai estar conosco aqui de manhã, à tarde, à noite, em um desses horários. Você que crê em Deus, que parou, que desanimou, que se esfriou, você está levando prejuízo, você está contraindo prejuízos. Estou te avisando para você, as coisas estão paradas, as coisas estão paradas, os negócios parados. O que está faltando? Cobertura espiritual. Ô irmão, está faltando cobertura espiritual. Não é trabalho, não é esforço, não é inteligência. O que está faltando? Cobertura espiritual, cobertura espiritual. Oração, palavra, bênção. Faltando, Deus está no negócio. Porque quando Deus está, a coisa vai. Se Deus não está, não adianta trabalhar, não adianta profissão, experiência. Tem dinheiro, mas aquilo vira em nada. Aquilo vira em nada. Se Deus não tiver, olha, se Deus não tiver, se Deus não tiver na frente, se Deus não tiver, ô meu irmão, pena que você não entende isso. Está sofrendo, tadinho de você, hein? Está sofrendo e vai continuar a sofrer, porque você não entende, você não quer entender, você não acredita, você não tem a mesma fé que eu tenho. Você não tem a mesma visão que eu tenho. Quando eu não sei, eu quero aprender. Eu quero ouvir quem sabe. Quando eu vou fazer um curso, eu vou aprender. Agora, se eu não sei, eu tenho que ouvir quem sabe. Eu estou te avisando. Vem para cá. Vem para cá. Que você vai receber a luz lá do céu, que vai iluminar a sua mente, o seu caminho, e as coisas vão dar certo. Graças a Deus, meus irmãos e minhas irmãs, meus ouvintes de casa, nós estamos aqui com a irmã que o pai dela recebeu de Deus um grande milagre aqui na igreja Deus é Santo. Nós vamos ouvir a própria filha, seu nome?
3: Ângela.
4: Conte aí como é que foi.
3: Irmão, nós começamos a ouvir o programa em casa, e quando a gente escutou assim, as pessoas contando testemunho que aparecia dinheiro na conta, que sumia a dívida, aí primeiramente eu falei assim, eu estava afastado dos caminhos do Senhor, eu falei assim, eu não sei se isso...
5: Meu Deus da glória, vai derramando nessa noite a misericórdia de Deus, o perdão divino, a compaixão de Deus, ô glória, aqui no meu Deus, que somente Deus pode fazer por nós, aquilo que ninguém pode fazer, aquilo que não está no alcance de nenhum homem, de nenhuma pessoa nessa terra, meu Deus, aquilo que só Deus, só Jesus pode fazer. Glória a Jesus. Levanta a voz e dá glória a Jesus, meus irmãos.
6: Oh, aleluia!
5: Deus, derrama em nós. Derrama em nós a tua presença. Deus, derrama em nós a tua força. Deus, derrama em nós o teu Espírito Santo. Glória, glória, glória, glória. Deus, Pai, Filho e Espírito Santo, em nome de Jesus, Deus, em nome de Jesus, derrama em nós a tua fortaleza, a tua misericórdia, Senhor da glória, faz nós sair daqui com a cabeça mudada, os pensamentos mudados, meu Deus, faz nós sair daqui hoje diferente, meu Pai, oh meu Deus, derrama em nós a tua presença, derrama em nós a tua força, tua fortaleza. Glória, glória, Jesus, Jesus, salva as almas, salva, meu Deus, vai salvando, vai salvando, vai salvando, glória, glória, glória, glória, glória, nossa casa, nossa família.
7: Oh, glória a Deus. Oh, Jesus. Oh, meu Deus.
5: Oh, meu Deus. Oh, meu Deus. Oh, meu Deus, faz nós sentir algo diferente na nossa vida, algo glorioso, algo poderoso, algo divino, Senhor, meu Deus, fala conosco nessa noite, fala comigo, com a minha alma, fala com a alma dos irmãos, Senhor, cada um de nós somos carentes e necessitados, oh glória, da tua misericórdia, da tua presença, glória, do teu poder, meu Deus, Senhor, me ajuda, ajuda os irmãos, ajuda as irmãs, meu Deus, ajuda, Senhor, ajuda, oh glória, ajuda, meu Deus, vai ajudando agora, ajuda nós a sair da situação que cada um está vivendo, essa vida parada, essa vida fria, fraca, essa vida, meu Deus, rotineira. Espírito Santo, fala conosco, põe nós algo novo, põe nós a tua presença, oh glória, Espírito Santo, oh meu Deus, abre os céus em nosso favor, abre os céus, meu Deus, vai derramando, vai derramando, vai derramando, vai derramando a misericórdia, vai derramando a providência de Deus, oh glória, oh glória, oh glória, oh glória, oh glória, oh glória, oh glória, oh glória, oh glória, oh glória, oh glória, oh glória, oh glória, oh glória, oh glória, aleluia. Espírito Santo, vai quebrando as barreiras, vai quebrando as cadeias, vai quebrando as muralhas, meu Deus, os laços do inimigo, meu Deus, os laços de Satanás, as forças do diabo, as forças da macumba, da feitiçaria, da bruxaria, da magia negra. Jesus, queima, queima, queima, queima, queima. Diga, irmão, queima, diga. Cadê a voz da igreja? Diga, sai, diga. Meu Deus, meu Deus, meu Deus, meu Deus, oh glória, meu Deus, oh glória, Espírito Santo da verdade, Espírito de Deus, alcança a nossa alma, alcança a nossa vida, Espírito Santo de Deus, alcança nosso coração, alcança nosso entendimento, alcança nosso interior, meu Deus, Senhor da glória, não deixa a frieza, não deixa a fraqueza, não deixa o desânimo dominar a nossa vida, Senhor da glória, meu Deus, tem misericórdia, derrama em nós a tua presença, oh glória, derrama em nós a tua misericórdia, meu Deus, derrama em nós a tua bondade, na nossa casa, na nossa família, no nosso lar, glória, glória, glória, glória, glória, glória, glória, Deus Pai, Deus Pai, Deus Pai, me ajuda, ajuda os irmãos, ajuda as irmãs, meu Deus, ajuda, cobre com teu sangue, meu Deus, cobre, cobre com teu sangue, cobre com teu poder, cobre com a tua força, cobre com a tua fortaleza, cobre, meu Deus, com a tua bondade, tua misericórdia, glória, glória, glória, glória, glória, ajuda nós a vencer as lutas, ah, Senhor, ajuda nós a vencer as batalhas, as guerras, as pelejas, as tribulações, glória, glória, ajuda, Senhor, nós lutar e vencer, em nome de Jesus, ajuda nós a vencer o inimigo, a fraqueza, os demônios, aleluia, oh glória, glória, glória, glória, glória a Deus, oh glória a Jesus, glória a Jesus. Graças a Deus, graças a Deus, graças a Deus, graças a Deus. Oh meu Deus, me dá palavra, dai palavra aos irmãos para nós orar, dai palavra, Deus, dai palavra, Deus, dai unção, dai fé, alegria do Espírito Santo, Deus, não olhe para os nossos pecados, nossas fraquezas, tem misericórdia, meu Deus, olha para nós com olhar de perdão, olhar de amor, oh meu Deus, faz alguma coisa por nós, não deixa o inimigo, o maligno, o adversário nos vencer, em nome de Jesus, oh glória, glória, Jesus queima, Jesus queima, queima, queima, queima, queima, queima, Jesus queima, oh meu Deus, queima, faz nós sentir aquela força espiritual, aquela alegria que vem de Deus, aquela força que vem de Deus, aquela unção, aquela vitória, algo para nossa alma, oh glória, oh glória, glória, glória, glória, glória, glória, glória, oh aleluia, graças a Deus, bendito seja o nome de Jesus, aleluia, toda a igreja fala assim, amém. Mas não falaram não. Cadê o povo? Toda a igreja fala amém. Ah, meu Deus do céu. Que amém está apagado. Não é o amém de antigamente. Vou ver de novo. Vou ver com as irmãs. Ô irmãs, fala amém aí.
6: Amém.
5: Os homens.
6: Amém.
5: Mas está numa metade. Agora a igreja toda fala assim: amém, Jesus.
6: Amém.
5: Oh, meu Deus, que luta para sair um amém, hein? Vamos ler a Bíblia. Livro de João. Livro de João. Graças a Deus. Quem é que crê que Deus vai abençoar? Escuta aqui hoje. Fala um amém aí, bem alto. Amém? Aí. Logo na hora do culto, vem chuva para valer. Chuva que Deus manda, mas amém. João capítulo 15. João capítulo de número 15. Glória a Deus, glória a Deus, aleluia. João, quanto que eu falei? 15, 15. Graças a Deus. Quem é que já foi abençoado aqui nessa igreja, aqui nas campanhas, nos cultos da nossa igreja? Levanta a mão direita para me ver. Quem já foi abençoado? Graças a Deus, maravilha. Vamos ler a Bíblia? João 15. Podemos ler então? Podemos ler então? Eu gosto de ver o povo participando, eu nasci assim. Podemos ler, irmão? Oh, meu Deus do céu. Esquece que vocês são curitibanos agora. Tá, doutora? Tá, irmã? Esquece que vocês são curitibanos. Lá fora vocês são curitibanos. Aqui vocês são pentecostais. Entendeu, Joãozinha? Hã? Esquece que você é curitibana. Aí quando terminar o culto, você fala assim, agora eu voltei a ser curitibana. Entendeu? Todo mundo. Eu fui no Bradesco um dia desse aí, um tempo desse aí, já até falei para vocês aqui. Cheguei assim na porta assim, estava lá o guarda lá, falei, boa tarde. Ele. Falei, deve ser parente da doutora. Falei, você está bem? Ele. Aí,
8: Eu falei, o fulano de tal está aí, ele. Meu Deus do céu. Aí fui lá, resolvi tudo. Falei, tchau para você, até logo. Ele. Falei, meu Deus, onde é que eu estou, Jesus? Misericórdia, meu Deus do céu. Mas aqui no culto que hoje tem poucos curitibanos. Quem é curitibano aí? Quem é curitibano? Deixa eu ver. Ué, mas tem uma... Quem é só paranaense, mas não é curitibano? Levanta a mão. Glória a Deus, maravilha. Quem é de outro estado aí, sem ser o Paraná? Deixa eu ver, levanta a mão aí. Qual o seu estado? Londrina? Ué, Londrina não é Paraná, não? Falei fora do estado do Paraná, de outro estado. Londrina dentro do estado, rapaz. Quem é de outro estado aí, nasceu em outro estado? Deixa eu ver, essa aqui. E essa? Rio Grande. E lá de trás? São Paulo. E os irmãos aqui? Mato Grosso. Cadê os outros? Mais alguém aí? Acabou. Qual? Pato Branco? Pato Branco não é Paraná, não. Jorjão. Nasceu aonde? Pato Branco. Hã? Pato Branco. Pato Branco. Ó, tem dois Pato Branco aqui. Olha, vou falar para vocês uma coisa aqui hoje, mudando um pouquinho do ritual do culto. Eu fui no Pato Branco, fala num lugar bonito. Quem conhece Pato Branco? Fala numa cidade bonita, bonita, né? Os alemãozão, né? As alemãozão, só tem que pôr alemão lá, né? Só que esse polaco lá. Achei que a dona Sheila dava certinho lá. Certinho lá. Lá só tem polaco. Polaco, polaca, meu Deus do céu. Mas uma cidade bonita, bonita. Olha, fala umas quatro cidades que eu achei bonita aqui nesse sul. Florianópolis. Quem conhece Florianópolis? Bonita que é a cidade. Quem concorda comigo? Quem conhece Umuarama? Bonita não é? O lugar bonito. Quem conhece Maringá? Bonito ou não é? E quem conhece Curitiba? Tá bom, vamos ler a Bíblia. Glória a Deus. Diz assim, ó. Eu sou. Como é que fala aí? E meu pai. Toda vara em mim que não dá fruto, atira e limpa toda aquela que dá fruto, para que dê mais fruto. E agora? Bem alto, vai. Vós já estáis limpos? Estáis em mim e eu em vós. Como a vara de si mesma não pode dar fruto se não tiver, assim também, se não tiverdes em mim. Eu sou a videira, vós as varas. Quem está em mim e eu nele, esse dá muito fruto, porque sem mim, podeis assentar. Deixa a sua Bíblia aberta. Se você tiver força para dar glória a Deus, agora é o momento. Agora é a hora de dar glória a Deus com aleluia junto. Hein? Vamos perguntar para nós mesmos. Nós temos dado fruto? Nós temos produzido fruto? Que fruto, pastor? Frutos espirituais. Frutos. Vamos perguntar para nós mesmos. Nós temos dado fruto? Nós temos produzido fruto? Que fruto, pastor?

que dá fruto, para que dê mais fruto. Está vendo? Toda vara em mim que não dá fruto, atira e limpa toda aquela que dá fruto, para que dê mais. Quando Jesus saiu com seus discípulos, Jesus foi passando e passando debaixo de uma árvore e olhou para cima. Aquela árvore não tinha fruto. Jesus falou assim para a árvore. O que ele falou para a árvore? Nunca mais. Como é que é? Nunca mais acha fruto em ti. Jesus virou e foi embora. No outro dia, Jesus voltava com seus discípulos. E quando Jesus fez de propósito, quando chegou perto da árvore, deu uma paradinha assim e olhou para a árvore. Aí os discípulos falaram: meu Deus, essa aqui não é a árvore que o Senhor amaldiçoou ela ontem? Está seca, como morreu depressa? Como a árvore morreu depressa? Porque Jesus queria naquela árvore que ela tivesse fruto. Aí eu fico perguntando para mim, e agora vocês perguntam para vocês: nós temos dado fruto? Aleluia. Que fruto nós temos dado para Deus? Que fruto que você e eu nós temos oferecido para Deus? Será que nós somos mesmo uma árvore que dá fruto ou uma árvore que não produz fruto? Aquela árvore neutra. Aquela árvore neutra. A Deus. Hein, irmão? Árvore bonita, de muitas folhas, mas cadê os frutos? Cadê os frutos? Pensa bem aqui hoje. Cadê os frutos? Que fruto que eu tenho dado, que vocês têm dado? Que fruto que nós temos dado para Deus? Que alegria que nós temos dado para o nosso Deus? Nós estamos o dia todo: ai meu Deus, meu Deus, meu Deus, me dá isso, meu Deus, tem misericórdia, me faz isso, faz aquilo. E se Deus estivesse falando assim para nós também: ei, isso, aquilo, cobra de nós o dia todo, cadê isso, cadê aquilo outro, igual nós cobra dele? Se ele estivesse pedindo para nós como nós pedimos para ele, hein? Nós ainda exigimos dele aquilo que nós não temos para receber. Qual é a dívida que Deus tem com nós? Qual é a dívida? Qual é? Para nós estar falando: Deus, me dá isso, me dá aquilo, me dá aquilo, me dá aquilo, me dá aquilo, me dá aquilo, o dia todo. E às vezes, quando Deus não dá, a gente fica emburrado. Fecha a cara, murmura, fica em casa parado, ó. Cara fechada. E aí? De quem é a culpa? Veja de quem é a culpa. Vê se Deus é culpado. Vê se Deus é culpado. Não, Deus não é culpado. Deus não tem dívida nenhuma conosco. Deus não deve para ninguém. Ó, escuta aqui. Se você está recebendo, é assim, ó. É igual tipo um computador programado. Nós somos assim um computador programado. 24 horas no dia. Se está parado, é porque nós estamos parados. Se está vindo alguma coisa para nós, é porque nós estamos fazendo alguma coisa para vir os frutos, vir o resultado. Quem planta, colhe. Então, se nós estamos recebendo alguma coisa, a gente tem que falar assim: graças a Deus, louvado seja Deus, bendito seja Deus, glória a Deus, aleluia, noite e dia, glória a Jesus. E quando a gente não faz nada? Pensa bem, se a gente não faz nada, não ora, não jejum, não consagra, não santifica, não manda nada para o céu, não manda nada para o céu, aí como é que vai vir as nossas bênçãos, nossas alegrias? Nós ficar bem felizes, alegre: ô, irmão, paz do Senhor, e tal, como é que você está? Você está bem? Graças a Deus estou bem. Sempre alegre, aquele que é sempre feliz, sempre contente, porque a vida dele é uma bênção. Ele é abençoado, ela é abençoada. Ela é uma árvore cheia de frutos. As pessoas olham para ela, vê nele, nela, que tem frutos. Olha para ele, vê ele abençoado.

0: cansado. Ô irmão, ora por mim. Irmã, ora por mim. Todo mundo quer oração dele e dela. Todo mundo quer um conselho dele e dela. Por quê? Porque ela tem fruto. Ela consegue alimentar as pessoas. Ela consegue alimentar ela e alimentar os outros. Eu pergunto para mim assim, por exemplo, e para vocês também. Quem é que ganhou você para Jesus? Hein? Quem que fez o apelo? Você lembra? Eu acho que vocês nem lembram disso. Lembra? Quem é que lembra aí? Alguém fez apelo. Você quer aceitar Jesus? Você quer reconciliar hoje? Você quer e tal, te batizou. Você lembra disso? Quem lembra disso aí? A maioria não lembra. Vocês lembram o dia que vocês aceitaram Jesus? Quem é que lembra? Aí, a maioria não lembra. Está nem aí. Vocês lembram o dia que vocês batizaram? Quem é que lembra o dia que batizou? Levante a mão. Até que enfim. Quem é que fez o apelo para o aceitar Jesus? Ah, então foi o missionário que te ganhou para Jesus, através do rádio. Ah, bom. Quem mais? Quem mais aí? Ô mecânico, quem que fez a apelo para você? Hã? Quem? Foi eu? Aceita Jesus? Pelo rádio? Você aceitou Jesus pelo rádio? Rapaz. Deus do céu. Modrano, quem que fez o apelo para você? Pastor Serginho. Dona Sheila, quem fez o apelo para você? Você viu que ela não respondeu nada? Dona Rosa, quem fez o apelo para você? Aí, ó, viu? Sabe de nada. Meu Deus do céu, misericórdia. Vô Luiz, quem fez o apelo para você? Dona Rose? A Morona, quem foi, fez o apelo para a senhora? Aí, ó. Está tão ligada que nem lembra. Você está vendo? Tão ligada que não lembra. Não sabe que hora que foi, quem foi o pastor, o foi o dia. Ei, nem tchum. Irmãos, isso é fundamental na nossa vida, porque isso aqui é algo eterno, isso é algo de Deus, isso não é algo material, isso não é algo humano. Você sabe o dia que vocês foram pedidos em casamento? Ei, você sabe, irmãs? Quem é que sabe o dia que foi pedido em casamento? Você viu casamento tão apaixonado que você não sabe nem o dia que fizeram. Você está vendo? Como é que você é tão desligada? Você sabe o dia que te pediram em casamento? Não, perguntei de casamento não. O dia que te pediram em casamento. Você viu como é que as coisas são desvalorizadas, assim, desleixadas, assim, ninguém está nem aí. Gente, nós temos que ter as coisas de Deus, como a Bíblia diz, em primeiro lugar na nossa vida, o reino de Deus. Isso não é ser chato não, é ser zeloso. Não é ser chato não, é ser zeloso. Não é ser chato não, não é ser radical não, é ser zeloso. Agora pergunta para mim, você vê se eu sei ou não? Pergunta. Ninguém perguntou nada. Eu não tenho o dever de falar para você, vocês não perguntaram nada. Pergunta para mim. Dia 15 de janeiro de 81. Um pastor lá de São Luís de Maranhão, que fez a pregação. O nome do pastor agora. Espera aí. Meu pai na fé foi um. Esse lá que fez o apelo, ele era de São Luís de Maranhão. Como é o nome do camarada, mulher do céu? Ah, agora me deu um branco. Mas eu sei quem foi. Pergunta para mim o dia que foi batizado nas águas. Pergunta. Você não pergunta. Dia 26 de abril. Agora eu sou mulher agora eu virei moça. Toma jeito, criatura. Hein?
1: Ué, mas que eu que pedi a mulher, não foi a mulher que me pediu? Perguntei para você essas coisas, não. Vocês ficam calados aí. Se nem ela lembra, eu vou ter que lembrar. Você pensa aí? Você quer saber demais, viu? Pergunta o dia que eu fui batizado com o Espírito Santo, que eu sei. Pergunta que eu sei. As coisas espirituais da minha vida são prioridades. Entendeu, irmãos? Entendeu, irmãos? Diga amém aí, criatura. Aí você leva aquele negócio assim, a sério, como se fosse um novo convertido, como se fosse uma nova convertida, ou não está nem aí. Nem aí, relaxado. Não, senhor, negativo. Nós temos que ter aquele zelo, aquele ciúme das coisas que Deus pôs na nossa alma, aquela pureza de alma, aquela pureza de salvação, como se Jesus voltasse hoje, como se Jesus voltasse agora, dizendo: se Jesus vier hoje, a minha alma está preparada. É isso que é ser evangélico, ser cristão. Então, quais são os frutos que nós demos depois que nós aceitamos Jesus? Você já ganhou uma alma na vida? Quem já ganhou uma alma aí? Deixa eu ver, quem já ganhou? Cadê essa alma? Fazer o apelo é fácil. E cadê a alma? Morreu? Está viva? Vocês nem sabem se está viva. Pensa bem. Nós assim, ó, levar as coisas de Deus a sério. Ah, mas o fulano é chato. Se é chato é para o mundo. Se é chata, é para o mundo. Mas para Deus isso é zelo. Para Deus isso aí é zelo. Zelo, irmão. Deus vem buscar o povo seu. Zeloso, especial e de boas obras. Parece que isso aí é só para os velhos, né? Meu avô, minha avó, né? Parece que os jovens, os mais de idade média, não está nem aí. Vai ficar velho. Eu creio que você vai ficar velho. Quem é que quer ficar velho? Levante a mão. Então, se você não quer ficar velho, vai morrer hoje. Ué, não quer ficar velho? Vocês não estão ficando velho, não? Quem é que está ficando velho? Levante a mão. Ué, mas é claro, ontem você estava mais novo, hoje você está mais velho. Amanhã mais velho. Então, cada um, olha para cá, ó, cada um vai colher no seu ministério cotidiano que você plantou. O que você plantou na vida? Das obras, nas coisas de Deus? O que você plantou? Você tem reserva guardada? Você tem óleo na botija? Você tem óleo no candeeiro? Você tem pão guardado? Você tem farinha guardada? Ou não tem nada? Porque se não tem nada, primeira luta que vier, primeira fome, primeiro apagão que vier, acabou, desabou. Acabou, irmão. Ele não tem reserva. Ele não tem hora extra. Eu não boto o joelho no chão sozinho, na casa dele, na hora que está lá em casa, no trabalho. Ele não pega a Bíblia. O que você tem feito para chamar a atenção de Deus? O que você tem chamado a atenção de Deus em quê? Você tem que pensar nisso aqui hoje, meu querido. Eu estou vendo muita gente desabando. Eu estou vendo muitos pastores conhecidos meu desabando, acabando. Porque no comecinho ele era uma bênção, era zeloso. Ele era até chato, como diz por aí. Mas depois, com o passar do tempo, foi relaxando, relaxando. Foi falando a língua do povo, a língua da multidão. E foi deixando de falar a língua de Deus. Foi falando a língua do povo. E hoje está desviado, está parado, o casamento acabado. E ele está aí no mundão. Por quê? Porque até algum tempo ele vinha levando a sério. Depois, não está nem aí. Muitos que eu estou vendo aí. Esses 45 anos, quantos que eu conheci? Quantos que eram homem de Deus? Homens que eu admirava, homens que era para mim olhar para ele, era o espelho, eu copiava eles, meus pais da fé, meus dirigentes, homens que dirigiram a igreja, que eu fui ovelha deles, que eu olhava para eles assim, eu ficava: meu Deus, meu pastor é uma bênção, Meu dirigente é uma bênção. Eu aprendia com ele. Ele pregava, ele cobrava, ele exigia, ele falava. E Deus era na vida dele e eu crescia na presença de Deus. Glória a Deus, aleluia. Homens destacados. Aí quando a gente fala aqui, pastor Bicês é chato. Vocês mesmos já falaram, foi muitas vezes. Vai dizer que vocês não falaram. Pastor Bicês é muito chato, radical. Mas é esse chatice, esse radicalismo que Deus me trouxe até aqui. Quem entendeu, levante a mão. Deixa eu ver se... Acho que nem entenderam. Quem entendeu, levante a mão. Ah, mas minha tia é chata. Minha tia é radical. Meu pai é radical. Hein, Josinha? Seu pai era radical, não era? Pois é. Mas morreu crente, né? Morreu salvo, né? Morreu servindo a Deus. Hein, dona Sheila? Sua avó era radical, não era? Hã? É, sim, senhor. E aqui, ó. Lembra dos crentes antigamente, os velhos, que já foram? Os pastores, as irmãs do ciclo de oração, aquelas velhinhas, que levavam aqui, ó, as coisas de Deus a sério. Que você não conseguia acompanhar elas. Que você não conseguia acompanhar eles. Um irmão de 100 anos, lá em Mato Grosso, da nossa igreja, era o primeiro a chegar na igreja. 100 anos. Quando abriu a igreja, ele era o primeiro. Alguém fala assim, também não faz nada. Né? As pessoas que não têm temor, não sabem nem o que fala, não tem nem vigilância na abrir a boca. Também não faz nada, é só a igreja. Tem certeza que alguém falava isso? É o que mais orava. Era o mais fiel da igreja. Era o mais pontual. Era o mais ofertante. Tudo era ele. Por quê? Porque levava aqui a sério. E a hora que esse homem estiver lá diante de Deus, você imagina como é que vai ser o galardão dele, a recompensa dele, a coroa que Deus preparou para dar para ele. Ei, irmãos! Ei, irmãs! Eis que cedo... Olha que nós lemos aqui, ó. Vamos lá, de novo, para nós orar. Pega a Bíblia de novo de vocês aí. Dá uma olhada na Bíblia. Eu sou a videira verdadeira. E meu pai é o lavrador. Toda vara em mim que não dá fruto, atira e limpa toda aquela que dá fruto, para que dê mais fruto. Vós estáis limpos pela palavra que vos tenho falado. E agora? Estáis em mim... E eu em vós, como a vara de si mesma não pode dar fruto, se não tiver na videira, assim também vós, se não tiverdes em mim. Se Deus não tiver na vida dele, ele é fraco. Se Deus não tiver na vida dela, ela é fraca, ele é fraco. Ele não ora, ele não jejuma, não consagra, não santifica, não leva as coisas de Deus de qualquer maneira, porque não está ligado. Não está ligado. Deus não está nele. Deus não está nele. Ele está vazio de Deus. Quando a pessoa tem Deus na vida dele, quando Deus é com ele, ele sente exigido. Ele sente cobrado. Meu Deus do céu. Essa semana eu não fiz um jejum. Tenho jejum umas 2-3 vezes. Meu Deus, olha, eu estou em pouco na igreja. Meu Deus, essa semana eu não peguei na Bíblia nenhuma vez. Não, o sangue de Jesus tem poder. Ele está sempre sendo cobrado. Meu Deus, eu não levantei nenhuma vez para orar essa madrugada, essa semana. Ele está sempre lembrado. Deus está lembrando dele, cobrando dele. E ele aceita a cobrança. Quando ele está ligado na videira verdadeira. Se ele não estiver ligado na videira, ele não está nem aí. O Espírito Santo está cobrando dele, Deus está cobrando dele. Ele não está nem aí, porque Deus não está na vida dele. Ele não está ligado em Deus. Quem entendeu? Aleluia. Quem entendeu, levante a mão. Você já viu? Quando a tomada está desligada, como é que vai ter luz? Pensa bem. O carro não tem gasolina, como é que ele vai andar? Pensa bem. O pneu está vazio, como é que ele vai andar? Então, assim chama zelo Você está zelando seu carro, está limpando ele, lavando ele, olhando o óleo, olhando a gasolina, olha o pneu, olha uma coisa, olha a outra, olha isso. Por quê? Porque você é zeloso do seu carro. Assim também somos nós. Nós temos que ser zeloso da nossa salvação, porque nós não sabemos o dia, nem a hora que o Senhor vai dizer: venha, hoje acabou a sua vida. Nós não sabemos o dia. Nós não sabemos a hora. Louco, essa noite pedirão a tua alma. E agora? O que você tem? Para quem será? Ele não estava nem aí. Alma, vamos comer, vamos gozar. Alma, falando com ele mesmo. Não tinha mulher, não tinha filho. Amanhã nós vamos derrubar esse armazém aqui, como é que fala? Esse celeiro aqui, esse barracão. Amanhã nós vamos crescer ele, porque tem muita coisa para nós guardar. Alma, come, bebe, tem muitas coisas preparadas. Ele tinha reserva, mas reserva financeira. Ele tinha depósito financeiro. Alma, faz isso, come, bebe. Aí a voz: louco, louco. Quando a pessoa é sabida para o mundo, ele é louco para Deus. Quando ele é sabido para Deus, ele é o quê? Louco para o mundo. Louco, esta noite pedirão a tua alma. O que você tem? O que você tem? Para quem será? Ele ia embora e deixar aquilo ir para o governo. Ele ia deixar para o governo, porque não tinha filho, não tinha mulher. Mas ele não trabalhava para ir para o céu. Ele trabalhava para as coisas materiais. O outro foi criado dentro de igreja, rico, rico, rico, rico, e diz: mestre, o que é que eu faço para ser salvo? Ué, compro os mandamentos e tal. Não, eu sou criado dentro de igreja. Não, e desde pequeno que eu sou, estou misturado com a igreja. Aí Deus olha para ele e fala assim: ei, psst, te falta uma coisa, não falta? Seu coração está agarrado com as coisas materiais. Os bens materiais seu faz você sentir que você não é salvo. Hein? Pega isso aí. Se isso aí vai tirar sua salvação, pega isso aí, reparte para os pobres. E você vai ter um tesouro no céu. Deus me livra. Ó, tchau e benção. Virou as costas e foi embora. Está vendo? Está vendo que muita gente está vazio? Porque lá no céu não tem nada. Entre ele e Deus, ele não tem nada. A consciência dele diz que ele não tem nada para receber, porque ele não trabalhou para isso. Ele não lutou para isso. Ele só lutou para uma casa, duas casas, três casas, dois carros na garagem, três carros na garagem. Tem poupança, tem terra, tem gado, tem fazenda, tem isso. E a alma dele nunca, ele mandou lá para o céu. É algo para dizer assim: quando eu chegar lá, eu vou ter meu galardão. Quando chegar lá, eu vou ter minha coroa. Quando chegar lá, eu vou ser bem recebido, porque eu trabalhei para isso. Eu trabalhei a vida toda para chegar no céu. Meu alvo é o céu. Meu alvo é a vida eterna. Não! Eu morava na cidade de Goiás Velho, que era a primeira capital de Goiás. Escuta isso aqui. E lá tinha um irmão, fazendeirão, rico. Mas rico, rico, rico, cheio de gado, a terra dele era grande. E ele era crente. Ele tinha o caseiro dele também, que era crente. Mas o caseiro dele era crente mesmo. Ele era relaxado. Tá nem aí. Tudo virado, um tipo de ímpio, mundano. Aí que não foi um dia... Quando foi um dia, desliga o telefone da irmã, que já foi falado. Quando foi um dia, ele sonhou que morreu. Escuta isso aqui. Ele sonhou que morreu. Aí ele foi embora. Quando chegou lá no céu, para entrar no céu, o anjo falou assim: epa, vem cá. Vou te mostrar um negócio para você aqui. Vem cá. Vem cá. Vou mostrar para você aqui a cidade aqui no céu. Esse é o sonho que ele teve. Um fazendeirão. Aí o anjo pegou ele. Olha as mansões, as casas, que era a coisa mais bonita. a coisa mais bonita que não tinha na terra. Aquelas casas não tinha na terra. Ninguém, nem Silvio Santo, ninguém tinha aquelas casas.